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22: Boa noite, 9h08, eu sou Marcelo Dias, cheguei, ficaremos juntos, você e eu e você, até 1 da manhã, 10 horas tem o nosso Band Love, com as melhores músicas pra você. Agora a Super 6 das 9, aqui na sua rádio do seu jeito.
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22: 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Quantas vezes pode votar? Quantas vezes você quiser, então vote quantas vezes quiser, na Super 6 das 9, e escolha a sua preferida. Gustavo Lima, Noite, a música 1, Cheirosa, Jorge Mateus, a 2. Natan, Aproveita que eu tô obrigado, é a música número 3. Irmão da Lua, Amigo das Estrelas, linda música, Zezé de Camargo, é a número 4. 5, Marília Mendonça, Foi por Conveniência, e a música 6, Ferrugem, Arrependidaço.
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0: Fortaleza.
1: Band FM, a música 3 da Super 6 das 9. Natan, aproveita que eu tô obrigado. Número 2, Jorge Matheus Cheirosa. A música 1, Gustavo Lima, à noite. Espero você no telefone Band FM, 1137-43-1313. Também no WhatsApp da Band FM. 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Telefone e WhatsApp, fique à vontade pra participar. Agora tem 4, 5 e 6. A música número 4 vem com Zezé de Camargo, Irmão da Lua, Amigo das Estrelas. É música linda, é noite da Band com você.
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0: Rádio FM Arrepende, da Ferrugem, a música 6, da Super 6, das 9.
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0: São 9 horas 29 minutos. A Babi tá com a gente, Babi.
2: Isso aí, Marcelo Dias, tá de volta. A Receita Federal liberou essa manhã a consulta ao segundo lote de restituição do Imposto de Renda 2026. Esse é o maior lote da história em número de beneficiados. O pagamento está programado para o dia 30 de junho. E falando em Copa do Mundo, a seleção brasileira fez hoje o último treino antes de enfrentar a Escócia amanhã e Neymar trabalhou normalmente com o grupo. O atacante deve mesmo estar relacionado para a partida. Ele não entra em campo há mais de um mês.
0: Ok.
2: Um beijo, Dias. Boa noite.
0: Um beijo, Babi. Boa noite. Obrigado. Até amanhã, viu?
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15: E 34, boa noite. Nossa noite no ar. A noite da Band FM, hoje às 10 tem, viu? Hoje tem. E vai ser gostoso demais. É, por quê? Você vai ouvir as melhores músicas de todos os tempos no nosso Band Love. O programa mais romântico, mais amigo, mais emocionante do Brasil tá aqui na Band FM. É Band Love, das 10 da noite a 1 da manhã, com anos 80, 90, 2000 e o sucesso atual. Lembrando que às 10h30 tem História de Amor do Band Love. aqui na sua rádio do seu jeito.
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15: Garrafa térmica exclusiva da Band FM para você levar para qualquer lugar, para o nosso amigo João Raimundo Santos Filho. João Raimundo Santos Filho. Ô, João Raimundo, parabéns. Você ganhou o prêmio da Super 6 das Notas. Muito obrigado a você, João. Obrigado à sua família por estarem aí com a noite da Band FM. Obrigado a todo mundo que participou aqui em mais uma Super 6 das 9. A música vencedora está
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15: no ar.
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15: Gustavo Lima, à noite.

0: Band FM ignora. Felipe Rodrigo aqui na noite da Band FM, Matheus e Cauã, ao vivo e a cores. Ó, essa música é linda, viu, gente? 15 para as 10. Essa música é um hino, é um símbolo. Essa música se tornou um símbolo em rodas de samba, pagode. Foi regravada por diversos artistas, consolidando seu papel como um hino à amizade duradoura.
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0: Lembra dessa? Canta. A amizade, fundo de quintal.

0: Band FM Bengali Crochê, Maiara e Maraísa pra você aqui na nossa noite, também fundo de quintal, a amizade. Linda, linda música. Você curtiu comigo aqui no momento, lembra dessa? Toda noite, um pouquinho antes do Band Love, a gente tem o Lembra Dessa, sempre trazendo um clássico nacional ou internacional pra você. Agora deixa eu dar um recado pra você que tá com saudade de alguém. Você sabe que toda segunda e quarta, aqui na noite da Band FM, neste horário aqui, ó, antes do Band Love, na segunda e na quarta-feira, a gente tem o Eu Te Encontrei na Band FM. Então, se você tem saudade de alguém, um familiar, um grande amigo, uma grande amiga, alguém que você foi vizinha, vizinho, ou então uma grande paixão que ficou lá no passado, quem que você quer reencontrar? Manda no Insta do Walter, que é o Gente Procurando Gente. É o Walter Pessinisky, que faz o Eu Te Encontrei Comigo, segunda e quarta aqui na Band FM. Gente Procurando Gente é o Instagram. Clica em seguir, depois você clica em mensagem e coloque ali as informações da pessoa que está desaparecida, tá bom?
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3: 1 para as 10, boa noite. Ah, que noite maravilhosa, que noite deliciosa. Tá corrida aí? Hã? Tá? Vamos relaxar, vamos curtir, vamos viajar com o nosso Band Love. Eu sou Marcelo Dias, feliz e grato. Aqui na sua rádio do seu jeito.
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3: Já convido você para participar mandando a sua mensagem de áudio no 11 99991 9197. Aperta o microfoninho, manda o um recado para tua paixão, para o teu love. Pode mandar aquele eu te amo, pode mandar aquele beijo gostoso. Vamos espalhar amor nesta noite. Vamos espalhar amizade nesta noite, espalhar otimismo, espalhar emoção. 10h30 tem história de amor do Band Love, sempre aquela lição de vida para todos nós. Eu vou ouvir juntinho com você, combinado? O que você gosta? Anos 80? Aquela que toca teu coração, toca no Band Love dos anos 80. 90?

0: o portão que eu cheguei? Que eu falei, Gustavo Lima. Isso é maravilhoso, hein? W nos 90. She's beautiful. Aquele pagodinho lá dos anos 90 também é bom ouvir, né? Exalta Samba Telegram. É o Band Love, com a trilha sonora da sua vida.
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0: Band FM, Band Love, 10 horas, 11 minutos, boa noite.
1: Essa música, ela é um pedido de casamento. 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

0: Ebony and Ivory. Ainda hoje aqui no nosso Band Love, que tem as melhores músicas de todos os tempos pra você. Caetano Veloso sozinho, Janet Jackson e Nelly, Call On Me. Classicão gostosa essa música, né? Ah, tem uma batida boa pra dar uma namorada. E a primeira de hoje foi Hathaway, I Miss You. I Miss You, se eu não me engano, foi tema da novela Viagem lá nos anos 90, não foi? Foi sim, foi. Novela linda. Ó, os áudios chegaram, as mensagens estão chegando, mande a sua, manda uma vez só, quando você manda mais de uma, sai da ordem, tá legal? A Fernanda tá com a gente. Marcelo, boa noite, sou a Fernanda de Pirituba. É, tá um friozinho bom, tô escutando Band Love. Ela pediu Ed Sheeran, Think Out Loud. Anotado seu pedido aqui, sua linda. Beijinho no seu coração. A Dona Giza tá sempre curtindo aqui o Band Love, né, Dona Giza? Um beijinho no seu coração, Dona Giza. Já já tem história. Daqui a pouco, às 10h30, tem história de amor do Band Love. O Salatiel tá aqui com a gente.
1: Boa noite, meu amigo Marcelo Dias. Boa noite, Band Love.
0: Fala aí, boa noite.
1: Começar o programa com Hathaway é tudo de bom, hein?
0: É tudo de Band.
1: Vamos lá, vocês aqui comigo na boleia, indo pra Curitiba, segunda viagem da semana. Essa chuva abençoada, tomando cuidado que a pista tá perigosa.
0: Sim.
1: Pessoal, cuidado aí, hein? Reduz um pouquinho, atenção. Vamos que vamos.
0: É isso aí.
1: Um abraço
0: aí
1: a todos.
0: Vai na
1: Salatiel de Jundiaí.
0: Valeu, Salatiel, aquele abraço. Obrigado pela sua participação. A Bianca tá com a gente também, né,
2: muito
0: Bianca?
2: Muito boa noite, Marcelo Dias. Muito boa noite, Band Love. Aqui está falando da Bianca Caxiro, do Rego Monteiro. Moro na Pituba, em Salvador.
0: É.
2: Quero pedir uma música da Zezé Posse, Per Amore.
0: Ofereço
2: pra minha mãe Julie, para todos de Salvador, Bahia. E para todos ouvintes do Band Love. Muito obrigada e tenha uma boa semana para todos vocês.
0: Eu que agradeço o teu carinho. Um beijo no seu coração, tá bom, menina? São 10 horas, 17 minutos e ó, que você termine o dia lembrando que não precisa ser perfeito para ser especial. Você já carrega dentro de si tudo o que precisa para continuar crescendo, aprendendo e construindo dias cada vez melhores.

0: Rádio FM Leonardo, meu mel. Aqui no nosso Band Love, Alexandre Pires, Tira Ela de Mim, também Sam Smith, Too Good at Goodbyes e Whitney Houston, clássico One Moment in Time. Só música linda. Aqui na sua rádio, do seu jeito, é o nosso Band Love. Agora com Murilo e Tatá, contando mais uma história de amor do Band Love.
1: 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A pior coisa nessa vida não é ser maltratado. A pior coisa é aceitar menos do que você merece e saber disso. É acordar todos os dias percebendo que está ocupando um lugar pequeno na vida de alguém, mas continuar ali. Porque a ideia de perder aquela pessoa parece ainda mais dolorosa. Eu conheci a Camila no último ano da escola. A gente tinha 17 anos e naquela época eu não fazia a menor ideia de que ela se tornaria uma das pessoas mais importantes da minha vida. Eu sempre fui mais tímido, mas na minha. E a Camila, que tinha acabado de entrar no colégio, também ficou totalmente deslocada. Então, a gente se aproximou, se tornou muito amigo, muito mesmo. Daqueles amigos que ficam horas conversando sobre qualquer assunto. O problema é que em algum momento aquilo deixou de ser só amizade para mim. Eu me apaixonei pela Camila. E não foi de uma vez. Foi uma coisa que foi crescendo devagar. Quanto mais eu conhecia ela, mais eu admirava tudo. Tudo que ela fazia. Eu gostava da risada, das piadas, da inteligência, de como ela gostava de me ouvir, do jeito que ela tratava todo mundo bem. Mas eu nunca tive coragem de dizer nada. Eu sabia que ela não sentia o mesmo por mim. E eu tinha medo de falar dos meus sentimentos e ela acabar se afastando. Então, durante anos, eu guardei aquele amor só pra mim. E a vida seguiu. A escola terminou, veio a faculdade, o trabalho, a vida adulta. E a gente continuava próximo. A Camila namorou um, terminou, namorou outro, depois outro. Enquanto isso, eu continuava ocupando exatamente o mesmo lugar. O do melhor amigo. E eu era o cara que escutava as histórias, sabe? As histórias dos encontros. Eu era o cara que dava conselhos quando ela brigava com os namorados. Que fingia estar feliz quando ela parecia apaixonada por alguém novo.
2: Você tá ocupado?
1: Não, o que aconteceu?
2: O Rodrigo terminou comigo.
1: Mas vocês não estavam super bem?
2: Eu achei, mas ele do nada disse que não sentia mais o mesmo por mim.
1: Camila, você se apega muito fácil. Eu já te disse isso mil vezes.
2: Eu não entendo o que eu faço de errado, Renato. Eu não entendo.
1: Você não faz nada de errado. Você só deposita esperança demais em qualquer um. Você só merece alguém que goste de você de verdade. É isso.
2: Obrigada por me ouvir, viu? Você sempre sabe o que me dizer.
1: Se ela soubesse quantas coisas eu queria dizer e nunca dizia. Naquele dia, como em tantos outros, eu desliguei o telefone com a mesma sensação de sempre. Eu era a pessoa para quem ela corria quando estava machucada. Mas nunca, nunca era a pessoa que ela escolhia para amar. E eu não vou dizer que era fácil, claro que não. Muitas vezes eu me sentia um idiota por continuar tão perto dela, já que aquilo me fazia mal, muito mal. Mas eu não conseguia me afastar. Simplesmente não conseguia. Então, eu escolhi o caminho mais seguro. Eu fiquei. Fiquei, mas eu fiquei em silêncio e passei anos convencendo a mim mesmo de que era melhor ter a Camila como amiga do que não ter ela de jeito nenhum. E hoje eu percebo que, sem perceber, eu fui me acostumando a viver em segundo plano, assistindo a mulher que eu amava construir a vida dela, enquanto eu ficava parado, no mesmo lugar, esperando por uma oportunidade que provavelmente nunca ia chegar. Teve uma época que chegou o Marcelo na vida dela. No começo, eu tentei não criar nenhum tipo de implicância. Mas tinha uma coisa nele, alguma coisa que me incomodava. O Marcelo era daqueles homens que gostavam de controlar tudo. Queria saber onde a Camila estava, com quem ela estava, por que ela demorou para responder uma mensagem. E claro que não gostava muito da nossa amizade. Ela achava que era só porque ele gostava muito dela. Mas eu sabia que aquela situação era mais complicada do que ela queria ver. Só que eu também sabia que não adiantava eu insistir. Quanto mais eu criticava, mais ela defendia ele. Então, eu acabei fazendo o que eu sempre fazia. Respeitei a escolha dela e fiquei na minha. O problema é que com o passar dos meses, as coisas começaram a piorar. As brigas ficaram mais frequentes, a Camila passou a sumir dos encontros com os amigos e às vezes ela parecia muito nervosa. Outras vezes parecia muito triste, mas sempre arrumava alguma desculpa. Ah, eu não tô assim porque o clima lá em casa não tá bem. Ah, eu nada, não, eu só tô com uma dor de cabeça. Até que um dia, tudo explodiu. Eu estava no meu trabalho quando ela me ligou chorando, mas chorando muito. Era um choro diferente, um choro desesperado. Quando eu cheguei no apartamento dela, eu encontrei a Camila sentada no sofá, com o rosto todo inchado. E ela estava com uma marca roxa, perto do olho. Naquele momento, eu senti uma raiva que nunca eu tinha sentido na minha vida. Mas antes de falar qualquer coisa, a gente se abraçou e chorou junto. Porque eu sabia o que estava acontecendo, mesmo sem ela dizer nada. Olha, eu queria ir atrás daquele sujeito, eu queria quebrar a cara dele, eu queria fazer qualquer coisa. Mas a Camila precisava mais de mim ali, do lado dela.
2: Eu não acredito que isso aconteceu, Renato. Ele simplesmente surtou.
1: Mas isso já tinha acontecido antes?
2: Nunca. Eu sei que ele é meio nervoso, mas isso, não, isso nunca. Eu tenho certeza que amanhã ele vai aparecer aqui todo arrependido.
1: Camila, mas você não pode perdoar. Você não pode perdoar.
2: Eu não quero. Eu não vou. Mas, Rê, eu tô grávida.
1: Grávida? Mas foi por isso que ele te bateu?
2: Não, a gente descobriu semana passada, ele tava super feliz. Foi por outra coisa boba. Por isso que eu tô te dizendo, amanhã ele vai perceber que ele fez bobagem. Mas pra mim acabou, viu? Acabou.
1: E aí, você não sabe o que aconteceu. O Marcelo não apareceu no dia seguinte. Nem no outro, nem na semana seguinte. Pelo menos não da forma que a Camila imaginava. Não teve flores, não teve pedido de desculpas e não teve nenhuma grande demonstração de arrependimento. Ele mandou algumas mensagens, tentou ligar algumas vezes, mas quando percebeu que ela não estava a fim de voltar atrás, ele simplesmente foi se afastando, desaparecendo. E enquanto ele se afastava, eu acabava ficando cada vez mais presente. No começo era só para ajudar. Depois aquilo virou parte da minha rotina. Eu acompanhava a Camila nas consultas. Eu passei a levar ela em todos os exames. Ajudava quando ela precisava resolver alguma coisa. Eu escutava os medos dela sobre a gravidez, sobre dinheiro, sobre futuro. Eu estava ali, presente, para tudo, como eu sempre estive. Quando a barriga dela começou a crescer, nós fomos juntos comprar algumas coisas pro bebê. E depois nós montamos o quartinho dele. Sabe, eu tava feliz fazendo tudo aquilo. Feliz por estar vivendo aqueles momentos ao lado dela. Feliz porque ela parecia precisar de mim. Feliz por fazer parte da vida dela todos os dias. É, aquela gravidez acabou aproximando a gente. De um jeito que eu nunca tinha imaginado. De um jeito que nunca tinha acontecido antes. E sem perceber, eu comecei a criar um vínculo com aquele bebê também. Eu conversava com a barriga dela, eu comprava presentes, eu fazia planos que eu nem deveria estar fazendo. Na minha cabeça, aquele menino já era importante muito antes dele nascer. E eu acho que a Camila começou a me enxergar de uma forma diferente também. Eu estava sentindo isso, pelo menos eu estava sentindo. Porque ela passou a me procurar para tudo, sabe? Para as coisas difíceis, para as coisas mais simples, para as decisões importantes, para os momentos de medo. E eu fazia questão de estar do lado dela sempre.
2: Eu tenho tanto medo, Renato.
1: Você não precisa passar por isso sozinha. Eu tô aqui.
2: Eu tenho medo de não dar conta, de estragar tudo. Do meu filho crescer sem pai, de eu não conseguir dar a vida que ele merece.
1: Não, Camila, você não entende. Eu tô aqui. Eu tô aqui do seu lado. Eu tô de verdade, sabe?
2: Eu sei que você tá.
1: Porque eu amo você. E eu amo você há muito tempo. E esse menino nunca vai sentir falta de pai enquanto eu estiver por perto.
2: Renato, eu... Você... Nossa!
1: Depois que eu falei aquilo, o silêncio pareceu durar uma eternidade. Eu finalmente tinha parado de me esconder. Eu tinha dito tudo, sabe? E não fazia ideia do que aconteceria dali pra frente. Naquele dia, a Camila não respondeu nada. Nem no dia seguinte. E, na verdade, durante algumas semanas, a gente fingiu que aquela conversa não tinha acontecido. Mas alguma coisa mudou. Porque pela primeira vez em muitos anos, eu não estava mais escondendo o que eu sentia. Quando o bebê nasceu, era eu que estava no hospital. Quando ela precisou de ajuda nas primeiras semanas, eu estava lá. Quando bateu o medo, o cansaço, a insegurança, eu também estava lá. Até que alguns meses depois, a Camila me chamou para uma conversa. E ela foi muito sincera. Disse que não sabia se conseguiria me amar do jeito como eu merecia, mas que eu era a melhor pessoa que ela conhecia nesse mundo. E que ela não queria tomar nenhuma decisão errada. Na minha cabeça, aquele era o jeito de ela dizer que eu era a escolha certa. Então, naquele dia, aconteceu o nosso primeiro beijo. E como a gente já se conhecia há muito tempo, na mesma semana a gente já estava vivendo junto. Pela primeira vez, desde os meus 17 anos, eu pude chamar a mulher que amava de minha namorada. Finalmente tinha acontecido. Finalmente a gente tinha se encontrado para valer. O casamento veio menos de um ano depois. Era isso. Nós tínhamos uma casa, uma família, um filho. Tudo aquilo que eu tinha sonhado durante anos. E durante muito tempo, eu acreditei que tinha vencido. E que toda aquela espera tinha valido a pena. Ah, foi tudo perfeito nos primeiros meses. Ou pelo menos eu acreditava que estava tudo correndo bem. A Camila era uma ótima esposa, companheira, presente, cuidava de mim, cuidava da nossa casa, da nossa família. E nós raramente discutíamos. O problema é que aos poucos, eu comecei a perceber alguma coisa diferente. Eram pequenas coisas, detalhes que separados não significavam nada, mas que juntos começaram a me incomodar. A Camila nunca dizia que me amava primeiro. Era só um eu também quando eu falava para ela do nosso amor. Quando eu dizia para ela que eu a amava. Ela nunca me olhava daquele jeito que eu via os outros casais se olhando. Nunca parecia apaixonada. Ela era carinhosa, ela era respeitosa, era grata. Mas existia uma diferença enorme entre gratidão e amor. E eu sentia essa diferença todos os dias. Às vezes, eu chegava com uma surpresa. Ela só agradecia. Eu fazia um programa especial para nós dois e ela gostava. Então eu dizia que a amava e ela respondia que também. Mas aquilo quase nunca partia dela. Foi aí que uma pergunta começou a crescer dentro da minha cabeça. Uma pergunta que eu tentava afastar, mas que sempre voltava. Se a Camila não tivesse grávida naquele período, se ela não tivesse Assustada, se ela não tivesse sozinha, ela teria me escolhido? Ou eu só falei do meu amor por ela no momento certo? Durante muito tempo eu tentei ignorar esses pensamentos, mas eles foram crescendo e quanto mais cresciam, mais inseguro eu ficava. Eu comecei a prestar atenção em tudo. No jeito que ela falava comigo, no jeito que me abraçava, no jeito que me beijava. Ou não me beijava. Eu vivia procurando sinais de uma paixão que pareceu, pelo menos na minha cabeça, nunca existir. Até que um dia, eu não aguentei mais e perguntei com todas as letras se ela tinha se casado comigo porque me amava de verdade ou porque ela precisava de mim. Nessa conversa, ela demorou para me responder. E essa demora, para mim, já foi uma resposta.
2: No começo eu precisava de você, eu precisava muito de você, Renato. Eu estava perdida, eu estava com medo e eu não sabia o que fazer da minha vida. Mas eu nunca quis te enganar.
1: Então me responde de verdade, vai. Me responde com todas as letras. Por que é que você aceitou se casar comigo? Por quê? Por qual motivo?
2: Porque eu acreditava que o amor viria depois, que ele ia nascer.
1: Aquela resposta me atingiu de um jeito que eu não consigo explicar. Porque ela não estava dizendo que me usou, ou não estava dizendo que não gostava de mim. A Camila gostava, ela confiava, ela me respeitava, talvez até me amasse de alguma forma. Mas pela primeira vez eu tive coragem de encarar uma possibilidade que eu passei anos fingindo não enxergar. Talvez eu nunca tivesse sido o grande amor da vida dela. Talvez eu tivesse sido só o homem que estava lá quando ela mais precisou. E ela não tinha se casado comigo porque estava apaixonada. Ela tinha se casado comigo porque eu era a pessoa que ela confiava. Porque eu estava ali quando ela mais precisou. Eu era o porto seguro. Eu nunca tinha abandonado ela. E por mais doloroso que fosse admitir, isso não fazia dela uma pessoa ruim, nem fazia de mim uma vítima. A verdade é que a vida não é tão simples assim. A Camila nunca me enganou. Nunca fingiu sentir uma coisa que não sentia. Nunca me traiu. Ela nunca me desrespeitou. Ela construiu uma família comigo. Construiu uma vida do meu lado. E olhando para trás, eu também precisava reconhecer uma coisa. Eu aceitei aquele casamento sabendo mais do que eu gosto de admitir. Lá no fundo eu sabia que ela não estava apaixonada por mim. Nunca, nunca ela esteve. E assim como ela, eu também acreditava que com o tempo aquilo mudaria. Talvez porque eu quisesse acreditar, talvez porque aquilo fazia bem para mim. Talvez porque amar alguém durante tantos anos faz a gente enxergar a esperança onde não existe. Ou talvez porque eu estivesse tão feliz por finalmente ter a Camila do meu lado que eu não quis fazer perguntas mais difíceis. Eu não quis olhar para isso. Hoje eu continuo casado. Continuo amando a minha esposa. Continuo sendo o pai desse menino que, mesmo não tendo meu sangue, é meu filho. É meu filho em tudo que realmente importa. E talvez esse amor, o amor adulto, não funcione da mesma forma que eu sempre imaginei. Talvez algumas pessoas se apaixonam primeiro e constroem uma vida depois. E outras constroem uma vida primeiro e aí descobrem um amor ao longo do caminho. Vai saber. O que eu sei é que eu continuo aqui. Existem situações em que a gente poderia ir embora. A porta está aberta. Ninguém está te segurando. Ninguém segura a gente. São escolhas, né? Mesmo sabendo que a gente merece mais, alguma coisa faz a gente ficar. E tá tudo bem. Talvez seja amor, talvez seja esperança, talvez porque algumas perguntas simplesmente não têm resposta. Eu ainda me pergunto se é realmente possível ser completamente feliz, sabendo que você não foi a primeira escolha da pessoa que você ama. Eu não sei. Eu não sei te responder. Eu não sei qual é a resposta. Eu não sei e talvez nunca saiba. Mas essa é a pergunta com a qual eu aprendi a viver. E eu vou convivendo com isso. Porque pra mim tá bom assim. Essa resposta eu não tenho. E talvez eu nunca vou ter.

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1: Band FM Cláudia Leite, com participação do belo Dom Juan. Aqui no Band Love, a música da história de amor contada pelo Murilo e pela Tatá. O Renato foi apaixonado pela Camila desde a adolescência, permaneceu do lado dela como amigo nos momentos mais difíceis, né? Depois de sofrer agressões do namorado, ser abandonada grávida, a Camila encontrou no Renato o quê? Apoio, carinho, segurança. Os dois construíram uma família, se casaram. Anos depois, o Renato descobriu que a Camila o havia escolhido mais pela confiança e estabilidade do que por uma grande paixão. Mesmo continuando do lado da esposa, do filho, ele passou a conviver com a dúvida de nunca ter sido o grande amor da vida da Camila. O que você achou da história? O que você tem para comentar? Vamos bater papo? 11 99991 9197. Este é o WhatsApp aqui da Band FM para você falar com o Band Love. 11 99991 9197. Manda teu áudio agora, tá bom? Para a gente colocar no ar até uma da manhã. 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

FM Mania de você, Rita Lee. É Band Love com as melhores músicas nacionais e internacionais de todos os tempos. Isso é bom demais, hein? Betty Wright.

0: alguém lembrou? Vou tocar já já pra você inteirinha aqui no nosso Band Love. Já vamos com as mensagens chegando. Hoje tivemos a história do Renato e da Camila. O John Santos tá com a gente, John.
1: Muito triste que aconteceu com ele, sabe? Porque, poxa, ele foi certo, um homem de verdade ali. Segurou a barra dela quando ela foi agredida. Assumiu a criança, deu uma família. Aí depois o cara descobre que foi escolhido ali só por segurança e não por paixão. Pra mim isso é egoísmo puro dela. Porque assim, ninguém merece deitar a cabeça num travesseiro com aquela dúvida eterna de ser o prêmio de consolação. Gratidão é muito legal, mas eu acho que a gratidão, nessa situação específica aí, ela não substitui o amor de verdade. Então ela foi muito errada com ele, na minha concepção. Tá bom, meu amigo? Abração, tô ligadinho aqui no Band Love até uma da manhã. John Santos, RJ.
0: Valeu, John, aquele abraço. Deixa eu, no meio aqui das mensagens que chegaram comentando a história, tem uma mensagem de aniversário pra filho, vamos lá.
2: Boa noite, Marcelo, aqui é o Rodrigo de Sorocaba.
0: Ô, Rodrigo.
2: Quero mandar um parabéns pro meu filho, Antônio Paulo. Uma boa noite para todos.
0: Aí.
2: Uma ótima semana.
0: Parabéns pro Antônio Paulo. Obrigado, viu, pelo carinho com o Band Love.
3: Boa noite. Aqui é o Michel de Sorocaba.
0: Oi, Michel.
3: Essa história é uma história pesada, porque ele se declarou, ele tem um amor por ela, mas ela nunca teve um amor por ela, por ele. Amor de marido e mulher, amor de casal. Ela tem um amor de amigo, de consideração, de cumplicidade com ele. É uma situação difícil, porque hoje ele tem um filho, né? Querendo ou não, por mais que não seja dele, é ele que cria, ele tem os sentimentos de pai, mas na realidade ele é infeliz. Ele tem que pôr na balança e ver o que vai ser bom pra ele. Ele nunca vai deixar de ser pai do menino, entendeu? Pelo amor que ele tem. Mas ele tem que encontrar um amor pra ele, porque esse amor nunca vai ser retornado igual o que ele deseja ser. Seja pra ele.
0: Obrigado, Michel. Aquele abraço pra você. Quem mais mandou áudio? A Tânia.
4: Oi, amigo. Boa noite. Boa noite. Eu sou Tânia da Pavuna.
0: Oi, Tânia.
4: Meu amigo, você já sabia que você não era a escolha certa dela. A primeira escolha. Mas nem sempre é assim. Eu vivi um casamento que eu amei, fui muito amada, ele tinha ciúme da minha sombra. E isso não deu lugar para nossa felicidade. Ele me traía assim até perto da porta da minha casa.
0: Meu Deus.
4: Então, já que você está vivendo assim um amor legal, continua, filho. Porque você não entrou enganado, você sabia. E a gente nunca é a primeira escolha. Entendeu? São vários antes. Um abraço.
0: Obrigado, Tânia. Um beijinho no seu coração, 11:14.
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0: A gente continua com as melhores músicas de todos os tempos. O maior gênio da música sempre passa aqui no Band Love. Eu falo de Michael Jackson. A música You Are Not Alone no nosso Band Love.

0: Band FM, Lionel Rich. Pra você aqui no nosso Band Love, o clássico Stuck on You, Pericles, Rick Renner, Sebastian Yatra e Michael Jackson pra você no Band Love.
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horas 37 minutos aqui no nosso Band Love. Tem mais música linda para você viajar. 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

0: Rádio FM Gustavo Lima. Abre o portão que eu cheguei no nosso Band Love, o clássico com Paul McCartney e Stevie Wonder. Ebony and Ivory, que recordação deliciosa. James Arthur, Naked. Já vamos com mais áudios aqui comentando a história. Também mandando mensagem de amor.
1: Oi, Marcelo,
0: vamos ouvir.
1: Boa noite, tudo bem? Discordando de algumas respostas aí, porque na verdade ele sempre soube o que ela sentia por ele. Nada. Então, ele não tem que cobrar nada. Ele fica na relação se ele quiser. Porque na verdade ele sempre soube que ele tinha sido escolhido por estar sempre do lado dela. Mas que ele não era a escolha dela. Só acho. Pronto, falei.
0: Obrigado, Alexandra. Beijinho pra você, viu?
2: Foi uma baita de uma história. Bem legal. O importante é que eles estão juntos, um cuidando do outro.
0: É isso aí.
2: Mas quando ele foi se relacionar com ela e ele se abriu, ela foi sincera com ele, dizendo que não saberia se ia conseguir amar ele do jeito que ele gostaria. Mesmo assim, ele quis ficar com ela. Mas ela nunca deixou de ser sincera. Mas foi, é bacana.
0: Obrigado, Anderson. O Eduardo Severino está aqui com a gente. Boa noite, Band Love. A história é muito bonita, sim, mas você merece mais do que migalhas, pedacinhos de carinho. Isso não é amor, é comodidade. Na minha opinião, você merece um grande amor recíproco. Valeu, Eduardo. Um abraço.
3: Pois é, Marcelo. Aqui quem está falando é o Rodrigo, aqui do Jaraguá.
0: Fala, Rodrigo.
3: Essa história, na verdade, pode ser que eu esteja enganado, mas sabe por que ela nunca amou ele? Porque eu acho que ela ainda tem o sentimento pelo ex, né? E assim, e infelizmente tem muitas mulheres que é assim, né? Ela sempre se envolve com os caras errados e sempre tem o cara ali apaixonado. Às vezes ela não percebe, ou às vezes ela percebe e ignora. E quando finalmente ele teve uma oportunidade, infelizmente ele queria receber um retorno dela, mas nunca recebeu. Isso é muito triste.
0: É.
3: Tá bom? Mas boa sorte pra ele aí. Deus abençoe ele aí. Sou o Rodrigo aqui do Jaraguá. Um forte abraço pra você aí.
0: Valeu, Rodrigo. Um abração,
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0: viu?
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0: Fábio Júnior. Cantando muito estranho.

0: Miami, No Pain, No Gain. Bet Right pra você aqui no nosso Band Love. Também W, She's Beautiful. Só música linda, né? Até uma da manhã.
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3: Boa noite, boa madrugada pra você que tá na Band FM. Meia-noite e seis, eu sou Marcelo Dias. Estamos juntos, você e eu, aqui no nosso Band Love até uma da manhã, com as melhores músicas de todos os tempos. Você gosta de clássico? Eu também gosto. A sua rádio do seu jeito, trazendo agora Paula Abdul, Rush.

0: Samba Telegrama aqui no nosso Band Love Pagodinho do Bom, né? Anos 90, coisa maravilhosa. NSYNC, This I Promise You, boa demais. Friend, Piece of Love Triangle, legal essa versão acústica. E o Rei Roberto Carlos cantando Detalhes. Tivemos Marília Mendonça, Richard Marx com Angelia. São agora 12:32. Daqui a pouco, 1 da manhã, chega o Léo Júnior para mais um Band Coruja. O melhor programa para sua madrugada. Vamos com muitos comentários da história de hoje, hein, gente?
1: Boa noite, Marcelo Dias. Boa noite, ouvintes da Band FM do Band Love.
0: Boa noite.
1: Referente à história de hoje do Game Não Esquece, que bom que ela foi sincera com ele, né? Falou abertamente que não estava com ele por amor, né? Mas sim casou com ele por segurança. Isso é importante, né? Pelo menos ela foi sincera com ele. Mas tudo é possível. Um dia ela pode passar a gostar e amar ele como ele espera, né?
0: Yeah.
1: É só dar tempo ao tempo que isso pode acontecer, independente de qualquer circunstância. Essa é a minha opinião. O que me falou o Jairo do Capão Redondo?
0: Valeu, Jairo. Aquele abraço pra você. Obrigado, viu?
2: Boa noite. Ednei aqui do Capão Redondo participando novamente.
0: Fala, Ednei.
2: Olha, a história de hoje muito bacana, viu? E assim, o que acontece? O amor ninguém explica, né? O amor ninguém explica. Deu os parabéns pro rapaz aí que teve paciência, teve amor, e esperou simplesmente as coisas acontecerem e tá de parabéns. O amor não tem explicação, a gente tem só que aceitar, o tempo vai dar todas as respostas. Parabéns pro rapaz aí.
0: Obrigado, meu amigo. Um abraço para você.
3: Quem mais? Eu vou falar uma coisa em relação à história de hoje.
0: Diga.
3: Tem muita gente que se apaixona, vive aquela loucura, aquela intensidade e nunca conhece o que é amor. Logo em seguida acaba a paixão, acaba também o respeito, acaba a dignidade, né? Umas pessoas sofrem humilhações na mão do companheiro ou da companheira, outras sofrem desrespeito, traições, entendeu? Então, assim, aceite esse amor do jeito que ela tá te dando, honesto, puro, sincero. Quanta gente gostaria de ter a sorte de ter um amor tranquilo assim na vida? Não lamente por ela não ter sentido a paixão aflorada. Ninguém, e dificilmente alguém se casa com a sua primeira escolha. Aceite esse amor que ela tá te dando, tão honesto e tão sincero, e seja feliz, deixa as dúvidas pra lá.
0: Tá certo, obrigado, Alê, um beijinho, boa noite pra você, menina.
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0: Essa música é tão linda, tão linda. Estou apaixonado. João Paulo e Daniel no Band Love.

0: Rádio FM Mick Jagger, Hard Woman, pra você aqui no Band Love. Dois corações e uma história. Zezé de Camargo e Luciano. Temos agora o kit personalizado Band FM João Bosco Vinícius. Tem big copo térmico, tem chaveiro com abridor de bebidas, tem suporte para celular e uma bolsa térmica. Tudo com a marca João Bosco e Vinícius. Band FM para você, Maria José Alves da Silva. Maria José Alves da Silva, minha amiga Maria José, você ganhou os presentes aqui da sua rádio do seu jeito. Um beijo para você, obrigado por estar no Band Love. Deixa eu pedir desculpas antes de dar boa noite pro Léo. Para todo mundo que mandou mensagem, de repente não coloquei no ar. Hoje foi uma história bastante forte e teve muita mensagem, então não deu para colocar tudo, mas a gente está aqui com o Band Love, com a história toda noite, para você participar. Então, sinta-se abraçado, meu amigo, minha amiga. Obrigado pela companhia, pela participação.
1: Olha, uma coisa que eu falo, ainda bem que os seus ouvintes são bem pacientes, viu?
0: Então.
1: Vai falar isso pros ouvintes do Band Coruja, cara. Vai falar para eles, para você ver o que acontece.
0: Pedra atrás de pedra.
1: Na hora. Aí você não colocou meu áudio no ar, é aquela choradeira desse povo, viu?
0: Eles são bonzinhos.
1: Fazer o quê, né?
0: É.
1: Bonzinho dormindo.
0: Tchau, Léo, até amanhã.
2: Tchau. Aí, já tem muito mais músicas aqui na Band FM. 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
5: Oi, gente! Bom dia, bom dia, bom dia, bom dia, bom dia! Chegamos para mais uma edição do nosso Band Coruja para todo o Brasil nessa quarta-feira já, hein? Ontem, dia de jogo da Copa, hein?
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5: 24 de junho, hoje tem Brasil, Zil. A sua rádio do seu jeito, gente. Vocês estão preparados aí? Vocês estão preparadinhos? Então é o seguinte, pode aumentar o volume do rádio, pode chegar junto, cola aqui na grade com a gente, porque o nosso Band Coruja já tá no ar. Eu quero você

madrugada, meu Deus do céu. Bom dia, bom dia, bom dia. 1:02, 1:02. Como é que vocês estão, gente? Tá tudo bem por aí? Tá tudo belezinha? Como é que foi o dia de hoje? Dormiu? Descansou? Tá com frio? Tá com calor? Sei lá. Problema é seu. Vamos nessa até as 5 da manhã, com muito agito, aquela alegria, aquele bate-papo legal que a galera gosta. E o nosso Band Coruja tá no

0: buzinaço 4h30 da manhã, hein?
1: Padeiro brigando com...
0: Só pra vocês saberem já. 4h30 tem nosso buzinaço. Tá chegando o buzinaço. Os caras, caminhoneiros de todo o Brasil, bate a motriz de aplicativo. Se preparem, hein? Vamos voltar com o buzinaço 4h30 da manhã pra você aí.

0: vocês. Ai, que bom, hein? Mais uma madrugada gostosa. Quarta-feira já, hein? Ó, esse mês de junho tá indo embora. É, já, já. Ó, já era, né, gente? Já dando tchauzinho ali na... Já dando tchauzinho praticamente. 24 de junho de 2026. E aí, beleza, gente? Tudo certinho por aí? Vamos lá começar nossa madruga gostosa. Eu quero já você mandando sua mensagem pra gente, 11 999919197. É hoje, hein? Hoje tem jogo da Copa do Mundo, tem Brasil e Escócia. Ih, gente, e o que a galera já vem falando aí, né? Do placar do jogo. Muita gente participando de bolão, né? Não? Valendo dinheiro. O que tem de gente participando de bolão aí pra valer grana? Pra valer dinheiro, principalmente na empresa, né? Da última vez eu me lasquei aqui com isso aí, porque eu coloquei cincão, e o Brasil não foi o placar que eu queria. Outra pessoa que ganhou, né? Fazer o quê, né? Infelizmente. E aí, você já fez um bolão desse jeito também, não? Você postou todas as suas fichas naquele bolão, marmito bolão, e aí o que acontece? O placar é outro final e a gente acaba se lascando, né? Aí outro que acaba ganhando, então, bom, até que enfim, bom, nesse jogo eu não fiz nenhum bolão. E você, já fez algum bolão aí por aí também ou não? 11 999919197, pra você participar junto com a gente. Ó, gente, 4:30 da manhã, vamos colocar o quê? Vamos mudar todo o barato aqui, 4:30 da manhã vai ser o nosso buzinaço. É, um buzinaço. 4:30 da manhã. Se preparem. Você motorista de aplicativo, você que tá na moto, você caminhoneiro, você que tá aí no seu, sei lá onde, que serve. A empilhadeira, tá na empilhadeira, tá no trator. Você vai buzinar com a gente, tá? 4:30 da manhã. Você vai buzinar. É o buzinaço. 4:30 da manhã. Tá combinado então, gente? Vamos lá, galera, chegando por aqui no nosso WhatsApp. Oi, bom dia, bom dia.
1: Ô, Léo, você tá de sacanagem, né, meu irmão? Você fala que você perdeu cincão. Cincão, cara.
0: Cincão, mano, cincão.
1: Rapaz do céu.
0: É, perdi cincão.
1: Achei que você ia falar que você perdeu aí uns 5 mil, 6 mil, agora R$5. Ah, pelo amor de Deus. R$5 não dá pra comprar mais nem pão na padaria.
0: Não, peraí, cara, perdi cincão, velho. Cincão, pra mim, já é tudo na vida, pelo amor de Deus. E puxa vida, né? Cincão, velho. Cincão é cincão, mano. Perdi dessa vez. Só que também não participei de nenhum bolão, não, hein? E aí, você já participou de um bolão, por exemplo, maior aí? Vai, vamos falar de coisa grande. R$1.000, tá? Não vou falar de 5 mil, não, porque já é demais, né? Você já participou, colocou todas suas fichas lá e não ganhou nada também? Eu queria saber, porque, ó, vamos falar do jogo de hoje, né? Jogo do Brasil e Escócia. A gente já aproveita e fala desse assunto também, né, não? Ó, bom dia, Leozinho! Tô aqui, ó, de plantão, nessa madrugada gelada, 3 graus, curtindo você, é a Nádia de Chapecó. Oi, Nádia, bom dia pra você, Nádia! Já tá ligada na Band FM? Galera, Chapecó deve tá um frio lascado aí, hein? Imagina, hein? Caramba, bolas! Imagina o frio que deve tá aí nesse lugar. Ai, meu Deus do céu! Oi, oi, oi!
2: Ô, panelinha, vai abrir meu áudio hoje?
0: Tá aqui, ó, tá aqui, tá aí o seu áudio, cara! Nossa, mas já começa bem, hein? Não, ninguém fala boa noite, tudo bem? Como é que vocês estão? Como é que você tá? Já vem nessa já, né? Já vem nessa desse jeito, ó.
3: Bom dia, Léo! Rapaz, céu, quebrado de atrás. Falei, ah, não, começou esse negócio aí, o cara não ouviu meu áudio.
0: É,
3: tava começou. Bom demais.
0: Começou, né, cara?
3: Aí eu tava mandando na Band de Santa Cruz aqui.
0: Ah, mas se você mandar na Band de Santa Cruz, cara, vai adiantar nada, não tem ninguém lá agora, velho. Só tem eu falando aqui, cara. Tamo em rede. Ah, você tem que mandar nesse aqui, né? É verdade. Não vai ter ninguém agora no ar, a não ser eu, né?
3: Bora começar essa loucura! Brasil! Esporte 1-0!
0: Bora, Brasil! Não, que isso, cara, que isso. Olha só o finalzinho do cara que ele mandou, ó.
3: A loucura! Brasil! Esporte 1-0!
0: Fazer o quê, né? Fazer o quê? Vai falar o quê pra esses caras, hein?
3: Alô, alô, Bando de Coruja. Bom dia, Léo.
0: Bom dia, bom dia,
3: cara,
0: bom dia.
3: Você trocar teu nome e ser muquerana.
0: Não, peraí.
3: Cara, ninguém vai te aguentar, não, negão.
0: Cincão, velho.
3: Bora, Bando de Coruja, antes aqui do Rio de Janeiro, Seropédica, Rio de Janeiro. Vamos que vamos.
0: Meu, cincão é dinheiro, vai. Cincão é dinheiro, mano. Tá doido, cara? Cincão, cara.
4: Oi, olá, bom dia.
0: Oi.
4: Bom dia, Léo.
0: Oi, bom dia.
4: Bando de Coruja. Já,
0: tudo bem, José com
4: Aparecido.
0: Você?
4: Ô, opa, passando por aqui para tirar uma boa programação. Uma ótima madrugada, tudo de bom para você e a todos os ouvintes. Sensacional, hein? Show! Muito bom de ouvir o Band Coruja.
0: Valeu, obrigado, cara. Valeu, obrigado.
4: Delícia! Valeu, alô, beijo, Nádia.
0: Valeu, cara.
4: Tchau, tchau.
0: Tá certo. Ele é meio parecido com a voz do. Do rock, não, do. Como é que é? Esqueci o nome agora, velho. Esqueci, velho. Esqueci. Daqui a pouco eu lembro. Fala comigo
5: bom
0: aí,
5: dia,
0: vai.
5: Bom dia, Léo. Beleza? Como é que tá? Manda um abraço pro pessoal de Londrina aí, Pose.
0: Londrina! Chega junto com a gente. Um abraço. Valeu, pessoal de Londrina. Oi, Léo. Bom dia. Agora em horário de janta. O Givaldo tá aqui, né, Givaldão? Aí, mano. Boa janta pra você. Obrigado, hein? Obrigado. Ao Lombardi. Lembra aí, Léo Lombardi. Ó, ele, a voz dele aparecendo. Ok, Silvio. Ei, pra lá, a voz. Se ele falar ok, Silvio. Igualzinho. Lembrou-lhe ou Lombardi.
6: Bom dia, Léo Júnior!
0: Você vê que já começou a loucura dos caras já, né? Já começou a loucura da madrugada. Já começou esse povo maluco mandando mensagem. 11 99991 9197. Dia, ó, hoje como o jogo começa o quê? 5 da tarde? 5, 6 horas da tarde? 5 horas, né? 5 da tarde? 7 ou 5 horas da tarde? Uma coisa assim, né? Ó, transmissão aqui pela Band FM através da Rádio Bandeirantes. Você não pode perder o jogaço de bola, né? Vamos torcer pelo Brasil. E o povo já mandando o placar do jogo também. Muitos bolões, bolão aqui nem se fala, hein? Bolão rolando solto na empresa. E eu fui o único que não joguei ainda, depois da última vez. Vai lá, vai, fala comigo
4: bom
0: aí.
4: Bom dia, Léo. Eu fiz um bolão aí, apostei com a minha mulher.
0: Ah, com a sua
4: mulher? Se o meu time ganhasse, eu pegava ela. Se o time dela ganhasse, ela me pegava. No fim, eu me saí bem. O meu time ganhou, eu catei ela.
0: Boa esse bolão, hein, cara? Boa. Ai, ai, ai. Vamos aí pra mais um aqui. Vamos ver o que o povo tá falando aqui. Vai lá, vai.
7: E aí, Léo, bom dia.
0: Bom dia, bom dia.
7: Queria contar uma historinha rápida aí pra você. Eu tenho um amigo.
0: Conta.
7: Que o pai dele chegou um dia em casa um pouco mais cedo. Que ele é vigilante, né?
0: Aham.
7: Ele foi dispensado um pouquinho mais cedo, chegou e pegou a mulher na cama com outro.
0: Ai.
7: Quis se matar. Ele não teve coragem de matar nem a mulher, nem o cara. Quis se matar.
0: Ah, tirar a previsão.
7: Deitou em cima do meio fio.
0: Hã?
7: E foi atropelado.
0: Não acredito.
7: Adivinha? Pum Monza, mano. Coisa ridícula, mano. Não morreu e ainda pegou tétano. Ó que zoado.
0: Caramba, velho. Quer dizer, mas nem pra morrer o cara conseguiu. Não, ele não conseguiu matar ninguém. Não conseguiu se matar e ainda pegou tétano. Coitado, cara. Coitado, velho. Que dó, cara. Lascou total isso aí, velho. Ferrou, hein?
8: Cara, não vejo a hora de começar esse jogo, velho. Vai descer uma nave lá, vai apitar o Neymar, o Vini Júnior.
0: É, cara, é verdade.
8: Alguns torcedores, meu. Não esqueça da previsão, Léo. E o jogo não vai acabar.
0: Ó, e aquela previsão mesmo que fizeram na rede social, todo mundo viu essa previsão. Pô, a mulher aparecia chorando de lágrima, sabe? Todo de lágrima, assim, ó. De soluçando, ela tava chorando de soluçar, falando que vai acontecer algo assim muito ruim no jogo do Brasil-Escócia. Cara, se aquela mulher for uma atriz da Globo, eu não digo nada, velho. Porque, caramba, velho, a mulher aparecer na rede social, chorar de soluçar e falar que vai descer uma nave alienígena dentro do estádio, bem na hora do jogo do Brasil, pra de pegar os caras lá. Vamos ver, cara, vamos ver. O nosso ET do Band Coruja tá preparado aqui. Ele já vem, já antes, né? Vamos torcer. Fiquem de olho, hein? Fiquem de olho. Avisem-nos, por favor, né?
9: Bom dia, Léo. Yuri de Ferraz de Vasconcelos.
0: Oi, Yuri. Tudo bem, cara?
9: Obrigado aí. Sim, Band Coruja. Bora, bora, Brasil, 4-0.
0: 4-0 pro Brasil aí, meu filho. Um abraço, hein? Aquele abraço, obrigado pela audiência aí. Tamo junto. 11999919197. Esse é o WhatsApp da Mande FM pra você participar da nossa madrugada mais gostosa. Aê! 4:30 da manhã, vai voltar o nosso buzinaço. O maior sucesso de todos os tempos. Tem um buzinaço. Tá meio de stand-by. Agora vamos pro buzinaço, 4:30 da manhã, hein? Eu tô bebendo todo. Oi, fala comigo aí, vai.
6: Bom dia, Léo Júnior.
0: Bom dia.
6: Em quarto. Quarto. Será que os jogadores da Escócia vão jogar com aquela saiona xadrezada lá? Tipo festa junina? E é bom também se socar um uísque neles. Esse que é tudo embriagado, bêbado daí, né? Ganha facinho deles.
0: É, tomara, né, cara?
6: Até perder a saia deles na hora do jogo.
0: Pô, tem que ter, olha, falar pra você, hein? Vamos ver. Tô sofrendo por ela. 11999919197. Ô, William, bom dia, fala comigo.
10: Bom dia, Léo Aquila. O William de Lins, São Paulo.
0: Aí, Lins, um abraço.
10: Hoje, 2-1, Escócia.
0: É 2-1, isso.
10: Bora, Brasil.
0: Que desânimo, hein? 2-1 Escócia, bora Brasil. O que ele fez? O que tá acontecendo com esses ouvintes, cara? O que será que tá acontecendo com esses ouvintes do Bando de Coruja, hein?
11: Então, Léo, daí a gente já vê que tem idiota pra tudo no mundo, né?
0: Pois é, concordo com você.
12: Fala, Léo, bom dia, aqui é o Will Lindenberg. Manda um salve aí. Motorista do Volante Grande, a conexão aqui é BH São Paulo, São Paulo BH, é nóis.
0: Pô, que legal, mano, que legal.
12: É o bonde do Sedex. Rapaz, eu não gosto de apostar nada de jogo, não.
0: Você não gosta, não?
12: Mas,
0: pô, você é cincão. Você,
12: Galo e Maria lá com a menina lá. Se o Galo ganhasse, ela me dava.
0: O Galo?
12: 2-0 pro Galo.
0: Tom. Sua felicidade foi aí, amigo. Ai, ai, ai, se o Galo ganhar, ela dava pra ele aí. Ai, meu Deus. Bora mais um áudio aqui. O povo tá chegando, o povo tá interagindo bem aqui, ó. Vai lá.
13: Bom dia, Léo Júnior.
0: Fala aí.
13: Brasil 0, Escócia 4.
0: Nossa.
13: Vai tomar uma taca hoje da Escócia.
0: Mas que ódio no coração é esse, hein? Fala pra mim, cara. Que ódio é esse no coração, hein? Meu, hein? Que isso? Ô, louco. Vamos torcer pelo nosso Brasil? Vamos. Eu tô bebendo. É, Claudair, operador de máquina pesada de Ariranha. Manda um alô aqui para o pessoal da Usina Colombo. Estamos trabalhando ouvindo a Band FM. Um abraço para a usina. Olha, tem tantas usinas nesse horário que eu vi na Band FM. Um abraço para vocês, galera boa. Obrigado, viu? Oi.
14: Júnior. Ferro Grosso da Bahia, carreteiro, conceituado.
0: E aí, meu filho?
14: Escócia 0, Brasil 3.
0: Brasil, é isso aí.
14: E um cheirunda.
0: Aí, ó, tá
14: todo
0: vendo?
14: Todo mundo aí, pra vocês que não sabem, um cheirunda é um beijo na bunda.
0: Um beijo na bunda aí já é demais, hein? Cheirunda, velho. Vamos lá, vamos mais um áudio chegando aqui. Vamos batendo um papo com a gente. Nosso WhatsApp já começando por aqui. 11999919197. Fala comigo!
15: Bom dia, Léo!
0: Bom dia.
15: Aqui de Jundiaí. Ei, Léo, marginal ali, ponte das bandeiras ali, Tatuapé, tá inundado, hein?
0: Ixi!
15: Você tá doido.
0: É mesmo, mano.
15: Dá um abraço,
0: mano.
15: A galerinha resenha da Mel aí, ó. Amigo do Band.
0: É.
15: Galerinha da Ritmo Logística aí. Vamos que vamos, hein? Coca-Cola a 1000 por hora, né? Nós, que heróis.
0: Valeu. Um abraço pra vocês aí, vou, Alex. Obrigado, mano. Bom final de semana. Eu com esse negócio de final de semana na cabeça, eu fico louco da vida, cara. Olha, eu fico maluco da vida. Estamos na quarta-feira e eu tô falando em final de semana. Olha que coisa doida.
16: O cara falou aí que a mulher era do amigo dele, depois ele falou que era a mulher dele, não entendi nada.
0: Não, daí dizendo que o jogo lá ganhou, ele se deu bem. Diz ele, né? Porque é lá uma coisa, o cara fala aqui outra, né? Vai saber.
17: Léo Júnior.
0: Oi.
17: Boa noite.
0: Aqui
17: é o André Luiz, da cidade de Santos.
0: Ô, André.
17: Motorista de aplicativo. Meu resultado, eu acho que vai ser 2-0 pro Brasil.
0: 2-0 pro Brasil, hein? Ó, um outro aqui já vem, ó. Escócia 6, Brasil 1. Que desânimo. Para com isso, gente do céu. Ó. Os caras vêm metendo Escócia 6, Brasil 1. Que é isso? Mais um aqui, ó. Vai.
18: Ô, Léo, bom dia.
0: Bom dia.
18: Essa aposta aí que o cara fez com a mulher dele. Se ele perde, faz o quê? Ela faz o quê com ele?
0: Ah, sei lá. Vai saber se ele perder, porque ele ganhou. Deixa eu
18: explicar aí, que não deu pra entender, não. Ela põe um cinto pro negócio lá e tome nele, é isso?
0: É, pode ser que dê uns colabrinco nele lá na hora. Eu acho que pode acontecer isso aí. Eu vou procurar esse áudio dele de novo aqui pra explicar melhor, porque o cara mandou um áudio, aí depois o áudio foi só começando a ficar ruim. Eu não entendi, bolufas, eu não entendi nada, mano. Nada, velho.
19: Fala, Júnior, bom dia.
0: Bom dia. Filho? E aí, mano?
19: Plácido Carreteiro por cá. Fala, Deus Plácido. Abençoe nessa quarta-feira aí, hein? Resultado do jogo, né, Júnior? 2-0 pro Brasil.
0: Certo.
19: Só que eu vou estar dormindo.
0: Ah, sim.
19: Vou estar dormindo na hora do jogo, porque agora estou indo pra Uberlândia, vou chegar lá de manhã.
0: Ah.
19: E vou dormir o dia inteiro e tenho que acordar 8 horas da noite pra ir embora pra casa. Então eu vou estar dormindo na hora do jogo.
0: Tá certo, é melhor que você não vai ser abduzido nessa hora, né? Ainda bem. Você vai estar salvo. Você vai estar são e salvo, hein, mano? Vai estar sim.
20: Fala, amigo do Bairro de Coruja. Bom dia, Léo Áquila. Aqui é o Paparazzi, já saíram Mato Grosso. Passando aqui no Cuiabrasa. Cuiabá, 15, 14 graus. Você tá doido. Churioso, mano. Vai matar os Cuiabá, tudo. Ô, Léo, esse cara tá torcendo contra o Brasil, tudo é corno, Léo.
0: Tudo
20: é
0: corno, cara. Que é isso,
19: velho? Ganhou, ele se deu bem.
20: Brasil, 3-0.
0: Então, e o problema é que os caras colocam 6-1 já pra... Que é isso, gente? Não é possível uma coisa dela. Acreditar. Vamos acreditar. Vai, enquanto tá lá, vamos ver. Depois que a hora que começar a pegar as pedreiras, aí a gente vai ver o teste mesmo, se a seleção é boa mesmo. Enquanto pegar uma seleção fraquinha, uns timinhos fracos aí, a gente já sabe, né? Vamos levando.
21: Ela empurra o dedo no oito da goiaba dele.
0: É isso aí, cara. Se ela ganha, ela faz o que ela quiser, né? Mete um fio terra ali e acabou a situação, né?
22: Bom dia, Léo Júnior.
0: Bom dia.
22: Aqui a galera do Sedex aqui, hein? Oi, Chivo.
0: Ô, rapaz.
22: A galera print.
0: Ah.
22: Ô, Léo, o jogo do Brasil hoje vai ser 3-1 pro Brasil, hein? Essa galera aí que tá sendo contra aí, não sei não, hein? Rapaz, misericórdia pra esse povo aí, hein?
0: Não, tá muita
22: essa
0: gente.
22: Essa fez a previsão aí, ela falou que é sonho, pô.
0: É.
22: Não é previsão, não. Foi sonho, Léo.
0: Então, mas ela
22: que
0: faz...
22: é isso?
0: Então, mas ela sonhou, mas ela faz previsões. Lá... Esqueci o nome dela, acho que é Mãe Baiana, Mãe... alguma... sei lá, alguma coisa. Ela faz uns negócios desses aí na internet. Ela fala dos políticos, ela fala de... Aí ela fala que sonhou, mas ela faz previsões também, né? É meio estranho, cara, mas vamos ver se esse chororô dela vai ser de verdade aí. Vamos ver. Abre a janela.
23: Vem, amigos, a Rede Globo, acha coração, amigo. Uma UX, amigo. Rede Band de Coruja. Léo e você, tudo a ver. Escócia 5, amigo. Acha coração, Brasil.
0: Nossa, esse é um imitador barato do Valvão Bueno, né? Hã? Imitadorzinho barato esse aqui do Galvão Bueno, hein? Caramba, hein? Julião!
24: Bom dia, Léo!
0: Ô, Julião!
24: Pode por hoje, até assim, hein?
0: Bora!
24: Léo, meu palpite hoje, Brasil, 3-0.
0: 3-0? Vai! Vai que vai! Sai com a Joana, a Priscila... Tati Perigosa! Oi, Tati! Bom dia, chegando agora aqui, Tati! Um abraço pra você! Obrigado, viu, Tati? Já mandou sua mensagem pra gente? Apagou? Já ela vai mandar de novo aqui? Fala comigo, vai!
25: Ô, Léo, muito boa noite! Eu já ouvia o Band de Coruja já faz tempo, aí fui obrigado a trocar de horário, voltei de novo.
0: Boa, legal.
25: A trabalhar à noite. Léo, eu tenho aqui um protesto pra fazer.
0: Fale.
25: Eu queria saber qual utilidade que tem o impedimento, que eu já vi muito golaço, ou bonito, ser impedido, porque a barriga do cara, o umbigo do cara é assaltado e deu impedimento. Eu queria que você começasse uma campanha contra essa porra desse impedimento, que isso aí não leva a nada, só prejudica o esporte e evita gols.
0: Exatamente, e olha que eu digo uma coisa, poderia ali, se não fosse esses negócios, esses impedimentos, poderia sair coisa, sair tantos gols ali, né? Eu acho que deixou de sair tanto gol, tipo, tem coisa que nem é impedimento, os caras fazem uma tempestade no copo d'água, não é verdade? Você não concorda, gente? É verdade, é isso aí. Ah, viu? Os caras estão colocando umas regras no futebol ultimamente, né? Tá tudo umas nutelagem, não tá não, gente? Eu acho que tá alguma coisinha assim. Agora esse negócio de parar pra tomar água, eu acho legal, achei bacana isso, né? É um nome lá que eles falam que daí eles dão uma, tipo, no meio do jogo lá, eles param, né? O árbitro para o jogo pros caras dar uma água, dar uma relaxada ali, depois voltar pro jogo, né? Isso dentro do contexto. Bom, é isso, beleza, eu acho bacana, que tem que parar pra tomar uma água mesmo, né, gente?
1: Não é fácil, não. Bom dia, Léo, aqui é o Marcelo Negrão, tô aqui na Guarita, vou sair daqui amanhã às 7 horas da manhã, mas ligadinho na Band FM.
0: Coisa boa.
1: Hoje é aniversário da minha vizinha, Marcela.
0: Legal. Aí, Léo,
1: mando uns parabéns pra ela. A Marcela, da Terceiro Milênio. Valeu, Léo. Valeu, Band.
0: Valeu, cara. Um abraço pra você. Tá na Itaguarita, ligado na Band. Mila chegou por aqui, ó. Santa Catarina, Léo do céu. Bom dia, bom dia, bom dia. Tô aqui, ó. Ela tá toda encorujada. Oi, ela tá encorujada lá. Ouvindo a Band FM. Um abraço pra você. Obrigado, bom descanso aí. Valeu pela sua companhia aqui na Band FM. Vai lá, mais um, mais um, mais um, mais um.
2: Quatro, Brasil, quatro. É o Elenilson aí, bom, bom dia, né? Que não quer abrir aqui trabalhando aqui. Araçari Gomes.
0: Caraca, velho, que onde é esse celular seu aí, esse número? Cara, eu não consigo entender nada. E olha que o WhatsApp tem um som legal de áudio, né? Eu não consegui entender nada. Ele é só uma coisa que eu entendi. Ele é de Araçariguama. Alô, Araçariguama, mas. É, não entendi nada, velho. Sinceramente, eu não consegui entender aqui. Não consegui entender nadinha de nada. Fala, Fábio, tudo bem? Bom dia.
3: Bom dia, Léo Júnior.
0: E aí?
3: É o Fábio de Poços de Caldas, Minas Gerais.
0: Ô, mano, beleza? Beleuzinha.
3: O meu palpite sobre o jogo hoje é 1-1.
0: 1-1, hein? Fábio de Poços de Caldas. Um abraço pra vocês aí, Poços de Caldas, ligado na Band FM. 1:27, fala comigo, bom dia, bom dia. Oi.
4: Fala, Júnior, bom dia, meu irmão. Vai do Carreteiro por cá, do Puxa do Mercado Livre, Ribeirão Preto. Meu irmão, o seguinte, 3-0 Brasil. 2 Neymar e 1 do Hendrick. Beleza? Fica com Deus, tamo junto.
0: O povo tá esperando muito do Hendrick, né? Desde os primeiros jogos aí, né? Esperando muito do Hendrick aí. Tomara que se resolva, né? E o Neymar também, né? Puxa vida. Pô, levar o cara pra lá pra não fazer nada também é demais, né? Mas eu acredito que o Ancelotti vai resolver essa situação. Eu vou ter que ligar pra ele lá, vou ter que ligar pro Ancelotti. Fazer uma ligação pra ele lá. Porque, ó, coloca o cara aí, meu. Coloca o cara. Ó, o povo tá ligado aqui no Band Play já tá assistindo a gente no estúdio ao vivo. Então, no Band Play, vai no Band Play que você coloca, vê a minha cara feia aqui. É, vocês vão perder nada, viu? Vocês não vão perder nada, mas tudo bem. Não vai adiantar nada na vida de vocês, mas tudo bem, dá pra assistir a gente no estúdio ao vivo aqui na Band. Oi, Junior,
5: beleza? Lucas de Sorocaba.
0: Ô, Lucas, e aí?
5: Ô, Léo Júnior.
0: Fala, mano, fala aí.
5: Esse pessoal aí que torce contra o Brasil aí, porque não trabalha CLT, viu? Certeza.
0: Valeu, parceiro, um abraço! Obrigado pela audiência. 1:29, fala comigo aí, vai lá, vai.
7: Ô, Léo Júnior.
0: Oi.
7: Manda trazer, você vai ligar pro Ancelotti? Manda trazer o Ronaldinho Gaúcho.
0: Mando, então. Não.
7: Larga a mão de Neymar.
0: Dou seu recado, pode deixar.
7: Entendeu?
0: Darei seu recado. Ó, a gente aproveitar aí que o Ronaldinho Gaúcho tá voltando no futebol novamente, os seus 46 anos, mas tá bem, viu? Ô, bruxo, vai jogar. O Ancelotti tem que dar uma dessa aí, tipo assim, do nada, pegar e convocar o cara, né, pra jogar. Olha, se ele fizer uma coisa dessa aí, cara, ele tá bem na vida dele se ele fizer isso. Essa é a verdade, o Ancelotti. Se ele fizer uma coisa dessa, assim, o cara tá em boa forma. Mas como eu falei nos programas passados, não precisa fazer uma correria, não. Só coloca o cara só pra fazer a jogada pros outros. Tum, faz a jogada, que o Ronaldinho Gaúcho é bom disso, né? manda ele fazer a jogada lá pro Hendrick, manda ele fazer uma jogada ali pro Neymar que estiver jogando, entendeu? Os caras ali, aí eu quero ver, velho. Aí eu quero ver, aí ninguém segura, mano, ninguém segura.
6: Vai de bundinha, remexendo a cinturinha sem deixar cair.
0: Porque a gente já assistiu outras copas, né? Então a gente vê umas copas passadas aí, na época do Ronaldinho Gaúcho, Ronaldo Fenômeno, Roberto Carlos, Rivaldo, né? O Imperador, Kaká, quer dizer, é o futebol, né, cara? Futebol é outro diferenciado.
8: Bom dia. Falou Sedex passando por aqui. Ô, Léo.
0: Oi.
8: Se a seleção brasileira jogasse o quanto esse técnico nosso aí masca chiclete. Ah, não, tinha uma seleção que ganhasse nós. Pronto, falei.
0: Cara, o cara fica verdade. Olha, o cara fica mascando. Cara, assim, ó. Puto tempão que ali, ó. O chiclete já perdeu a cor, o chiclete já perdeu o gosto. Nem tem mais chiclete ali mais. Cara, ele fica o tempo inteiro mastigando. Que eu, hein? Nossa, tá vendo? O povo presta atenção em tudo, hein? Esse povo aqui, não. Oi, Léo, bom dia! Não entendo o futebol. Me diz, se o Brasil perder e Marrocos ganhar do Haiti, o que acontece com o Brasil? G. É, estou de Toyama. Ah, tá em Toyama, no Japão. É. Eu não sei como é que tá esse negócio. Eu sou um cara do futebol, assim. Eu sou um cara do futebol de comentar na hora, ver o que eu tô vendo ali no momento, né? Agora tem uns caras que vai profundo no negócio, né? É técnico, meio técnico, né? Sabe tudo. Tipo, São Paulino, Roxo, Corintiano. Os caras sabem tudo que acontece. Mas eu tô lá, eu vou me oferecer pra ficar do lado do Antielote lá, pra poder dar uma forcinha pra ele lá. Só dá uma forcinha pro Antielote nessa parte aí.
9: Bom dia, Leozinho, paneleiro de Sorocaba.
0: Bora, Tassini, bom dia.
9: Hoje eu vou bater bolo a noite toda.
0: Bora, né, bater bolo.
9: Ah. Tem um café no colégio e eu fiquei de fazer os bolinhos, né?
0: Ah, tá certo,
9: e
0: tá certo.
9: E outra coisa, Brasil vai ganhar de 3-1 da Escócia, tá entendendo?
0: Bora, bora.
9: E é isso aí, chupa mundo. E quanto bolão, eu vi 3 bolão, porque o marido tem 3 bolas. Beijinhos.
0: Pô, mano, tem 3 bolas. Caramba. Bora mandar sua mensagem pra gente. 11 99991-9197. Chega mais aqui no nosso Band Coruja. Até às 5 da manhã com você.
10: Bom dia, Léo Júnior. Felipe de Vitória da Conquista.
0: Ô, Felipão, e aí?
10: Os meninos do Mercado Livre tá na pista. Hoje é o dia de pular a fogueira aqui na Bahia. Aí nós temos que trabalhar, o Mercado Livre não para. E vamos, Brasil!
0: Bora, bora! Bora, Brasil! Ó, o Cleiton tá por aqui também, ou já mandou mensagem? Fala, Cleiton. Cadê o Cleiton?
11: Bom dia, Leozinho, bom dia. Tamo aqui, hein? Tamo aqui, hein? Cleiton de Rio Preto, tamo aqui na capital da loucura, das entregas, hein? Bora! Brasil, 2-0.
0: Legal, hein? Cleiton de Rio Preto. Ó, oh, galera de Rio Preto, hein? Tá chegando junto com a gente, aquele abraço a vocês. Obrigado pela audiência também, tá?
12: Fala, Léo. Deixa eu dar uma explicação aí pro ouvinte aí, perguntando se o Brasil perder, o que que acontece.
0: Tá, vai lá.
12: O negócio é o seguinte, se o Brasil perder hoje, a Escócia ganha. Valeu, abraço.
0: Nossa, mas que explicação a sua, pelo amor de Deus, hein, cara? Nossa, olha, se eu não soubesse disso também, meu Deus do céu. Olha a explicação do garoto, hein? Ó, profissional, inteligentemente falando. Ô, Léo, tudo bem, rapaz? Já te acompanhei, como é que é? Já acompanhei muita seleção. Uma Copa de 98, mas tudo essa bagunça no país. Política, violência, dificuldade de desenvolvimento da população, brochada em apoio à seleção. Ah, entendi. É. Tem uns que tá meio de ser assim, né? Desanimado, né, meu? Porque, puxa vida, né? É, ele é de Osasco. Júlio de Osasco aí, Julião. Um abraço pra você. Entendemos você, cara. Entendemos. Obrigado pela audiência aí. Léo, dependendo do resultado hoje, o Brasil pode pegar a Holanda, Suécia, Japão ou França na próxima fase. Aí complica, meu filho. Aí complica esse ex aí, hein, cara. Ó, você já pensou? Ó, dependendo do resultado. Hoje, de hoje, o Brasil pode pegar a Holanda, que já é peso pesado. Ó, a Suécia, rapaz. O Japão, que eu já comentei do Japão. E na França, ou a França, né? Caracas, hein, meu? Ó. Vamos ver, né? Vamos ver. 11 999 919 197.
13: Ô, Léo.
0: Oi.
13: Estou sabendo que o avião da seleção quase caiu. O Neymar tava a bordo. O avião quase caiu.
0: Ai, caramba, velho. Qualquer coisinha, né? Se passar mexendo, não é capaz de cair, né? Não vamos nem mexer. Vem do lixo.
14: Fala comigo, Leozinho. Vem do lixo. Sai cachorro, molhado igual um pito no lixo. Rua muito lisa, parceiro. Tem que andar mais devagar. Mas
0: cuidado aí, cara.
14: Pessoalzinho,
0: bora tomar cuidado.
14: Vamos junto essa madrugada com a banda. É o velho do lixo. Um abraço pra todos aí de AZ, sem esquecer de ninguém. Sai cachorro.
0: Esse é o velho do lixo, parceiraço, hein? Mais molhado do que pinto no lixo. Olha lá. Oi, Léo, bom dia. Uma ótima quarta-feira. Manda um abraço aqui pra São João da Boa Vista. Aniversário aqui da nossa cidade, São João da Boa Vista. Parabéns aí, São João da Boa Vista. Tudo de bom, é? São João da Boa Vista é tudo de bom, é tudo de band. É o Robson que já mandou mensagem pra gente. Valeu, parceirão. Aquele abraço pra você, tá bom? E para todos aí da cidade também. Oi.
15: Bom dia, Léo Júnior. É o Rony de Lins. Brasil 3-0. Tamo junto, é nóis, hein? Até as 5.
0: É nóis. Olha, até Brasil 3-0. Eu vou nessa parte também de 3-0, 3-1. Legal, eu acho um placar legal também, viu?
16: E aí, Léo, boa noite.
0: Oi,
16: beleza?
0: Boa noite.
16: Reinaldo aqui de Sinop. Tamo aqui no Puxa do Chiclete da Galinha. O Brasil é 2-1. 2-1. Mas não vai muito longe essa seleção, não. Tô meio desanimado a seleção esse ano, hein?
0: Meio desanimadão, né, cara? Meio desanimadão. Tomara que faça gol agora pra ir pra próxima fase, né, cara? Tomara. Vamos esperar. Ah, boa madrugada, Léo. Brasil 4, hein? Eita! Um abraço, minha amiga. Oi, bom dia.
17: Se ganhar, traz o Hexa. Se perder, traz o Hexa também. É Hexa na vitória ou na derrota.
0: É, pelo menos traz, ganhando ou perdendo, né? Tá bom. Ganhando ou perdendo, tá valendo, vai.
18: Bom dia, Léo, bom dia. Por cá, Rick, de Bariri, interior de São Paulo, hein?
0: Grande Rick, fala, mano.
18: Brasil, 4-0. E vou te falar, hein? Aumentou o real, hein? Aumentou o real. O preço pra segurar meu pau.
0: Ei,
18: bora,
0: mano.
18: Bora.
0: Mas é, não. Sempre tem uns aí que vem com umas dessas, né? Sempre tem, viu? Meu Deus do céu, oi!
26: Fala, Léo, bom dia, meu nobre, tudo em paz?
0: Fala, Lenô,
26: sou aqui de Onápolis, estou aqui fazendo umas corridinhas de aplicativo, sintonizado na melhor, na Band. É, sobre o Brasil, Léo, eu acho que vai ser 2-0, viu?
0: Ah!
26: Muito, e gol do Endrick!
0: Opa! É, o pessoal tá esperando muito, né? E o Endrick é um rapazinho, cara, rapaz novo, né? Tem um futuro pela frente aí, gente, vamos lá, vamos dar força pro menino aí, ó. Olha, bom dia, Wagner Pedroso de Sertãozinho, galera de Sertãozinho, já ligado na Band FM. Um abraço, meus amigos, tudo de bom pra vocês.
27: Fala, Léo, ato da Transmaião, hein? Olha, é 3-1, viu? 3-1, viu? Ato de Barra Bonita, tamo aqui, viu? A puxada do açuquinha pra baixada sofrida, hein?
0: Não, esse aí, cara, esse aí, ele fala cantando, né? Olha, estamos aqui, hein? 11 999 919 197. Os loucos da madrugada vão chegando aos poucos aqui, ó.
28: Amanhã vai ser 1-1. Todo menino meio.
0: Tomara, né, cara?
28: Vai passar em segundo. Pegar a Holanda logo de cara. Meu Deus.
0: Quero ver. Olha lá, Escócia 6, Brasil 1, né? Se o Brasil perder, acontece que os jogadores voltarão às suas vidas milionárias e vocês na vida... Ó, gente, que isso? É. Pô, se o cara tá ganhando milhões por mês, vamos jogar, né, gente? Vamos jogar, pô. Se eu tô ganhando uns 200 milhões por mês lá, eu quero jogar, velho. Eu quero jogar. Quero jogar pra ganhar mais ainda. Não é verdade, gente? É. Poxa vida. Eu vi uma história aí do que o... É o Neymar que tava falando, que tava... É um tempo atrás, mas faz um tempo já. Ah, tava até pensando em parar de jogar futebol. Dá licença. Aí é fácil, né? Pra quem ganha uns milhões por mês, uns milhão por mês lá. Que isso, hein? Oi.
1: Léo do céu, com essa negatividade que esses ouvintes estão.
0: Tudo negatividade.
1: Contra o Brasil, tá ferrado. Eu tô achando que eu tô acordado aqui na Escócia.
0: É, hoje o povo tá uma negatividade total nesse programa, não? Por que o povo tá assim desse jeito, hein? Chega, gente. Vamos animar essa bagaça aqui, ó. Vamos animar essa bagaça aí.

0: gente, faltando 20 pras duas já. 20 pras duas da manhã, gente. Vamos lá com o Lucas, é Luquinhas, vai, Luquinhas.
1: Cara, daí da puxada do açúcar, eu vou falar pra você. O escanheiro de super, de Scania Super, o cara conhece de longe, menino, de longe. Só basta ele abrir a boca, só.
0: Só abrir a boca é verdade. Ai, meu Deus do céu,
2: bom dia, bom dia, bom dia, Léo Júnior. Vambora até as 5 da manhã, Léo.
0: Vambora, vambora.
2: É o seguinte, irmão, eu devo da cidade Tiradentes aqui, meu parceiro. Mano, meu amigo, ele pegava uma trans, tá ligado?
0: Sei, sei.
2: Ele pegava uma trans aí uns 2 anos, 2, 3 anos.
0: Caramba!
2: Beleza, até então, mas não é...
0: Entendi.
2: Essas paradas de ser, né, mano? É. Contra esse negócio. Cada um com seu gosto, não, né,
0: cada
2: mano?
0: Um tem um gosto, é verdade. Então, Léo, exatamente.
2: Aí ela fez a cirurgia, Léo. Ela tirou o pipi.
0: Tirou o pipi.
2: E colocou uma peleleca lá, mano.
0: Colocou.
2: Você acredita que ele tá triste? Ele falou que vai terminar com a trans?
0: Eu não acredito, cara.
2: Ô, Léo.
0: Pera aí.
2: Qual conselho que eu dou pra esse rapaz, mano? Pelo amor de Deus, Léo.
0: Ô, cara.
2: Será que ele gostava do manjolo dela? E cara, não dela, Léo?
0: Nossa, cara. Agora tem um fiquei.
2: Meu Deus do céu, mano.
0: Eu juro por você. Olha, eu juro que eu tive que levantar isso pra ver. Peraí, deixa eu levantar. Ah, não, cara. Vocês estão de brincadeira, cara. O cara tá de brincadeira, velho. Aí o cara arrumou a trans, tudo bem. A mulher, o cara lá, a mulher, foi lá e cortou o manjolo, pô. Ele não gostou, não.
3: Ela pirou de...
0: Ah, cortou meu manjolinho. Ah, pô, que história é essa? Ah, como é que pode, gente? Ó, oh, por isso que o nosso amigo falou, cada um tem seu gosto, né? Agora, é complicado. É, como diz o João Galvão Bueno. É, amigo. Tamo ferrado, viu? Tamo ferrado. Tamo lascado mesmo com esse povo aqui, viu?
4: Bom dia, Léo. Mano, uma coisa. Ah. Feijoada tem que ter linguiça.
0: Vai.
5: Bom dia.
0: Ai.
5: Ivaneres aqui falando.
0: Ivaneres, vai.
5: A seleção vai enfiar duas bolas hoje.
0: Ah.
5: Uau. Ivaneres, nada como o dia na frente das bolas.
0: Caramba, o cara ficou bravo que cortou o negócio. Ah, não, pelo amor de Deus. Ó, vamos conversar com um especialista nesse assunto. Especialista nesse assunto é o Nunes, é o cara.
6: Claro,
0: o Nunes é o cara.
6: Pô, a graça era comer desarmando, agora eu não como desarmando mais.
0: Vazinho, né?
6: Fala, seus mal acabados, boa madrugada.
0: Então, pô, é comer desarmando, agora não dá pra desarmar mais, pô. Ai, caramba, o cara gostou do manjolo mesmo, hein? O manjolo é um termômetro, outro aqui, o Lima mandou aqui, ó. Vai. Ai, meu Deus do céu.
4: Doente de amor.
0: Vai, Marcos.
1: Eu vi essa foto do Neymar aí, ô. Mano, era às 2 horas da tarde, quando eu vi essa foto aí. Eu tirei o print e falei,
0: eu vi aqui a foto. Eu vou
1: guardar aqui pra mandar pro Léo Júnior do programa.
0: Acabei de ver a foto, cara da coisa, não.
1: Você tá doido. Olha o menino Ney aí, o menino Ney isolado no plástico bolha. Frágil, não encosta.
0: Tipo assim, não encoste em mim. Por favor, estou enroladinho no plástico.
7: O ganhador desse mal de amor. 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
0: Vamos lá, gente. 1h44, 1h44 agora.
6: Ô, Léo.
0: Oi.
6: O que leva a pessoa a tirar o manjolo e colocar um chibiu aí?
0: Pois é, cara. Pois é.
6: Ah, que nem a Catrícia, mano. Será que não se arrepende depois, mano?
0: Sei lá, viu, cara.
6: Vai saber,
0: não quer nem,
6: né,
0: pensar numa coisa dessa.
6: Pura bucha.
0: Quer nem pensar nisso aí.
6: Gostoso é comer desarmando, que nem o Nunes fala aí. Você tá doido.
0: Não, comer desarmando, mas... Aí o cortou. Beleza. Mas o cara não gostou, ficou bravo. Terminou com ela, porque cortou o negócio. Aí, cortou o manjolinho dele. Meu Deus do céu, que isso?
4: Olha, Léo Júnior, a Catrícia fez a cirurgia lá na Tailândia, lá Taiwan, sei lá. E ela tirou, mas ela mandou embalsamar e guardou.
0: Embalsamar.
4: Aí quando ela vai sair com os clientes dela, ela leva na bolsa.
0: Meu Deus!
4: Ela pergunta pro cliente dela, com linguiça ou sem linguiça? Aí se for com linguiça, ela amarra na frente e faz o serviço.
0: Caramba, hein?
8: Daquela mulher!
0: Aqui, ó. O Eldo Ribeiro tá falando, tirou o passatempo do menino. É, pô, o cara tava todo feliz. Acabou com a alegria do cara, pô. Acabou com a alegria do cara.
3: A Patrícia ainda tá com um grelo de 40 centímetros, pô. Ela cortou só a metade.
0: Ah, só a metade? Ah, então uma metadinha ainda vai entrar ali, ó, pro cara. Então uma metadinha ela vai colocar, então, no cara, né? Se tem uma metadinha ali, então, ó. Dá pro cara desarmar ali, ó. Dá pro cara dar uma desarmada, vai.
9: Bom dia, Léo do Anel. É o Greve de Catanduva. Ô, Léo, você pode ter certeza aí que a trans, depois que ela cortou o pipizinho dela aí, ela perdeu 80% do faturamento dela. Perdeu 80% dos clientes.
0: É, porque os caras queriam o manjolo, não queriam... É o manjolo. Aí perde, né? Perde. Aí já vai pro lado feminino, que não tem, tal, aquela coisa toda, né?
10: Ô, Léo, o cara ficou bravo porque ele tava brincando de esconder a espada, né? Agora só esconde a dele. Como vai esconder a dela agora?
0: O cara tá doido. Mas eu até imagino, o cara ficou uma tristeza só. Hã? O cara ficou com uma tristeza só, velho. E não consigo lembrar.
11: Ô, Léo, bom dia, beleza?
0: Beleza!
11: A felicidade dele era ver que o dela era maior que o dele.
0: É isso!
11: Agora ele ficou triste que não tem mais
0: brinquedinho. Ó, cuidado com o radar aí, mano. Cuidado com o radar
12: bom
0: aí,
12: dia,
0: ó.
12: Bom dia, Léo. É que esse rapaz aí, ele gostava de comer desarmando, igual o Nunes.
0: Exatamente. O Nunes já tá acostumado. O Nunes é professor já da parada, né?
13: Se ele não queresse uma trans, ele arrumasse uma mulher. Por isso que ele não gostou. Ele gostava da piroca dela também.
0: Ai, ai, ai, caramba. É cada uma que a gente vê. Como dizem, né? Cada uma que parece duas, ó.
14: Bom dia, Léo. Tiro César. Caeteiro da madrugada por cá.
0: Fala, mano.
14: Ô, Léo.
0: Oi.
14: Esse jogo de seleção aí é jogo de carta marcada. Em 82, 86, o Brasil vinha estourando. Ele não foi campeão. Em 90, não foi campeão.
0: Não foi, né?
14: 94, foi campeão. 98, Gaúcho, Ronaldinho Gaúcho, deu convulsão, não foi campeão.
0: Não foi campeão.
14: 2002, foi campeão, foi a última vez. De lá pra cá, outras seleções vêm ganhando. E agora, o campeão, na minha opinião, vai ser ou Argentina novamente ou Portugal.
0: Olha, eu acho que também, assim, cara, a Argentina tem um esquema legal. Os caras, é gostoso de sentar assim na frente da TV e ver os caras jogando, viu? Os caras jogam pra caramba. Portugal, então, nem se fala.
15: Mas eu não tô nem aí agora.
0: É, gente, de lá pra cá só foi piorando as coisas, é. Oi, bom dia.
16: Bom dia, meu amigo Léo.
0: Bom dia.
16: Léo, aqui é Adão de Campos dos Coita Casa.
0: Ô, Adão, tudo bem?
16: Brasil aqui, ó, outro palpite pra mim hoje aí, ó. Brasil 5-1, 2 gols de Neymar, 1 de falta, 1 de pênalti.
0: Ó!
16: Valeu, meu amigo, um abraço. Boa vitória pra nós. Fique com Deus.
0: O de. É porque da hora que os caras derrubar ele, vai cair fácil, né? Bem na área ali, ó, só pra poder dar o pênalti. Só pra poder, só isso também, né? Só isso. 11-999-91-9197 pra você chegar junto com o nosso Band Coruja até as 5 da manhã. Oi.
17: Bom dia, Léo. É, aqui é o Silvio de Araçatuba. Ô, Léo, se os jogadores do Brasil resolver jogar o que eles sabem, o que ele joga nos clubes, ele bate de frente com qualquer seleção. É, o problema é que eles não querem jogar, né? Na seleção que nem joga nos clubes.
0: É.
18: Me pega, vulco.
0: Isso é verdade. Oi, bom dia, cadê você?
19: Esse Vanelis aí é um forte candidato, hein, Léo? Rapaz, se ele tiver numa fila pra ser um gay, ele corta a frente de uns 30 pra chegar mais rápido.
0: Corta.
19: Meu Deus, pai.
0: Mas ele sumiu, né? Ivan Neres é outro também que deu uma sumida, hein? Tem uns caboclos aqui, ó. Que deu uma sumida, rapaz. É, deu uma sumidinha aqui, viu? Mas gostar de falar, gosta, né? Vai pra sumir, nossa, também, né? Mas tudo bem, esse não é o assunto. O assunto é outra coisa aqui. Olha, futebol. O assunto é futebol. Vai. Oi, bom dia. Acho que eu já falei. Já falou, vai. Já mandou um monte de áudio aqui também, ó.
15: Vai, fala comigo aí.
9: É, o contexto tá aí, né? Que ele gostava de comer desarmando, mas vai saber se ele gostava só de desarmar sem comer.
15: Ih, rapaz. Aí lascou, né?
20: Aí tá sabendo muito mesmo. Em 98, quem deu convulsão foi um fenômeno.
15: Quer dizer, sempre vai ter um pra discordar ou pra falar que errou. Aqui o Bando de Coruja é assim, gente. Você falar errado uma coisa, o outro já vem, nossa, não, viu? Não é assim não, viu? Oh, não, você é burro, cara. Você é burro, meu, você é burro, você é burro. Já arrumou briga, velho. Já arruma mó treta já.
21: Bom dia, Léo. Forte abraço, Otávio de Campinas. 3-0 Brasil nas meninas de saia.
15: Valeu, bom dia. É, desde. Peraí, desde. De Rivera, Uruguai. 0 graus na fronteira. Cê é doido, cê é louco, cê é doido. Hã? Juan Vigilante ligado de todos os dias, cara, tá frio. 0 graus, não. Não dá pra aguentar uma coisa dessa aí, cara. Não é não? Não dá não, não dá não.
22: Ô, Léo, e o churrasco? Você convidado ou só vai ser a panelinha?
15: Ah, tá, o churrasco. É, tô pensando ainda, tô pensando e eu quero fazer esse churrascão aí, convidar toda a galera. Mas se for convidar todo mundo, cara, não vai caber ninguém lá em casa, mano. Não vai caber, velho. Tem que alugar um espaço muito grande aí, ó. Pra caber todos esses ouvintes do Band Coruja. Todos esses ouvintes aqui. Ai, é complicado, hein? É. Tem que pensar nisso aí já, hein?
22: Olha, esses caras sumiram porque o Canela Seca dá moral pra ele. Canela Seca, aquele...
15: Canela
22: Seca. Diego Lopes.
15: Canela Seca.
22: Aí são tudo puxa-saco, tudo da puta. São tudo panelinha.
15: É, né? Fazer o quê?
22: Melhor você ficar no Bando de Coruja mesmo. Vamos fazer uma eleição aí, uma votação, pra você ficar no Bando de Coruja pra sempre.
15: Ai, ai, gente, mas a panelinha, é o quê, minha gente? Meia dúzia de pessoas falando mal do locutor aqui, pô. São só meia dúzia de pessoas falando mal do locutor aqui, ó. No caso de mim, né? É, são só meia dúzia. O resto, pô, a galera gosta. A galera eu sei que gosta, né? Vamos lá, 11 99991-9197. Fala comigo, bom dia.
23: Ô, Léo, esses caras que ficam assim com dúvida, o que que leva o cara a tirar o mandioba dele? Eu acho que ele está querendo tirar também, viu? E só quer saber a opinião dos outros pra ver se é a mesma que ele está tendo pra poder tirar o dele também, viu?
15: Pois é, porque quando o cara pede uma opinião assim, que ele não quer, jamais que ele vai falar que é uma opinião porque é pra ele, né? Não, é pra um amigo, é pra um amigo de um amigo, e ele queria saber, né? É, vai saber se ele não quer atirar também, né?
24: Bom dia, Léo. Amanhã vai ser 1-0 pra Escócia.
15: Não,
24: e
15: hoje?
24: Vai ter show de Gaita de Foles. Vamos pra cima, Escócia. 1-0.
15: Não, mas essa foto que você mandou aqui, tá errada essa foto. É o outro, é o outro, é o outro, é o velho lá, é o velho. Não, não, não, esse aqui não, pô. Esse aí tá de meu, pá, imagina, é o outro lá que tá roubando a taça. Ai, meu Deus do céu, viu? 11 99991-9197. Oi, bom dia.
25: Olha que estranho. Campineiro falando de saia, hein, Léo? Sei lá, hein? Esquisito isso daí, hein?
15: É esquisito.
25: Campineiro falando de saia, hein?
15: Pois é. Pois é. Ah, hoje em dia tá tudo estranho as coisas, né, gente? Tá tudo estranho, né? Estranho, tá tudo estranho, velho. Tá
26: bom
15: tudo
26: dia,
15: estranho.
26: Bom dia, Léo Júnior. Ah. Só relembrando a pesada aí do Bando de Coruja.
15: Ah.
26: Ronaldinho, em 99, foi o primeiro jogo dele pela Copa América.
15: Certo.
26: Entrou
15: certo.
26: Ali no segundo tempo e fez o primeiro gol dele com a seleção.
15: Aham.
26: Nem era conhecido como Ronaldinho Gaúcho, era só Ronaldinho.
15: Era Ronaldinho.
26: Foi em 99 o primeiro jogo dele.
15: Ó, 99. O cara tão falou errado lá. É, gente. Hoje tá fácil, né? Hoje tem a rede social. Cara, antigamente nós tínhamos que fazer o quê? Na escola, na época da escola, a gente tinha que ir numa... É, a gente tinha que, tipo, pesquisar, sabe? Tinha que ir na biblioteca da escola pra pesquisar no livro aquela coisa toda, antigamente. Ficar horas e horas na biblioteca ou procurando alguma coisa, uma notícia. Hoje não, né? Hoje nós temos tudo nas nossas mãos. Tá tudo fácil, é só procurar.
27: Fala, Léo, bom dia.
15: Bom dia.
27: Aqui de Cotia. Léo, é o seguinte. Eu só vou acreditar nessa situação da Copa do Mundo, do quem vai jogar e quem não vai jogar.
15: Uhum.
27: Só vou acreditar se o Fenomenal dá as notícias. Se não for o Fenomenal,
0: exatamente,
27: eu não acredito no que ninguém fala aí. Eu não vou acreditar em ninguém.
0: Exatamente.
27: É isso.
0: O Fenomenal não é o cara que sabe das notícias. Ele é um cara que ele cria músicas, ele é compositor, ele tá por dentro das notícias dos famosos, ele tá junto com as celebridades, ele anda com essas celebridades lado a lado. O cara, ele recebe celebridades na casa dele, imagina, gente. Então, se não o Fenomenal não fala, é que tem alguma coisa errada, é isso.
1: Olá, bom dia, do jogo de Sorocaba, bom dia a todos, aí, tô com o Uber aqui, um carro vazio. Se for pra levar a galera pro churrasco, chama que eu levo. Já aproveita, nós já carrega a linguiça. Ui!
0: Aí, ó. Já tem um tiozão pra levar. Pronto. Fazer um churrasco lá em casa. Nós já temos o tiozão que mora em Sorocaba pra levar a turma lá. Só que ele falou que tem que levar que é a linguiça, né? Que aí ele já falou ui. Tá, já temos o tiozão, tá? Então tem dois. Tem o Muriloco também. O Muriloco é o cara que vai levar também, porque tem muita gente, né? Tem muita gente pra esse churrasco aí. Mas que também cada um traz o seu. Eu não vou comprar nada também. Cada um traz o seu, velho. É churrasco americano.
2: Bom dia, bom dia, Léo. Vou te falar sobre a seleção brasileira de hoje em dia, acabou. Antigamente os caras iam pra campo pra jogar, hoje em dia o jogador vai pra se amostrar, passa talquinho no
0: amostradinho,
2: rosto,
0: né? Amostradinho.
2: No vestiário, fazer sobrancelha.
0: Verdade.
2: Antigamente os caras só tinham um corte, que era corte carequinha, cabelo raspadinho, pronto.
0: É outra geração, né, cara?
2: Hoje em dia não, os caras tá cheio de 7-1. Tudo baitola, velho.
0: Olha, deixa
2: tudo
0: eu passar.
2: Baitola.
0: Deixa eu passar o meu protetor solar aqui primeiro. Meu Monange. Ah, mas ó. É outra geração, né, gente? Estamos uma geração diferente hoje, né? Ai, ai, ai. Lá ele. Gente, 1h57. Ah, deixa eu dar aquela paradinha pro nosso intervalinho. Vai. A gente volta já. Peraí.

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tá ligado na Band FM, 2:01, virando mais uma hora com o nosso Band Coruja, hein? É a nossa só primeira, nossa segunda hora por aqui na nossa madrugada. Eu sou o seu amigo Léo Júnior, eu tô aqui, ó, na sua rádio do seu jeito.

0: Band FM, esse é o Pericles, a final de tarde, Eduardo Costa e muito mais aqui na nossa madrugada, gente. Band Coruja já tá no ar, bora até as 5 da manhã conversando com você. Muito obrigado pelo carinho de vocês, a audiência que vocês dão aqui pra Band FM, viu? Valeu mesmo. Chegou a falar do Wilson aqui, o Wilson, a gente tá falando das bibliotecas antigamente, né? Falou, Léo, na biblioteca tinha um famoso livro Enciclopédia. É, quem não lembra disso, hein? É verdade, verdade. Um abraço pra você, é o Reginaldo. Tudo bem,
1: eu
0: Reginaldo?
1: Eu esqueci do principal. Mandar o Bop subir lá na favela e trazer o Adriano Imperador.
0: Exatamente.
1: Aí já era. Aí a Copa é nossa.
0: Traz o Adriano Imperador, Bop, suba lá na favela, traga pra nós esse cara aí, pô. Deixa os caras em forma que ele já resolve essa Copa do Mundo rapidinho aí. Precisa, né, meu? Precisa. Manda lá seu WhatsApp pra gente, manda. Quero conversar com você aqui, 11 999919197, falando do Alê Fenomenal. Olha o Alê Fenomenal aí, não.
2: 2-0 Brasil, é fenomenal, não. 2-0 Brasil. 2-0 Brasil, é fenomenal, não. 2-0 Brasil. 2-0 Brasil, é fenomenal, não.
0: Tá, eu já entendi, fenomenal.
2: 2-0 Brasil.
0: Foi fenomenal. Eu já entendi. Não, já entendemos. Já. Tá entendido, cara.
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0: Ai, vai se lascar. 11 999 9197. Manda na seu alô, participa. Nosso Band Coruja tá no ar, vai.
4: Ô, Léo.
0: Oi.
4: Os caras, o jeito que tá, Adriano, Ronaldo, Ronaldinho Gaúcho, Kaká, esses caras, não precisa nem entrar em forma. É só dar camisa pra eles, entrar em campo e jogar.
0: Só jogar,
4: que
0: só eles jogar.
4: É bem melhor que os que tá aí.
0: Ah, verdade. Ah, você quer um exemplo bom, né, do Ronaldo... Ele tava acima do peso, hein? Jogou no Corinthians, lembra? 2005, isso? Não, 2007, 2008. Cara, mano. O cara jogava, velho. Ah, bom dia, Léo. Diego Lopes, o Diegão, gente. Tá fazendo as férias do Tadeu. Ele tá entrando às 5 da manhã no Band Bom Dia e também na Hora do Ronco. Tá? Durante uns 20 dias aí, eu que tô aqui no Band Coruja. Mas o Diegão tá um pouco mais tarde. Mas aí, daqui 20 dias, volta normal de novo. Tá bom, Rodrigo? Um abraço pra você. Os ouvintes estão chegando agora. Estão aí com a gente na nossa madrugada. Oi, bom dia. Fala comigo aí.
5: Ô, Léo. Eu vou falar real.
0: Fale.
5: Neymar só foi pra Copa pra vender camisa. Falei. Neymar só foi pra Copa pra vender camisa.
0: Pronto, falei, né?
5: Vai Brasil, 3-0 Escócia.
0: ai. Vai, 2-13, oi.
6: Léo Gomes Rosa Júnior Gonçalves, 2-0 Brasil.
0: Amanda chegou por aqui, Amanda, 2-0 Brasil. Valeu, Amanda, um abraço pra você também. Tá animada, vai.
7: Bom dia, Léo, bom dia, Band. Tamo junto, 24 horas na Band, 3-1 amanhã.
0: 3-1, hein? 3-1.
7: E o Ney Bossa vai fazer um gol amanhã.
0: É.
7: Já passa meu zap aí com a Mara Tassini aí e a Catrice.
0: Não, viu? Já, na verdade é hoje, gente, o jogo. É hoje, né? Tá, vamos lá. Participando com a gente. Oi, bom dia.
8: Bom dia, Léo. É o Paulinho do Uber novamente.
0: Fala, Paulinho.
8: Amanhã vai ser 3-0 Brasil.
0: 3-0 Brasil, hein? O que vocês acham, Jess? O que vocês acham? Eu também acho que poderia ser uns 3-0, 3-1. Também, eu vou nessa também.
9: 3-0 Brasil. Bom dia, Léo. Léo, sabe o que falta pra seleção brasileira?
0: Ah.
9: Eles contratar o Tiririca, que já tá uma palhaçada.
0: É verdade. Olha eu aqui, né? Esse Tiririca, não? Já tá ali uma palhaçada o negócio? Por que não contratar um palhaço, né? É isso aí, pronto.
10: Ô, Léo, bom dia. Vamos falar real, igual o nosso parceiro falou aí. Esse time aí não vai longe, não. Não vai longe, não. Ó, naquela época antiga, na seleção passada aí, vamos botar aí o seguinte. O cara mais Nutella que tinha lá era o Kaká. E olha que jogava muito, hein?
0: Depois é.
10: Ó, agora, a seleção de hoje, todo mundo é Nutella. É jogador com trancinha no cabelo, é jogador com... Ah, com cremezinho, com protetor solar. Com
0: cremezinho, lá, é. Isso. Verdade, verdade.
10: Não dá conta, não. Na seleção passada, a galera comia gente. Essa de hoje aí, não sei não, hein? Sei não. Bota a mão no fogo, não.
0: Eu também. É bem por aí, cara. Essa é boa, é bem por aí.
11: Bom dia, Léo. Tudo bem? É isso aí. Hoje o Brasil vai ganhar de 5-0.
0: Que
11: dois
0: isso?
11: Gol do Neymar.
0: Ai, que isso? Nada uma, hein? 11999919197 pra você participar do nosso Band Coruja dessa madrugadona. Oi, oi, oi.
12: Bom dia, bom dia. João Filho aqui, motorista de aplicativo Uberlândia, Minas Gerais.
0: Ô, parceirão, olha, e aí?
12: O Brasil já tá acostumado, viu? O Brasil vai levar de 4.
0: Já? Vai levar de 4.
12: Se não for de 4, não vale.
0: É. Olha o Arroça. Já tá acostumadinho já, né? Tá bem acostumadinho. 11999919197, ó. Brasil 2, Escócia. Brasil 2, Escócia 1. Isaías Amaral Santos.
13: Falei no ouvidinho, vou beijar.
0: Parque São Luís, São Paulo. Tá ligado na Band, é por aí. Abraço, amigo. Valeu, hein? Boa noite pra você, boa semana pra nós. Oi.
14: Bom dia, Léo. O Dilcinho de Penápolis, ouvinte novo, chegando na área.
0: Ô, rapaz, e aí, mano?
14: 2-1 Brasil, Léo. Tamo aqui na colheita do Palito Doce. Curtindo a melhor programação da noitada. Positiva. Parabéns pelo programa, Léo.
0: Ô, oh, rapaz, tá vendo? Gente nova chegando. Quando chega gente nova, aí eu fico feliz da vida. Aí eu fico feliz da vida também. Vamos agregando cada vez mais novos ouvintes que os que já tem. Vamos agregando mais ainda. Olha só que legal. Vai criando uma corrente, né, de gente boa aqui, né? Alguns são gente boa dormindo, né? Exceção. Nossa, minha voz. Exceção de alguns aqui, né? Mala, né? Mas tudo bem. Mas tá tudo certo. Tá tudo bem, tá tudo bem. Oi.
15: Léo, beleza? Léo, seguinte, cara. Já foi o tempo que o pessoal realmente jogava por amor à camisa mesmo. Pelo Brasil. Hoje em dia o pessoal tá jogando mesmo é só pelo dinheiro. O pessoal tá com o dinheiro na conta lá.
0: Pois é, pois é.
15: Ah,
0: pois
15: vou
0: é,
15: jogar, é. Vou fazer a minha fome e pronto, acabou. O pessoal não tem mais isso não, de tá jogando pelo amor à camisa, não tem mais isso não. Hoje em dia é. já perdi, já até as esperanças, ah, o Brasil vai ganhar a Copa. Não vai ganhar a Copa. Essa é a verdade, o Brasil não vai ganhar a Copa.
0: É, divide opiniões essa, né? Uns tá animado pro Hexa, outros um tão, porque fala que já que não vai ganhar, né? Programa é isso, a gente vai falando das opiniões aqui, vai colocando no ar e tal e coisa e toi coisa e tal, né? Vamos lá, quem que é você aqui? Vai, fala comigo aí! Cadê você?
16: Bom dia, Léo!
0: Bom dia!
16: Enquanto não contratar jogador que foi casado com travesti, Romário. Jogador que ia pra balada e entrava na cachaça, Ronaldinho Gaúcho e Adriano Imperador.
0: Comia todo
16: Enquanto
0: mundo.
16: Enquanto contratar jogador que comia traveco, mandava pro fenômeno. Chegou na concentração e falou assim, peguei duas minas com grilão grandão, velho. O Brasil não traz a taça, não traz. Tem que pegar os caras da zoeira, os caras do arrebento.
0: É, daí vai. E tem outro detalhe importante, hein? Outro detalhe muito importante. E aí, se um cara lá, um jogador do outro time mexer com eles e de querer dar uma rasteirinha, querer, o cara vai lá e dá-lhe um murro na cara. Os caras assim, você? Ah, vai, viu? Assim, vim pra cima e ainda leva ainda na cara. Ainda leva de murro ainda. Os caras era terrível, era terrível. Guilherme Uchoa, melhor goleiro da Copa. Léo Júnior, você tá acompanhando os jogos? Já fez o café? Ou vou pegar meu café já aqui, inclusive. Olha, eu tô acompanhando. Eu não vou falar assim que se eu tiver a falar que eu tô acompanhando, eu tô mentindo, né? É, por causa da minha correria, né, gente? Eu tô aqui na madrugada, né? Troco o dia pela noite. Mas, olha, alguma coisa eu vou acompanhando, sim, na rede social. Vou né, nos jogos. Mas é bom tá sempre ligado aí, né? É bom tá sempre ligado. Mas nem percebi. Olha lá, Brasil 1, Escócia 1, Escócia 2. É de mim. José Carlos Caires de Catiguá, São Paulo. Um abraço, José. Obrigado pela audiência, Lucilene também. Então não deixou aqui o bairro, a cidade, né? Manda pra gente aí, vai.
17: Bom dia, Léo. Bom dia a todos os ouvintes do Band Coruja. Brasil 2-1. Aqui quem fala é Alderi, Rio Verde, Goiás, Band FM, a rádio do seu jeito.
0: Valeu, Marcelo! Um abraço pra você, muito obrigado pela participação. Oi, oi, oi, bom dia, Ivan!
18: Léo, tem a pausa pra hidratação, né? Daqui uns tempos vai ter a pausa pra retocar a maquiagem.
0: É verdade, tem a pausa pra hidratação. Não, e o que eu acho legal, que sem dúvidas, né? É, tem que dar uma pausa lá, da hidratação e tal, depende do lugar, tá muito calor e tal. É, daqui a pouquinho vai dar uma pausa pra retocar a maquiagem. Só falta isso acontecer, viu, gente? É bem por aí mesmo.
19: Olha, Júnior. Oi. Não, você põe a rama em sinônimo, com aquela pança dele de égua, uns 140 quilos pra jogar. E ele faz muito mais gol que esses caras aí.
0: É,
19: põe dois travecos atrás da rede do adversário. Toda hora ele entra com bola e tudo.
0: Então, nem que se jogue junto com a bola, mas faça o gol, né, cara? Vai fazer o gol, né? Vai fazer o gol.
20: Bom dia, Léo. Deus abençoe. Vampeta da Claro. Brasil 3-1. Tamo junto, até as 5. Hoje tá foda, hein? Essa chuva aqui é só equipamento que queima. Tô na roça, Léo.
0: Rapaz.
20: Vamos que vamos.
0: Mas é bom pra você que você vai arrumando um monte de equipamento aí, né, cara? É, quando chove é complicado, hein? Não é fácil não, cara. Não é fácil pô, ficar sem internet por aí, TV a cabo e aquela coisa toda. Meu Deus do céu! 11-999-91-9197. Esse é o nosso WhatsApp da Band FM, é o Band Coruja no ar, fazendo aquela bagunça na sua madrugada aí, ó.
20: Bom dia, Léo. 2-0 pro Brasil. Um abraço pra nós aí, na PBS Links, operador de Piradeiro.
0: Valeu, parceiro. Valeu, tá mandado seu alô aí, muito obrigado, tá? Galera boa, hein, chegando por aqui, participando.
21: Bom dia, Léo. Tudo bom?
0: Bom, e você?
21: Placar do jogo, Brasil 3-1. E para desespero dos esquerdistas, tem gol do Neymar.
0: Tem gol do Neymar aí, tomara, né? Vamos lá, daí, Neymar. Por favor, Neymar.

0: na minha mão o nosso mascotinho. Pra quem tá assistindo pelo Band Play aqui, ó. Ó, o nosso mascotinho da Band FM tá aqui bem. Ó, tá bem, né? Tá até com um negócio aqui, a bandeira do Brasil. É, todo esse mascotinho da Band FM aqui, viu? Olha lá, pra quem tá assistindo o Band Play aí, ó. Tá aqui o mascotinho junto comigo também. Só que não dá pra deixar ele aqui, né? Poxa vida, vou ter que deixar ele no mesmo lugar onde ele tava. O mascotinho, fica aqui, velho. É melhor. Fica aqui. Aí, ó. Pronto, aí, ó. Mais fácil. É
1: verdade, fazer o quê, coitadinho? Vai ficar lá atrás lá.
0: Vai ficar lá de castigo, vai, oi.
2: Bom dia, Léo.
0: Bom dia.
2: Cuidado pra esse Brasil aí não tomar aí um 7x1 de novo aí.
0: Ô, louco,
2: na El Carreteiro de Pedra Azul.
0: Fale isso não.
2: Passando nesse exato momento em Vitória da Conquista na Bahia, curtindo o programa.
0: Aê, cara. Mas Deus, ô, livre, que isso? Jarrinha chegou junto aqui, junto no nosso programa. Fala, Jarrinha.
3: Bom dia, Léo Júnior. Bom dia, Bande Coruja. Jarrinha Carreteiro por cá, Jundiaí, São Paulo. Brasil 3, Escócia 1, falou?
0: É isso aí.
3: Que não, Tico Tico. Por elas todo
0: abandonado, eu tô bebendo. Ó, olha essa aqui que legal que o nosso amigo mandou aqui, ó. Ó. Olha lá, Ronaldinho versus Rafinha. Olha isso. Aqui, ó, Ronaldinho. Não vou torcer pra seleção. Pra mim, está faltando garra. Aí vem o outro aqui. Você quer ver garra? Vai assistir o filme do Wolverine. Eu digo mais, joguei muito melhor que você pelo Barcelona. Caramba, velho. Ixi, velho. Aí a briga é feia, hein? O Rafinha que tentando falar do Ronaldinho Gaúcho aqui, ó. Aí ferrou a situação, hein? É, meu filho, tá feio o negócio.
4: Ô, Léo, fazer uma promessa aqui, ó.
0: Vai.
4: Se a Escócia ganhar do Brasil, eu vou pro nosso churrasco de saia, beleza?
0: Tá bom, fechou. Ó, tá vendo? Vocês estão vendo, né? Vocês estão ouvindo, né? Quem que falou aqui que vai pro churrasco de saia? É o Jonathan? Jonatas, é isso? Ó, o Jonatas falou que vai pro churrasco. Ah, velho, aí, olha, ele falou, tá falado, hein? Tem que cumprir, hein, cara? Tem que cumprir, viu? Não adianta falar, mas vou desistir, tem que cumprir.
5: Ô, Léo, você falou que os caras resolviam no burro. Você lembra do Zidane? Os caras eram bravos, rapaz. Catatau por cá.
0: Não, mas viu, não é que a gente gosta de violência. Você não tá. Não é isso, gente. Pera, pelo amor de Deus, gente. Não é que quer violência. Mas a gente quer dizer que antigamente os caras resolviam assim na porrada, velho. Se viesse pra cima, ia tomar, velho. E aí depois ia pros gols lá e ó, se lascava com o cara, velho. E era bonito de ver, entendeu? É assim que é o negócio, olha aí.
6: Bom dia, Léo. Guilherme aqui da Palhoça, Santa Catarina. Olha, pro Brasil ganhar essa Copa aí, é só trocar a taça pro produto da Winpink que os caras ganham, velho.
0: É verdade, verdade. Vamos tentar falar com o Alê Fenomenal, ver se ele vai atender a gente aqui. Vamos tentar falar com o Alê Fenomenal. O Alê sabe das coisas. O Alê tá por dentro da parada. O Alê tá por dentro. Aí, meu amigo Alê Fenomenal. Não. Esse Bocu. Como é que você tá? E aí?
7: Fenomenal, Léo Júnior. Tem um bomba do Brasil.
0: Bombas. Atenção, Brasil. Bombas chegando.
7: O Neymar joga o jogo contra a Escócia, mas no segundo tempo.
0: Ah, então o Neymar, ele vai entrar no segundo tempo. Ele não vai entrar no primeiro tempo, não. Vai não, deixar pra depois.
7: Não, mas tem um problema, Léo Júnior.
0: Ah.
7: Ele pode se lesionar.
0: Tá.
7: Ele
0: de novo.
7: De novo.
0: Como sempre.
7: É,
0: tá.
7: Como sempre. E tem um problema. O Ancelotti, como essa Copa já tá perdida, vamos falar em português. Não, vamos ser sinceros.
0: Nossa, mas que desânimo, hein? Os caras já tá assim, já tá perdida.
7: Vamos ser sinceros. Eu assisti os dois jogos do Brasil, Leontino. Você faz mais gol que aqueles caras.
0: Ah, não. Fenomenal. Se eu entrar naquele gramado, naquele campo, cara, eu faço mais gol que esses caras, velho.
7: É que eu tava falando pro Diego. Diego no começo, antes de começar a Copa.
0: É.
7: Diego, a juntar você, eu, Davi, todo mundo aí
0: da ponta. Até o Davi, cara. Até o Davi chuta pro gol rapidinho.
7: Nós ganha um, nós vai longe com essa seleção.
0: Pois é.
7: Os caras não têm vontade, Léo. Parece que os caras já jogam cansados.
0: É verdade. É.
7: Parece que tá carregando um quilo de cimento, cara.
0: Pois é. O que tá acontecendo com esses caras, hein?
7: É muito dinheiro e muita grana, mas eu acho assim que o Brasil ganha de 2-0 e depois perde no mata-mata. Segunda-feira. E eu já vou dar o placar de segunda-feira. Já posso dar o placar?
0: Já pode, claro. Fica à vontade. Fica à vontade.
7: Brasil e ou a Holanda ou o Japão. 3-1 Japão e 3-1 a Holanda contra o Brasil.
0: Tá, e me fala uma coisa. É aquele babado que tá rolando aí que a nave vai entrar no estádio lá pra pegar... E esse babado aí?
7: Estão falando... É Carla Vidente que chuta tudo.
0: É a Carla Vidente. Essa exatamente é o nome dela.
7: Isso. Falou que ia até a nave. Gente, não caia nessas conversas. Não,
0: mas ela tava chorando de soluçar, lágrimas descendo assim, não, meu Deus.
7: É tudo mentira. Você acha que se a NASA fosse invadir, ia ter Copa do Mundo, gente?
0: Tem lógica, né? Tem lógica.
7: Eu posso falar umas... Gente, até eu posso chutar qualquer coisa aqui e falar, olha, é opinião, eu também vou chutar qualquer coisa, gente. Pra dar clique, eu posso falar qualquer coisa.
0: É, não, tá certo, fenomenal. É isso mesmo, isso aí.
7: Então, gente, isso não existe. Porque se existisse, o Trump já ia enfiar a bomba em tudo e acabar com tudo lá.
0: Já manda explodir pro ar, né? É.
7: Isso que manda lá é o Trump. Não existe isso, isso é boato, isso é fake news.
0: Entendi. Então vai assim, você acha que vai ser um jogo limpo ali? Jogo legal de assistir, desse Brasil?
7: Não, Juninho, eu tenho outra bomba pra falar exclusiva aí pra
0: mãe. Mais uma bomba? Olha lá, mais uma.
7: Foi música de Francão, daquela da Grupo.
0: Puxa vida, vai. Eu não tenho aqui, mas vou colocar. Tá, vai.
7: Essa Copa do Mundo está comprado, o Brasil não ganha, gente.
0: Olha, gente.
7: Desde abril tá combinado pro Brasil cair fora.
0: Olha só, gente.
7: Então, gente, é perca de tempo. É mais fácil assistir um Netflix.
0: Olha.
7: É perca de tempo. É mais fácil fazer um churrasco.
0: Olha.
7: Entendeu? Mas
0: viu? O fenomenal. Você sabe que daí cai com uma bomba isso aqui. Mais ou menos assim, ó. Olha a bomba.
7: E Léo Júnior, eu já vou falar quem vai ser os campeões aí da Copa do Mundo desse ano já.
0: Tá, você já vai. Então já vai falando a lista aí, vai.
7: Argentina fica em primeiro e Alemanha em segundo.
0: Tá? Argentina em primeiro, tá.
7: E França em terceiro. E Portugal em quarto.
0: Pronto. Entendi.
7: E é isso aí, gente. É. Infelizmente, essa é a bomba. Ai, tem outra bomba, Léo Júnior. E sabe a Casa do Patrão?
0: Casa do Patrão da Record, sei.
7: Vai ser, foi renovado o contrato.
0: Mas não tava dizendo que tava com baixa audiência, que o Boninho tava passando vergonha lá?
7: Não, mas o que vale é faz me rir, né, mãe?
0: Entendi.
7: Vocês ficaram sabendo da bomba que saiu do Bispo hoje, que ele vai ser preso, né?
0: Peraí, cara. Tá assim agora, velho?
7: O da Record lá vai ser preso. Lá da emissora lá vai ser
0: Mas aí, peraí, gente. Fenomenal, essas notícias assim, a gente tem que tomar cuidado com o que falar, né, rapaz? Porque você sabe como é que é, né? Se alguém tiver ouvido nós aqui, vai dar.
7: Tem que tomar cuidado. Tá na mídia. Depois você clica lá.
0: Me fale uma coisa. Você tem outra notícia boa aí dentro? É que aquela fortona, vai? Tipo,
7: tem,
0: no futebol.
7: Outra bomba polêmica. Fazenda vem aí.
0: Legal. Bom, eu gosto de assistir a Fazenda, viu? Fazenda
7: vem aí, porque eu gosto. Fazenda vai ter a Gretchen de novo, né?
0: Uhum.
7: Vai ter a Gretchen, a mulher filé.
0: A Gretchen na Fazenda?
7: De novo?
0: Ela não já foi na Fazenda, a Gretchen?
7: Tem proposta pra ela e pra aquela lá, a Rita Cadillac, aquela que é bom para o moral.
0: Meu Deus do céu, vai virar um cine privê ali, total, ali na dentro da Record.
7: E a Simone pode ser a próxima a ir pra Fazenda.
0: Ih, rapaz do céu.
1: Caramba, hein?
7: Agora a Simone, gente, ela virou cantora gospel, né? Agora,
1: é, vai tretar, vai tretar com a Gretchen lá, com o povo lá, vai dar maior problema lá, mano.
7: Ô, Léo Júnior, mas devia fazer um reality dos bandos de coruja.
1: Você é louco, velho. Ó, se fizer um reality... Você imagina um reality do bando de coruja, o que que não seria isso aqui, ó?
7: Com a Maratacine, com a minha banana,
1: porrada pra todo lado aqui, velho.
7: Fenomenal.
1: Meu Deus, uma falação, dos falando mal do outro aqui.
7: Não, mas você sabe que, igual eu faço poema romântico, isso é amor fraternal, né?
1: Tá.
7: Quanto mais você critica, mais a pessoa é amada, né?
1: Então faz uma coisa, pra finalizar a participação, faça um poema romântico, vai.
7: Vamos em francês, então.
1: Em francês, vai.
7: Vamos lá.
1: Vai.
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1: Isso, Ale fenomenal, o cara que entende, velho. O cara entende do negócio. Ale, obrigado, Ale, pela sua participação.
7: I love you, tamo junto aí.
1: I love you, um abraço.
7: Tamo junto, nesse bocô,
1: isso é o Ale fenomenal. Só lembrar aqui que eu vou ligar pro Davi depois, hein. Eu não liguei pro Davi ontem, né. Eu preciso ligar pro Davi hoje também. Eu ligar pro Davi, o Davi precisa passar a fortalecer, a nossa vida com palavras, com poemas, por causa desse jogo de hoje, né não? Ô Nunes, né não,
8: Se
1: Nunes?
8: Se ele for pro churrasco de saia, já sabe, né? Se vestiu de mulher porque quis, é dentro.
1: É dentro, aí.
9: Nossa direita tá ótima, hein? Ai, Neymar é o cara que puxa a direita no Brasil? Jesus amado, hein?
1: Aí. Ó, eu já falei que a questão não é nem política, velho. Os caras começam a colocar uns assuntos aqui que não é legal. Ó, gente, depois sobra pra nós aqui. Aí começa a falar. Eu não quero nem comentar sobre isso. Eu evito o máximo, viu? Ó, 11 999 919197 pra você participar do nosso Bandico. Já até às 5 da manhã, quero você comigo aqui. Fala comigo.
9: Léo, sabe quando que o Brasil vai ganhar essa Copa do Mundo?
1: Quando? Nunca.
9: Só quando o Sargento Garcia prendeu o Zorro. Isso é fato.
1: É complicado, né? É complicado, hein? Complicado.
10: Bom dia, Léo Batista. Tudo bem? Aqui é o Braz Moraes. Acabei de ligar o rádio. Você tá aí falando com o Fenomenal. Fenomenal isso aí. Porque o cara falou que é o quê? Melhor assistir o Netflix. Que diabo é Netflix? Será que é uma Netflix da China, cara? Eu fiquei pensando aqui. Ele falou que a Argentina em primeiro. Beleza, tem lógica. A Alemanha em segundo.
1: Sabor Netflix.
10: Tem muita chance. Não sei quem em terceiro. Portugal em quarto. Tudo bem. Tem lógica, talvez acerte. Quem sabe que tá o Ali Fenomenal no quinto dos infernos também. Isso é um arrombado.
1: Calma aí, cara. Obrigado. Que é isso? O cara sabe o que tá falando. O cara entende das palavras, entendeu? Ele se encontra nas palavras. O Ali Fenomenal aqui é o nosso guia, cara.
11: Bom dia,
1: cara.
11: Marcão, que é lá por cá, hein? Ó. Tô de saidinha, tá? Peguei o benefício pra assistir a Copa do Mundo.
1: Ah, você tá de saidinha, é? Ah.
11: E é o seguinte, hein?
1: Tá.
11: Quem vai ganhar essa Copa aqui é o Portugal, viu?
1: Olha.
11: O Simpson lá, o episódio do Simpson já deu previsão. E os caras não falham, hein? Os bonequinhos amarelos lá.
1: Ô, oh, caramba, velho. Você tá doido,
11: que é lá um sentido litoral, hein?
1: Caraca, verdade, cara. E ó, posso contar uma coisa pra vocês? Realmente, cara. Eu sempre assisti os Simpsons. E quando eu era pequena, assistia os Simpsons, a gente não via isso. Mas, cara, a gente começou a ver umas coisas, assim, que tem lógica, cara. Tem negócio das o negócio das torres gêmeas e tal. Tem um monte de coisa ali, os Simpsons. Cara, esse desenho dos Simpsons é meio estranho. Cara do céu, tem alguma coisa nesse filme do Simpsons, esse desenho aí, que é... Sei lá, viu? Dá até medo, Leon, cara.
12: Você imagina um reality dos ouvintes do Bando de Coruja? Só não pode chamar o Davi. E nem ele vai querer comer a gororoba dele.
1: Para de falar
12: vai
1: mal do Davi.
12: Todo mundo passar fome.
1: Ó, gente, ó. Eu sou o cara que eu defendo o Davi aqui, viu? Não fale mal do Davi. O Davi é nosso amigo, pô. Tá? Eu defendo o Davi aqui, pelo amor de Deus. Não fale mal do Davi aqui. Ai, ai, ai. Vamos lá, vamos lá. Fala comigo aí que ligou aqui agora, vai.
13: Olha, Júnior, o nome dela é Mãe de Nada. Sabe de nada. Mãe de Nada que é o nome dela. Previsão, Mãe de Nada.
1: Ei, parceiro, valeu, um abraço, hein? 2 horas e 37 agora, 12h37.
14: Oi. Valeu, bom.
1: Puxa vida, cara, pra que ficar? Gente, não atendemos ligação de WhatsApp, gente. Por favor, não, não adianta, não adianta. Não atende ligação de WhatsApp, tá? Aqui, vamos lá. Vou colocar esse aqui. Não atende ligação.
15: É, Léo, já liga pro Davi e pergunta se ele vai torcer com a vermelha ou se ele vai torcer com a verde e amarela.
1: Ah, não, para de falar mal do Davi, cara. Não é assim, não. Vai.
16: Bom dia, bom dia. Você sabe quanto que o Brasil vai ganhar a Copa? Diga que o Brasil parar de jogar, que eles nem jogaram, o Brasil já tá chorando. Pelo menos aqui em São Paulo já tá chorando pra caraca. Tá desde ontem chorando.
1: Eita, nós, valeu, parceiro. Um abraço aí, viu? 11 99991-9197 pra você participar aqui junto com a gente.
17: Leléo, Leléo! Ouvi eu aí, Leléo!
1: Fala, fala aí!
17: Zaga aqui de Santa Gertrudes, Leléo! Leléo, vou levar um caminhão de linguiça lá pra sua casa pra assistir o jogo lá, hein?
1: Leva lá, leva lá!
17: Já me sinto convidado, hein, Leléo?
1: Tá bom, tá convidado, tá convidado! Convidadíssimo, cara! Pam, pam, pam, pam. Ai, vamos lá, vamos mudar o cenário aqui. Aê! 11 99991-9197 Band Coruja no ar. Até as 5 da manhã, gente.

0: Léo Júnior, bom dia, tô ligado na Band FM aqui, adoro esse programa, hein? Tô curtindo Band Coruja na sua apresentação, obrigado, tamo junto. Ó, que mais? Tá chegando aqui no nosso zap, oi, bom dia.
1: Bota a gente aí pra falar, Léo. Brasil 3-0, Escócia, Léo. Léo, abraço e picada aqui, sucesso Guanabara. Sentindo Brasília, Bahia de Brasília. Bahia.
0: Valeu, parceiro. Um abraço, tamo junto. Obrigado aí pela audiência, mano. Valeu.
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0: Ó, Claudiane já chegou por aqui, tá ligada na Band FM com a gente também. Aquele abraço, tudo de bom pra você. Oi.
3: Bom dia, Léo, bom dia. O Brasil só vai ganhar quando eles comerem a gororoba de bigato do Davi.
0: Não,
3: que é o
0: fala
3: macarrão.
0: Não fale mal do macarrão do Davi aqui, não fale mal. Pô, caramba, viu? Ah, já vou ligar pro Davi aqui. Vamos conversar com o Davi daqui a pouco.
4: Bom dia, aqui é o Anderson LCL, hein? Bom dia pra todos aí, hein? Bora que bora.
0: Valeu, um abraço pra todos os nossos amigos caminhoneiros. Ó, 4:30 da manhã vai ter o nosso buzinaço. É o buzinaço! Atenção, você, caminhoneiros de todo o Brasil. Quero a galera buzinando com vontade. Você que tá lá, é motorista de aplicativo, você taxista, você que tá na moto, você que tá na. Deixa eu ver o que mais aqui. No trator, você que tá na empilhadeira, bora buzinar, que vai ser bem legal. 4:30 da manhã tem o nosso buzinaço. Eu quero você aqui na Band FM fazendo aquela bagunça com a gente, tá bom? Tá combinado? Você vai vir comigo então? Então vambora.
5: Bom dia, Léo. Dênis de Porto Alegre, fazendo o carregamento do caminhão no Santa Rita.
0: Ah.
5: E aí, Léo, o que tu acha? 4-1 Brasil hoje?
0: 4-1, cara. Eu confio nessa. 4-1, vai. 4-1, 3-0, 3-1 também tá valendo. Vai lá.
6: Oi, Léo. Tudo bem, meu coração?
0: Oh, não, peraí.
6: Um beijo pra você, meu anjo.
0: Coração,
6: viu?
0: Peraí.
6: Uma madrugada pra você, minha flor.
0: Calma aí, ó.
6: E um ótimo dia pra você também, viu?
0: Oh, que
6: um
0: isso?
6: Beijo do tamanho do mundo nesse coração precioso, seu coração.
0: Sai
6: eu
0: daqui.
6: Eu tô Sorocaba aqui, viu?
0: Ah, pelo amor de Deus, velho. Oh, tem uns baitola aí de Sorocaba aí que, infelizmente, viu, cara? Infelizmente tem uns baitola aí de Sorocaba aí que fica enchendo o saco, velho. Ah, pelo amor de Deus. Que coração, coa? Vai pra lá, velho. Coração o quê, cara? Deus me livre. 11 99991 9197.

0: Vamos lá, mais um aqui. O Kelvin chegou junto. Fala, Kelvin. E aí, mano?
1: Ah, Léo, falar pra você, eu desisto de ficar mandando áudio aí, mano. Você dá preferência aí só pra essa panelinha, pra esse povo aí. E nós aqui fica aí de
0: pera última aí, cara. Opção aí. Peraí, mano, peraí.
1: Ah, eu vou desistir, mano. Larga a mão.
0: Não, mas peraí, cara. Você mandou áudio que horas aqui? Tá, ele mandou era 1:02 da manhã e mandou agora 2:41. Cara, posso falar uma coisa pra você? É gente demais no WhatsApp. Então eu procuro colocar a galera pra falar aqui. E uma hora vai chegar a sua vez. Tá aqui, ó. Chegou a sua vez. Então vamos colocar mais um áudio dele aqui. É assim, gente. O povo reclama, mas não tem jeito. A gente trabalha com muita gente, né? É muito áudio aqui no Brasil inteiro. É pra nós.
1: Bom dia! Léo! Bora aqui, madrugada é nossa, chegamos, regaçando a rádio.
0: Chegou arregaçando, valeu parceiro, um abraço, tá vendo só como o seu áudio foi pro ar, cara? É isso aí, mano!

Ai, ai, ai. 11 999919197 pra você participar aqui junto com a gente da nossa madrugada mais gostosa do Brasil. Valeu!

0: por aqui. Vamos ver. Vai lá, manda sua mensagem pra gente, 11 999919197. Você participa junto com a gente aqui no nosso Band Coruja que tá no ar. Manda lá seu recado.
1: Manda mesmo.
0: Vamos tentar ligar agora aqui. Pera aí. Vamos tentar ligar dessa vez aqui. Agora, acho que agora vai, ó. Vamos ver aqui. Aí, 9. Vamos ver agora. Ele vai atender o telefone. Vamos ver. Não, ele tem que atender agora, velho. Não vem com essa braveza aqui, não. Porque, velho, pera aí, mano. Vamos ver. Atende aí, cara. Olha lá. Cadê o Davi, que não atende o telefone? Aí depois, ele fica bravo com a gente, que a gente não deu atenção pra ele. Cadê o Davi? Que não atende o telefone. Mais um toque e nada. Olha lá. Ó, o Ale fenomenal na hora me atendeu. Olha lá. Não atende o telefone. Tá vendo? Ele reclama. Olha lá. É. Infelizmente, Davi ficou sem falar dessa vez aí. Olha lá. Já foi, velho. Já foi. Último, vai. Último toque. É. Infelizmente, pode esquecer. É, já foi. Já perdeu a oportunidade, viu, Davi? Já era a oportunidade aí, pronto. Mas tá, a gente tentou ligar pro Davi, né? É, a gente tentou ligar. Deixa eu ver aqui. Tá, então tá bom. Pera aí, vou ver se consigo ligar por aqui. Pera aí, vou ligar pro velho do lixo, vai, vamos ver aqui. Deixa eu falar com o velho do lixo aqui. Pera aí, vamos ver. Aqui. Eita, liguei errado aqui, cara. Pera aí. Vamos ver aqui. Olha lá, 9. Vamos ver se vai agora. 11 999919197. Você participa aqui junto com a gente. Da nossa madrugada. Nossa madrugada mais gostosa do Brasil. É o nosso Band Coruja no ar. Ai, rapaz. Ô, velho do lixo, tá difícil, hein, cara? Tá difícil até pra ligar pra você, velho do lixo. Tá difícil a situação aqui. Mas tá bom, tá valendo. Você é o meu parceiro, velho do lixo. Sempre participando com a gente aqui. Vamos lá com mais um áudio aqui. Fala comigo, bom dia.
2: Bom dia, Léo, bom dia. Bom o dia. Davi tá ocupado.
0: É, tá ocupado, você viu? Tá ocupadinho, né? Ele reclama lá que a gente falou mal dele e que não deu atenção pra ele. E que não sei o que lá não mais. É, sabe como é que a gente sofre aqui nesse programa? A gente sofre. Ô, Maria das Graças, minha amiga, a gente não atende ligação de WhatsApp, tá? A não ser se a gente liga aqui, mas do WhatsApp a gente não atende, tá bom? Vamos colocar aqui a Maria, vai. Ela só ligou aqui. Tá bom, Maria, um beijo pra você, viu, Maria? Oi,
3: bom dia, Leozinho, você tá bom, filho?
0: Tudo bem, você?
3: Padeiro por aqui.
0: Como é que você tá?
3: Estão falando do Brasil aí, se o Brasil levar o Hexa, é pão de queijo de graça pra todo mundo da rádio durante uma semana, hein?
0: Caramba.
3: Pode anotar aí.
0: Não, mas peraí, cara, você tá falando uma coisa muito assim, peraí, cara. Se o Brasil levar o Hexa, eu vou até marcar isso aqui. É pão de queijo, velho? Eu vou até repetir essa mensagem dele aqui, ó.
3: Bom dia, Leozinho. Você tá bom, fi? Ah. Vinícius Padeiro por aqui.
0: Olha.
3: Estão falando do Brasil aí. Se o Brasil levar o Hexa, é pão de queijo de graça pra todo mundo da rádio durante uma semana, hein?
0: Aí.
3: Pode anotar aí.
0: Pão de queijo de graça durante uma semana pra turma da rádio aqui. Ah, eu quero ver. Então tá anotado, hein? E se o Brasil for o Hexa, nós vamos cobrar do C, cara. Não, vamos até a você falar, e ó, e o nosso pão de queijo? Como é que fica? E o nosso pão de queijo, como é que fica? Hã? É isso.
4: Oi, bom dia, meu amor. Bom dia.
0: Bom dia.
4: Tudo bem?
0: E aí?
4: Tudo bem com você? Fala aí.
0: Tudo bem, e você?
4: Eu no ar.
0: Ah.
4: Quero falar.
0: Tá bom, minha. Tá falando. Ai, meu Deus do céu. 11 999919197 para você participar junto com a gente.

0: É, tá difícil as ligações hoje aqui, hein? Rapaz do céu, acho que o único que eu consegui fazer mesmo ligar foi o Ale Fenomenal. O único, velho, o único. Ô, Thiago, tudo bem, Thiago? Bom dia, parceiro.
1: Esse aí é o queima-rosca, sabia? Esse padeiro aí, esse padeiro é queima-rosca.
0: Queima-rosca. Um abraço, mano, um abraço pra você, valeu pela audiência. Ale, ô, Davi, apareceu um aparecido?
2: Ei, obrigado aí, obrigado, tamo junto.
0: Olha lá.
2: Você vai chegar perto da Copa assim, falo pra vocês. Ah. Vocês conhecem o Ancelotti, da seleção brasileira.
0: Tá.
2: É o Madrid, é Champions League, né? Então, o Brasil chega na final da Copa logo. Não fala, pô, você é fenomenal, é argentino, né, meu irmão? Você torce pra Argentina, né?
0: Ah, eu gosto da Argentina também, cara. Favorita também aí, viu? É favorita também a Argentina, né? Ah, vamos, quer mais? Tu tá mandando mensagem pra gente? 11 999919197. Fala comigo aí, bom dia!
3: Bom dia, bom dia. O padeiro tá queimando a rosca.
0: Ai, ai, ai, ai, ai, viu? Ô, olha lá, atende aí que eu vou ligar pra você. Tá bom, velho, já liga aqui pra nós, vai, liga aqui, que liga aí. Vocês conseguem atender a ligação do velho do lixo aqui? Liga aí que eu atendo aqui, vai. Oi, peraí, eu vou te ligar de novo aqui. Meu, tá difícil te ligar pro velho do lixo aqui, cara. Acho que agora vai, vamos ver. Alô? Não tá? Não foi? Caracas, hein, meu? Hoje tá difícil a situação. Oi, alô.
4: Oh, aí,
0: agora sim consegui. Meu amigo velho do lixo, como é que você tá, velho do parceiro? Tudo bem com você?
4: Beleza, cheguei no aterro agora, parceiro.
0: Ó, baixa um pouquinho só o seu som aí, só pra precisar não fitar aquela microfonia. E aí, como é que tá as nove? Conta pra gente aí.
4: Tô molhado igual pinto no lixo aqui.
0: Tá, teu pipi, imagino, cara, imagino. Com essa chuva que tá fazendo. E o frio, cara, como é que você aguenta, mano?
4: Tá frio.
0: Não, andar por São Paulo aí, cara, falar pra você. Não
4: tá
0: é
4: gelado, eu tô aqui no Jaguaré.
0: Tá no Jaguaré. Tá bem agasalhadão aí, mano?
4: Tá, tem água pra caramba, você tá louco.
0: Eita, nós, hein? Ô, velho do lixo, fala uma coisa. Qual é o seu placar pra hoje?
4: Brasil 3x1.
0: 3x1, vai. Tá bom, eu também tô nesse placar aí, viu? Eu gosto desse placar, 3x1.
4: 3x1, mas o Lancelotti tem que colocar os meninos pra jogar, pô.
0: É. Essa é verdade, é. Porque, meu...
4: Vou colocar os meninos pra jogar dele, aquele menininho de 18 anos lá, o menino novo lá, como
0: o Hendrick,
4: chama?
0: É o Hendrick, né? É isso?
4: É, o Hendrick.
0: Hendrick.
4: Colocar ele, colocar o Neymar no segundo tempo pra arrebentar a boca do balão.
0: Exatamente. Em segundo tempo, pra poder pegar, porque no primeiro jogo, primeiro tempo, fica meio que, né, incerto e tal.
4: Porque o menino lá se machucou, né, não vai mais?
0: É, não vai mais, exatamente. Ah, vamos torcer, né, cara? Vamos torcer. Ô, velho do lixo, aproveita, você tá no ar, manda alô pra quem você quiser aí, mano. Manda aí.
4: Um alô pra todos os parceiros do Montanha Transportes, né, que nós estamos na área aí.
0: Aham.
4: Uhum. E os parceiros da 4R também. Com os camaradas que faz a coleta de São Paulo aí.
0: Pô, legal, legal, cara.
4: E cuidado com a estrada, tá muito liso, parceiro.
0: É.
4: E nosso serviço dia de hoje é perigoso pra
0: nós caramba. Não queremos que vocês seja mais uma estatística, não é isso, velho do lixo?
4: É, perigoso, cara, perigoso.
0: Pista molhada aí não é fácil, não.
4: De chuva, é perigoso. Nós carrega aí de 17, 12, 10 toneladas de lixo, não tem jeito.
0: É, rapaz, tem que cumprir aí a meta, né? Tem jeito não, né?
4: É, mas tem que trabalhar. Graças a Deus estamos trabalhando naquilo que a gente gosta.
0: Isso
4: Deus
0: é bom.
4: Abençoe, vamos que vamos.
0: Isso aí. Vai, vai do lixo, um abraço, meu parceiro.
4: Um abraço pra Tati. Fala pra Catrícia falar comigo hoje, aquela abençoadinha.
0: Ah, a Catrícia já liga aí. Já ela atende aí, é nós aqui.
4: Maratacinho tá fazendo bolo a noite inteira.
0: Não, agora tá no bolo lá, tá batendo bolo. Um abraço, velho do lixo.
4: Olha o churrasco, hein, parceiro, olha o churrasco, hein.
0: Mano, você tá convidado, cara.
4: Bateu uma viola lá.
0: Ô, tocar umas modas. Um abraço, valeu!
4: Falou, parceirinho, valeu.
0: Valeu, esse é o velho do lixo, parceiro, sai cachorro! É isso, minha gente, é isso aí, ó. Faltava, só tá faltando você. 11 999919197 pra você participar. Rogério, fala comigo sua vez.
5: Fala, Léo, bom dia.
0: Bom dia, Rogerão, bom dia.
5: Aqui de Uberlândia.
0: Fala, mano.
5: Motora da coleta de lixo aqui também. Encerramos agora. Um abraço pra todos.
0: Um abraço, velho lixo.
5: Placar hoje 3x1.
0: 3x1,
5: Brasil.
0: Hein? É, tá todo mundo nesse placar de 3x1. Tô gostando desse placar aí. Eu gosto desse placar. 3x1. Legal. Acho bacana. Boa sorte. Né, pra nossa seleção, né, gente?
6: Esquece Neymar tá falido. Acabou, tá aposentado.
0: Tá, mas se não tiver aí, como é que vai fazer, cara? Não tem outro ali que resolva a situação? Tem o Mini Júnior, né? É. O Mini Júnior ali que joga também um pouquinho ali, né?
3: Mas dá um recado aí pro velho do lixo aí, pelo amor de Deus. Esses caras fazem um trânsito lá em Perus.
0: Que isso?
3: Pelo amor de Deus.
0: Tá falando mal do trabalho da manhã, do trampo do cara?
3: Esses caras fazem lá em Perus. Meu Deus, vocês têm que pegar esse lixo aí na madrugada. Forte abraço. Vocês são os caras, hein? Se não fosse vocês, que seria desse Brasil, hein?
0: Eita, valeu.
3: Bom trabalho.
0: Obrigado, mano. Um abraço pra você. Mas não é assim. O velho do lixo não trabalha na madrugada. Pode ser que tem outras equipes, né? É porque, cara, São Paulo, por exemplo, meu, não é fácil, né? Aqui São Paulo é um trânsito lascado. E não só aqui, né? Outras capitais também, tenho certeza. Não é fácil. Nada é fácil, né? Nada é fácil.
7: Oi, Léo, bom dia.
0: Oi, bom dia, bom dia.
7: Aqui é Miss Lene, motorista de aplicativo.
0: Fala, minha amiga Miss Lene.
7: Sou de Minas Gerais, Uberaba.
0: Aí! Um abraço.
7: Peruíbe. E agora, mudei pra Sorocaba.
0: Ah, você mudou pra Sorocaba?
7: Desde quando cheguei aqui, comecei a ouvir vocês e achei top, hein?
0: Que legal!
7: A resenha da madruga é muito boa.
0: É bem diferente, né?
7: Descontrai a gente, o horário, o tempo passa muito rápido.
0: Que legal, que legal.
7: Gostei, top, top. Eu tô gostando muito e já tem umas duas semanas aí que eu escuto vocês desde o começo e mando áudio, nada.
0: Hoje foi seu áudio.
7: Não, eu entendo, igual você falou agora, é muita gente, né?
0: É muita gente.
7: Não tem como, né? Ouvir todo mundo na mesma madrugada.
0: É o Brasil inteiro aqui.
7: Ai, valeu aí, tchau, obrigado.
0: Ó, que legal.
7: Você... Que vai pro ar.
0: Tá vendo só que legal? É a de Minas Gerais, tá em Sorocaba. E motorista aplicativo começou, sintonizou na Band, ficou e gosta de ouvir a gente. É isso que eu tô falando, gente. É isso! É! 11 999919197. Oi, bom dia.
8: Bom dia, bebê. Ai, que saudade de você, bebê.
0: E começou, velho. Ah, não acredito. Né? Esses caras, velho, por que não vai beijar o Manjolo, sei lá?
8: Ai, bebê, eu vou falar meu palpite pro jogo, hein? Tá bom? Eu acho que vai ser Léo 1 e eu de 4.
0: Ah, sai daqui,
8: ai,
0: véio.
8: Bebê, vem, bebê, saudade.
0: Sai daqui, beijo. Ó. Sai daqui, some daqui, vai. Beijar o capeta, vai. Me erra. Deixa eu ir pro intervalo que é melhor, vai. Pela

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Senta aqui, vai. Senta aqui do meu lado. Senta aqui, vai. Isso. Fica aqui no nosso Band Coruja. Quero você participando com a gente. 11 999 919197. Esse é o programa mais ouvido do Praí no país, é claro. É o nosso Band Coruja. É às 5 da manhã, até às 5. 4h30 tem o nosso buzinaço, tá? 4h30 tem buzinaço. Se prepara aí, 4h30 da manhã, o nosso famoso buzinaço, né? Eu trouxe esse buzinaço aqui pra Band também.

0: Vamos ver. Ó, quem chegou aqui é a Catrícia. Aê, Catrícia! Catrícia já chegou aqui no programa, mandou um bom dia aqui pra mim, pra todos os ouvintes. Pra você também, viu, Catrícia? Valeu, valeu, valeu, valeu! Me deixando sem prazer. Oi!
1: É, Léo Júnior, tava ficando velho, mano. A minha quinta série, né? Cantar essas músicas aí pro... Os amigos nossos que nós queria perturbar. Do jeito que a sua mãe me olha. Seu da... pai é curto.
0: Exatamente, é.
1: Ah, pensa numa porrada. É. Uma briga grande.
0: Nossa, cara. Não, e eu gostava daquela época de escola. Que assim, cara.
2: Eu conheço um...
0: Na época de escola, era tão legal assim nessa época, porque assim, a gente brigava com os caras na escola, lá no intervalo, e jurava o quê? De pegar o cara na saída. Não, aí na saída, cara, todo mundo se fazia aquela rodinha, e vinha uns caras na voadora, era assim o negócio, cara. Ou você voltava pra casa com o olho roxo, ou você batia, né? Ou você batia ou você apanhava. E era legal esse negócio aí, cara. Hoje em dia tá tão perigoso, né, gente? Ai, hoje em dia os caras estão matando por qualquer coisa. Ai, sabe, os caras... Não, eu acho... Putz, cara, hoje tá tudo errado as coisas. Mas antigamente não, né? Aí a gente brigava, no outro dia tava todo mundo se abraçando, tava tudo bem, tava todo mundo tudo bem. Era uma época diferente a nossa, né? Era uma época diferente. Não tem o que falar, não tem o que falar.
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0: é... Quem mais, quem mais? Oi, bom dia, bom dia.
3: Oi. Olá, meu amigo Léo Júnior.
0: Lalau. Fala, Lalau.
3: Estou aqui curtindo este maravilhoso programa e ouvindo os mentirosos e mal acabados.
0: Alguns mentirosos aqui.
3: Um beijo a todos. Ricardinho. Lala.
0: Aí, Lala.
2: Eita, moçada. Obrigado pelo convite.
0: Um abraço pra você. Obrigado pela participação. Ô, Catrícia, tudo bem?
4: Muito bom dia, Léo Júnior. Tudo bem com você?
0: Tudo certo.
4: Oi, meus corujitos. Como vocês estão? Tá tudo bem?
0: Corujitos,
4: espero muito que sim.
0: Corujitos.
4: Deixa eu mandar um beijo pro velho do lixo. A vovó do sexo, pra Tati. Deixa eu te falar, eu entrei na minha amiga ainda agora, né, bem aqui do lado. E ela tava escutando uma outra rádio, né? Só que adivinha qual foi a primeira voz que eu escutei?
0: Quem?
4: Lá,
0: quem?
4: Na rádio ao lado.
0: Quem? Quem? Ah, ó, ó, ó, as fofocas chegando até nós aqui. Olha as fofocas chegando até nós aqui. Povo é, o povo não tem, o povo é terrível. Povo é, o quê? Falar pra você, viu? Pode ir, ó, eu não ligo não. Pode ir ali, pode ir aqui, pode ir na esquina. Mas o povo sempre volta pra banda. Não tem jeito não, não tem jeito não.
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0: Ô, Domingos, tem aí, beleza, Domingos?
6: É, Júnior, bom dia, bom dia. Por aqui é o Domingo Santana de Guarulhos.
0: Fala, parceiro.
6: E você lembrou um tema muito bom, viu? A briga da quinta série.
0: É, bom, era gostoso.
6: Eu sou de Itabuna, na Bahia.
0: Era gostoso, cara.
6: E lá o pau torava.
0: É, de rapaz.
6: De noite tava todo mundo amigo.
0: Exatamente, exatamente.
6: Um abraço. Saindo aqui de Marília e chegando em Araçatuba. Um abraço aí pra todos vocês. E chama a Tati, viu? Chama a Tati Perigosa, que eu não ouvi a voz dela hoje ainda.
0: É verdade, também não ouvi a voz da Tati Perigosa, viu? Em algum momento aqui, acho que tanta participação eu não vi o dela. Eu acho que eu fui ver o áudio dela tarde demais. Mas vá, a Tati tá com a gente também, né? 3h17, agora 3h17. Não, a gente ia pra voadora na época, né? Ia direto nas voadoras. Assim, aí quantas voadoras já levei nas costas e já dava umas voadoras também. É, a gente brigava, mas a gente tava, era sempre amigos, né? Era legal, era uma briga, mas depois tava todo mundo se abraçando aí. Isso era legal. Ô, Mara Tassini, bom dia, Mara!
7: Nossa, aí eu chego do Neida e você fala, senta aqui. Ai, se for pra sentar no seu colo,
0: não,
7: sem calcinha.
0: Não precisa, Mara. Não precisa, Mara.
7: Me incomoda, eu tenho toque com alguém do meu lado.
0: Não, ou fique à vontade aí, frente, eu não quero não.
7: Ou é atrás, ou é em cima, ou eu é.
0: Não.
7: Ou eu em cima.
0: Tá bom.
7: Tá entendendo? Beijinho, Léo.
0: Mas peraí, Mara Tassini. Ô, louco, que é isso, gente? Olha, a Mara tá cada vez pior. Não sei o que tá acontecendo com a Mara Tassini, hein? Ô, Felipe. Fala, Felipe, beleza?
8: E quando você xingar a mãe do seu amigo, você falava assim, sua mãe solta leite em pó pela teta. Ah! Era briga na certa.
0: Era porrada, cara. Isso mesmo, é bem isso, cara. Ai, ai, ai, gente. 11 999 919 1197. Você manda a sua mensagem de áudio pra gente. Ai, Léo, meu áudio não foi pro ar. Meu áudio não foi pro ar. Ai, que coisa, não.
9: Oi. Bom dia, Léo, bom dia. Antigamente briga da escola, mas brigava de porrada. Agora, hoje em dia, molecada tá tudo puxando faca.
0: É tudo puxando faca? Agora tudo levando arma pra escola e tá naquela coisa? Ah não, gente, que isso? Hoje tá tão feia a situação. Não dá, né? Não dá pra confiar mais, né? É uma briguinha aqui, porque, tipo, roubaram a minha figurinha, velho. Não, a briga nossa antigamente é porque roubaram a namoradinha de não sei quem. A briga de antigamente na quinta série da escola é que o rabiscou o caderno do outro lá. Ah, que isso, era tão legal, né? Era bacana, era bacana, olha aí.
10: Muito bom dia, Léo Júnior, e a todos os ouvintes, Pato Rouco, Rio Grande da Serra.
0: Pato Rouco.
10: Léo Júnior, e quando tinha aquelas brigas da quinta série, que a galera já tava lá fora esperando a rodinha.
0: Exatamente.
10: E você tinha certeza que você ia apanhar. É.
0: Aí eu saía correndo.
10: A tremedeira sair da escola era grande, hein?
0: Não, não, e na época, teve uma época aí, na escola, que daí eu briguei com os caras lá, só que tinha uma gangue lá, sabe? Tinha uma gangue na escola. Aí eu achei que eu ia sozinho com o rapaz sair na porrada lá, viu? Que nós dois, falei, vamos resolver nós dois na porrada, né? Se é nós dois, beleza, não pode ter outras pessoas, né? Daí fica... Aí fica assim, contra um não dá, né? Aí eu falei, pô, vamos sair na porrada e vai ficar tudo certo. Mas não, cara. Vem uns cinco, mais de cinco caras lá, tudo atrás de mim. Eu falei, quer saber? Eu vou sair correndo daqui, eu não vou apanhar, não. Baiano fala cheio. Ah, não, nessa aí eu não aguentei, cara. Tive que sair correndo de lá. Sumi dali.
11: Fala, Léo Júnior, bom dia. Robson Marques, São Gabriel, Rio Grande do Sul. Por cá, 2 graus.
0: Caramba, hein?
11: E a sensação térmica é de não sentir mais os pés, as mãos, a cabeça.
0: Não sente mais nada. É verdade.
11: Tá bom? Bom, a gente tá essa madrugada aí. Vamos acelerar. Vamos acelerar 300 km até o cliente. Pose.
0: Vamos
11: dali.
0: Vamos nessa. 11 999 919 1197. Band Coruja tá no ar pra todo o Brasil. Quero você comigo. Já falo com você, Davi. Pera aí, Davi. Tenha paciência, meu amigo Davi. Oi.
12: Bom dia, L. Júnior. Dani Boy aqui de Maricá, Rio de Janeiro. Rapaz, que papo de pederastia é esse que você na quinta série levava muito pelas costas?
0: Peraí, cara.
12: Tá levando pelas costas até hoje ou acabou com isso depois que terminou a quinta série?
0: Vocês levam tudo
12: por trás.
0: Olha, não dá pra falar nada. Vocês levam tudo por trás aqui, né? Vocês não tem jeito, hein, cara? Olha, como é que pode essas caras... Essa galera leva tudo por trás, né? Ó, vai pra vocês. Pelo amor de Deus. Coisa, cara. Mais um, fala comigo.
13: Léo Júnior, cinco caras atrás de você, isso aí é estrupe, hein? Não é mais troca-troca, não, viu? Só pra te avisar.
0: Tá bom.
14: Nossa.
0: Ai, meu Deus do céu. Oi, bom
15: fala,
0: dia.
15: Fala, Léo, firmeza.
0: Firmeza, e você?
15: Amanhã na sintonia até as 5 da manhã. Cadê o Diegão? Tá de férias? Abraço. Toca aí, Felipe Dilon, a música do verão pra
0: Felipe
15: nós.
0: Felipe Dilon, caramba, velho. Falando do Diegão, gente, o Diegão está na hora do ronco. Ele entra às 5 da manhã, na hora do Band Bom Dia. Tadeu está de férias. Tadeu Corrêa está de férias. Quem está fazendo as férias? O Tadeu ou o Diegão? Por 20 dias aí. Depois ele volta normal no programa. Essas são as pessoas que estão ligando o rádio agora e a gente está dando essa informação pra galera. Beleza, gente? O rádio é isso. Rádio informa e repete de novo 10 milhões de vezes se precisar, né? Vai.
16: Então, tipo, isso tá bom, tá ruim antes.
0: Ah lá.
16: Mas melhorou, meu irmão. Porque aquela hora ele liga, depois demora mesmo pra pegar. Depois que eu faço a ligação. E agora que eu vou atender, pra falar muito motivacional.
0: Não, faz um motivacional aí, Davi. Poxa vida, eu não consegui ligar pro Davi aquela hora, velho. Eu não sei se eu consigo ligar de novo, cara. Ai, meu pai do céu, esse Davi não tem jeito, cara. Se não ligar pra ele, velho. Pera aí, vamos ver aqui. É... Vamos ver se vai agora, vai. Pelo amor de Deus. Tem que atender esse telefone aí, Davi. Por favor, atende esse telefone aí, Davi. Ah. Atende isso aí, cara. Atende esse telefone aí. Oh. Oh. Oh. Oh. Oh. Ei.
14: Pronto.
0: Ah, nossa senhora, hein? Ah.
14: Não é fácil, não.
0: A senhorita atendeu o telefone.
14: Você falou, o celular aqui é... não dá problema mesmo.
0: É, o seu celular seu aí de outro... dos alienígenas, cara. Ô, Davi, baixa um pouquinho o seu som aí. Pra...
14: tá bom. Vai de essa, mas fala um negócio pra você.
0: Tá, fala aí, fala aí.
14: Do Brasil, tá aí, o Brasil vai perder. Coisa negativa aí, que é anti-brasileiro. Eles vão morar toda a Escócia, que faz do Brasil pra dar a Escócia aí.
0: Ah.
14: É, verdade essa. O Brasil, olha, ele pode ganhar sim, sabe por quê?
0: Por quê?
14: Eu não achei a Champions que eu assisti. O Ancelotti, o Diego, o Real Madrid é o título. E todo mundo falava bobagem, o Real Madrid não jogava nada, em mata-mata, ele jogava lá atrás, recuado, fazia os gols e jogava lá atrás. E matou o Chelsea, matou o City, matou o outro time lá, acho que foi o Liverpool que ganhou lá.
0: Tá,
14: ganhou,
0: entendi.
14: Ganhou muitas Champions, muitas com ele, o Real Madrid ganhou. E vai fazer o mesmo, você vai ver, Júnior. Vai fazer o mesmo esquema, pode desmatar mata. Ele vai jogar lá atrás,
0: 4-2-4. O Davi é o cara da...
14: Vai partir pro gol, fazer o 2 e jogar fechadinho pra matar as seleções dos mata-mata.
0: Davi é um técnico, quase técnico da seleção brasileira aí.
14: Não, quase vai levar até a final. A final vai ser outra pegada mesmo.
0: Entendi. Davi... A sua mensagem é... Baixa um pouquinho o rádio aí que dá pra... Baixa um pouquinho esse rádio aí.
14: Tem um lá que é mais que todo mundo lá.
0: Baixa esse rádio aí. Baixa esse rádio aí. Abaixa esse rádio aí, Davi, por favor.
14: Pronto.
0: De novo, tá alto ainda.
14: Entendeu? O jogador já baixa a cabeça lá pra ele.
0: Meu Deus do céu.
14: Todo mundo, o Ancelotti.
0: Tá certo. Sua mensagem motivacional, Davi, pro do jogo de hoje. Hoje tem jogo, hein?
14: Pra mim, Brasil 2-0, 3-0. Vai mais que 2-0, já vai ser um pouco meio complicado, mas 2-0. O Neymar acho que vai até fazer um gol hoje, vamos ver.
0: Vamos ver, tomara, né? Vamos torcer pra isso.
14: Brasil Nesse, né?
0: Tá mais que na hora já.
14: Vence no Ronaldo, cadê o nosso 10? Não joga.
0: Tá. Mensagem motivacional do Davi, vai.
14: É verdade essa. Vocês acreditar e não acreditar, mas vamos acreditar. Olha lá, vocês não acreditam, mas dá pra acreditar sim. Nós temos uma seleção, que nós tem um técnico que todo mundo lá.
0: Ah.
14: E ele é capaz de levar a seleção sim ao Hexa. Entendeu ou não?
0: Entendi.
14: De tático físico e através dos nossos corações, vamos chegar lá.
0: Ah.
14: Nós vamos lutar, vamos vencer e vamos chegar.
0: Tá.
14: Entendeu ou não? São 24 anos de espera. Faltam 6, já foram 8. Dos 8 foram 2, faltam 6.
0: Ah.
14: Bora aí, vamos chegar lá, vamos acreditar, vamos perder esperança não. Porque os jogadores estão lutando. É uma batalha difícil. Ir para uma Copa é como ir para uma guerra. Nós vamos para uma guerra. Nós não perdemos ainda nem a batalha, nem a guerra, nem a batalha. Vamos vencer essa guerra ainda.
0: Tá bom, então.
14: Vamos
0: tá certo.
14: A batalha e vamos lutar ao mesmo tempo, vamos chegar lá.
0: Beleza, Davi. Obrigado pela sua mensagem, mano.
14: Aí, mano.
0: Obrigado,
14: Ana. Aí,
0: Davi. O que foi?
14: Perdas e conquistas, né? Ou não? Ou já foi da outra vez?
0: É, já foi, é. Já foi.
14: Valeu, tá, Dajinho. 2-0 Brasil hoje.
0: Um abraço.
14: Tamo junto.
0: Esse é o Davi. Bora, falando pra gente. (11) 999919197 pra você participar junto com a gente na nossa madrugada gostosa. Quem tá aqui no nosso zap, hein? Oi.
17: Boa noite, bom dia. Aí, concordo com o cara aí, entendeu? Tem panelinha assim, mas vários áudios que eu mandei e nunca botaram um áudio meu. Fernando, essa mulher do campo, porteiro. Ah,
0: mas aí já, cara, tudo tem sua primeira vez, mano. Tudo tem sua primeira vez aí, tá? Seu áudio já foi pro ar aí, cara. Tá aí, considere-se pro seu áudio no ar. Pronto. Ah, mas os caras não. Ai, porque o meu áudio nunca foi pro ar. Porque... Calma, gente. Nossa, pera,
18: pelo amor de Deus, manda esse Davi parar de falar. Esse homem não tem ponto e vírgula.
0: Não, mas deixa ele falar, pô.
18: Deus.
0: Não, coitado do Davi, cara.
18: Cara agudiado.
0: Peraí, velho. O Davi é nosso amigo. Ele precisa fazer a sua mensagem motivacional. Vocês estão precisando, vocês, seus vagabundos, estão precisando de umas mensagens assim, motivacionais, tá bom? Vocês estão precisando, sim. Eu estava com frio e sem esperança. Depois do áudio do Davi, eu vesti uma blusa e só estou sem esperança. Puxa vida, caramba. Lascou, hein? Ah, o outro quer traduzir o que o Davi falou aqui, ó. Vai, fala comigo aí.
19: Ô, Léo, salve aí. O que esse Davi Macarrão Podre aí tá falando que eu não tô entendendo nada?
0: Para de falar do
19: Traduz
0: cara.
19: Traduz aí.
0: Para de falar do cara assim, ó. Ô, oh, que coisa, viu? Vai.
20: Bora, bora aí, bora, bora aí. Bora, bora aí. Você tá doido.
0: Tá doido é você, cara. Você que tá doido aí, tá doido aí. Vai, mais um, vai.
21: Olha, Júnior. Muitos iam pra escola pra brigar, pra bagunçar. Já o Davi Motosserra, ele ia na escola pra comer merenda e fazer troca-troca com os coleguinhas.
0: Não, eu ia pra escola pra comer merenda também, cara. Eu confesso pra você que eu ia pra comer merenda na escola. Eu adorava comer merenda na escola.
22: Ô, Léo.
0: Oi.
22: Essa história que você contou aí de antigamente, das brigas e tal.
0: É.
22: Nossa, não existia nem a palavra bullying, né?
0: Não, não existia, não existia. Era legal, um cara.
22: Escambau com a galera, comigo, por exemplo, era, vixe, era zoado, hein?
0: Jogava os caras de pau d'água lá, direto.
22: Zoado pra caramba.
0: É.
22: Não existia a palavra bullying, não existia nada disso, essas frescuras, esses mimimi.
0: É, verdade.
22: E
0: verdade.
22: Eu vou dizer uma coisa pra você, quando o cara não gostava de alguma coisa e falava assim, vou te pegar lá fora.
0: Isso, pode
22: mano,
0: esperar.
22: Era pancada.
0: É verdade.
22: Hoje em dia.
0: Ai, ai,
22: vou te pegar
0: ai,
22: lá
0: ai,
22: fora
0: ai,
22: é um assédio sexual, não
0: é
22: verdade?
0: É. Hoje em dia, se você falar assim pro cara, vou te pegar lá fora. Já cai como uma outra coisa. Vou te pegar lá fora. Cai como parte sexual. É verdade, você falou. Antigamente, não. Você olhava pro cara assim, ó. Te pego na saída, meu. Ó, que olhar bem bravo, assim, ó. Que, ó, olhar de mal. Te pego na saída, cara. Hoje em dia, te pego na saída, o cara ia falar, adoro. Mais um aqui, oi, bom dia, bom dia.
23: Boa madrugada, meu amigo Léo Júnior.
0: Boa madrugada pra nós.
23: Wellington de Caruaru, na escuta da programação do Band Coruja.
0: É nozes.
23: Quero mandar um abraço para o nosso amigo Caipirão. Com certeza, uma hora dessa, ele está tirando leite do boi.
0: Tá.
23: Ah não, leite do boi não, da vaca, desculpa.
0: É. Tá certo, cara. Um abraço. É do boi mesmo,
24: Ô, Léo.
0: Oi.
24: A culpa não é do Davi. A culpa é do médico que deu alta pro Davi, bicho. Você tá doido, cara.
0: Para de falar mal do Davi, pô. O Davi é nosso amigo, viu? Vai, vai lá.
25: Ô, Léo.
0: Oi.
25: Molecada de hoje agora fica de costa pra pegar no pipi do outro pra adivinhar de quem é o pipi. É o Zenzo da vida aí. O molecada tá aprendendo. É o que eles querem pegar.
0: Ai, ai, ai.
25: Vai sair no soco, não, né? Mas cuspir e falar: quem foi mais homem, cospe aqui. Ou riscar no chãozinho: se você for homem, pisa aqui na isca.
0: Ai, meu Deus do céu, cara.
25: Não, hoje é medir, pra abraçar. Agora fazer a dança da mandíbula. Tá difícil.
0: Viu? Aí tem aquele negócio: coloca uma venda nos olhos, né? Hoje em dia, quem reconhece o pipi do outro? Aí você fica rodando assim, ó. Hoje em dia, quem reconhece o pipi de nisso aí? Quem? Vai.
26: Então, bom dia, um abraço pra todos aí, né?
0: Ai, geral. Meu Deus do céu.
26: Eita, pedi escola, hein? Que época de treta, hein? Eita, tá uma briga.
0: Pô, era uma treta, hein, cara?
26: É porque não volta mais, já passou. Quem passou, passou. Quem não passou, não passa mais.
0: Exatamente, cara.
26: Agora é outras gerações, mudou tudo, né? Mudou assim mesmo. Eita, no brasileiro, no bom.
0: Valeu, parceiro. Um abraço, cara. Tá tudo estranho hoje, tá tudo assim, né? Cara, eu lembro, eu tava na escola. Você lembra daqueles negócios, bichinho virtual? Lembra que tinha aqueles bichinhos virtual? Putz, aquele negócio era chato, porque eu acordava de madrugada pra dar tem que, cara, eu acordava 2 da manhã pra dar comida pro bichinho virtual. Ó a cabeça do vagabundo, cara. Ah, imagina. E ficava lá, tiriri, tiriri, não tinha enchendo o saco, porque o bichinho tava com fome, cara. E aí o que acontece? Roubaram o meu bichinho virtual. Não, aí eu fiquei louco, né? Não, fiquei louco, velho. Fiquei doido. Não achei até hoje esse bendito bichinho virtual.
27: E aí, Léo? O Popeye comia espinafre, mano. Será que o Davi mandou o macarrão dele lá pro pessoal com água de chuca lá pro pessoal ganhar essa copa aí, ó?
0: Para com isso.
27: Eu acho que ele mandou macarrão, hein?
0: Fale mal do nosso Davi, pô. Que isso, vai.
27: Quem roubou seu bichinho virtual que se ferrou, né? Se lascou, porque 2 horas da madrugada tem que tratar desse... Quem gelado?
0: Cara, nem tem mais isso, mas caramba, na época era uma febre, bichinho virtual, cara. Ai, ai, ai. Tipo assim, né? Não vou comparar com o IA, vai. Puta, meu, bichinho virtual, cara. Eu fiquei tão bravo, velho. Roubaram o meu bichinho virtual. E essa bexiguinha era cara, esses negocinhos aí, cara. Desse tamanho que aqui, ó. Era cara, hein? É cada uma que a gente passa, né, cara?
1: Oi, quem já fez isso, cara? Tá dois caras tretando lá na briga, confusão de antigamente lá.
0: Ah.
1: Aí a pessoa, em vez de separar a confusão, chegava no meio da briga, colocava a mão assim no meio dos dois e falava, quem for homem, cospe aqui, mano.
0: Olha, cara, olha.
1: Na hora que você via que o cara tava fazendo jeito de cuspir, você baixava a mão, cuspia na cara do outro.
0: Poxa
1: vida. Aí a porrada já comia solta já, você tá doido.
0: Aí seria uma porrada literalmente entre todo mundo, né? Entre todo mundo, né? Meu pai do céu, cara. Ah, mas era uma época gostosa de escola, viu? Que a gente gostava. Ah, a gente gostava dessas coisas, meu Deus do céu. Não, e outra. Lá pra quarta, porque hoje é quarto ano, quinto ano. Antigamente era quarta série, primeira, segunda, terceira, quinta série, tá? É, só dessa época aí. A gente tinha medo da professora, mano. A gente tinha medo da professora. A professora tinha uma cara de brava, cara. Na boa, velho. Eu ficava com medo de chegar e falar, professora, posso ir no banheiro? Nem eu não era louco de levantar, cara. Eu não era louco de levantar na cadeira, não. Ficava ali mesmo.
2: E pra apertar uma briga de cego, tanto que era fácil, era só você gritar, tô torcendo porque tá com a faca.
0: Putz. O cara quer implantar o terror já entre os cegos, hein? Já quer implantar o terror, o Edmilson Caipirão já.
3: Ô, Léo, eu lembro que antigamente a gente desenhava o manjolo na cadeira. Ninguém sentava naquela cadeira mais.
0: Verdade, cara.
3: Hoje em dia não dá nem pra fazer mais isso, porque a rapaziada tá um sentando no colo do outro. Felipe do Rio de Janeiro.
0: É verdade. Cara, desenhava o manjolo, se alguém é difícil, hein? Ninguém sentava lá não, meu. Ninguém sentava não. Ai, ai, ai. Puxa vida, o cara mandou como é que fala? Vídeo, né? Mandou um vídeo aqui. Oi?
4: Fala comigo. Eu brincava muito de pegar pau com a mão, lembra? Pegar um pau com a mão? Era a tua brincadeira predileta.
0: Ah, sai pra lá, cara. Não é a briga. Era a sua brincadeira predileta. Você gostava disso, não gostava? Você amava isso, né?
5: Ô, louco, meu! Brincadeira! Esses caras brigam muito na escola, meu!
0: É. A gente brigava também, mas a gente apanhava também, viu?
6: Valeu, bom dia a todos. Gostaria de informar aí que hoje a Receita Federal liberou a consulta do segundo lote da restituição do Imposto de Renda 2026. Já está aberto e o pagamento será acreditado na conta bancária até o dia 30 de junho de 2026.
0: Quer dizer, aleatoriamente nos negócios. Aleatório o negócio. Tudo acontece. Você viu, né? Tem informação, tem de tudo esse programa aqui, ó. Aleatoriamente falando, né?
7: Olha as ideias do cara aí, pegar pau o quê? Com a mão?
0: É.
7: Ah, lá ele,
0: tá louco? Lá ele? Fica pegando pau com a mão. Olha a conversa do outro já.
8: Viu, Léo? Na minha época de escola, a minha professora fumava Mustang.
0: Ai, ai, ai. E aquelas provas que a professora dava pra gente, como é que chama aquele bagulho lá? Puta, eu tô ruim pra lembrar as coisas, cara. E saía na folha, aí você cheirava a folha com um cheiro de... Ah, tinha um cheiro gostoso lá de... Não tinha um cheirinho gostoso? Tinha um cheirinho gostoso. Como é que é? Mimeógrafo? É mimeógrafo o nome disso? É mimeógrafo, boa. Saia com cheiro, né? Aquele cheirinho, né, gente? Meu Deus do céu, hein? Cheiro de álcool, né? Cheiro de álcool.
28: Mimeógrafo,
0: esse é o nome, caramba. A gente ficava prestando atenção, a professora tirando as folhas, com o maior cuidado, com a maior paciência do mundo, né? Maior paciência do mundo, ah, meu Deus do céu.
7: Leandro, do interior do Rio de Janeiro, Itaucara.
0: Ai, como é que é o nome? Itaucara? Caramba, hein? Interior do Rio de Janeiro. Um abraço pra você. 11999919197. Oi.
8: Rapaz, quer ver briga? Quando a professora pedia pra buscar um mimeógrafo.
0: Ixi.
8: Saía um correndo por cima do outro, tropicando, aí chegavam os dois na diretoria correndo.
9: Um catava em cada orelha do mimeógrafo ali pra levar, que senão dá pra hora.
0: E aí era pesado aquele negócio lá, né, gente? Era pesado aquele negócio de mimeógrafo, não, meu Deus do céu. Mas também ninguém fazia nada também, né? Ele fazia tudo errado os negócios.
10: Não fazia prova com o maior carinho, pra mim só assinar e pôr a data. Não pensou isso? Que trabalheiro pra nada.
0: Pra nada. Só assinar e pôr a data e acabou. Ai, meu Deus do céu, oi?
11: Ia fazer prova, ficava todo mundo doidão, cheirando a folha cheia de álcool, até a professora chegava bêba lá.
0: Putz, eu não gostava de cheirar aquilo lá, cara.
11: As folhas pra nós, de tanto álcool que ela passava no mimeógrafo. Pra passar nas folhas, pra sair aquela cópia.
0: Gente, não sei se já aconteceu isso com vocês. Agora é sério, não sei se já aconteceu isso com vocês. A gente tá falando de mimeógrafo porque cheirava a folha. Cara, me vem um cheiro agora, você acredita? Acho que o cérebro da gente buscou isso, né? Quando a gente fala em alguma coisa e sobre cheiro, cara, você acredita que me vem esse cheiro agora aqui, assim? Eu acabei de... Parecia que eu tava cheirando a folha do mimeógrafo. Que coisa, cara. Impressionante, né? O cérebro da gente, né, cara? Impressionante. Impressionante. Oi, bom dia.
12: Era mimeógrafo, Léo. Mimeógrafo chamava.
0: É isso mesmo.
12: Cheiro de álcool na folha. Os meninos já saíam tudo drogado dentro da sala,
0: cidadão. Olha o outro aqui, ó. O seu é cachaça. Que cachaça aqui, ó.
13: Ô, Léo, e outra coisa, antigamente você não estudasse, em dezembrão, o pessoal de férias, você tinha que estar lá na escola de
0: reforço,
13: se quisesse passar de ano.
0: É.
13: Senão ia fazer o ano todinho de novo. Hoje em dia a pessoa só presença já passa de ano. Não aprende nada.
0: Pô, todo mundo de férias, bonitinho, e você no reforço, cara. Imagina, você tinha que ir pra escola, às vezes era só você ou mais uma pessoa que tinha que ficar lá fazendo reforço. Por que não fazem isso hoje em dia? Tem reforço nas escolas? Eu não sei mais, não sei como é que tá. Deveria ter um reforço, né? Não, você não estudou o ano inteiro? Você vai pegar essas matérias que você não estudou lá e você vai estudar e o povo tá tudo de férias, sei lá, se lascando lá. É isso aí, cara, é isso aí.
14: É, eu também, Léo. Acabei de sentir o cheiro aqui da precheca, tava pensando na precheca. Acabei de sentir o cheiro aqui.
0: Ah, que isso? Ai, ai, ai. Historinhas de escola hoje.
15: Ô, Léo, não é reforço, é recuperação.
0: Não, mas falava reforço. Tá, tu não falava, tudo bem, recuperação, mas a gente falava reforço também. Tinha duas coisas, duas palavras. Era recuperação e reforço também. Eu não sei se na sua cidade era assim, mas na minha, assim, era reforço. É a mesma coisa, recuperação, reforço.
16: Ô, Léo, não era reforço, não, mano. Era recuperação. Hoje é reforço. Tá, mas era recuperação, mano.
0: Tudo bem, mas a gente falava reforço também. Oxente. Oi, bom dia.
17: É, quando eu vejo alguma coisa assim na mente, eu sinto um cheiro de chibio. Que olha que coisa gostosa que é sentir um cheiro de chibio.
0: Ai, caramba, hein? 11999919197. Vocês não têm o que fazer da vida, não. Não, vocês não têm o que fazer. Vocês não têm o que fazer da vida, não. Vai dormir, sei lá, vai.

0: abraço. Vai lá pro nosso WhatsApp, 11 999919197. Fala comigo aí, vai.
1: Muita gente que tá na Cracolândia hoje começou com mimeógrafo.
0: Ah, peraí, cara. Também não é por aí, vai. Não é por aí também, pô.
2: Ô, pessoal do Band Coruja aí, agora vamos ser sincerão agora.
0: Vai, sincerão,
2: quem
0: vai.
2: Quem foi que repetiu a quinta série duas, três vezes e aí parou de ir pra escola e até hoje?
0: Ah, peraí.
2: Tá dirigindo um caminhão, tá numa máquina, tá num negócio, mas só tem a quinta série. É esperto que só. Mas só tem a quinta, igual eu aqui. Eu repeti a quinta série umas 4 vezes, cara.
0: Não, eu na boa, cara, eu posso falar uma coisa. Eu repeti uma vez só. E quando eu repeti foi no primeiro colegial, ó. Justo no primeiro colegial ainda. Sabe por que eu repeti no primeiro colegial? Porque eu faltava de sexta-feira, gente. E a gente tava um negócio de faltar na sexta-feira. Todo mundo faltava na sexta. Nossa, você vê a sala vazia na sexta-feira. O povo sumia na sexta-feira. Só que daí você se lascava. Daí na hora de passar de ano lá, passa bem, você tinha que repor, né? Porque vou fazer de novo, né? Então eu repeti uma vez só, velho. Eu repeti um ano porque eu faltava na sexta-feira. É isso que aconteceu.
3: Bom dia, Léo.
0: Bom dia.
3: Pessoal na escola, na época, colava de mim, mesmo. As molecadas, né, os amigos, colava de mim.
0: Ih, sumiu o áudio dele aqui, cara. Que aconteceu, velho? O que aconteceu?
3: O Lula não tem a quarta série, ele é burro.
0: Fala a boca, vai. Oi.
4: Eu lembro também, oi, que quando a gente passava de ano, não tava muito, tava ruimzão na escola, quase o ano todo. Aí minha mãe falava assim, você passou aí de raspão, lembra?
0: Nossa senhora, hein? É verdade, passou de raspão, quer dizer, não fez bosta nenhuma durante o ano inteiro. É nada, velho. É alguma coisinha que ele passou ali, mas fez de colando de alguém. Né? Falando, você pegando uma colinha aqui, outra colinha ali, errando alguma coisinha, ainda passava de supetão ainda. É bem por aí, cara. Não, ixi. Ah, e aqueles que... Vagabundo que pulava o muro da escola, velho. Ó, pô, eu também não posso ser sincero. Eu vou ser sincero. Sincerão, vai. Sincerão. Já pulei o muro da escola. Quem nunca? Quem nunca pulou o muro da escola aí que levante a primeira pedra? Ó, já pulei o muro da escola pra jogar fliperama, mano. Olha isso, ó. Você não tem noção. Não, e outra coisa. Já cabulei aula pra ir, sabe aonde? Pra nadar lá.
5: É pôr pra dentro, é pôr pra dentro.
6: É pôr pra dentro. Eles querem jogar.
0: Ah, a gente ia nadar, cara. Chegava em casa com a cueca toda molhada, né? Lascou total, lascou a vida, hein? Oi, bom dia, fala comigo.
7: Bom dia, Léo, bom dia a todos. Eu era conhecido como um aluno cobra, que só passava me arrastando. Carlos de Itaquá.
0: Valeu, Carlão, um abraço pra você, Itaquá, oi!
8: Você tá igual o Chapolin Colorado com os Itatos Popular, né, Léo? Que levante a primeira pedra, que jogue a primeira pedra,
0: não, que
8: animal.
0: Levante, cara, que levante, pô. Não tem que jogue, eu não quero violência. Eu não quero violência nesse programa, cara. Eu não quero nem violência, velho. É pôr pra dentro.
6: É pôr pra dentro. Eles querem jogar bonito e eu só quero é pôr pra dentro.
0: Vamos nessa, fala comigo.
2: Ah, eu também matava a aula pra ir pro Shopping Center de Londrina jogar fliperama Street Fighter 2.
0: Opa!
2: Quem? Oh, eu quem? Vou dar... Ai!
0: Viu? Jogar briga de rua, legal, era legal, hein, cara? Era legal pra caramba, briga de rua. Street Fighter. É, quem mais que jogava lá? Ah, tinha um monte de jogo Mario World, né? Mario Kart.
9: E aí, Léo, bom dia. Oi. Dia. É, Léo, fala aí, como é que era no passado? Quem nunca cabulou aula fazer o troca-troca?
0: Ah. Você.
9: De trocar figurinha.
0: Você fazia isso aí, né? Oh, mas trocar figurinha era legal, hein? E na época dos Tazos, então, nem se fala, né, meu? Olha lá. Oi.
10: Olha, eu levei pra um apagador na cabeça.
0: Putz.
10: Lá no fundão, fazendo arte, o professor tacou apagador na minha cabeça, lá no fundo.
0: Putz, caramba. Hein?
10: Cadeirudo. Chegando aqui no Barretão, bebê.
0: Barretão, velho.
6: Eu só quero é comprar dentro.
0: Ó, esse ano tem barretão. Marretão, hein? Com a Band FM. Vai ser bom demais o negócio, hein?
6: Eles querem jogar bonito, eu só quero é pôr pra dentro.
0: Oi, bom dia, bom dia.
11: Léo, será que as merendas de hoje é diferente das antigas?
0: As antigas porque é melhor, né?
11: Época, eu não comia tudo que tinha, né? Hoje as criançadas não comem, rapaz. Eu não sei se é diferente, era pra estar melhor, né?
0: Ó, eu gostava que vinha nas comidas, no, né, nas merendas da escola de antigamente. Eu gostava quando era arroz doce, cara. Arroz doce pra mim era bom demais, ó. Ou se não, era um leite que eles colocavam lá, um leite de soja. Sei lá que leite que é aquilo lá, mano. Não era estranho um leite? Sei lá que era aquilo lá. Um suco? Sei lá, tinha cara de leite ou suco, não sei. Aí o que acontecia? Eles davam umas bolachinhas pra gente também, no intervalo. Era legal. Ou aí, quando você estudava à noite, era só sopa também. Era só sopa. Você não aguentava mais comer sopa na escola.
12: Eu gostava era de sopa de feijão, Léo. Era pra moer. Era repetir umas 3 vezes aquela canequinha.
0: Ah! Ai, ai, ai, viu? Ela pirou de vez. Oi.
13: Eu lembro, você bebia galamicina.
0: Cala a boca, vai. Cala a boca, cala a boca.
14: Aí, Léo.
0: Vai.
14: Aí, Léo, vou contar uma historinha rapidinha. É. O final é um pouco diferente.
0: Tá, mas peraí, são 3 minutos e 48 essa história aí, cara.
14: Eu estudava naquele período da fome, né? Eu era muito cedo pra almoçar e depois chegava muito tarde pra poder pegar o resto do almoço.
0: É verdade.
14: Entrava tipo às 11 horas da manhã, saía às 3 da tarde, olha que horário ridículo.
0: Exatamente,
14: só que nesse meio tempo aí não podia fazer educação física, né?
0: Ah.
14: E como eu disse, eu era aquele maluco que era sofria bullying, né? Apesar de não existir essa palavra naquela época.
0: Não tinha, não tinha.
14: E a educação física era 7 horas da manhã. E eu ia, era 3 vezes por semana, eu ia. Só que eu nunca podia participar, nunca jogava, nunca ninguém me escolhia.
0: Só pra você ir,
14: chegou
0: mesmo.
14: Uma hora, mano, ficou tipo o ano inteiro, né? Pra outubro, novembro, eu fiquei puto. Fui reclamar com a professora falou assim: é, né, você tem que seguir aí a ordem do pessoal. Aí eu tava seguindo a ordem do pessoal, ninguém me escolhia, eu cheguei e falei: professora, a senhora não vai fazer nada? Ela: não vou fazer nada. Eu falei: então a senhora é uma vaca.
0: Ó! Caramba, aí, chamaram de vaca.
14: Mandaram chamar minha mãe e tal. Nossa. Minha mãe, eu falei assim, ponto. Naquela época as mães batiam, né? E eu apanhava pra caramba. Tinha mó medo dela. Aí eu falei, vamos contar pra ela, eu vou apanhar pra caramba.
0: É.
14: Aí minha mãe falou assim, eu quero escutar do meu filho primeiro, na frente da diretora.
0: Sua
14: eu
0: vaca.
14: Contei minha versão, a diretora contou a versão dela. É. Aí minha mãe disse assim, bom, se as duas versões aí forem verdade, eu cheguei numa conclusão.
0: Vai.
14: A professora é uma vaca mesmo. Olha, minha mãe me defendeu, mano.
0: Nunca tinha acontecido, fiquei
14: até abismado.
0: Cara.
14: A partir daí eu era sempre o primeiro a ser escolhido. Sempre o...
0: Caramba, cara, essa foi boa, hein? A mãe concordou com ele que a professora é uma vaca, mano. Ai, meu Deus do céu, viu? Aí a gente ficava feliz também quando tinha aula vaga, lembra daquelas aulas vaga? Tem aula vaga hoje? Existe isso aí hoje ou não? Aula vaga. Nossa senhora, cara! Ó, oh, professora não vem, tem aula vaga, velho. Era a alegria da galera, velho. Ela voltar pra casa cedo.
15: Ô, Léo, a minha professora de educação física, tanto teórica como prática, chamava Piroca, acredita? Lá ele.
0: Lá ele, cara. Lá ele, pô. Léo, na minha época, era macarrão com almôndegas. Mas eu gostava demais. Macarrão com almôndegas. Gostoso, hein? Bom, é bom, é bom, é bom, é bom. Vamos ver. 11 999919197. Bom dia, fala comigo.
16: Ô, Léo. Sabe o que eu gostava muito na escola quando eu estudava lá? Pegava aquelas meninas, uma metidinha, filho de papaizinho, que estudava com nós. Gostava de puxar a alça do sutiã dela.
0: Olha os caras, olha.
16: Puxava no ombro assim, segurava e pedia falar com ela: pé de pinico, pé de pinico. Tava pedindo, assortava aqui lá, mas tomava cada lapada, moço.
0: Ai, ai, ai, ai. Ah, gente, olha, vou falar pra você. Tem história até umas horas, tem história pra contar, não? A gente tem história pra contar, né? Porque olha. Será que hoje tem história pra contar a molecada de hoje? Pra contar no futuro? Ah, sei lá, acho que não tem, né? Não é a magia de antigamente, né? Era diferente a história, né? Era diferente, a gente gostava, brigava mesmo, saia na porrada, no socão, lá e acabou.
17: É pra contar.
18: E aí, Léo? Mas minha mãe, que era uma pioiada do cacete, velho. O povo pioinha.
0: Eu tinha, cara. Cara, eu tinha. Meu! Eu peguei piolho na escola já. Eu já cheguei a pegar piolho, cara. Minha mãe teve que comprar aquele pente lá, diferente, né? Porque pra sair o... Era lêndia, velho. Tinha umas lêndia, velho. Tinha umas lêndia, cara. Você não tem noção, mano. Você não tem noção.
17: Ô, Léo, bom dia.
0: Até é o coçou Ricardo minha cabeça Espanha. Agora aqui, velho.
17: E quando a gente comia merenda naquele prato de plástico, né?
0: Isso!
17: Aquela colher
0: canequinha.
17: Que era flexível, assim. E a gente começava a fazer guerrinha com macarrão, com feijão. E mandava no cabelo das meninas. Nossa, cara. Nossa, ele é zoeira, hein?
0: Não, é isso que eu tô falando, gente. É bom demais. Dá vontade de voltar aquela época de novo, né? Quem que não quer voltar aquela época novamente? Né? Bom demais, gente. Ó, 3 horas e 52 minutos até as 5 da manhã tem o nosso Band Coruja. Eu quero você participando. Hoje é dia de jogo do Brasil, hein? E tem transmissão aqui pela Band FM, pela Rádio Bandeirantes. E se acompanha tudo por aqui, viu, gente?
19: Rapaz, agora na minha escola lá tinha uma professora de artes baixinha, bicha loirinha, bonita.
0: Quer dizer, você pegava a professora também, né?
19: Ô, professora bonita, eu sou apaixonado naquela professora até hoje, cara. Minha fimose esbagaçou com aquela professora lá. Aquela
0: fimose.
19: Professora chegava em casa, era conta, era só pocila.
0: Olha o outro já, meu. Minha fimose não sei o que lá. Que isso, cara? Que é isso, velho? 11 999919197. Vamos ver mais um áudio? Vai, manda-se fazer um intervalo, vai!
20: Salve, salve, Léo.
0: Salve, salve, mano.
20: Pois é, foi quando eu tava na quinta série, mano. Os moleques, nós fomos quase que eu fui expulso, velho.
0: É.
20: Que nós pegamos, nós explodimos a privada da escola.
0: Cara, acredita? Não acredito, mano. Vocês são tudo terroristas. Os caras pegaram e explodiram a privada da escola, cara. Olha isso, cara. Isso eu nunca fiz, cara. Olha.
20: E foi eu, mais um bando de moleque de... Nossa. Suspensão, eu ainda assinei, fiquei a assinatura da minha mãe.
0: Olha
20: ainda.
0: O cara, meu.
20: Assinei a suspensão, aí fiquei uma semana de suspensão e eu fiquei uma semana indo pra escola, só que fingindo que tava indo pra escola, na verdade, ficava jogando fliperão.
0: Olha o cara, velho.
20: Aí quase fui expulso, mano, porque estouramos as privadas do banheiro da escola.
0: Quer dizer, o cara estoura as privadas do banheiro da escola, joga uma bomba lá dentro, o cara finge que vai pra escola, leva uma suspensão e vai jogar fliperama. Vai falar o que pra esses caras? Meu, vai falar o que pra esses caras, mano? Não, eu não acredito numa... Cara, é demais pra cabeça isso, viu? Eu não acredito, velho. É cada uma que a gente ouve aqui. Eu vou te falar, viu? Ai, meu pai do céu. 11 999919197 pra você participar do nosso Bando de Coruja. Quer dizer, além de tudo isso, um cara saiu de bom na... ele saiu de bem com todo mundo ainda. Ah, não. O que você fez na escola, mãe? Ah, eu explodi as privadas na escola. Ah, só explodi a escola. Tá tudo bem, tá tudo certo. Tá tudo bem, tá tudo bem, tá tudo certo. Oh, yeah.
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0: Fala aí, turma! Bom dia, bom dia, bom dia, com alegria. Minha última hora, hein? Minha última hora, o nosso Band Coruja. Um minuto pras quatro, como é que você tá por aí? Tá tudo belezinha? Ah, que bom que você tá aqui na Band, vem!
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0: Muito prazer, eu sou o Léo Júnior, tô aqui!
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0: Band FM Catinguelê, gente. Lembra do Catinguelê? Essa música foi lançada no dia 10 de abril de 1995. Você sabia disso, gente? É. Esse grande sucesso do Catinguelê. Você ouve aqui na Band. Recorda, mata a saudade com a gente. É bom demais da conta. Eu vou te contar uma coisa. Olá, 3, 4 horas. 4 horas e 6 minutos. 4 e 6. Como é que tá sua madrugadinha? Já tomou café? Pra dar aquela acordada? Já levantou aí a... aquelas puladas pra cima aí. 11 9 9 9 9 1 9 1 9 7. 4h30 da manhã tem o nosso buzinaço. Buzinaço 4h30 da manhã, hein? Quero, não quero nem. Vamos bater, eu quero buzinar. Eu quero buzinada do Brasil inteiro aqui, tá? Você que tá no carro, tá na estrada, tá no busão, é, empilhadeira, tá no seu carro aí. Vamos buzinar depois, hein?
1: Boa noite, Band. E eu e o Chita, um parceiro meu.
0: O Chita, olha o nome do caboclo, Chita.
1: De moleque.
0: Chita.
1: E na nossa época não tinha essa de bullying, que o magrelo era o magrelo, que o gordinho era o gordinho.
0: Eu era o 4-8 na escola.
1: Neguinho era o neguinho.
0: É.
1: Hoje tudo é bullying.
0: É, hoje tá tudo
1: bullying. Eu e meu parceiro Chita.
0: É.
1: Pegamos todas as cadeiras e carteira.
0: Ah, e aí? O que você fez?
1: Colocamos na hora do intervalo em cima do telhado.
0: Ah, eu não acredito.
1: A sala que não. Era.
0: Pera aí, cara. Você colocou as cadeiras tudo em cima do telhado? Vai pra da escola? Como é que foi isso?
1: Dentro da sala, nós montamos ela em cima do telhado.

0: A hora que todo mundo entrou, cadê?
1: Ah.
0: A sala. Não existia. Aí foram ver. Tava em cima do telhado.
1: Putz. Mano, o cara... Não, esses caras são tudo alienígena, cara. Como que ele conseguiu fazer isso? Colocar em cima do telhado o bagulho, cara? É impossível uma coisa dessa.
2: Olha a onda.
1: Não, não é nem possível. Não é possível. Olha a onda. 99991-9197, participa aí do nosso Band Coruja, tá no... Tá, histórias escolas do, da época, olha isso, ó.
0: Em cima do telhado, até a mesa da professora.
1: Ah! A mesa da professora, até a mesa da professora foi usada. Ai, ai, ai, oi. Cadê você? Fala comigo, vai.
3: Fala, Léo, bom dia, bom dia.
1: Bom dia, bom dia, bom dia.
3: Um abraço aqui pra Santa Catarina, Tijucas. Ô, lugar gelado, menino. Gelado, gelado.
1: Cê é, tá doido? Tá. E é mesmo, cara. Santa Catarina tá um gelo. Gente. Imagino, imagino. Oi, bom dia, bom dia, bom dia.
4: Olha, em cima do telhado a gente nunca colocou, mas que a gente já empilhamos as carteiras tudo atrás da porta pra quando a galera voltou do intervalo.
1: Nossa.
4: Que abrir a porta com tudo, cadeira e carteira pra tudo que é lado.
1: Aí você imagina a suspensão pra sala inteira. É bem por aí. Tá, cara, tá feia a situação, viu? Mas era gostoso Léo, naquela
5: você
1: época.
5: Você não acha que nessa madrugada vai ter alguém que foi bom aluno, né?
1: Não vai.
5: Na infância, né? Foi tudo louco.
1: Você não vai encontrar, Léo. É verdade.
5: Senão não ia estar aqui na madrugada, né?
1: É.
5: Ralando, aí, né? Se lascando.
1: Cara, e eu tava lá na última... Eu era a turma da turminha lá do fundo, cara. Eu era da turminha do fundo. Ah, era bagunça que rolava, mano.
6: Sou bandido, já que eu sou teu prefeito.
1: Ixi, rapaz. Enfeite
6: só com essa bunda, que eu sei que você gosta disso. Então vai no
1: chão. Oi, bom dia, bom dia, bom dia.
7: E aí, Band Coruja, bom dia, bom dia, bom dia. Como é que tá, Léo Júnior?
1: Tudo certo, Guida, mano? Tudo legal, certinho, cara.
7: E daquele aí, jeito. Mano, tamo aí, tamo ligado no programa. Sempre bom, hein? E a panelinha tá mais conformada. Deixa mandar, não. Band Coruja é família.
1: Exatamente.
7: Tava lá fazendo gracinha, uns e outros nas outras rádios lá, mas ninguém não deu nem moleza, nem deram risada com as piadinhas baratas, fracas.
1: É.
7: Fala que os ouvintes não sabem o que conversar. Esse que sou um deus de pote que ia mandar sozinho no programa. É isso aí, Léo Júnior.
1: Valeu, mano, valeu.
7: Rádio Band é povão. Banho família é completa, é todo mundo junto e misturado.
1: É nozes,
7: cara.
1: Tati,
7: abração, garota. Meu banana, Maratacine, toda a galera. Aí, Caipirão, se liga aí, daquele jeito.
1: Valeu, um abraço, hein? A Tati, não falei com ela hoje. Deixa eu ver quem mais eu não falei. A Mel Banana também, não falei com ela hoje. Tem uma galera que não participou hoje ainda. Até então, né? Até então. Catrícia apareceu. Fala, Catrícia.
8: Sabe que eu lembrei agora?
1: Fala.
8: Eu tinha 7 anos de idade. E tinha 2 filhos da vizinha que moravam do meu lado, né, no caso.
1: Olha as histórias
8: aí,
1: da Catrícia.
8: Na escola, uma vez eu fui no banheiro e encontrei eles dois dentro do banheiro fazendo saliência, você acredita?
1: Como é que é?
8: Aí depois eles ficaram morrendo de medo e pediram pra mim não contar nada pra ninguém. E você acredita que eu nunca contei pra mãe dele?
1: Nunca.
8: Até hoje.
1: Até hoje.
8: Nada.
1: É, sua boca é um túmulo, né? Sua boca é um túmulo, né, Catrícia? Ai, meu Deus do céu. Vou te contar uma coisa, vai. Cara, pá, fale alguma coisa de bom na vida, pelo menos. Vai, vamos ver. Vamos ver se ele vai falar.
9: Bom dia, Léo. Beleza? E aí, rendendo o tema? Ô, Léo, pra todo sacrifício tem sua recompensa, né?
1: É.
9: Graças a Deus, o sacrifício tá acabando e a recompensa tá vindo aqui.
1: Ó, pera. Não vou colocar no ar mais, mano. Ah, o cara não manda áudio pra nós. Né? Tamo num papo legal e vem o Laza pra falar de outra coisa, cara. É impressionante, viu? Vai, vamos colocar outra aqui, vai. Deus do céu, viu? Vocês são todos uns mala, velho. Tudo bando de mala, velho.
10: Bom dia a todos aí que estão aí ligados na madruga.
1: Opa.
10: Antônio Pontes por aqui. Motorista de caminhão.
1: Aí, ó.
10: Parei no rodotanque. Transporte combustível. Cara, a minha história é de escola. Quando eu fui na escola a primeira vez, eu morava em Pedro Toledo, aí no interior de São Paulo. Hein?
1: Ah.
10: E isso não? Aí foi em 70.
1: Tomara que não seja uma história longa, cara.
10: E eu nunca tinha comido um bolo de chocolate, cara.
1: Ô, louco!
10: Sentei ali na primeira carteira, na frente ali. E aí a professora pediu pra me trocar de lugar com a menina, que ela tava lá no fundo e ela não enxergava.
1: Coitada, velho.
10: Ela precisava sentar ali na frente pra enxergar melhor ali, né? E ela deixou ali debaixo da carteira, troquei de carteira com ela, deixou a lancheira. E aí tinha um bolo, um pedaço de bolo de chocolate.
1: Você comeu tudo?
10: Isso na minha vida, eu fui criado ali no interior do Paraná, né? Nasci ali.
1: Comeu?
10: E na roça, eu nunca tinha comido um bolo de chocolate.
1: Comeu até umas horas, imaginei, imagino. Eu sei comer um bolo até umas horas, não deixou pra ninguém, né, por cima, né? Se lambuzou aí, né, mano? Um abraço pra você aí. Fala comigo aí, seu trouxa, vai, fala aí.
2: Ô, Léo, tudo bem? Bom dia. Na minha época, eu servia de merenda. Servia era polenta com carne moída.
1: Opa! Aí já estão falando de coisa boa. Ah, sim. Uma polentinha com carne moída, meu filho. É uma delícia, cara. Ainda mais com um tempinho assim, ó. Polenta com carne moída. Até um chuchuzinho vai bem também, não é? Ah, aí, ó.
2: Quando era moleque, eu gostava de... E comer polenta com carne moída, mas rapaz.
1: É uma delícia,
2: que
1: né?
2: Que você via era todo dia, todo
1: pois
2: todo
1: é,
2: dia.
1: Mano. Pois é, isso aí. Ó, 4 horas e 3 minutos. Bande Coruja tá no ar, eu quero você participando. Olha, hoje o papo tá rendendo. Histórias de escola. É tudo maluco. Os caras, esses caras aqui, é tudo que levava suspensão. Entendeu? É cartinha pra mãe no caderno. Você acha? Não tinha um bonzinho desses caras aqui do Bande Coruja. Não tinha um. Não tinha um bonzinho. Não.
11: Bom dia, bom dia, bom dia, Bande Coruja, Postibra.
1: Fala, mano.
11: Shalom por cá. Carregado das primas em busca da capitada fumaça.
1: Pose.
11: Rapaz,
1: pose.
11: Rapaz, acabou de falar aí, tem lógica, hein? Eu estudei até as quartas. Depois já não fui mais, tentei na quinta.
1: Tá.
11: Aí pela metade já fugi de novo. Putz, da escola.
1: Caramba, e voltou na sexta aí. Fugiu de novo da escola? Meu Deus do céu. Cê é louco, motorista. Cê é louco, motorista.
12: Ô, Léo, parece que você tá bravo comigo.
1: Ah, eu tô bravo com você mesmo, cara. Porque, poxa, mano. Fale alguma coisa aí, né? Vamos ver se ele vai falar alguma coisa de bom, pelo menos. Vai, vamos ver.
12: Ô, Léo, escuta até o fim aí. Eu ia...
1: Então vai, vamos ver. Vamos ver o áudio dele.
12: Ô, Léo, parece que você tá bravo comigo. Escuta vai. Aí até o fim. Eu ia elogiar você. Você,
1: ah, vai. Ia. Vamos ver se ele vai elogiar mesmo, cara. Eu já tô de olho já em alguns aqui, já faz tempo. Já. Tá tudo no meu caderninho aqui já. Oi.
12: Ô, Léo, parece que você tá bravo comigo. Escuta até o fim aí o áudio e elogiar você.
1: Vamos ver se ele vai. Esse aqui, né? Esse áudio.
12: Graças a Deus, o sacrifício tá acabando. E a recompensa tá vindo aqui escutar o Diego.
1: É isso. É disso que eu tô falando. Ainda a gente pega esses vagabundos aqui, ó. Põe depois e bloqueia esses caras, velho. Ai, meu Deus do céu, viu? 11 999919197. Fala comigo, vai. Bom dia.
13: Bom dia, Léo.
1: Bom dia.
13: Pedro de Caieiras.
1: Fala, Pedrão. E aí?
13: Cara, minha história de escola. Uma vez eu tava brincando no intervalo, né? E os moleques me deram um isqueiro, 10 real e um desafio.
1: Puxa!
13: Eu falei...
1: Explodi você lá.
13: Ah, eu topo que é. Não, você só tem que acender uma cortina.
1: Olha!
13: Falei, meu beleza, Deus acendi uma cortina. Daqui a pouco pegando fogo na escola toda quase.
1: Caramba, mano!
13: Descobriram.
1: Eu tô falando...
13: Da outra vez, eu peguei e... Botei sabão na caixa d'água.
1: Caramba!
13: Cara, só vi espuma pela escola. Cara.
1: Eu falo pra você, gente. Aqui não tem nada, só não tem nego que passou de ano aqui. Aqui é um dos piores. Os caras do Bande Coruja são os piores, cara. Eu também tô junto nessa aí. Não tem jeito, tem jeito. Não tem jeito. Ó, vamos começar a hora do Região? Porque 4h30 vai ser o nosso buzina. Ó, prepare a buzina. Prepare a sua buzina. 4h30 da manhã vai começar o nosso buzinaço. 4h30 da manhã tem o nosso buzinaço. Vamos começar aqui o momento Região. Vai, vamos lá começar o nosso momento Região. Vai, se preparem, cadê os caras, momento Região, agora é o momento, 4 horas e 17 minutos, 4 e 17, chama no zap, vai.
14: Bom dia, Léo, bom dia.
1: Bom dia, bom dia, bom dia.
14: A professora me deu uma advertência de 3 dias, no outro dia eu voltei e passei a rasteira nela, aí a diretora me e até hoje eu sinto dor nas minhas costas.
1: Tá bom, vamos ver aqui o Emerson, cadê, peraí. Cara, tanto áudio que ele manda que até me perco aqui nos áudios.
4: Você tem esquema com o Rejão, hein? Você não deve pagar o táxi, né? De Sorocaba aí pra Band, né? Seu vagabundinho.
1: Vagabundinho é você, cara. Vai, vai lá, vai.
15: Ô, Léo, o Rejão, burrão, reprovou de ano, merendista.
1: Merendista. Vai.
16: Bom dia, Léo. Eu amo da Macharreno Kibe.
1: Ah, você gosta?
16: Rejão, evanerizistas.
1: Evanerizista. Muito bom, muito bom.
17: Por isso que esses caminhoneiros aí foram castigados. Viraram tudo caminhoneiro corno. Você tá doido.
1: Olha o Rejão aqui, ó. Vai, Rejão. Esse é o Rejão, vai.
18: Léo Júnior, faltam 37 dias pra festa da Quiropita. E pros motoristas de aplicativo é Quero Pi. Rejão, taxista.
1: Ai, ai, ai, ai, ai. Fala, Nilson. Bom dia. Bom,
19: bom dia, Léo Dias. Tô aqui tampando os buracos. Rejão, proctologista.
1: Proctologista, só tampando os buracos, hein? Ei! Oi, oi.
20: Olha, Júnior, eu tô aqui na clínica com uma friagem dessa, tô sem roupa pelada, com o bumbum pra cima.
1: Bumbumzinho pra cima?
20: Fazendo exame da próstata. Rejão, urologista.
1: Urologista. Tá com o bumbumzinho pra cima, tá?
21: Bom dia, Léo.
1: Bom dia,
21: tamo
1: bom dia.
21: Tamo na pista, Rejão, transformista.
1: Transformista. Boa, boa.
20: Com a friagem dessa, tô sem...
15: Melhor expulsador de demônio do que eu, não existe. Não existe. Rejão, o exorcista.
1: O exorcista. Ah, legal essa, hein? Não, essa foi legal, foi legal.
22: Nossa, o Luiz Caipira tá na clínica, tá fazendo espermograma, certeza, né? Fica tranquilo, não tem fantasminha, não tem.
1: Ai, caramba, vocês não prestam mesmo, vocês não prestam mesmo. Aí, vai.
23: Léo, bom dia, Thiago do Adamantina.
1: Fala, aqui, Thiago. Curitiba,
23: passando pela capital do Paraná aqui, Curitiba, câmera.
24: Ah, eu tô com uma dúvida aqui.
1: Fala, fala.
24: Será que a maioria que matou a aula aí é motorista igual eu?
1: Aí eu não sei, né, cara? Eu tô chorando, vai.
25: Eu tô bebendo toda.
1: Vamos lá, mais um. Solta no ar aí, vai.
26: Fiquei com o carro parado, ouvindo o bando de coruja. Agora estou sem bateria. Rejão, chupetista.
1: Chupetista. 4h20, vai.
27: Eu vim aqui só pra causar o terror. Rejão, terrorista.
1: Terrorista, falou. E vice Baratacinha. É verdade. Região terror das meninas, das bonecas, né? Das
18: peguei
1: boneca.
18: Várias mulheres de motorista de aplicativo. Região, ricardista, o original.
1: Ricardista, o original. Só pra você ver. É a Thaís também aqui que mandou mensagem. Fala,
27: bom
1: Thaís.
27: Bom dia, Léo. Bom Thaís dia. De Osasco. Região. Só é. Região safado. Vai trabalhar, vagabundo.
1: Região safado. Ela já tá xingando o Região já. Vai.
28: Sou motorista, vivo nas pistas, sou taxista, Região bichista.
1: Bichista. Cara, é umas coisas que a gente vê aqui, eu vou te falar uma coisa. Esse programa aqui não tem jeito, é o único, mano, é o único, ó.
29: Bom dia, Léo. Região não pega nem gripe. Região tá trabalhando que nem um doido. Não pega ninguém.
1: Olha, já tá começou a provocar o Região já, vai.
30: Léo.
1: Oi.
30: Então, rapaz, aqui no Japão é Região. O camarista.
1: Tá no Japão? Região. Pinto piquinista. Oi, bom dia, bom dia, bom dia, bom dia.
31: Bom dia, Léo Dias. Freguista. Região, transformista.
1: Transforme! Ai, ai, ai, gente do céu, vocês não têm o que fazer mesmo, né? Povo não tem o que fazer, cara, pelo amor de... Vamos lá, vai, vai, vai, vai. Luiz Antônio, vai! Vai, fala comigo aí, vai lá.
32: Léo, parei de dirigir táxi, virei Uber. Região, uberlandista.
1: 4h22 da manhã já. 4h22, minha gente, oi!
33: Gosto de roubar... Gosto de me envolver com crime, com polêmicas, com mensalão. Região petista.
1: Petista. Ai, caramba, cara. Vamos, né? Vamos.
25: Vai descer. Vai descer. Descer lá pra...
1: 11999919197. Oi.
0: Bom dia, Léo. Renato de Floripa nas entregas de jornal.
1: Fala, Renatão.
0: Região. Jornalista.
1: Não, esse casou legal. Vai, vai lá.
2: Bom dia, Léo Dias. Bom dia, que é o Michel de Sorocaba. Acabei de deixar os caras na biqueira. Região, oh, maconheirista.
1: Deixou os caras na biqueira aí. Vai, mais um aqui. Vai, 4h23 já.
3: Região, mordeu a cabeça da minha pica.
1: Cala a boca.
3: Região, sadomasoquista.
1: Não, aí tem uns, umas coisas que não dá, mano. Não dá, mano. É tudo. Ó, termina com isto, mas tem coisa que não tá lavrão, que não vai, mano. Aí já não fica legal pra quem tá ouvindo, né? Vai, vai lá, vai. Arruma aí nos seus, seus palavrão aí.
3: Bom dia, Léo, trabalhando de costureira, região, estilista.
1: Estilista. Né? Mas você tem cara de estilista mesmo, cara. Você tem uma cara de estilista que eu vou te falar uma coisa, hein?
4: Léo, bom dia, aqui é a Raquel.
1: Oi, Raquel.
4: Aqui em Portugal seria região rapariguista.
1: Rapariguista, aí tá bom, tá bom, tá bom.
5: Bom dia, Léo. Ô, Léo, eu viro a Karen Tavara, região violinista.
1: Violinista!
25: Vai descer!
1: Vai!
6: Léo Júnior, no Band Coruja, é o melhor do Brasil. Ou seja, não tem região panelista.
1: 11999919197. Essa galera tá animada, hein? Ó, vou fazer um buzinaço já já, hein? Daqui a pouquinho.
7: Bom dia, Léo Jaime. Tô aqui, ó, indo pra Baixada Santista. Vou nadar pelado com duas bonequinhas. Região, nudista.
1: Nudista, mas que você aguenta nadar pelado essa hora com duas bonecas aí, cara? Aí vai dar. Ih, rapaz do céu. Aí, quer dizer, eles vão torar você, isso sim, cara. Ai, meu pai do céu. Vamos lá, vamos lá, vamos lá. Solta no nosso zap, vai! Cadê? Cadê? Cadê? Mais um, mais um, mais um. 11999919197. Mais um, é, vamos lá falar aqui, vai.
8: Bom dia, Leozão. Meio cara de bicha. Melhor radialista, Marcos da Voz.
1: Valeu, mano. Um abraço, Marcos. Oi, valeu, mano. Oi, bom dia.
9: Léo Júnior, tô com duas bonequinhas aqui na sauna. Região, saunista, bonequista, taxista, original.
1: E aquele chico. Ai, caramba, velho. E olha que o Região tá lá mesmo, na sauna com as bonequinhas lá. Bonequista, bonequista.
10: Bom dia, seus calabresos.
1: Bom dia.
10: Aqui é o Gato Velho de Vitória no Espírito Santo.
1: Ai, Gato Velho.
10: Levantei agora com dor no punho. Punhetista.
1: Ai, caramba. Vai, vai, vai.
11: E aí, Léo, bom dia. Estava com dor de barriga. Passa aí na farmácia comprar um remédio. Região, drogarista.
1: Drogarista.
12: Bom dia, Léo.
4: Bom dia.
12: Marcelo de Bragança Paulista. Estamos nas pistas. Região, parasita.
1: Parasita, vai. 4h26 já, já, já tem Band, bom dia!
13: Quem tá solto?
1: Oi, bom dia, bom dia.
12: Bom dia, Léo. Região foi visto com dois travecos entrando na farmácia. Região, Tadala Filista.
1: Tadala Filista.
14: Coragem vem.
1: Eita, nós, hein?
14: Chicletinho que é
1: bom. Oi, oi, oi.
34: Se queiram que tá fazendo algum exame, pode me contatar e mandar foto pra mim. Região, ginecologista.
1: Ginecologista. Você é bem ligeiro também. Você quer ver? Você quer ver? Ginecologista também.
14: Já beija, eu sei que beija. E essa boca aí, vai.
35: Bom dia, bom dia. Dá um alô aí pro Carlos de Samuel J. Tanabe. Tá aqui em Guarulhos fazendo entrega.
1: Valeu, mano. Um abraço, Carlão. Boa entrega pra você aí. E a gente agradece a sua audiência, viu? Mais um que nós vamos encerrar o do Região e vamos começar um buzinaço.
36: E aí, Léo, belezeira? Hoje eu tô querendo fazer um despacho pra você. Região, o bandista.
1: Ai, ai, ai, ai, ai. Vai lá, Caipirão. Manda sua aí, vai. Cadê o Caipirão? Cadê o... Fala aí,
13: ô, gato velho, deixa eu te perguntar uma coisa. Se passar a mão nas suas costinhas, você levanta o rabinho? Não vale dar uma resposta, não, hein, Léo Júnior? Não, não deixa. É. Falar que levanta outra coisa, já sabe, vai ser bloqueado.
1: É, você não pode levantar outra coisa aí, mano. Ô, moleque. É isso mesmo, bem por aí, vai.
13: Eu transformo as coisas. Região, transformista.
1: Transformista, tem cara de transformista isso aí, ó.
15: Nasci na Baixada Santista. Região Santista.
1: É. Tá bom. É. Quase isso, mas beleza, deu certo. Vai, Gadrícia.
16: Eu tô aqui toda do jeitinho que você ama, prontinha pra realizar seus desejos e fantasias. Região fetichista.
1: Fetichista. Ai, meu pai do céu. Ai, vai. Mais um pra gente encerrar aqui o Região, vai.
17: Bom dia, Léo. Me saí com uma mulher, mas a cobra não subia. Região, prossista.
1: Ai. Vamos lá, último áudio, Região, vai.
18: Bora, Léo.
1: Bora, acabou o Região, bora, vamos começar o buzinaço, vai. A partir de agora, 4:30 da manhã, vamos fazer o buzinaço. Agora vai ser o buzinaço, gente, agora mudou a história aqui.
18: Pecaro mesmo.
1: Ah, não, vamos fazer o nosso buzinaço aqui agora. Vamos ver, quem tá apto a buzinar, vai. Alguém apto aí, ó, você, vale pra você que tá no caminhão, vale pra você que tá no ônibus agora, vale pra você que tá no aplicativo, taxista, você que tá na sua bicicleta, tem uma buzininha, sei lá, cara, vai na garagem da sua casa, bem quietinho lá, todo mundo dormir, dá uma buzinadinha pra nós de leve, vai, dá uma buzinadinha pra nós lá. Vamos ver se alguém tem a buzinando aqui, vai. Vai. Aê! Vai, vamos dar um buzinaço, vai. Aí, ó, o Brasil inteiro buzinando pra nós aqui, ó. O Brasil todo buzinando, vai. Caminhoneiro, qualquer tipo, pode buzinar à vontade, vai.
19: Bora, Léo.
1: Ó, esse foi bem fraquinho, hein? Esse tá bem fraquinho. Mais um, vai.
20: Aí, ó, você vale pra você que tá no caminhão. Vale pra você que tá no ônibus.
1: Vem, Domingos!
21: Vai aí, meu filho, é nóis.
18: Todo fim de tarde.
1: Tá vendo só com o povo buzina, gente? É isso que eu tô falando,
22: meu. E aí, Léo, aqui vai meu buzinaço.
1: Nossa, esse aí, Deus o livre, cara. Vai.
23: Bora, né?
1: Nossa, nem buzinou direito isso aí. Vai, mais um, vai.
24: Bora, Léo, bom dia.
1: Valeu! Aquela buzinada gostosa, vai.
26: E aí, Léo, aqui é o Anderson Cetinho. Tamo aqui na Dutra, lá vai o buzinaço.
1: Vai. É, bora buzinar, vai, bora buzinar, que tá bonito de ver, vai.
27: Bom dia, Léo, Denilson, Campo de Paulista, tome buzina.
1: Aí, ó, Brasil inteiro buzinando na Band FM. Ah, rapaz, eu fiz questão de trazer esse buzinaço pra Band também, aí.
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1: Vai, mais um. Os caminhoneiros buzinando aí, ó.
18: Acordar cedo e trabalhar.
1: Eu falo pra você, é um sucesso esse buzinaço aqui, ó.
28: É fenomenal, não.
1: Até o fenomenal entrou na jogada aí, ó. Vai lá, vai.
29: Vai buzina aí.
1: Nossa senhora. Tá aparecendo outra coisa isso aí, já tá aparecendo outra coisa. Vai, mais um, buzina aí. Esse aí tem meu respeito, hein? Buzina até umas horas. Ó, vai na garagem de casa agora, tem coragem? Dá aquela buzinada pra acordar todo mundo. Tem coragem? Não, quero ver se você tem coragem disso aí, vai. Vai. Esse aí tá no banheiro, eu acho. Não tá nem buzinando. Sérgio do Pão. Sérgio do Pão chegou aqui.
0: Buzina, seus boi.
1: Vamos, vai, vamos ver. Mais um, vai. Ó, ó, ó.
2: Bora, Léo.
1: Bora, bora.
2: Caçambeiro.
1: Aê! Boa tarde. Danilão Caçambeiro chegou também.
3: Mesmo homem, você pra casa.
1: Vamos pra mais um, vai. Vamos pra mais um. Vamos pra mais um aqui, vai.
5: Bora, Léo. Danilo aqui da Solito, ajudante aqui nessa na Marginal. Toma com a buzina.
1: Ó, os caras na... Você imagina, os caras na Marginal buzinando lá. Do nada, do nada. É só a Band FM pra fazer uma coisa dessa aqui, ó. Vai. Vamos buzinar o negócio aqui.
6: As luzes estão piscando.
1: Olha lá. É, esse buzinar, essa buzina aí é já é bem conhecida do Caipirão já. Vai, vai.
7: Bom dia, Bergaminho Araraquara. Vamos lá.
1: Vai, aê. Aí, ó, gostei de ver, gostei de ver, gostei de ver.
8: Ô, Léo. Os cornos tá tudo buzinando pra dizer que tá chegando. Cê é. Tá doido,
1: só pra avisar, só pra avisar.
8: Meia hora pro Diegão entrar de apresentação. Bom dia!
1: Mais um aqui, vai!
9: Mãe Coruja era um programa de zoeira legal, se tornou nessa porcaria, buzinaço. Meu Deus.
1: Então então não participa se você não quiser. Oxê. Tem o Brasil inteiro que participa.
3: Cheiro dela, o que
1: vamos ver, mais um aqui. 11999919197. Aqui você tem assim, ó, como é que é? Livre-arbítrio. Você pode participar, como não pode participar. Você pode falar, como não pode falar. Tá tudo certo. Eu não ligo, não. Vai. Chama aí, vai.
10: Bom dia, Léo. Ah. Robson de Santa Bela.
1: Vamos, meu filho.
10: Pegando Castelo Branco agora.
1: Aê! Vamos nessa, vamos aqui, alegria, gente, vai.
10: Ô, Léo, você tá fazendo panela também, Léo? Eu mandei uns 20 áudios aqui, ó, se você olhar aí, você não escutou um, mano.
1: Tá, mas aí você tem que buzinar, como ver se você vai buzinar.
10: Ô, Léo, eu tenho aquela buzina da Copa do Mundo lá, que é de gás. Chegar em casa, eu vou dar umas buzinadas no meio da rua com ela na varanda.
1: Tá, mas aí quando você chegar em casa,
10: acabou. Ô, Léo.
1: Ó, quando você chegar em casa, acabou o programa, cara. Aí ferrou a situação,
3: mano.
1: Vai, fala aí.
10: Ô, seu guarda, desculpa aí, seu guarda.
1: Ó, já
10: é o programa Band Coruja aqui.
1: Já levou multa já.
10: Locutor bandidinho. Tal de Léo Júnior. Quem que Sorocaba, seu? Ô, Léo, tô aqui na Marechal Rondô aqui, em Porto Feliz.
1: Levou multa aí, levou multa.
10: Guarda me parou aqui por causa da buzina, Léo. Além do psiu, manda buzinar, Léo. Essa multa vai chegar pra você, viu?
1: Não, obrigado. O cara já levou a multa lá, já levou a multa. Ai, meu pai do céu, vai.
11: Bom dia, Léo, também tô na Rondon. Minha buzina vai aí.
1: Ai, caramba, viu? Vai, fala comigo aí. Olha, vai. Oi.
21: Eu vou lascar a buzina no meu fenêne velho pra você aqui, ó. Escuta só.
1: Ah, não, cara, que nojo, cara. Ah, que nojo, cara. Ah, vai, vai, vai, vai, vai. Pra fechar o buzinaço, vai.
23: Bora, Léo, que é o uso de Campinas.
1: Pra fechar o buzinaço de hoje, vai, vamos ver. Nossa, cara, esse aqui, os caras deu uma buzinada legal, hein, gente, ó. Oh! Aí a gente faz aquela bagunça. Valeu, gente, valeu, valeu, fechou, fechou, fechou. Fechou o buzinaço de hoje, gostei, foi bom. Pra volta do nosso buzinaço foi legal. Foi bom demais da conta. Ai, os que não gostam, que se lasque, meu. Eu não tô nem aí pra esses caras que não gostam. E outra, o que fala que não gosta é tudo minoria. 5 ou 6 de retardado lá que fica falando aí. A gente faz o nosso aqui e pronto, acabou. E o Davi é o nosso amigo aqui e pronto, acabou. Não é não, Davi? Fala comigo, Davi.
25: Vai. Rumo ao Hexa.
1: Tá vendo só? É assim que nós faz a bagunça. Nós faz o negócio acontecer, gente. horas e 37 minutos. Obrigado você que tá ligado aqui na Band FM. Obrigado pela audiência, viu? A gente brinca, viu? A gente brinca, zoa, fala sério, mas a galera gosta, né? A galera curte demais a Band e o nosso Band Coruja. Obrigado, hein? 11 99991 9197. Dá uma, toma uma aguinha rapidinho. A gente já daqui a pouquinho a gente volta. Continue participando lá no nosso WhatsApp 11 99991 9197 pra você mandar aquele bom dia pra gente fazer aquele agito.
0: Aí você

0: diamante é diamante. Nossa, eu canto bem demais. É ouro. Olha o tom da minha voz, ó. Olha o tom, igual o Zezé. Ó, ó. Nosso amor é forte, é diamante. Nosso amor é outro. Cara, eu tô. Nossa senhora, eu canto muito bem, é. Outra pegada. Band FM, Zezé de Camargo e Luciano, nosso amor é ouro. Tá quase encerrando o programa, gente. Tá quase. Tamo no quase, tamo no quase. Mel Banana, ó, Mel. Bom dia pra você chegando por aqui também. Já tá com a gente no finalzinho já, né, Mel? Um abraço pra você. Oi, bom dia, Vinícius. Fala, mano.
1: Treta aqui, Léo.
0: O que foi, cara?
1: Avenida do Estado, mano.
0: O que aconteceu, cara?
1: Eu buzinar, mano. Pensou que eu tava buzinando pra ele.
0: Tá?
1: É louco.
0: Já deu até treta.
1: Ter namorado hoje, tá tudo brabão.
0: É, já deu até treta o negócio aí. Hã? A Fox chegou aqui também. Oi, bom dia, Fox. E aí?
2: Bom dia, bom dia, bom dia, Léo.
0: Tudo certo?
2: É a Fox.
0: E aí?
2: Ô, Léo.
0: Oi.
2: Vamos fazer o seguinte: quando chegar esses puxa-saco do Diego, tu manda pra mim o número que eu vou mandar prender.
0: Manda pra... Isso,
2: Fox. Diz que o Diego começa a partir das 5. Antes é tu que tá no lugar dele.
0: Exatamente.
2: Tem que respeitar.
0: Claro.
2: Senão eu vou prender.
0: Aí, ó.
2: Beijo, ó, da Fox.
0: Ó, ó. Vou mandar Fox prender vocês, seus vagabundos. Tá vendo só? É isso aí, Fox. Já manda prender esses caras aí. Esses delinquentes aí da madrugada. Diegão, amigo nosso. Diegão é parceiro. Tá chegando já já. E já tá chegando na daqui a pouco na bagaça. 11 999919197. Ai, ai, ai. Hoje é dia do jogo do Brasil. Vamos torcer pro Brasil. Vamos nessa, né?
3: Ô, Léo.
0: Oi.
3: Tava chegando em casa, buzinei pra participar aí. E vi um cara correndo.
0: Ah.
3: Será que era assalto?
0: Ó. Pelo menos você ajudou aí a não acontecer um assalto, então, né? Evitou o assalto, hein? Olha lá, manda o meu número pra Fox. O outro que quer ser preso aqui, viu, Fox? Aí, olha lá. O outro quer ser preso. Manda meu número pra Fox aqui. Iranildo, fala, Iranildo.
4: Ô, Léo, tava tudo lá no Wesley, os puxa-saco do Tanga Frouxa.
0: Ah, mas deve, eu não ligo não, cara. Isso aí, o povo... É assim, cara, nós não temos só nós aqui, né? Temos outras concorrências. Mas no final de tudo, vem todo mundo pra cá depois. O que você acha que a Band FM ela é primeiro lugar, gente? É isso que eu tô falando. Então, deixa pra lá, não liga não. Deixa o povo ir lá e voltar de novo. Volta pra lá de novo, volta pra cá de novo. Vai.
5: Vai com você 2-3-0 o Brasil aí. Bora, bora aí. Brum, brum, brum, brum. Cabe um caminhão, vai correr pra valer.
0: Aí, ó. O povo já tá no clima do jogo do Brasil já. Já dá pra perceber, né? Ai, ai, ai. Olha lá, bolão da Band FM, 3-1 Escócia. 3 pro Brasil, 1 pra Escócia, é, gente?
6: Ô, Léo, falta 20 minutos pro Diegão chegar, hein? Ô, Diegão, vem logo, vem logo.
0: É outro que já tá aqui, ó, já não vai também pro ar mais também. Já, vamos cortar aqui, Mário, Maicon. Tem mais que não é corta aqui, né? Vamos cortando esses caras aqui, esses vagabundos aí, ó. Vem te falar coisas do programa, mano. Poxa vida, cara, vai.
7: Tira devagar, senão vai ser lentinho pra
0: todo contar. Uou, uou, uou! Que isso, cara? Meu Deus do céu, gente. Oi.
1: Então vamos fazer o seguinte, Léo.
0: Fale, faz
1: passa
0: o seguinte.
1: Passa meu zap pra ela me prender.
0: Ah, é? Tá todo mundo quer. Aí, Fox, agora todo mundo quer ser preso. O que que eu faço? O que que eu faço, hein? Ai, ai, ai, viu? 11 999919197 pra você participar aqui na nossa madrugadinha mais gostosa do Brasil. Vai, fala comigo aí. Oi.
1: Bom dia, Léo. Bom dia, Léo. Ainda bem que o cara buzinou, hein?
0: Dá
1: espantou
0: bem.
1: O pé de pano, hein?
0: Exatamente. Poderia ser um pé de pano ali, né? Não é. Às vezes não é nem bandido, mano. É um pé de pano mesmo aí, ó.
8: Então, assim que o Diego chegar aí, você me avisa.
0: Mais um, Tonhão, que aqui, pronto, é outro. Já tá escrito aqui, ó. Não vai entrar no ar também no final do programa. Ah, meu, poxa vida, hein? Vamos ver. Vou lá pra baixo, vou lá pros outros áudios, lá pra baixo agora, vai. Ah, o Maicon tá por aqui também, só que isso aqui é outro Maicon, não é o Maicon lá, não. Oi.
9: Choro todo jogo e do meu time sou saudosista. Região ou Santista?
0: Ô Santista. Tem lógica esse do Região aí também, né?
1: Região vendedor de piroca de borracha. Região lojista.
0: Lojista. Os caras continuam no região ainda.
10: Pega ninguém. Josivaldo de Barueri. Região, motorista, o cornista.
0: O cornista. Tá certo, tá certo, tá certo, mano. Oi.
11: Eu sou domador de cavalo e burro brabo. Região, jumentista.
0: Jumentista, olha, olha, olha isso. Ah, os caras têm umas ideias que eu vou te falar, viu?
12: Bom dia, Léo. Na época de escola, roubava os amiguinhos.
0: É mesmo, é?
12: Região, petista.
0: É. A Mel mandou assim, dormi muito. Ai, meu Deus do céu. Imagino, imagino. É cansaço também, né? Cansa, cansa, né, gente? É que não é fácil, não, viu? Vai.
13: Tu tá no ovo do Diegão. Esses dois baba-ovo aí não fica com dente na boca.
0: Vai, mais um aqui. 11-999-919-197. Oi.
14: Léo. Léo. Léo.
0: Outro também que não tem o que fazer, cara. Não manda, manda um áudio legal, né? Eles, os caras não mandam áudio legal. Tá enchendo o saco, mano. Vai.
15: Bom dia, Léo. Região. O Tadafilista.
0: Tadafilista, nossa senhora, hein? Essa foi de doer, hein? Olha lá. Deixa eu ver quem mais aqui, ó. É a Thaís Gisele. Ô, Thaís, tudo bem? Presidente Altino. Osasco. Quem sente saudade, só ela tá pegando a música da Maiara e Maraíza aqui, ó. Puxa vida, hein? Vamos lá pra mais um aqui. Mais um áudio pra gente encerrar o programa,
16: hein? Bom dia, Léo. Queria mandar um abraço, um beijo pro meu namorado Gabriel Ribeiro, de São Roque.
0: Tá mandado, então. Tá aí, pronto. Tá aí, ó. Ai, gente do céu. 4 horas e 52 minutos. Falta pouco pra gente ir embora, hein?
17: Léo, bom dia. Região, baba ovista.
0: É, pai, eu falo pra vocês. Ó. Oi, bom dia.
18: Ô, Léo, por favor, cara, por favor, fica no banho de coruja, por aí. Favor. Vamos acabar com essa panelinha do Diego, eu não aguento mais, ai, pelo amor de Deus.
0: Mas, gente, eu já falei, vocês não têm panelinha nenhuma aqui no programa. Não existe panelinha aqui no programa, gente. Já coloquei tanta gente no ar hoje. Desde a 1 hora da manhã, estão pessoas diferentes. Tem a galera daqui. É que se não te participar aquela galera boa, né? E que tem, que gera o assunto, é, acho que não seria legal. Então tem a galera boa que gera o assunto, né? Aí tem os mal acabados, né? Uns vagabundos que não tem o que fazer aí. Ah, fica de galho em galho depois que encheu o saco dos outros ainda. Você fala pra vocês. Vamos. Vai, fala comigo, bom dia.
19: Eu também gostava de uma época de escola.
0: Fala aí.
19: Gostava tanto que não queria nem sair mais. 23 anos. Região, repetista.
0: Caraca, mano. O cara repetiu 3 anos, velho. O cara repetiu 3 anos na escola. Repetista. Esse é repetista. Esse tá lascado, hein? Oi?
20: Bom dia, Léo. Thiago Adamantina.
0: Fala, Tiagão.
20: Região, pegando meus ovos.
0: Vai.
20: Região, granjista.
0: Granjista. Olha lá, mais um que quer ser preso pela Fox aqui, ó.
21: Ô, Léo, aqui é da corrigidoria. Fala pra Fox aí que daqui a pouco eu grampeio ela. Vou levar ela pro meu AP.
0: Caramba, mano. Ai, ai, ai. Tem jeito não, hein? Oi?
22: Bom dia, Léo. Bom dia, Léo. Topzera o programa, topzera. É hora que na estrada aqui some o sinal, na caça da rádio, depois na volta pra você de novo.
0: Tá certo. É isso aí, cara. É isso aí, ó.
22: Pai do céu. O seu é massa. Do outro não é bom, não. Bora, Léo. Fica na banda. Fica
0: valeu.
22: Na
0: banda. Ah, cada um faz um trampo legal. Cada um faz o seu trampo, né? A gente não gosta de falar mal dos outros, não. De outro faz trampo mal. Eu já não sou dessa pegada. Cada um faz o seu trampo aí, beleza. Tá tudo certo, né? É isso aí, gente. 11-999-919-197. Bom dia, Rafael. Rafael Dória. Mairi Porã. Um abraço aí, mano. Boa noite pra você. Bom dia. Bom dia já, né? Bom dia já.
23: Ô, Léo,
0: né?
23: Falando de aula vaga. Tempo de escola. Aula vaga era a última. Todo mundo contente, ah, sair mais cedo, sair mais cedo.
0: Pois é, pois
23: aí chegava
0: é.
23: Chegava a diretora, ah, tem outra professora substituta aí. Vai dar ditado pra vocês.
0: Nossa.
23: Puta, ninguém queria chorar de raiva.
0: Puta, ditado era um negócio chato, hein, cara? Ô, oh, ditado era um negócio chato pra caramba, hein? Léo, manda um abraço aqui pro Duduzinho. Motorista da Devito. Legal, 018. Tá mandado um abraço aí, mano. Bom dia pra vocês, tá? Obrigado pela audiência. Vamos lá, mais um.
2: Não, Léo, mas você dá mais oportunidade pro pessoal
0: que
2: tá entrando, não só os mesmos.
0: Exatamente.
2: Você deixa os mesmos, porém,
0: claro,
2: vai dando oportunidade para os outros. Pros
0: eu
2: outros. Escutava direto quando era o Anselmo, porque ele dava oportunidade para todo mundo.
0: Então, é isso
2: assim,
0: que é legal.
2: Quando já veio outro locutor, ficou só na panelinha. E assim, não é assim. Como que você quer conseguir novos ouvintes?
0: Exatamente.
2: Quer atrair a nova leva? Tem que dar oportunidade para todo mundo.
0: Todos participaram.
2: Deixa os veteranos, porém, com mais flexibilidade
0: falou
2: para os novos.
0: Bonito,
2: um beijo,
0: falou bonito, falou bonito, falou bonito. Um abraço, viu? Ele já chegou por aqui. Ele já chegou. Ah, cadê a musiquinha? A musiquinha não pode faltar. Olha lá, o Diegão já chegou aqui no... Já... Nossa, falei que nem velho. Já adentrou. Ah, camiseta do Brasil, né? Brasil, bora pra minha, tá guardada, cara. Ô, Diegão, e aí, o que você acha, cara, pro jogo de hoje? Vai, sua... qual é o placar de hoje? Pelo que eu vi durante a madrugada toda, 4-1, 3-0. Eu tô nos 3-0, 3-1. Eu tô nessa pegada aí, cara. Bom dia, né? Bom dia primeiramente, Diegão.
3: Bom dia. Tudo bem?
0: Tudo bom, certinho, mano. E aí, cara?
3: Mas você tá de vermelho hoje, cara?
0: Não, você viu, cara? Vim de vermelho hoje.
3: O que aconteceu, mano?
0: Eu não sou petista, viu? Calma aí, cara.
3: Não, tô colocando política no meio, mas hoje é Brasil e Suécia. Cara, eu acho... Eu não sei. Teve aqui os nossos palpites lá.
0: Não é Suécia hoje, não, Brasil. Não é Suécia, pô.
3: Não é Suécia?
0: Não, não é Suécia. Não é, gente!
3: Será que é Suécia?
0: Croácia?
3: Não, é Brasil e Escócia.
0: Cara,
3: que Suécia. Um pior que o outro.
0: Ó, o locutor que chega agora e o locutor que já tá com a mente cansada, lascou tudo,
3: Brasil,
0: cara.
3: Brasil e Escócia.
0: Escócia,
3: cara,
0: pronto.
3: Eu ouvi falar que a Escócia tá meia boca igual ao Brasil.
0: Isso o povo fala, né?
3: Isso o povo tá falando. Então, acho que não vai ser muita coisa, não. Acho que vai ser 2-1.
0: 2-1.
3: Eu acho que a gente ainda leva, porque hoje o menino Ney vai entrar um pouquinho, né?
0: Tem que entrar, né?
3: Falaram que ele vai entrar pelo menos uns 15, 20 minutinhos.
0: Pelo amor de Deus. E lá pra não ficar sentado, até eu vou lá pra ficar sentado.
3: Aí é fácil demais.
0: Eu vou lá, fico sentado lá, observando com o Ancelotti lá.
3: Aí não.
0: O chicletinho.
3: Então hoje eu acho que vai ser 2-1 pro Brasil. Você acha que vai ser quanto?
0: 3-1 pro Brasil.
3: 3-1 pro Brasil.
0: 3-1.
3: Gol de quem? Vamos lá.
0: Gol do... Vê se eu tô falando muito desse Hendrick, cara. Deixa o moleque ter a oportunidade
3: dele. Você vê que no último ele entrou, fez, mas tava impedido, né?
0: Tava impedido, mas vamos deixar de fazer o gol, vai.
3: Vai fazer gol hoje?
0: Agora, se você quiser, a gente pode colocar o Ronaldinho Gaúcho pra fazer o gol.
3: Mas aí o pau torava, hein?
0: Tá voltando a jogar,
3: cara,
0: de novo.
3: Eu vejo aqueles caras sentados lá, Ronaldinho Gaúcho, Ronaldo Fenômeno, o Roberto Carlos, o Kaká. Eu falo, mano, se esses caras entrassem hoje, eles entravam e resolvia, cara.
0: Resolvia a Copa rapidinho, cara.
3: Pois é, mano. Eu acredito, viu?
0: Eu também acho. Porque assim, você sabe que o Ronaldinho Gaúcho vai voltar a jogar novamente,
3: então,
0: né?
3: Então, eu ouvi falar. Será que é verdade isso?
0: É um time da Itália.
3: É mesmo?
0: Da Série C. Ele quer pegar o timinho lá embaixo pra poder levantar. Bobo,
3: ele
0: né, cara?
3: É ligeiro,
0: pô.
3: Ele deve tá comprando esse time aí, fazendo uma mídia, será que
0: claro,
3: não?
0: Claro, mas uma mídia...
3: Esses caras compram time.
0: E ele vai levantar bonitinho ali,
3: né? Eu vejo esses caras jogando, né, esses Master, agora eles jogam os Master, né?
0: Master.
3: Só os velhos jogando lá. Mano, os caras jogam muito até hoje.
0: É verdade, eu gosto de ver essas coisas aí.
3: O Romário tá com o mesmo peso que ele tinha naquela época, cara.
0: Nossa, é verdade.
3: Eu acho que se ele meter ele no campo lá, ele resolve o negócio.
0: É verdade. E outra, bota nós também lá, que nós resolve também a bagaça.
3: Tem uns gols que a gente não perde, não, viu?
0: Não, cara, eu vou na banheira.
3: Vai lá.
0: Eu vou na zaga.
3: Fica na zaga.
0: Eu só quero fazer gol só.
3: Mas aí que tá. Igual o Romário, só ficava ali na boca da área ali, ó. Mas resolvia, né?
0: E eu nem vou nem correr, tá? Só vou fazer gol só.
3: Não, correr nós já não aguenta.
0: A gente não aguenta mais nada. Tchau, Diegão.
3: Tchau.
0: Bom trabalho pra vocês aí.
3: Valeu.
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1: Band FM, bom dia, um ótimo dia pra você. Já estamos. Que dia é hoje, hein, gente? Quarta-feira, 24 de junho, a partir de agora o pau vai torar. Tudo bem aí, né? Tudo certinho, tudo tranquilo? A sua rádio do seu jeito. Band, bom dia, está no ar.
2: Dá licença pra chegar.

0: É só chegar.
1: Bora lá, vamos lá, começar. Começou o nosso Band Bom Dia, 5 horas 6 minutos, 5 e 6 dessa quarta-feira. Bom dia! Bom dia! Ai, que maravilha! Que seja um dia de amor, de alegria, tudo dando certo com você aí, que coisa boa, hein? Você tá bem? Você está feliz? Você está tranquilo? Você está abanando o seu rabinho? Por quê? Porque a partir de agora é o Band Bom Dia que está no ar. Tá liberado dar risada. Tá liberado ser feliz. Tá liberado colocar energia positiva. Bota aquele sorrisão bonito que você tem na cara. Dá um sorrisinho agora. Só um sorrisinho. Pra mim, vai. Vamos, filho. Vamos animar esse negócio aí. Pode ser? Pode ser ou tá difícil? Dá aquele sorrisinho bonito que você tem. Mesmo que você tenha poucos dentes na boca, mostra eles pro mundo agora, porque hoje é dia de ser feliz. Quarta-feira, 24 de junho. Você tá tranquilo? Você tá bem? Você está faceiro? No exato momento em que o Homem Vinheta entra no estúdio, arrumando cadeira por cadeira, microfone por microfone, sentando no seu lugarzinho, na sua cadeirinha. E o momento que ele vai dar bom dia para nós. Bom dia, Homem Vinheta!
2: Bom dia!
1: Essa voz que anima a gente, com essa voz maravilhosa. Bom dia, tudo certinho, tudo
2: bora
1: tranquilo, né, Vinhetão?
2: Pra cima sempre, tudo certo.
1: Tudo tranquilo, bora pra mais um dia agora.
2: Bora, bom
1: dia pra você, bom dia pro Cláudio dos Cláudio. Santos, tá lá sintonizadinho com a gente, mandando, pedindo abraços pra todos os motoristas de aplicativo, Vinhetão.
2: Opa, abraço.
1: Obrigado pela carona aí, viu, mano? Tamo junto, só um momento. Tchau! E a partir de agora, Band Bom Dia está no ar.
2: Tá no ar.
1: Agora 5 horas e 7 minutos. Eu espero que você esteja bem. Hoje, uma quarta-feira, 24 de junho. Você sabe que hoje é dia de São João.
2: Você viu como ele fica?
1: Você vê como é que ele chega?
2: Ele cresce?
1: Ele cresce. Nesse
2: põe
1: momento.
2: A mão nele, ele já cresce.
1: O microfone do Vinheta deu uma crescida ali, rapaz.
2: É o microfone,
1: rapaz.
2: Viu, gente? Porque eu, quando chego, ele tá baixinho, né? Aí eu ponho a mão aqui, ó. Viro e ele já. Cresce na hora.
1: Na hora, você vê?
2: É, mão mágica.

0: Nossa, é ligeiro.
1: Hoje é São João?
0: São João, viva São João! Dia de pular fogueira. Dia de que mais, Vinhetão? O que, que se faz na festa de São João, hein?
1: Cara, hoje é dia de comer aquelas comidas típicas. Ah, eu adoro, cara.
0: É bom, né?
1: Um vinho quente.
0: Nossa.
1: O cachorro quente, a paçoca.
0: É gostoso.
1: É muito bom. Eu acho que é uma das festas que, assim, eu acredito que a maioria dos brasileiros, claro que nada é unânime.
0: Uhum.
1: Como dizia, a unanimidade é burra.
0: É verdade.
1: Mas... eu acho que a festa de São João realmente é muito querida por todos.
0: É, eu acho que todo mundo gosta, né?
1: É aconchegante, né?
0: O que, que você mais gosta na festa de São João? Nosso ouvinte pode responder pra nós aqui no WhatsApp também? Claro. 11 999 91 9197. Fala o que, que você mais gosta na festa de São João. Eu gosto de tudo que é de milho. Por exemplo, tem pamonha, tem curau. Eu gosto bastante.
1: É gostoso. Eu gosto do suco de milho.
0: Suco de milho.
1: Adoro suco de milho.
0: Nas estradas tem aquelas paradas ainda, será?
1: Tem.
0: Casa do milho, casa da pamonha.
1: Tem um castelinho também.
0: Castelinho.
1: É, eu gosto muito também do milho cozido, né?
0: Ah.
1: Eu não gosto que corta, sabe? O pessoal corta, tira os caroços.
0: Você não gosta?
1: É, porque o pessoal passa a faca e põe num pratinho com manteiga. Eu gosto de morder e depois chupar a espiga. Eu duvido.
0: Ele gosta de pôr de sentir a espiga mesmo no
1: milho. Não, eu duvido quem é que não gosta, que depois de comer aquele milho, daquela chupada na espiga.
0: É,
1: que fica aquele caldinho.
0: Fica aquele caldinho gostoso, né?
1: Salgado.
0: Principalmente quando coloca aquela manteiguinha.
1: Eu tô falando.
0: Mas dá pra aquela chupada assim de comprido.
1: Então, eu tô te falando, velho. Eu tô te falando.
0: Ai, ai, ai. 11 999 91 9197. Fala comigo que eu sou teu amigo. Deixa eu ver quem tá por aqui pra falar com a gente aqui.
2: Bom dia, Diego.
0: Bom dia.
2: Fazendo por cá. Na festa São João tem que ter aquele curauzinho.
0: Ah, eu falei curau.
2: Bom dia, homem vinheta.
1: Bom dia. Tá longe, querido.
0: Tá longe, mano. Fala mais pertinho do telefone aí, mano.
1: Eu particularmente gosto do bingo também.
0: Ah, o bingo é legal.
1: O bingo é uma atração à parte, né?
0: É. O pau de sebo também.
1: Ai, pode falar?
0: Pode.
1: Pau de sebo. Eu acho que só uma vez, quando eu era moleque, que eu tentei.
0: Ah, é?
1: Acho que só uma vez. Mas olha, posso falar? A molecada, que a molecada é triste, principalmente se colocar lá umas três notas de 100 reais.
0: É verdade, tem dinheiro lá em cima, né?
1: Já vi de tudo. Eu já vi no em cima do pau de sebo, eles colocam, bate com prego um saco, aí tem bola de capotão, tinha bola de capotão.
0: Ah, tinha como era coisa. Legal.
1: Então a molecada ficava louca.
0: Ficava louca.
1: Só que assim, é subir e ir pra casa tomar banho, porque você fica com um fedor de sebo.
0: O que, que é sebo mesmo que eles passam naquilo, cara?
1: Você pega o eucalipto, né?
0: Uhum.
1: O eucalipto é a madeira mais reta, né, que tem, é da árvore.
0: Uhum.
1: E aí você passa, você vai, compra sebo de gado, ou de qualquer animal, e derrete, e aí pincela no pau.
0: Caramba.
1: Você nunca pincelou no pau de sebo?
0: Não tenho muita prática nisso não, viu?
1: A molecada usa técnicas, depois passa areia no corpo, passa areia no pau, é?
0: Ah, dou um pau de sebo pra subir, tá?
1: Pega uma mão,
0: passa areia pra dar aderência, né?
2: Bom dia, Didi.
0: Bom dia.
2: Bom dia, homem vinheta.
1: Bom dia,
2: Pidonço, filho da mãe. Ah, São João, eu prefiro o pé de moça. Pé de moça. Vocês vão de pé de moleque?
0: É, pé de moça é o que tem o creminho.
2: Chupar sabugo de milho.
0: Olha lá.
2: Lucas de Carapicuíba, motorista de aplicativo.
0: Ele acabou de falar.
1: Pé de moça eu nunca vi.
0: Pé de moça é um doce que é igual pé de moleque, só que tem doce de leite no meio.
1: Ah, é?
0: Sério que você nunca comeu pé de moça? Eu vou trazer pé de moça pra você comer.
1: Eu nunca nem ouvi falar.
0: Não, você vai apaixonar. Você gosta de pé de moleque?
1: Gosto.
0: Então você vai amar o pé de moça.
1: Eu porque gosto ele do tem que é de amendoim também.
0: Doce de leite no meio, cara.
1: Ah,
0: e
1: não,
0: uma açucrinha por fora, assim.
1: Não, eu já experimentei pé de moça, mas não tinha nada, não.
0: Não tinha nada. Nem frieira.
1: Nem frieira.
3: Bom dia, Diego.
0: A Catrícia.
3: Bom dia, vinheta. Então, eu gosto de tudo que é de milho, mas você acredita que eu não gosto do próprio milho cozido? Não sou muito chegada.
0: Ah, Catrícia, sério? Eu achei que você gostava, cara.
1: Eu já gosto, cara. Mas aí é
0: questão. Oi, Edmilson, gosto, manda de novo que eu apaguei todos os áudios aquela hora. Manda de novo aí. O assado também eu acho legal. Sabe quando você só joga na fogueira?
1: Sim.
0: Aí tem que tomar cuidado, porque senão ele explora na vida pipoca. Mas dá só aquela assadinha por fora, que ele fica sapecadinho.
1: Isso aí eu fazia muito quando a molecada fazia fogueira na rua.
0: Ah.
1: Faz a fogueira na rua e fica lá em volta da fogueira e joga
0: coloca milho, batata doce.
1: A batata, coloca enrolada no papel alumínio.
0: É bom também.
1: Ei!
0: Eita, coisa boa!
4: E até a madrugada. Gosto, na festa junina, além do quentão, é claro, as caipirinhas.
0: Ah, as caipirinhas são maravilhosas.
1: As caipirinhas, as meninas, né? As paqueras, né?
0: As paqueirinhas, né?
1: E
0: a gente... A cadeia, lembra quando colocava cadeia, na cadeia? Aí você tinha que pagar uma prenda pra sair.
1: A gente tinha o Correio Elegante, né?
0: Nossa, era apaixonante. Época boa de escola. Essa época eu estudava aqui em São Paulo numa escola chamada Presidente Roosevelt, aqui na Liberdade. Eu sempre ia pra cadeia, eu sempre mandava Correio Elegante pra todo mundo, mas eu nunca recebia Correio Elegante, velho.
1: Ai, como era gostoso. Como era gostoso você receber um Correio Elegante,
0: cara? Eu não recebi, eu era muito muito feio, eu acho,
1: não,
0: cara.
1: Não, eu também era, mas até aí tem gente que gosta de gente feia.
0: Tem gente que gosta.
1: Você não é noivo?
0: Eu sou.
1: Então pronto.
0: É verdade, tá a prova.
1: Você,
0: tá,
1: cara.
0: Aí a prova, né?
1: Mas eu gostava. Nossa, o Correio Elegante. Antigamente tudo. Quem ouve a gente hoje, eu tenho certeza que tem gente mais nova, mas é 30, 40 mais.
0: É.
1: Tá? Então é da nossa época.
0: Sim.
1: Tudo tinha um sabor melhor. Tudo era mais gostoso. Tudo era mais emocionante.
0: É verdade.
1: Por exemplo, hoje aqui no celular, você recebe cantada, você recebe nude, você recebe tudo.
0: É.
1: E particularmente, se aquilo é de tanto que você já tem acesso, vai perdendo a graça.
0: Vai ficando muito fácil, né?
1: Muito fácil. E antigamente receber um Correio Elegante, primeiro que você não sabia quem era.
0: É.
1: Aí
0: você... Aquela emoção, né?
1: Aí você chegava pra menina que tava vendendo Correio Elegante, falava assim, me fala quem foi.
0: É, não...
1: não posso
0: você
1: falar.
0: Você queria saber quem que era.
1: Ela pediu pra não falar, me fala quem foi. Então faz o seguinte, quanto é? Vai, R$1. É. Então eu vou mandar pra ela também. Aí o que, que você fazia? Era o meu truque.
0: Olha a técnica.
1: Aí mandava, escrevia, ai, pô, também achei você linda e tal. Mas queria te conhecer, enfim. Aí colocava lá, o que, que eu fazia? Seguia a menina.
0: Seguia a menina pra ver pra quem que ela ia entregar.
1: É.
0: Cara, eu nunca pensei nisso, então, hein?
1: Aí tinha uma outra coisa que ia acontecer. E a coragem de chegar na menina?
0: Não tinha. Aí a gente fazia assim, faz esquema com aquela mina lá pra mim.
1: É.
0: Mandava o amigo mais escarado lá.
1: O amigo.
0: Não,
1: você não é amiga, ficava de recadinho.
0: É, também, é verdade.
1: Como era gostoso quando uma amiga falava assim também na classe.
0: É.
1: Sabia que a fulana lá diz que gosta de você?
0: Ah. Que nostalgia, cara.
1: E quando era a menina que você tava afim?
0: Nossa, chega, dava um frio na barriga, né? Nossa, dava.
1: Eita.
0: Era legal. Aí você escrevia no papelzinho o nome da pessoa.
1: É.
0: As meninas tinham os papéis carta na época, que mandava cartinha com perfuminho.
1: A Maré,
0: que maravilha.
1: A figurinha.
0: Hoje em dia não tem mais isso, né? Hoje em dia é Tinder, é tudo no celular.
1: Cara, as meninas guardavam, por exemplo, você saía com uma menina e você dava uma bala pra ela. Uma bala. Ela guardava aquele papel.
0: Guardava. É
1: ela
0: verdade.
1: Colava naquela agenda.
0: No diário.
1: No diário.
0: Nossa.
1: E aí escrevia, dia tal, eu ganhei esse papel de bala em tal lugar do fulano. E aquele caderninho, não sei se você participou dessa. Os ouvintes participaram, eu tenho certeza.
0: Tá.
1: Aquele caderninho que a pessoa dava pra você na classe e cada página era uma pergunta. Pergunta 1.
0: Ah, é verdade.
1: Você gosta de alguém?
0: É.
1: Aí você respondia.
0: Cara, a gente se sentia importante quando recebia esse caderninho, né?
1: E todo mundo ia respondendo, entregava pra pessoa. Ai, que delícia.
0: Era muito legal.
5: O negócio é pamonha, curau, milho cozido, na espiga, bastante manteiga e sal.
1: Aí,
5: come tudo e chupa tudo.
1: Eu tô falando.
0: Eita, Raquel. Pô, Raquel é das nossas, hein?
1: Tô falando pra você. Barato é chupar depois.
6: Bom dia, Diegão. Bom dia, homem Vieta. Aqui é o Mário do Japão. Aqui no Japão, ô Diegão, a gente participa nas escolas.
0: Como é que é, hein, no Japão?
6: Brasileira, né? Nós falamos escola brasileira, porque as criançadas aqui que vai pro Brasil fazer faculdade, estudam na escola brasileira aqui, né?
0: Ah, não
6: na
0: sabia.
6: Escola brasileira. E todo ano tem as festas juninas aqui. Só que aqui não é igual o Brasil, né? Aqui é trailer, né? Grande pastel, coxinha, espetinho de carne, assado, né?
0: É tipo...
6: Tamo junto, forte abraço.
0: Aqueles food truck, né? Lá é tipo food truck.
1: Lá é diferente, né? Lá é diferente. É por isso que o Brasil, ele como é tropical... As festas são muito mais aconchegantes.
0: É.
1: Por isso que quando o pessoal sai do país, do Brasil, sente saudade, né?
0: Sim.
1: Agora, quer ver um lugar que o São João é pra arrebentar?
0: Aonde?
1: Ah, é o Nordeste, né?
0: Ah, é verdade.
1: Eu acho que tem uma pessoa, eu não sei se ele... Eu vou mandar uma mensagem pra ele.
0: É.
1: O Severino, cara.
0: Cara, o Severino é maravilhoso. Hoje é o dia perfeito.
1: Falando de São João.
0: Pra ele contar pra nós como é que funciona, como é que é o...
1: Eu vou mandar um áudio aqui pra ele.
0: São João lá, cara. Que maravilha, é verdade.
1: Pera aí, ó.
0: Manda um áudio pra
1: Severino.
0: Ele.
1: Ó, vinheta da hora. De bom dia, oi. Só poderia dar um pulo aqui no estúdio? Vamos ver se ele vai ver. Aí já prepara umas músicas aí de São João. Aquelas raiz mesmo, aquelas aí. Ele vai gostar.
0: Ele gosta.
1: Ó, tá vindo, ele mandou, tá lendo. Tô indo.
0: Tá vindo. Tá
1: chegando. Mas é isso, gente. Então, é nostalgia. É gostoso. E o São João, eu nunca tive. Eu tenho parentes. Eu sou. Meu pai era de Palmares, Pernambuco.
0: Ah, é?
1: Minha família do meu pai toda mora lá.
0: Caramba.
1: A maioria. Então, eu nunca tive o prazer de passar um São João lá. Eu tenho vontade.
0: Ah, mas
1: é
0: tem
1: porque
0: que.
1: Porque eu ainda não tirei férias nessa época. Mas os meus primos, os meus tios falam, cara, vem pra cá no São João pra você sentir o que é uma festa.
0: Ah, tem que estar.
1: Principalmente em Caruaru, né, cara?
0: Tem que ir. Porque lá é outro clima, né, cara? É outra história.
1: E você gosta de dançar?
0: Eu gosto de dançar. Eu acho legal quem dança quadrilha. Mas sabe aquelas quadrilhas profissionais que tem coreografia? Olha a cobra! Olha o cobra!
1: Não, mas você fala a tradicional original,
0: a
1: não
0: original.
1: Essas que inventaram agora,
0: não,
1: né?
0: Não, a original mesmo. A original.
1: Olha o seu Severino!
0: Olha ele aí, ó. Vai ser! Pode entrar, seu Severino. Fica à vontade, seu Severino. Seu Severino. Que coisa boa. Como é bom receber o senhor.
7: Ah, comedor de jumento.
1: O senhor é de casa. Você vê como é que é a educação, né? Já é de casa e sempre pede licença.
0: É, mas é o povo do Nordeste é assim, maravilhoso. Senta aí, você assente, seu Severino.
8: Eu tô sentando de ladinho.
0: É, por que aconteceu?
8: Eu tô achando. Ou é uma espinha ou é um furunco.
1: Nossa, faz tempo que eu não falo de furunco, velho.
0: Furunco faz tempo, né? É aquele grandão, né? Amarelo.
8: Ah, rapaz do céu. Bom dia, seu
0: bom Diego. Diego.
8: Olha, não esqueça, eu tenho uma memória, rapaz.
0: É mesmo, seu Severino?
8: Eu falava pro meu paiinho, seu Zé Vieira, eu falava assim, paiinho, eu tenho uma memória de elefante. Ele falava, não é de elefante, não, é de jegue, de burro. Pai era danado.
0: Memória de jumento, seu Severino.
8: E tu, rapaz, tu é de onde?
0: Eu sou do sul, seu Severino. Santa Catarina.
1: Não é.
0: Não é, não parece,
1: seu Não Severino. É, tu é de lá.
0: Eu sou de lá, é.
1: Que essa cabeçorra que tu tem.
0: É porque lá a gente é cabeçudo também, seu Severino. É, ó, do Paraná pra baixo. Paraná tem uma cabeçona que eu vou falar. Minha mãe é paranaense, tem a cabeça desse tamanho. Mesmo? Também é igual lá pro Norte, pro Nordeste, o pessoal do Ceará.
8: Deixa eu perguntar pra tu, seu Diego. Mas é verdade que quem tem a cabeça grande, o cérebro também é grande e é bom. Tu é inteligente?
0: Rapaz, aí eu já não sei, viu, seu Severino? Aí eu não sei muito assim. Eu acho que não, né? Porque eu tô aqui, né, seu Severino? Nessa hora, né, seu Severino?
8: Se tu fosse inteligente,
0: não estaria aqui. Mas, seu Severino, mas você sabe que eu tava conversando aqui com o Vinheta, seu Severino?
8: Diga.
0: Sobre essa época do ano que é a festa de São João. É bom demais, rapaz, né, seu Severino?
1: Posso eu falar, seu Diego? Se tu me permite chamar de senhor, né?
0: Cara, fica à vontade. Pode chamar só de Diego.
8: Pode ser?
0: Claro, é Diego tá ótimo.
1: Educação. A gente já tá na idade, então a gente... Você sabe que eu nunca pensei, né? Que um dia ia me chamar de senhor.
0: A gente
1: acha que não envelhece.
0: Não, mas é. A gente não percebe, né, seu Severino?
9: É, parceiro, tá na linha?
1: Só um minutinho. Ô, João, fazia tempo,
0: hein? Que é isso, seu
1: Agora
0: Severino?
1: Tu foi bem, hein? Fazia tempo que isso não. Pera só um minutinho.
0: Que é isso, seu.
1: Quer a pé, Joelhos? Quer a pé?
0: Ah, é, na portaria.
1: Quer a pé, Joelhos? Alô, Joelhos? Joelhos?
9: Parceiro, tá na linha?
1: Tô na linha, ô, Joelhos. Eu tô aqui no estúdio da Band FM. Com o seu Diego e com o seu homem Vinheta. Daqui a pouco eu chego, vice? Aguarde aí, QAP, QRV, QTQ, QTN, QTP, QTP, PT nunca.
0: Tá bom, ele deu ok aí. Ô, seu Severino, então a gente tava justamente conversando sobre o Nordeste. O senhor é de lá, né, seu
1: Severino? Sou de lá, Palmares, Pernambuco, né?
0: Pernambuco, Paim, terra boa.
1: Mainha, Dona Carolina, já se foram, né?
0: Já, né?
1: Agora tem meus irmãos lá, né?
0: Tá tudo lá.
1: Tem... Edileuza.
0: Eita.
1: Tem Aloísio. Tem, olha, o Galego.
0: O Galego.
1: Edmilson.
0: Olha.
1: Fernando.
0: Mas quantos irmãos são, seu Severino? Ah,
1: só de macho eu tenho vários, viu? Eu perdi a... Painho era danado.
0: E não tem mulher não, seu Severino?
1: Tem Jovelina.
0: Eita.
1: Tem a Edileuza que eu falei. Tem Mônica.
0: A Mônica.
1: E outros que eu já esqueci.
0: Família. família grande, né, seu Severino? Família não grande. Tinha TV na época, né, do painho? Não,
8: tinha.
0: Pior
8: tinha.
0: Que tinha. Se
8: mas
0: não tivesse...
8: pai era danado.
0: Eita,
8: pai era danado.
0: Que coisa.
8: Tinha TV, mas ele quebrava.
0: Ele quebrava só pra dar o trabalho.
8: Não,
0: pra...
8: não entrava. Televisão em caneta. Mas painho queria furunfar. Lá se chama viçar, né?
0: Viçar. Na rede, na esteira.
8: Ah, uma vez, não, a gente não quer ver, mas eu vi, né?
0: Ah, não acredito.
8: Era nessa época de São João, inclusive.
0: O senhor não viu?
8: Painho e manhã na rede. Eu fiquei... Eu não gosto. Ninguém quer ver, né? Ah,
0: traumatiza, né?
8: É.
0: Traumatiza. Você vê os pais assim.
8: Né? Ixi, painho. E painho era lascado. Papai era danado.
0: É nada,
8: o
0: sério.
8: O quê?
0: É mesmo?
8: Seu Zé Vieira, vixi.
0: Ô, oh, seu Zé Vieira.
8: Tirando a bexiga. Só pra ter tudo minha ideia.
0: Ah.
8: Seu Zé Vieira, teve uma época que eles envelheceram.
0: Sim.
8: Só que ele queria toda hora viçar. Toda hora viçar.
0: Mesmo depois de velho?
8: É, ué.
0: Rapaz.
8: Manhinha falou pra ele assim, vem cá, Zé. Eu te autorizo. Essa história é verdadeira.
0: Ah.
8: Que Zé Vieira e Dona Carol é avô. Peraí, pô, já vou, Jorge! Seu bexiga lixa! Eu já vou,
0: seu calma, bexiga. Seu Severino, ele tá com pressa.
8: É vô e vó de seu Emerson França. Eles é vô e vó.
0: Ah!
8: É. Então eu faço homenagem.
0: Tá, que legal.
8: E aí, essa história é verdadeira.
0: Tá.
8: Aí, Dona Carol chegou pra seu Zé Vieira e falou assim: eu te autorizo a procurar Kenga. Lá fora, mas pare de me aperrinhar.
0: Ela não
8: que
0: aguentou.
8: Que
0: voinha
8: não queria mais.
0: Ela não aguentou.
8: Não aguentou
0: mas
8: essa
0: sabe que o pessoal,
8: a chibata.
0: O seu Severino, eu queria saber, os nossos ouvintes também estão perguntando, qual que é o segredo pra chegar numa certa idade, igual o seu avô, com toda essa vitalidade? Sabe o que é que o pessoal come lá? Se é a comida de lá? É a cachaçinha? O que, que é, será?
8: É a vontade de viver. Por exemplo, a gente tá falando de São João, né?
0: É.
8: Que é uma festa que eu adoro, que eu amo. O povo nordestino, eles têm um sangue quente.
0: Sim.
8: Tem um nordestino me ouvindo agora, pode, não vai deixar eu mentir sozinho.
0: É verdade.
7: Fala, comedor de jumento.
8: Eu tô falando, Cis. Então, o que acontece? A gente tem um sangue... Por exemplo, tu já foi pra lá, não?
0: Eu fui pra Alagoas, Maceió, Lagoa.
8: Tu foi bem recebido?
0: Nossa senhora. Posso falar, seu Severino? Provei um monte de caldinho diferente lá, rapaz.
8: É uma delícia.
0: Caldinho que eu nunca tinha ouvido falar. Caldinho de quenga.
8: Tem.
0: É, caldinho de piranha.
8: Tem, lá tem. Aqui também tem.
0: Aqui tem, mas daqui é diferente, né, seu Severino?
8: Caldinho de piranha aqui é porque você tem que tomar água de banheira de motel.
0: Muito bom.
8: Mas tu tem aí uma música de quadrilha, tu tem uma música de São João.
0: É agora, seu Severino.
8: Mentira.
0: É pra já, seu Severino. Viva São João, seu Severino.
8: Vai. Eu adoro bailar, viu?
0: É mesmo, né?
8: Eu quando eu pegava a nega no forró...
0: Eita!
8: Era aqui, aumenta. Ó, aqui, ó.
0: Olha!
8: Ó. Eu segurava aqui no braço dela, aqui assim, ó. E o salão lotado.
0: Tá.
8: E aí eu ia verificando onde eu podia passar. Então era assim, ó.
0: E olhando.
8: Arroba. Para não bater ninguém.
0: BandFM.com.br. Seu Severino samba. Forrozando e olhando pra onde tá indo, ó. Olha.
8: Porque era muita gente. E o pessoal fica se esbarrando.
0: E
8: aí eu ia aqui, ó.
0: É. Pisou no pé, seu Severino. Mas ninguém acha ruim.
8: E aí, rapaz, olha. Eita. Arrochando.
0: Que coisa boa, né, seu Severino? Eu gosto de um forrozinho também.
8: Naquela época a gente dançava tanto, mas que eu vou te falar uma coisa. Chega e esfolava aqui a coxa.
0: É verdade.
8: Falar outra coisa.
0: Era o rala-coxa que chamava, né?
8: Rala-coxa.
0: Umbigo com umbigo.
8: Umbigo com umbigo, coxa com coxa, joelho com joelho. E aquilo com aquilo.
0: Mijador com mijador. Eita, tempo bom, né, seu Severino?
8: Rapaz!
0: Mas hoje em dia as festas juninas também acontecem, né? Hoje, por exemplo, dia de São João. Aproveite a sua festa. Quermesse de igreja ainda tem bastante por aí, né, seu Severino?
8: Tem bastante, viu? É. Mas, inclusive, eu vou numa nesse final de semana, eu quero ir.
0: Uhum.
8: Eu vou nenhuma. Eu fico muito feliz de poder falar da minha tradição, das minhas coisas.
0: É.
8: Mas eu adorava, vice.
0: É bom
8: adorava
0: demais.
8: Eu posso falar?
0: Pode, claro.
8: Posso falar?
0: Pode, fica à vontade.
8: Eu acho que eu tenho um pirralho.
7: Fala, comedor de jumento!
8: Eu vou falar! Posso falar? Eu acho que eu tenho um bacurinho aí de... Esse negócio de forró.
0: Não acredito.
8: É.
0: Sério, o senhor tem que ir atrás pra ver, seu senhor.
8: Mas eu... Você sabe que eu acho que eu tenho um bacurinho? Porque eu fui... Porque eu fui atrás.
0: Tá.
8: Eu fui na frente também, acho que ela engravidou.
0: Aí não.
8: Tchau, macho.
0: Obrigado, filho. Abraço, seu Severino, abraço. Tamo junto, seu Severino.
8: Arrocha.
0: Arrocha.
8: E se for na quermesse, lembre de mim.
0: Olha lá, ele tá chamando. Ele tá chegando aí.
10: Tá aí,
0: Ai, que maravilha. Que clima gostoso. Viva São João, viva São João.
1: Viva São João, viva tudo. Só não viva o Rodrigo Alves, que mandou 13 centavos na minha conta.
0: Começou,
1: pega
0: gente.
1: Pega esse 13 centavos, começou, compra o milho gente. E pega a espiga e soca.
0: Pera aí. Gente, hoje... É 5h28 agora. Vamos lá pro nosso informativo de todos os dias?
1: Ah, vai ter?
0: Vai ter, vamos ou não?
1: Vamos fazer?
0: Vamos, bora.
1: Ah, então vamos fazer. Já estamos aqui, né? A gente começa com ele, mas o Band Bom Dia é isso.
0: É, então tá bom. Tá certo. É que hoje nós tínhamos que chamar... De qualquer forma, tinha que chamar o seu Severino, né?
1: É.
0: Pra ele falar aqui da festa bonita, na nossa festa bonita. Vamos lá então, gente. Tá na hora. Bora lá.
1: Horas e 28, 5h29, pulou o nosso digital. Eu peço já, logo de entrada, desculpa aos nossos ouvintes assíduos do Pulo do Gado. Tivemos um atraso hoje, mas isso tem um motivo.
0: É.
1: Nós. Então, às 5 horas e 29 minutos, nós vamos começar mais uma edição do nosso Gibi Eletrônico, edição de número 6. Junto com a gente está ela, a nossa querida... Bom dia, Ana.
0: Bom dia, Ana. É Ana... Ana que Torre... Eu... Ana...
1: Já não lembro mais.
0: É, Ana. Bom dia.
1: Pedro Quadras,
0: tudo bem? Hoje, quarta-feira, dia 24 de junho de 2026. Hoje é o dia do ano número 175. Não vou tentar centuagésimo, sabe que a gente nunca consegue. É 26ª semana do ano. Já estamos em 47,9% do ano concluído, Pedro.
1: Então daqui a pouco metade, hein, gente?
0: Isso estamos na lua crescente. Hoje, dia de São João, como já falamos, e as efemérides de hoje é o dia da Polícia Militar.
1: Então, nossos respeitos a todos os policiais militares que nos ouvem nesse momento. Para você que cuida da nossa segurança, para você que sai de casa sem saber se vai retornar. Os nossos respeitos a você que é policial e que cuida da gente e que na maioria das vezes não são respeitados por nós mesmos. Eu digo isso generalizando de verdade, porque realmente hoje o policial militar, antigamente as pessoas tinham medo da Polícia Militar.
0: É.
1: Até de ver só a farda pendurada no varal,
0: é verdade.
1: A gente já tinha medo.
0: Ela é respeitada.
1: Hoje não respeita. Até porque as pessoas sabem que a lei, o policial faz a parte dele.
0: Uhum.
1: Mas a lei depois vai, até mesmo na audiência de custódia, acaba soltando aquele meliante, mesmo antes do policial preencher o formulário, o famoso BO.
0: É.
1: Então fica aqui os nossos respeitos e também dizendo que nós estamos juntos com você.
0: É, aliás, São João é o padroeiro da Polícia Militar, não é isso?
1: Olha aí, não sei, você que tá falando.
0: É, o padroeiro da Polícia Militar. Hoje também é comemorado o dia do disco voador, Pedro Quadras.
1: Lembrando que hoje é comemorado o dia do disco voador. Eu lembro que tinha, se eu não me engano, o programa do Flávio Cavalcante, que o que mais tinha lá era disco voador. Porque ele ou quebrava o disco ou jogava fora quando ele não gostava da música.
0: É verdade, eu não lembro, mas eu ouvi falar disso.
1: 5h31, só dá um parênteses aí dentro desse assunto. Eu gostaria até que mudasse a trilha.
0: Ah, vamos lá aqui.
1: Mudou a trilha, mudou o tom. Hoje, quarta-feira, dia 24 de junho de 2026. Hoje, nós teremos o jogo da Seleção Brasileira.
0: Ah, é verdade.
1: E já que a nossa querida Ana falou a respeito do dia do disco voador, lembre-se de... Você que vai assistir o jogo? Tá a voz embargada.
0: Nesse momento ele se emocionou, está embargado, alguma coisa aconteceu ali.
1: É
0: gente.
1: Porque foi dito, e acho que todas as pessoas ouviram esse comentário, que hoje, hoje termina o jogo da seleção, sabia disso, né?
0: Ah, é?
1: É, hoje a seleção, a partir de hoje, é o último jogo da seleção. Não sei nem se vai concluir, né?
0: Não acredito.
1: Você ficou sabendo que hoje um disco voador vai...
0: É verdade. É hoje.
1: É hoje.
0: Gente, é hoje, durante o jogo do Brasil.
1: Durante o jogo, vai pairar um disco voador. E vai abduzir os jogadores, vai levar todos.
0: Meu Deus, agora fiquei preocupado.
1: Todos, eu não sei se vai levar o Vini, porque diz que eles levam só os bonitos, né?
0: Ah.
1: Mas eu acho que do Brasil não vai ninguém.
0: Não vai ninguém. Vamos ficar tranquilo.
1: Talvez
0: então.
1: O Alisson é um goleiro bonito, né?
0: O Alisson é. Parece um viking, né? Olhão claro,
1: isso,
0: cabeludo.
1: Isso. Bom, enfim. A notícia foi dada. Aqui o furo é nosso.
0: É, exatamente. Hoje, Brasil-Escócia, como o Pedro Quadras bem lembrou, Copa do Mundo 2026. Qual é o seu palpite para hoje, pro jogo de hoje, Pedro Quadras?
1: O palpite pro jogo de hoje, eu acho que vai ser pipoca, cerveja, um pouquinho de suco. suco, guaraná, refrigerante.
0: Pro placar, Pedro Carlos.
1: Ah, o placar? É, o hoje, placar. É, lamento, mas é, eu acho que vai ser bem magro o resultado.
0: Ah, é?
1: É. 1 a 0 só pro Brasil.
0: 1 a 0 tá ótimo. Ganhando tá bom, passando tá ótimo, né?
1: O Brasil vai ter um gol anulado, né? Um gol anulado.
0: Ah, é?
1: É, vai ter um gol anulado. E depois 1 a 0.
0: Caramba.
1: Neymar entra.
0: Neymar entra?
1: Neymar entra no segundo tempo.
0: Hoje ele vai entrar? Sério?
1: Neymar entra, vai
0: no
1: jogar.
0: No segundo tempo? Quanto tempo ele vai jogar, mais ou menos assim?
1: Só ele vai o que ele aguentar.
0: O que ele aguentar?
1: Eu acho que uns 2 minutos.
0: Tá bom, hein?
1: 5 horas tá e 33 ruim, minutos, 5 e 33.
0: A vaga de emprego, tirador de gato do cio do telhado. Salário de R$2.500.
1: Ah, você sabe que, minha querida Ana, às 5 horas e 33 minutos, esse é o seu pulo do gado. É. Vai mandando já o seu mugido para quem você quiser.
0: Tá bom? É verdade, manda aí. Pede o seu mugido no 11 999919197.
1: Esse trabalho de tirar gato de cima do telhado é muito importante, porque os gatos de madrugada resolvem gritar, né?
0: É verdade.
1: Eu vou pedir. Eu não sei se ele tá aqui. Espera só um minutinho.
0: Tá.
1: Ele não tá aqui, o Pidoncio.
0: Ah, não tá aí hoje?
1: O Pidoncio é o único que imita gatos em cima do telhado.
0: Ah, não acredito.
1: Pedir, pede pra ele pra depois, pra ele imitar. Tá,
0: eu lembro.
1: Ok,
0: lembro.
1: Vamos lá.
0: O Iranildo pedindo um mugido pra corporação, ele falou, obrigado, homem vinheta, hoje realmente é nosso dia. Ah, ele é policial.
1: Aí, muito bem. Estamos
0: mugido juntos, pro Iranildo.
1: Força e honra.
0: Iranildo Almeida, um abraço pra você também. Um mugido pra Elaine Cristina, mandando bom dia para o homem vinheta, pro Diego Lopes, bom muito dia. Obrigado. Um mugido para o Gabriel de Pirassununga.
1: Pirassununga.
0: Também tá aqui sintonizadinho com a gente.
1: A terra da pinga, né?
0: O Diego, eu acho que a Ana é Silvana Alves, que ele está
1: não,
0: falando.
1: Não, Silvana Acre.
0: Ah, Silvana Acre é o Tadeu, outra.
1: É o Tadeu, que interpreta a Silvana Acre. Aí tem a Ana Paula, que faz também lá. Uh-huh. A gente poderia colocar a Ana Pili.
0: Ana Pili.
1: Ana Pilar.
0: Oh, Ana Pilar.
1: Tem Ana Paula e Ana Pilar.
0: Ana Pilar, muito bem. Batizado, Ana Pilar.
10: Um mugido para todos os padeiros. Ó o gato.
0: Um abraço para todos os padeiros. Olha lá, você viu o gatinho aí? Ó. É, só que é mugido, né? Não é meada. A todos os padeiros que estão agora nesse momento fazendo aqui.
1: Ana, desculpa, 5h35, viu?
0: Tá, 5h35 agora.
1: Opa, mudou a trilha, mudou a entonação.
0: Mudou a trilha, mudou a entonação.
1: Mais uma vez, um caso que ocorreu na cidade de Varginha.
0: Varginha?
1: Não tem a cidade, né?
0: É Varginha. É Varginha. É, NH, Varginha.
1: Vagina.
0: Não, NH, Vagina. Varginha.
1: Varginha. Aonde foi encontrado o ET Bilu, não foi?
0: O ET de Varginha.
1: O ET de Varginha, o Bilu é outro.
0: O Bilu é outra. É.
1: Então, gente, nós estamos no momento...
0: O Bilu é aquele que tem aquela vozinha, né?
1: É, uma vozinha. Procura em conhecimento, ele fala alguma coisa assim, né?
0: Isso, exatamente.
1: E o ET de Varginha também, que até hoje é
0: feio. Varginha. Varginha.
1: E todo
0: Varginha, isso.
1: E na verdade, eu sempre achei, porque eu era moleque, era novo na época que o ET de Varginha apareceu, eu achava que era uma etéia.
0: Ah, é?
1: Porque eu ouvia, ó o ouvido, eu ouvia ET de Vagina.
0: Ah, não.
1: São 5 horas e 36, 5h36.
0: É Varginha, ET de Varginha. Mas na época foi, nossa, não se falava em outra coisa.
1: Outra coisa, é verdade.
0: É. Vamos lá, bom dia.
11: Bom dia, Pedro, e bom dia, Ana.
0: Bom dia.
11: Aqui é o Wellington de Guarapari, no Espírito Santo.
1: Ô, meu querido.
11: Meu mungido hoje vai para todos aqueles que torcem pela seleção brasileira. Ó, e eu amo, sou apaixonado pelo homem vinheta.
0: Olha aí, vinheta.
11: Amo vocês, beijos.
1: Como é que é o nome dele mesmo?
0: É o... Cadê o nome dele aqui? Deixa eu ver.
1: Isso, sim.
0: Wellington.
1: Wellington, eu fico muito feliz com o seu carinho e gostaria de mandar um beijo especial na sua nuca, aquele de arrepiar. Bem gostoso.
0: Ui.
1: Com o dedo passando na espinha
0: que
1: aqui.
0: É, isso, é verdade.
1: Descendo até o cóccix e voltando.
0: Olha aí, Wellington. Ele arrepiou agora. Arrepiou. Até eu arrepiei, imagina ele.
12: Bom dia, Pedro Quadras. Bom dia, Silvana Acre.
0: Bom dia.
12: Meu mugido especial hoje vai para todos os motoboy.
0: Ah, é?
12: Por quê? Tá chovendo e frio.
0: Ah,
12: Deus abençoe o dia de vocês, meus amigos motoboys.
0: É verdade.
1: Que loucura isso.
0: Só que não pode parar, né?
1: Realmente fica o nosso registro aqui, o nosso abraço, a nossa solidariedade. É você que trabalha de moto nesse frio, nessa chuva, entregando para nós a pizza, o remédio, os documentos. E a gente não sabe realmente o que passa um perreiro.
0: É.
1: A única coisa que eu peço para você que é motoboy é tome muito cuidado. não abuse da máquina. É. Porque na maioria das vezes os acidentes são referentes ao abuso.
0: É, excesso de confiança.
1: Excesso de confiança, tanto da parte do motoboy, quanto de motoristas também que não respeitam os mesmos.
0: É.
1: Mas lembre-se, o corredor não foi feito para motos.
0: Ah, é.
1: Lembre-se.
0: É verdade.
1: Foram nós que adaptamos aqui o Brasil, em outro país não existe isso. Então lembre-se. Você, motoboy, tome muito cuidado, porque o motorista, às vezes, distraído também, não é por intenção, acaba mudando de faixa e provocando... Hoje, acho que a maioria dos acidentes no trânsito é envolvendo motos.
0: É importantíssimo você falar isso, ainda mais na chuva. Por exemplo, aqui em São Paulo, está uma chuva danada, pista molhada, e aquela faixa do meio, ela não é de asfalto, então ela escorrega bastante.
1: E como eu tenho um filho que trabalhou muito e ainda atua, às vezes, como motoboy, hoje eu acho legal isso. Eu tenho um orgulho muito grande do meu filho, que ele entregava pizza para uma pizzaria, hoje ele é o dono da pizzaria.
0: Ó, que legal,
1: não é legal isso?
0: Parabéns para ele.
1: É legal. Então, o Rafael França. Então, tome muito cuidado, porque eu lembro que o meu coração ficava muito apertado em dia de chuva.
0: É verdade.
1: Eu ficava muito apertado. Até porque se acontecesse algum acidente, eu ia ter que sair daqui para Ubatuba, é um saco.
0: 59. Uma baita viagem.
1: Acho que já deu o jornal.
0: Só uma última aqui.
13: É, vinheta, dá uma olhada aí no cara. Esse aí chega a mugir. É com as mãos na parede, doido.
0: Que é isso, cara? Não tem problema. Pra você.
1: Não tem problema. É o tipo problema do homem que, pra tirar o preservativo, dá um passo pra frente, mas até aí, isso não é problema nosso. Só um minutinho, Ana. Volta.
0: Volta.
1: Nós despedimos, Ana.
0: É verdade.
1: Ana, muito obrigado por estar aqui com você.
0: Obrigado você, Pedro Quadras. Muito obrigado mais uma vez aí, nesse dia tão especial, pela sua companhia em mais um Pulo do Gado.
1: Amanhã prometemos começar mais cedo. Abrir o programa, a gente já entra com o jornal.
0: A gente já entra.
1: Porque o ouvinte é assíduo. É, o horário verdade. É fiel.
0: É, eu recebi umas reclamações aqui.
1: Eu tô te falando. Muito obrigado a todos e tenham um ótimo dia.
0: Bom dia.

0: 5h40 agora, 5h40. Manda um abraço pro Região Taxista que tá lá arrumando confusão com motorista de aplicativo. Para de confusão, Região.
1: Para, já deu, né? Não tem, acho que não tem mais
0: confusão. Tem mais, é que ele fica falando, ele fica provocando os motoristas de aplicativo.
1: Ele provoca. Ele provoca. Ele
0: provoca. Quer ver lá? Fala, Região, fala.
2: Silvana, Acre.
0: Já foi.
2: Eu quero mandar 3 tapas na cara do motoboy que quebrou meu retrovisor ontem. Ele tava, ele e a mulher dele na garupa, e ele pegou e vazou. 800 pau de franquia. Região Taxista.
0: Tá vendo? Silas.
2: Hoje, que cuidado, hein? Ó. Se eu pegar um, passo por cima.
0: Sai daí, Região. Para disso. Para disso.
1: Nem me fala um negócio de franquia. Eu fiquei, acho que uns 3 anos ou mais, com uma lanterna, a lanterna traseira do carro, quebrada. Eu fui dar ré, encostei num pilar, quebrou, trincou e fez um buraco. Falei, quer saber? Vai ficar assim. Nunca me preocupei.
0: Nunca?
1: Aí eu fui... Uma amiga nossa, a Aline Ortoguel, Ortoguel, que é a nossa sambista, ela é maravilhosa. E ela vende seguros.
0: Uhum.
1: E ela me ofereceu um seguro que realmente cobriu o valor do que eu tinha.
0: Uhum.
1: E bem melhor, com mais itens, mais possibilidades, enfim. E aí eu tinha que quitar, eu tinha que arrumar a minha lanterna para poder trocar de seguro.
0: Ah.
1: Para fazer a vistoria do carro, tudo em ordem.
0: Passar na vistoria, sim.
1: Falei, quer saber? Eu vou acionar o seguro que eu tenho e trocar essa lanterna. Aí acionei o seguro, só que eu sou muito desligado. Eu não vou atrás, eu não leio.
0: Nossa.
1: Só acionei o seguro, troca, tal, não sei o que, tal, tal. O cara foi em casa, trocou. E eu quietinho, né? Aí ele me deu uma nota, R$2.500.
0: Cara, que isso?
1: Eu falei, meu querido, o que é isso aqui? Ele falou, não, é uma lanterna.
0: Uma lanterna, R$2.500?
1: Eu falei, mas querido, no Mercado Livre tá R$700. Ele falou, só que é paralelo e não vem a luz do LED, que esse carro aqui, essa lanterna custa 3 mil e tarará.
0: Ah, caramba, é verdade. É, dependendo do carro, é caro mesmo.
1: Me
0: né?
1: desbancou, velho.
0: É, dá uma quebrada, né?
1: Então, você que quer fazer um seguro legal, depois eu vou passar... Fora que a Aline é uma...
0: Qual que é o nome dela mesmo?
1: Aline Ortoguel.
0: Arline Ortoguel.
1: Cara, ela é maravilhosa.
0: Eu tô precisando fazer também pro meu carro, viu? Vai ficar tranquilo.
1: Faz que posso falar? Uhum. Uma coisa que eu gostei do seguro da Aline é que o pós depois ficou mandando mensagem: olha, vai chegar o dia da prestação. Eu sou muito desligado.
0: Ah, isso é legal.
1: Tal dia você tem que pagar.
0: Fica lembrando, né?
1: Eu vou passar o Instagram dela.
0: Passa aí pra nós. Aí o pessoal já começa a seguir lá.
1: Que eu posso falar?
0: Ah.
1: Delícia de
0: mulher.
1: É uma delícia ali.
0: Sério?
1: Ela é.
0: Oh,
1: ela é passista. Yeah. Aqui, ó. Vai lá, entra lá, ó. Aline Ortoguel.
0: Ortoguel.
1: Procura lá. É Aline com dois E's. Aline com dois E's. Togrel.
0: Togrel.
1: Aline Ortoguel. Vai lá e coloca no último post dela, que inclusive ela tá com sambista, que ela é passista.
0: Ah, oh, essa é a Aline?
1: Ela é maravilhosa.
0: Que é isso?
1: Coloca, vamos bombar o Instagram dela e coloca lá no último post dela que ela tá com uma fantasia, coloca eu vim pelo Band Bom Dia.
0: Ah, peraí, deixa eu só pra, gente, eu vou só pra acompanhar profissionalmente, só acompanhar aqui, eu vou começar a seguir a Aline aqui, calma aí, amor, faz parte aqui do negócio. É, a Aline...
1: Aqui, ó. Ortoguel.
0: Aline com dois L's, você falou?
1: Com dois L's.
0: Aline.
1: E fora que ela é maravilhosa, vai lá e vai no Instagram dela e fala que você quer saber sobre o seguro de carro, cara. Ah,
0: peraí, Aline com dois L's.
1: Peraí, não, dois L's não, com dois E's.
0: Ah, com dois E's.
1: Aline.
0: Aline E.
1: Aline R.
0: R.
1: Togrel.
0: R. Togrel. Ah, já achei aqui, ó. Togrel mesmo.
1: É isso.
0: Aline. E.R. Ortoguel, tá aqui, ó. Muito bem, tá certo.
1: Ela é uma gata.
0: É.
1: Mas independente disso, gente.
0: Contadora, mercado financeiro.
1: É. Legal. Entra lá
0: e é musa.
1: Ela é musa, ela é musa.
0: Que maravilha, hein?
1: Entra lá e fala que você veio pelo Band Bom Dia. Isso. E que você quer saber sobre o seguro também. É. Ah, o Vinheta tá fazendo merchan porque ele ficou de graça, não.
0: Não, é porque
1: nada
0: é bom mesmo.
1: Ficou de graça.
0: É bom
1: nada.
0: Mesmo.
1: E eu pago todo mês bonitinho, não tem nada de graça.
0: Não, né? E outra coisa, até você que não precisa, a hora que você vê a Aline, você vai
3: bom
0: querer
3: dia,
0: fechar.
3: Pessoal!
0: Bom dia, Pidoncio!
3: Bom dia, dá licença, bom dia!
0: Caramba, que susto! Você chegou de onde, Pidoncio?
3: Dali daquela porta ali, ó.
0: Você foi procurado hoje, Pidoncinho. Nós precisamos de você. Geralmente você fica aqui embaixo, às vezes. E hoje você não tava aqui pra ajudar a gente.
1: Ô, Marcos, manda esses 4 centavos pro teu pai, aquele corno.
0: Calma, Vinheta.
1: Ô, Vinheta, que é isso?
0: Vinheta, calma.
1: O que você tava falando? Desculpa.
0: A gente procurou você hoje, Pidoncinho. A gente bateu aí embaixo, procuramos aqui onde você fica, aqui no seu ninho de descanso. Você não tava aqui, Pidoncinho.
1: Não, gente. Eu tava em casa porque eu tô... A gente tá na Operação São João.
0: Ah, na vila?
1: Hoje vai ter, festa.
0: Ah, que legal, Pidoncinho.
1: Hoje nós vamos acender a fogueira. A fogueira vai bater o recorde de altura, né?
0: Ah, é?
1: Ah, nós vamos pra aquele, o Guinness Book lá.
0: Ah, vai pro Guinness Book? Como é que é o arraial lá na vila, Pidoncinho?
1: O arraial o quê?
0: O arraial. Arraial
1: que é isso?
0: É a festa. A festa,
1: querido. Não, lá é diferenciado.
0: Ah, é?
1: Lá é, a gente faz tudo. Lá tem a fogueira.
0: Uhum.
1: Nós vamos bater o recorde agora, nós vamos pra 2,5 metros. Nossa!
0: Mas que grande, né? 2,5 metros, cara.
1: Isso com fogo, né?
0: Ah, então, meu Deus.
1: E lá a gente tá tudo pronto já, né? Inclusive, quem quiser comprar o convite, já pode começar a comprar, tá?
0: Ah, é? Você vende convite?
1: Vendo convite, vai ter como pra entrar, né? O pessoal pagar o convite pra entrar, porque vai ter muita coisa boa, né?
0: É mesmo? Vai. Mas daí compra o convite, tem direito a alguma coisa ou não?
1: É, tem. Você compra o convite, aí você tem direito a 2 fichinhas.
0: Tá.
1: Tá?
0: Legal.
1: Então, as 2 fichinhas, você pode pegar uma pesca.
0: Tá.
1: Pesca vai ter aquela pescaria.
0: Ah, que legal. Com que
1: e ganha uma fichinha prendas. De argola, é.
0: Ah, que legal. Que bacana.
1: Ganha prenda, o pessoal doou lá da vila.
0: Olha!
1: É. Aí vai ter as barracas de tiro-alvo.
0: Sim,
1: bem
0: sim.
1: Legal. Tiro-alvo é bem legal, com arma de verdade, vai ser 10.
0: Não, que isso, Pidon? Não pode ser com arma de verdade.
1: É, que tem uns manos lá da vila que prestaram. Vai ser bem legal.
0: Meu Deus do céu,
1: vai
0: gente.
1: Ser bem legal.
0: É, vai ser diferente.
1: Vai ter, sabe aquele que o palhaço, que se joga a boca no palhaço?
0: A bolinha na boca do palhaço.
1: A bolinha de meia na boca do palhaço?
0: Uhum.
1: Então, já fechei com o Emerson França, ele vai ficar com a boca aberta.
0: se lascou o Emerson França. Ele vai lá de bri-bri-bri, vai ficar com a boca aberta.
1: Vai ser bem legal. Então tem tudo lá, comidas tínicas, né?
0: Ah, comidas típicas, tá.
1: Vai ter comidas tínicas, vai ter...
0: Que vai ter de comidinha lá, hein?
1: Ah, já tem um pé de moleque já.
0: Ah, pé de moleque já tem? É. Ah, eu gosto de pé de moleque, eu gosto.
1: Você gosta?
0: Gosto, é muito bom. Mas
1: que gosto bobo, né?
0: Você não gosta?
1: Não gosto. O menino ontem perdeu o pé lá na vila. Quando
0: não,
1: ele...
0: não! O doce! Pé não, de moleque de amendoim.
1: Não, pé
0: meu
1: de moleque...
0: Meu Deus, gente!
1: O menino perdeu na linha de cerol.
0: É diferente mesmo esse arraial lá da vila do Pedro.
1: Mas vai ter. É. Vai ter muito, tudo que é de milho vai ter.
0: Vai ter tudo de milho?
1: Vai.
0: É. Curau, pamonha.
1: Não, o pé, a palha.
0: Não, mas isso não, tem que ser os doces, Pidoncio. Os doces vai ter?
1: Agora a quadrilha, minha quadrilha vai ser a atração.
0: A quadrilha é maravilhosa, deve ser maravilhosa.
1: Vai ser
0: a quadrilha.
1: Vai ser informada, pô, vai ser bem legal, porque a quadrilha.
0: São moradores de lá mesmo que fazem. Vão ser a quadrilha? Não,
1: não.
0: É quadrilha profissional de dançarinos?
1: Profissional, quadrilha profissional. O pessoal vai vir. Ô, Jefferson, pega esse 1 centavo e dá pra tua irmã aquela biscate. Peraí,
0: Vieta. Calma, Vieta.
1: A quadrilha vai ser o pessoal que faz, a quadrilha profissional mesmo.
0: Ah, legal.
1: Eles vão estar de saidinha, que eles vão a saidinha de São João. Aí eles fazem a quadrilha lá na...
0: Que isso? Não, Pidoncio, não é essa quadrilha que a gente faz na festa junina, Pidoncio.
1: Não, mas lá vai ter, lá é
0: lá vai ser essa quadrilha mesmo. Meu Deus, o pessoal da saidinha.
1: É, a profissão da saidinha. Ô, Pidoncio, mas nós tivemos o pulo do gado aqui. E o pessoal falou do gato, né?
0: Ah, é verdade. Falaram que você é o melhor imitador de gato no cio, no telhado, Pidão. Isso é verdade, isso?
1: Ah, os gatos... Ixi, lá na vila?
0: Tem muito?
1: Tá louco. Ó, eu duvido quem nunca escutou um gato de madrugada.
0: É.
1: Tem uns... Que parece... Ô, Cleberson, pega esses 5 centavos!
0: Calma, Vieta. Ele tá... fica nervoso. Ô, gente, vamos mandar... A partir de quanto pra ficar melhorzinho o Pix assim, Vinhetão? Só
1: pra eu falar bem da pessoa?
0: É.
1: Ah, tem que ser de 10 reais pra cima.
0: 10 pra cima. Tá
1: é
0: bom.
1: Como se fosse um... O que que tem no YouTube? É chat que o pessoal paga pra falar?
0: É o superchat. Superchat, verdade.
1: Aí eu
0: verdade.
1: Falo da pessoa. Dou até o Instagram.
0: Gente, 10 reais pra cima pra divulgar o seu Instagram, inclusive pra você ganhar seguidores engajados aqui do Band Bom Dia.
1: Isso. Deixa eu te falar. O gato.
0: Tá.
1: Todo mundo já deve ter ouvido. Você já ouviu o gato miando às vezes? Que parece bebê chorando? Já.
0: Pior que bebê chorando? É mesmo?
1: É verdade. Tem gato que faz bebê chorando. Agora, os piores são aqueles gatos que querem fazer coisinha. Transar. Isso.
0: Ah, é transar. Fazer festinha.
1: No
0: telhado. Ih, rapaz, aí
1: e
0: é
1: o que
0: ruim.
1: Que acontece? O gato começa a pedir pra gata. E a gata não quer fazer.
0: Caramba, é verdade.
1: E aí, quer que eu faça?
0: A gata faz um charminho, né?
1: A gata faz, quer que eu faça?
0: Vamos lá, faz aí.
1: Então faz de conta que a gente tá dormindo. Tira tudo, trilha, tudo.
0: Tá,
1: tem que ser rápido.
0: Dormindo, rapidinho.
1: Aí os gatos, você tá dormindo.
0: Tá.
1: madrugada, 3:30 da manhã, eles nunca vão fazer isso mais cedo.
0: Nunca, é. Não, sempre, é sempre no melhor sono, né?
1: No melhor sono. É. Aí tá lá, de repente, o macho gato, em cima de um telhado de uma casa, vê a fêmea num telhado de 10 casas depois.
0: Nossa,
1: aí ele quer se comunicar. Ele vai, chega 5 casas perto dela, aí ele olha pra ela e começa a fazer assim, ó. Aí ela é muito difícil, ela não quer fazer coisinha, ela não quer. Porque ele tá pedindo.
0: Fazer... esse é o jeito que pede.
1: É, traduzindo, vamos fazer tal, tá. Quer fazer amor comigo, eu sou bonito. Ele vai... nisso que ele me olhou, ele falou, faz de novo aí.
0: Até a tradução.
1: Aí ele tá pedindo pra ela. Aí ela, do outro lado, ela faz. Não. Ela fala não, você entendeu ou não?
3: Não.
1: Aí ele começa a insistir.
0: Ah, tá.
3: Não! Não! Não! Não!
0: Meu Deus! Ele tá insistindo muito, gente. Esse que ele tá desesperado.
3: Não! Não!
0: Minha nossa!
3: Não! Não!
1: Aí ele consegue chegar perto dela. Aí ele chega perto. Isso aí demora uma meia hora.
0: Tá, realmente demora mesmo.
1: Aí ele chega perto dela.
0: Tá pertinho agora. Ela nega. Ele insiste. Ele tá querendo muito. Ele tá vermelho.
1: E ela simplesmente faz.
3: Não.
0: Não.
1: Aí ele vai embora, desiste, acabou.
4: Depois que acordou todo mundo, né, velho?
0: Fica nessa baita briga, nessa baita insistência, pra nada.
4: Não é?
0: Meu Deus do céu. É o momento de você pedir o seu cafezinho. Manda aí o seu pedido de cafezinho no nosso WhatsApp. 11 999 919 197. Fala comigo pra que vai o seu cafezinho. Bom dia.
5: Bom dia, Diego. Bom dia, Emerson França.
4: Fala.
5: Esse não dessa gata aí tá merecendo o Rafinha.
4: O Rafinha.
0: Porra, bom dia.
5: Fala, Tadeu. Fala, Diegão.
0: Fala, beleza? Mano.
5: Bom dia. Manda um cafezinho pra mim aí, Fabiano Caçambeiro. Bora que bora, hein?
0: Bom dia, Fabiano. Abraço pra você, mano. Tamo junto, cafezinho pra você.
6: Bom dia, Diego. Bom dia, Vinheta. Bom dia, Pidons.
1: Bom dia.
6: Quero café, mas sem açúcar, hein? Com adoçante.
0: Nossa, tá de dieta ele.
7: Isso quando os cachorros não chegam embaixo também, quebra o pau na briga, né?
4: É verdade.
7: Eu tenho 5 gatos aqui. Pensa, começou essa ameação de gato que já sumiu tudo, já não sobrou um café. Ah,
4: é verdade.
7: Um café, né? Cafezinho pra mim, por favor.
0: É cafezinho, Edmilson, é cafezinho.
5: Bom dia, Diego.
0: Bom dia.
5: Ô,
4: querido, bom dia.
5: Tudo de bom, manda aquele cafezinho que a gente tá com friozinho. Adriane Maciel, Osasco.
0: Alô, Osasco, tá com friozinho ele.
5: Nossa, bom dia, Pindoncão, bom dia, Vinheta, bom dia. Diego, famoso Sabirila.
0: Bom dia, esquisito.
5: Manda um abraço aí pros vigilantes da...
4: Opa!
0: Parou.
4: Um abraço pra todos.
5: Prossegur. Abraço.
0: É, às vezes o negócio atualiza no meio do áudio aqui,
4: Prossegur.
0: Cara. Alô, Prossegur.
8: Bom dia, Diego.
0: Bom dia.
8: Bom dia, Vinheta. Bom dia, Pidoncinho.
1: Oi, Fia.
8: Minga. Quero café. É a Val aqui de Guaraçaí. Diego.
0: Oi.
8: Você está aprovado. Beijo.
0: Ah, obrigado, Val. Beijo pra você. Mas quem fala isso é o Pidoncio. Ele que vai aprovar no final, lá no finalzinho das férias, ele vai dar a minha avaliação final.
1: Eu dou meu aval final,
0: É, aquele que é o diretor. Gente, ponto final em mais um Band. Bom dia! Agradecendo você pelo carinho. Muito obrigado pela companhia. Muito obrigado por estar sempre sintonizadinho com a gente aqui. Viu, obrigado, gente. Vinhetão.
4: Obrigado, querido. Fala pra nós o seu Instagram.
0: O meu Instagram, arroba Diego Lopes Diego, com Y, 3 S no final do Lopes.
4: 3 S no final. Lembrando, pra quem quiser que perdeu ou quiser ouvir de novo, tem no Spotify. Bom dia, digita lá.
0: É.
4: E o meu Instagram é arroba... Emerson Franco Oficial, arroba Emerson Franco Oficial. Entra lá agora, gente, no meu último feed, no Rio, que vocês vão ver um método para fazer harmonização facial.
0: Ah, é?
4: De pobre.
0: Caramba!
1: É. Eu digo pobre pra quem não tem dinheiro pra gastar com ácidos, essas coisas.
0: Ah!
1: Eu coloquei lá um método novo. Vai lá, você vai ficar bem bonito com o rostinho esticado.
0: Eita, nós, vai lá, já faça aí essa. É, arroba Emerson Franca. E do bidoncinho, qual que é?
1: Não tenho.
0: Não tem?
1: Vocês querem me seguir?
0: Vai, segue lá, como é que faz pra seguir?
1: Então vem, eu vou fugir, vai.
0: Não, vai, peraí, fica aí.
1: Volta aqui, né? Mas já foi.
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0: Olá.

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1: Pontualmente 6 horas, um ótimo dia pra você que tá ligadinho aqui na Band. Vamos lá, a partir de agora tá liberado ser feliz. É São João, é jogo do Brasil, tantos motivos, né? E a partir de agora, prepare o seu coração, hora do ronco no ar!
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1: Aê!
3: Eba!
1: Está no ar, aqui na Band FM. Bom dia, Homem Vinheta.
4: Ah, bom dia.
1: Bom dia, Pidoncio.
2: Bom dia.
1: Bom dia, senhor Pedro Luiz Ronco.
5: Bom dia, Diego. 6:01 desta quarta-feira. É 24 junho de 2026.
1: É.
5: Hoje é dia de São João.
1: Dia de São João, seu Pedro.
5: Muitas cidades, principalmente no Nordeste, tem a festa de São João, as principais festas do ano.
1: Uhum.
5: A festa de São João.
1: É verdade. E qual que é a nossa perguntinha de hoje,
5: hein? É sobre festa. Não precisa ser de São João, não.
1: Qualquer festa.
5: Ah, uma festa de batizado, de casamento, de aniversário, uma festa na empresa. Se você teve problema ou foi legal a festa?
1: Ih,
5: eu prefiro que você conte que deu ruim na festa.
1: É, a gente prefere as confusões, né, seu Pedro?
5: Mas se falar que foi bom, também a gente aceita. Então
1: pode contar.
5: Aqui uma festa que você tem na memória, aqui na Band FM, na hora do ronco, porque começou!
1: Começou!
6: Vamos, papai!

0: FM, hein?
1: Band FM é o Panda, eu te seguro. Já rodei direto. Oh,
2: parou.
1: Ô, vinheta.
2: Primeira palavra. João.
1: Palavra-chave. Ah, é verdade. Calma, senão, calma. É verdade. A palavrinha-chave de hoje pra você responder sobre festa.
2: Estamos falando em festa?
1: Festa, isso.
2: Bolo.
1: É. Bolo. Manda bolo agora no WhatsApp.
2: Isso.
1: 11 999 91 9197, que nós vamos entrar em contato com você pra você participar com a gente ao vivo.
2: Vai
1: no
2: participar
1: ar.
2: Ao vivo da pergunta. A Aninha já tá separando lá. Quanto tá bolo separando. Chegando
1: manda
2: lá.
1: Manda bolo mãe. Pra nós agora aí. Agora boa. Rodei.
2: Bora.
3: Baiano, Barata, Joãozinho.
4: Aeromoça. Médico, mendigo, namorado, padre, papagaio, pastor, português,
3: religião,
1: parando,
2: profissão. Deixa eu parar, peraí. Escola.
1: Escola.
2: Escola.
1: Vamos falar de escola, então, como assim?
2: Vamos lá, escola. Eu acho legal porque sabia que muita criança ouve a gente agora, né?
1: Ah, é verdade. Estão indo pra escola, né?
2: Indo pra escola. É. E aí a professora chegou, chamou o menino, falou, chamada oral.
1: Uhum.
2: Tá? Qual o sujeito da frase eu adoro segunda-feira? Qual o sujeito?
1: Tá.
2: Aí o menino falou, o sujeito ou é louco ou é aposentado.
1: Não, é ronco.
2: Pra adorar segunda-feira?
1: Ninguém gosta. Tem que ser doido.

0: Band FM, Zezé de Camargo e Luciano, vivendo por viver. Que climinha gostoso essa chuvinha com esse tempinho.
1: Pra dormir,
0: né, seu Ronco? Vamos com no telefone. Certeza. Tem ouvinte no telefone, seu Ronco?
2: Alô?
3: Alô?
2: Bom dia.
3: Bom dia.
2: É o senhor outra vez?
3: Motorista carreteiro da Trans.
2: É brincadeira. Ele tem história pra tudo.
0: Ah, é? Participa bastante?
2: E você fala uma história de uma festa legal ou uma tragédia?
3: Olha, foi uma festa legal. Era o seguinte, nós estávamos passando em Cotia, na cidade de Cotia, um sábado à tarde, e estava realizando um casamento na igreja matriz. E um amigo meu, muito bicudo, ele entrou na igreja e descobriu o nome do noivo, da noiva, do pai da noiva, e falou, vamos lá que o jantar está garantido. Você acredite ou não, ele deu parabéns para todo mundo, falou com todo mundo como se fosse conhecido, nunca tinha visto. Nós passamos a noite toda sentado na mesa do noivo, comendo e bebendo. Eles nunca conheceram nós.
2: Que pobre,
3: nós nunca mais vimos eles também.
2: Pobre uma merda.
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0: Band FM, é o Gustavo Lima, termina comigo antes. Hoje, dia de São João, estamos falando de festa, mas pode ser qualquer festa, né,
1: qualquer festa. São João é uma festa legal.
0: É uma
1: tradicional,
0: festa.
1: Mas se você quiser falar de qualquer outra festa, se deu confusão, se deu tudo certo.
0: Sim.
1: Conta aqui na Band FM, na hora do ronco.
0: Manda a palavrinha-chave, qual que é, Pidão Senhor?
2: Ah, falou em festa, falou em bolo.
0: Manda bolo. 11 999 919 197.
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0: Bora! Estamos de volta aqui, a hora do Ronco, direto no telefone, seu Ronco.
1: Alô!
19: Alô, bom dia!
1: Bom dia, quem é?
19: É a Meire.
1: Tudo bem, Meire?
19: Tudo bem, vocês, meus lindos?
1: Muito bem.
0: Maravilha.
1: Meire, vamos recordar uma festa?
19: Vamos, olha, faz exatamente dois anos que a gente alugou um sítio em Mairiporã, no final de ano. E inicialmente iam umas 20, 30 pessoas e acabaram, cada um levou mais 2, 3 pessoas, acabaram sendo umas 100, 110 pessoas.
0: Caramba.
19: É, no começo a gente achou que ia dar tudo ruim, mas no final deu tudo certo. Na segunda noite, o meu marido tem um pessoal que toca pagode, fizemos um samba, e aí a GCM apareceu lá porque o barulho estava alto. A dona do sítio viu pelas câmeras, acabou ligando para a gente para diminuir o volume, mas foi uma festa maravilhosa, passamos um final de ano inesquecível.
1: Quantos dias, Meire, vocês ficaram lá no sítio?
19: Foram 3 dias.
1: E você sabia quem dormia com quem, não?
19: No final, não.
0: É, que rolê. Festão, hein? O próximo chama nós.

0: Band FM é o Só Pra Contrariar. Amor verdadeiro e quando é amor? Dobradinha aí. Agora vamos lá no WhatsApp pra você responder a nossa perguntinha de hoje.
1: Bom dia, galerinha. Aqui é o Eric de Portugal.
2: Oi, Eric. Portugal.
1: É, de festa, foi lá pro 2012, foi numa festa de medicina. E nessa festa era open bar. Começava meio-dia, acabava meia-noite.
2: Opa.
1: 3 horas da tarde, cheguei na festa, saí, fui tomar um ar, cheguei lá fora, tinha um cara deitado com o copo na mão, tudo mijado, eita, molhado.
2: Nossa.
1: Saiu o cara no celular, falou no celular, ô cara, onde você tá? Falou, ah, tô aqui do lado do homem morto. Aí eu perguntei, olha por que o homem morto? Esse cara aí, em primeira hora de festa, já deu perda total já e ficou aqui deitado. Rapaz, foi engraçado demais, tá doido?
2: Nossa senhora.
3: Meu Deus, é.
2: Você foi na missa de sétimo dia?
3: Pelo amor de Deus.
2: A hora foi uma festa. Bom.

0: Cidade FM, Marília Eterna Mendonça. Foi por conveniência. Ô, Vinhetão, agora vem o quê, hein?
1: Agora? É o jornal, bora.
0: Vamos,
1: bora.
0: Vamos.
1: Jornal do Ronco. Atenção. Na China, uma mulher alega ter perdido a memória após fazer... cocô? Segundo seu filho, ela aparentou não se lembrar dos acontecimentos dos últimos 10 anos.
0: A família levou a paciente imediatamente ao hospital, onde a senhora acordou na manhã seguinte, recuperada e com a memória intacta. De acordo com os médicos, a saúde física e mental da chinesa estavam em boas condições, apesar de ela não se lembrar das 8 horas seguintes à visita ao banheiro.
1: Cientificamente, o esforço excessivo pode levar a desmaios e a perda de consciência. Isso porque, como contam os especialistas, ocorre um pico acentuado na frequência cardíaca e na pressão arterial.
0: Além disso, é possível sofrer de amnésia temporária após um desmaio, especialmente entre pessoas mais velhas.
1: Os comentários é do Dr. Pedro Luiz Ron.
2: O interessante foi a manchete do jornal Shibun Street. Sabe qual foi a manchete?
0: Qual foi, seu Ronco?
2: Mulher perde o cérebro cagando.
0: Que é isso?
3: Caramba, velho. Hora do Ronco.
2: Saiu tudo.

0: Band FM, esse é o Daniel, eu sem você. Muito bem, e a nossa perguntinha de hoje, qual é, seu Ronco?
1: Ah, hoje é São João, não é verdade?
0: Isso.
1: Em muitos lugares do Brasil, muita festa.
0: Muita festa.
1: Não, eu quero que você comente alguma festa sua. Pode ser qualquer tipo de festa, aniversário, casamento, São João.
0: É.
1: E quem aprontou?
0: Eita.
1: Conta aqui na Band FM na hora do Ronco.
0: Conta tudo pra nós. Pra você participar, qual que é a palavrinha-chave?
2: Aí é só mandar a palavra bolo, tá?
0: Bolo, tudo a ver com festa. Manda bolo. Eba. Agora no WhatsApp.
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3: Na hora do Ronco da Band FM, tem papo reto com Marcelo Carvalho. 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
10: Voltou, hein? Voltou. Hora
11: do Roncon. De volta aí, direto no telefone, seu Roncon.
12: Alô?
13: Alô?
12: Bom dia.
13: Bom dia, meninos lindos.
12: Quem é?
13: É a Joyce.
12: Tudo bem, Joyce?
13: Tudo.
12: Daria pra você contar alguma história sobre festas?
13: Opa, vamos lá. 2015, tô eu entrando numa empresa, conheci uma gata...
12: Sei.
13: A qual a ex trabalhava na mesma empresa e teve festa de final de ano.
12: Sim.
13: Aí todo mundo se preparando, tal, a comida, a bebida. Aí fomos nós duas pro banheiro. Aí tava naquele rally rola, né? Aí você não vai acreditar.
12: Acredito. Fala.
14: Fala.
13: A ex foi chamar todo mundo pra ver o que tava acontecendo no banheiro.
12: Vocês duas?
13: Era.
12: Você com uma gata?
13: Exatamente.
12: Saiu arranhada?
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11: Eita, gatinha.
14: Uau.

0: Muito bem, esse é o Eduardo Costa aqui na Band FM, cabecinha no ombro. E agora chegou a hora, chegou a hora.
1: Primeira aula do inglês pro seis.
0: Tá na hora, gente. Vamos lá pra nossa aulinha de todos os dias. Começou. Bom dia, crianças.
1: Bom dia. Vamos lá que, posso falar? Metade do ano já chegando
0: já,
1: aí. Já
0: é verdade.
1: Mais de 40%, já.
0: É, já tem uma porcentagem meio adiantadinha, né?
1: Então...
0: Como é que tá a turma? A turma de inglês tá legal? Eles estão indo bem, Pedoncio?
1: Tem uns que vão bem.
0: É.
1: É aquele pessoal que mais estuda, né? O pessoal que leva a sério.
0: Ela,
1: o pessoal
0: que... A aluna aplicada já tá prestando atenção, né?
1: A Aninha, ela tá me surpreendendo. Eu tive falando com a mamãe dela.
0: Ah, é?
1: É, como é que é a nossa mamãe mesmo?
0: A Ju.
1: Juliana. Falei com ela, dei os parabéns direto pra Juliana. Falei, a Aninha é aplicada. É, sua mãe falou uns negócios seu pra mim. Que você precisa, né?
0: A caridade preocupada.
1: É. Sua mãe. Então, assim, mas tá indo bem. Aqui na aula, a vida particular dela pra mim não importa.
0: É, não importa. Só
1: mas,
0: na aula.
1: Mas como ela é dubladora.
0: Ah, ela é.
1: A mãe dela falou que a Aninha tá, assim, cresceu muito os trabalhos depois da aula de inglês.
0: Ah, que legal! Parabéns, Aninha. Tá vendo como vale a pena?
1: Hoje, às vezes, ela não precisa nem ouvir. Ela só de ver o ator, atriz falando, ela já
0: captou. Que isso? É, inglês, não precisa inglês. Nem ler o texto.
1: Minha aula. Inclusive, Aninha, fala pros dubladores que eu quero fechar um pacote só com eles, tá? Ah, oh, meu Deus do céu, velho.
0: Vai aproveitar o lixo, empreendedor.
1: Eu já fui dublador, né? Então eu tenho esse...
0: Ah, é verdade.
1: Eu falei pra você que eu dubrei o Arnold Schwarzenegger.
0: Foi. Aí ontem você falou do Stallone, né?
1: Posso fazer o Arnold de novo?
0: O Arnold, vai.
1: Uma frase que marcou dele.
0: Marcou
1: eu
0: muito.
1: Eu fiz.
0: Tá.
1: Mas tá na vista mesmo. Nossa, igualzinho, velho. Me impressiona.
0: Idêntico, cara. Parece que eu tô vendo o Schwarzenegger aqui na minha frente.
1: Eu não posso falar muito, porque senão...
0: É, vamos lá pra nossa aulinha. A nossa ouvinte, Joana...
1: Gine.
0: Ela tá perguntando aqui o significado da palavra sandal, Pidoncio. O que que significa?
1: Sandal.
0: Isso.
1: Sandal. Ah, sim, o... Sabe que nós montamos lá, hoje é São João? Uhum. Hoje vai ter a festa lá na vila, né?
0: Sim.
1: Tem a festa na vila, de São João e tal. E aí o Zelito perguntou pra mim, Pidoncio, você sabe se o Lorota deu os convites pra Creuza Costureira? Eu falei, sim, deu.
0: Não. Sim, deu. Não é. Sim, não é.
1: Pidoncio. Eu afirmei uma coisa que eu sabia, não.
0: Gente,
1: vou.
0: Pera, Aninha, não vai nessa. Né? Essa. Aninha sabe. Sandal significa sandália, Pidoncio.
1: É o que você precisa calçar. Sandália da humildade, hein?
0: Sandália.
1: Você precisa ser mais humilde.
0: Eu tenho que corrigir você.
1: Querendo me quebrar no ar.

0: Tarde FM, meu Felipe Araújo. Estranho de novo. Hoje estamos perguntando a você sobre festas. Conta pra nós no WhatsApp.
1: Bom, como eu sou músico, cantor, né?
0: Bem feito.
1: Há uns 20 anos atrás, eu fui tocar numa festa de aniversário. A moça estava completando 25 anos.
2: Opa!
1: Né? Já lá, botei o teclado e comecei a tocar a seresta. E a aniversariante se cantou por mim. Certo? Ficou o tempo todo do meu lado, esqueceu da festa. E no final da festa eu levei ela pra casa. Deu bom.
0: Deu bom.
2: Deu bom pra você, porque pra ela deu ruim pra caramba.
3: É que ele era taxista.
0: Ah, é, levou embora.
3: Só levou.
0: É, e...

0: Band FM, Guilherme Santiago, porque homem não chora. É, mas nós queremos saber de você sobre festinha que deu bom ou se deu ruim, né, seu Pedro?
1: É, porque às vezes a festa é uma tragédia, verdade? É. Agora tem festa que é legal, conhece pessoas bacanas. Conta aqui na Band FM na hora do ronco.
0: Conta pra nós, mas pra você participar tem que ter a palavrinha-chave, Pedroncio.
2: Bolo.
0: Bolo.
2: Bolo.
0: Manda bolo no WhatsApp 11999919197.
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0: Que é pra falar de festa? Vamos no telefone, seu Ronco.
1: Alô?
2: Alô, Ronco.
1: Bom dia.
2: Bom dia, tudo bem?
1: Bem, quem é?
2: É o Pato Ronco, Rio Grande da Serra.
1: Pato Ronco, muito bem. História.
2: Ô, Ronco.
1: Oi.
2: Por gentileza, manda um abraço pro Julião Camisa 12, que ele é fã de vocês, não perde um programa.
1: Grande abraço, Julião Camisa 12. E qual a história de festa, o Pato Ronco?
2: Ô, Ronco, então a festa foi aquelas festinhas juninas de escola que tinha antigamente.
1: Sim.
2: Aí tinha aqueles correios elegantes, né, que o pessoal entregava, né? Aí tava eu e meu amigo, a menina chega com o correio elegante, aí eu abro e tá escrito, hoje tem festinha.
1: Oh.
2: Aí beleza, aí eu perguntei pra menina, quem mandou esse correio elegante? Quando ela aponta a menina, Ronco, era a namorada do meu amigo.
1: Você tá brincando.
2: Ela entregou enganado pra mim. E pra consertar isso aí, Ronco?
1: Não é fácil. Ainda bem que não entregaram do namorado dela, né?
0: Aí ela ruim. Do Ronco.
3: É inevitável. 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

0: fala pra mim, vai.
1: Band FM, meu Murilo Rufi, saudade estranha.
2: Eu se fiz por mim mesmo.
3: Aí, fala sério.
0: Fala sério.
2: A biografia do Ronco.
4: Corria o ano da glória do Senhor.
1: Amém.
4: 2000, dia 10 de outubro. Jovem Pedro Luiz completando 50 anos. Dia 10 de outubro de 2000. O que, que eu fiz? Ah, tenho 50 anos, tinha que fazer uma festa, né? Aluguei um sítio, mais de 100 convidados, churrasco, bebida à vontade. Na época, o Sérgio Reis, sabe o cantor Sérgio Reis?
1: Ah, o Sérgio.
4: A gente era sócio de uma churrascaria e ele, o presente que ele me deu foi fazer um show na festa.
1: Caramba.
4: Sérgio. Gente finíssima. O problema é esse palmeirense. O resto, pessoa maravilhosa. Aí, um outro amigo, amigo meu até hoje, o senhor René Herrmann, era CEO da Costa Cruzeiros.
1: Olha.
4: Empresa de navios e tudo. Chegou para mim uns dias antes do aniversário e falou: Pedrão, o que você quer de presente? Eu falei: não quero nada. Ô, René, não enche o saco. Não, fala o que você quer. Falei: ó, René, qualquer coisa que você der é bem-vindo. Eu só não quero ganhar gravata. Tá bom, tudo bem. Chegou dia 10 de outubro de 2000, festa e tal. No final, eu abri os presentes. Esse filho de uma boa mãe, seu René Herrmann, contou para os convidados que eu queria ganhar qualquer coisa menos gravata. Não é brincadeira. Eu ganhei mais de 40 gravatas. Né?
5: Guardada
4: até hoje. Ainda vou pegar essas gravatas e te enforcar.
0: Só ganhou gravata.

0: Band FM, é a Simone Mendes, Direitos Iguais. E agora, olha lá quem vem vindo. Olha lá quem vem chegando.
1: Quem vem chegando ali,
0: Vietão. Olha aí, Lão.
1: Sempre animado. No seu gingado especial.
0: Animado.
1: Deixa ele vir, deixa ele vir. Ele vem sambando. Ó! Tá no esquema, hein, Lorota? Bonita roupa, sapatão, lustrado.
2: Ah, Lorota, como é que você tá? Vou chegar aqui, vai aí, só um minutinho.
0: Bom dia, Lorota.
1: Como é que você tá, meu?
0: Tudo bem, e você?
1: E aí?
0: Você tá bem, Lorota? Animado hoje, Lorota?
1: Eu tô bem,
0: hoje mas... Hoje é dia de jogo.
1: Ei, calma, vai na minha.
0: Vamos.
1: Você tá bem?
0: Tô bem.
1: Agora você pergunta se eu tô bem.
0: Você tá bem, Lorota?
1: Eu tô bem, mas se melhorar, melhor.
0: Se melhorar, melhor.
1: Aê, malandro. Aninha, você tá bem, Aninha? Aninha é coisa da gente, malandro. Aninha é especial demais, malandro. É. Tem um carinho muito grande por ela, viu?
0: É mesmo?
1: Menina 10, menina da gente. Aninha é menina da gente. Pode crer, não dá chabu, não. Eu falo com ela, as palavras saem da boca, mas vem do coração.
0: Oh, gostou, Aninha? Caramba! De improviso, Lorota.
1: Eu faço. Eu fiquei sabendo, meu querido Diego, que você é compositor, mano.
0: Eu componho. Eu tenho umas musiquinhas escritas aí.
1: Samba não, né? Pagode, essas coisas.
0: Você sabe que eu nunca fiz, Lorota?
1: Eu tô pensando se é pra cantor esse ano, né, mano?
0: Ah, então...
1: tô pensando. Eu navego em todas as ondas, né, mano?
0: É.
1: Então eu tô pensando. Pensa em alguma coisa pra mim?
0: Eu vou pensar.
1: Essa daí, ó. Aumenta aí, ó.
3: Na risada alta.
1: Ó.
3: Conta um desespero.
1: Essa daí foi o Edson França que fez, mano.
0: Ah, que maravilha.
1: Meu irmão, compositor.
0: Quer dizer,
1: irmão do Emerson França, né? Não é nada. Ele pegou, digitou na IA e IA fez.
0: Não é compositor. Hoje em dia tá muito fácil, né, Lorota?
1: Hoje em dia qualquer um é cantor, né, mano?
0: Caramba.
1: Hoje em dia qualquer um é cantor, cara. Poxa, eu vou falar uma coisa pra você. Você só compõe ou canta também, mano?
0: Não, só compõe, só escrevo.
1: É mesmo?
0: É, só.
1: Algum artista já famoso já cantou a tua música, não?
0: Ah, do samba não, Lorota, mas é do sertanejo já, Bruno Marrom.
1: Não conheço, desculpa.
0: Não conheço.
1: Não, tô brincando.
0: Caramba, Lô. Mas eu vou compor um samba pra você, Lô.
1: Compõe, sabe por quê, malandro? Você mora na praia, que eu tô ligado pra grande. Você podia compor samba enredo lá pras escolas de samba.
0: Ah, é verdade.
1: Pensa nisso, malandro.
0: Boa ideia essa aí, hein?
1: Pensa nisso.
0: Vou começar.
1: Você samba ou não?
0: Muito mal.
1: Eu tô fazendo essas perguntas, que é a primeira vez que a gente participa, talvez.
0: Tem que se conhecer. É verdade.
1: Então a gente tem que se conhecer um pouco.
0: Você
1: samba, malandro?
0: Não, muito ruim, viu?
1: É
0: muito feio. É ridículo. Sambando aí.
1: Não, até aí não tem problema nenhum. Mas nem no sapatinho.
0: Ah, vamos ver.
1: Deixa eu ver, vai, deixa eu ver.
0: Oh.
1: Aí, parou, tira a música, parou.
0: Parou.
1: Bom? Pessoal que tá vendo lá, desculpa, pô, não, até eu vou embora, tchau, mano.
0: Não, pera aí, nossa.
1: Pessoal aí, ó, que tá vendo na câmera aí. Poxa vida, que triste isso aí, mano.
0: Caramba, Lorota.
1: Você tá coceirando o bumbum? Que dança, velho?

0: Band FM, Leandro e Leonardo com Pad e Kumad.
1: Ô, Vietão,
0: que querido. Momento que é esse que vem agora?
1: Agora, momento do ronco.
0: Ô, seu ronco.
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0: Aí, ó.
3: Promoção, hein?
0: Aí, ó.
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0: Band FM, é o Pixote no meio do processo, é o nome dessa. Senhor Ronco, qual que é o nosso teminha de hoje, hein?
1: Hoje tem muita festa de São João, né? Uhum. Mas queremos saber aí dos ouvintes se é uma festa bacana, uma festa atrapalhada que aconteceu na sua vida. Conta na Band FM na hora do Ronco.
0: Muito bem. Ô Piloncinho, qual que é a palavra-chave de hoje? Estava distraído, Piloncinho?
2: Não, tava olhando, tá escuro aqui. O que aconteceu?
0: Queimou uma lâmpada ali.
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0: Estamos de volta, direto e reto no telefone, direto, seu Ronco.
1: Alô!
21: Alô!
1: Bom dia!
21: Bom dia!
1: Quem está falando?
21: Roberto, aqui de Mauá.
1: Mauá, um muito dia. Bem. Pode falar, Roberto.
21: Pode dar um bom dia?
1: Pode, Roberto.
21: Bom dia, Diegão.
0: Bom dia, Robertão.
21: Bom dia, Ronco.
1: Bom dia!
21: Fifi!
2: Oi, Fifi! É da mãe.
21: E aí, Vinheta?
0: E aí, querido, um abraço.
1: Roberto, histórias de festas.
21: Rapaz, minha mulher é de Aracaju, né? Eu sou aqui de São Paulo.
1: Sei.
21: Aí, aquela onda de, ah, você não conhece uma festa de São João. Nós precisamos ir em Aracaju, lá no meu pai, pra gente frequentar lá as festas lá. E você vai ver o que é uma festa de verdade.
1: Eita.
21: Beleza. Aí, o ano passado, lá vai eu, né? Vambora, vamos para Aracaju. Rapaz, fizeram uma festa lá. Até bonito, hein? Aí o sogrão lá, toda a cunhada, lá vai nós. Vamos pular a fogueira. Rapaz, fui inventar de pular a fogueira. Tropecei num tronco lá, no raio de um negócio lá. Caí, mas caí com os ovos assando na fogueira.
1: Meu Deus.
21: Rapaz do céu, até hoje eu tô com as sequelas dos ovinhos assadinhos.
1: Bom. Fogueira, você não podia também pular fogueira de fogo, né? Dá uma pipa do filho da mãe.
2: Hora do
0: pular fogueira de

0: Band FM, Bruno e Marrone, agora. E agora? E agora, vinhetão, daquele estilo Jorge Ramos. Boa. Pode ser? Vamos lá? Vamos.
1: A partir de agora, você não pode perder. Aí vem ele, sempre estrelando como coadjuvante.
2: Não, coadjuvante não. Coloca como principal, né?
1: Não pode. Figurante. Pidôncio. E o momento, vamos rir.
2: É, posso falar uma coisa pra você, ô Diego?
0: Claro, vamos lá.
2: Pessoal, o pessoal fica comentando aí no... A Aninha que falou, fica comentando. Ah, porque vocês não respondem, porque vocês não sei o quê. As pessoas às vezes não entendem que tem muita gente, né, Aninha? Muita gente participa.
0: Muita mensagens chegando. É o Brasil inteiro, né, Pidonço?
2: Brasil inteiro. Então você vê. Pô, você imagina o Brasil inteiro. A Aninha acabou de falar. Uhum. Nós tivemos só, até agora, mais de... 12 ligações.
3: Pelo amor de Deus, caramba.
0: Poxa, então tá mal. Só isso. Tá ruim.
3: Tá mal de ligação.
0: Ai, caramba.
2: O Diego, deixa eu falar uma coisa.
0: É Diego, Pidoncinho.
2: Tá bom, vai. Você sabe que às vezes os casais, eles têm essa coisa da desconfiança.
0: Ah, é verdade.
2: Confiança e tal. Só que não era o caso desse cara, até porque ele tinha 10 filhos já com essa mulher.
0: Nossa senhora.
2: 10 filhos. Só que o que aconteceu? Ele chegou pro amigo dele e falou: meu, já tô com 10 filhos. Se minha mulher engravidar de novo, eu não vou aguentar, vou me enforcar.
0: Nossa.
2: Ó, o cara também foi radical, né?
0: Que é isso, demais.
2: Radical, pelo amor de Deus.
0: Demais, que é isso.
2: Não. O cara tá meio pneu da cabeça, quero mais ser pai, não. Outro falou: você é louco da cabeça, fala as bobagens, não quero. Aí passou um tempo. Adivinha? Mulher grávida.
0: Ah, não.
2: Mulher grávida, aí passou, ganhou o neném. A neném já tava, a criança já tava com uns 2 anos, ele contou com o mesmo amigo. Aí ele falou: vem cá, mas você não falou que se sua mulher ficasse grávida de novo, você não ia se enforcar? Ele falou: rapaz, peguei, coloquei a corda no pescoço, subi em cima do banquinho, só que eu parei pra pensar, eu falei: meu, vai saber se eu não tô enforcando o cara errado, hein?
0: Meu Deus do céu, era melhor ter se enforcado. Ai, caramba. Já pensou, velho?
2: Você entendeu ou não?
0: Entendi, cara.
2: Entendeu, ele achou.
0: Vai que não é dele.
2: É, então. Mas você entendeu mesmo ou não? Só com a cara de boa.
0: Não, entendi. Ah, tá. Eu entendi.

0: Band FM, Diego Vitor Hugo, beijei a cura. Ih, rapaz.
1: Bom dia, Band.
2: Dia.
1: Bom dia. Dia, hora do ronco. Tudo bem, meninos? Bom
3: dia.
1: Dia preto. Uma festinha que eu nunca esqueço. É, adolescente, pessoal da escola, tudo gostava de se reunir na minha casa, domingo à noite, assim, a gente comprava pizza, um monte de refrigerante, ficava lá trocando ideia até altas horas. E um belo dia eu achei um monte de papelzinho de lactoburga, descobri que meu pai tinha tacado lactoburga no refrigerante. Ninguém nunca reclamou, mas eu acho que deu ruim pra geral, viu?
0: Meu Deus.
2: Eu acho que a festa foi uma cagada.

0: Band FM, é o João Gomes, com a participação do Pablo Volt, procurar e I Love You Baby. E a nossa perguntinha de hoje, seu Ronco?
1: É sobre festa. Hoje é festa de São João, quero saber se você já participou de uma festa. Foi legal ou foi triste?
0: Muito bem, conta pra nós aí.
1: Aqui na Band FM, na hora do Ronco.
0: Boa, palavrinha-chave, qual é, Pidoncinho?
2: É bolo.
0: Manda bolo pra nós agora.
2: É bolo.
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17: Alô!
18: Alô, bom dia!
17: Bom dia! Quem é?
18: É João Freitas Júnior de Embu-Guaçu. Bom dia, Pidoncio!
17: Fala, queridão! Filho da mãe, tamo junto!
18: Bom dia, Rodrigo!
16: Diego!
18: É Diego!
16: É a mesma coisa! bom dia, mano!
18: Bom dia, homem vinheta!
19: Ô, queridão, bom dia pra você!
18: Tudo bem? Tudo
17: Rodrigo, qual a história de sobre festa, Rodrigo?
18: Não, é o João!
16: Toma,
19: é João.
17: João Rodrigo, pronto. Qual que é a história?
18: Rapaz, é o seguinte, nós fomos convidados para ir num casamento. Aí beleza, se arrumamos todo mundo, pá, fomos a rapaziada, tudo pro casamento. Aí tranquilo, né, meu? Só que é o seguinte, a gente foi na hora da festa. E bem no mesmo dia, no mesmo lugar, tinha um outro casamento. Nós fomos no primeiro que a gente encontrou, cara. Pegamos a fila dos carros lá e entramos, pá, pá, pá. Beleza, aí os garçons já começou a servir, já começou a arrumar mesa e tal. Rapaz, quando foi na hora da gravata, que a gente foi ver que a gente estava no casamento errado. O noivo não era o nosso conhecido, rapaz. Eita. Também nós não estávamos conhecendo ninguém.
17: Meu Mas Deus. Pelo menos comeram de graça.
18: É. Tranquilo.
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0: Obrigado!
1: Band FM, é o Gustavo Mioto, Pinãozinho. Esse aqui foi do, a versão especial de pertinho da Band FM. De pertinho,
0: foi bem legal, né?
1: Ah, foi bacana.
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1: É isso. Já rodei.
0: Agora é de pertinho comigo, então. É,
1: agora
0: é
1: com você,
0: Pinãozinho. Tá bom, seu filho da mãe.
1: Mas você tá sempre preparado.
0: Ah, mais ou menos, viu?
3: Médico, mendigo, namorado, padre, papagaio, pastor, português, religião.
1: Não pode parar no meio, né?
0: Não faz isso, não. Aí você tá burlando.
1: Homem.
0: Homem.
1: Homem?
0: Homem. A vida, homem.
1: É, se vira.
0: Ah, não, o homem chegou, a mulher falou assim, é, hoje completaria dois anos, né, se a gente estivesse juntos ainda, namorando. Claro, se você não tivesse me traído. Ela falou, mas a culpa foi sua. Ele falou, como assim culpa minha? Ué, se você não tivesse descoberto, a gente tava até hoje.
1: Pelo amor de Deus.
0: Vai fuçar, meu?
1: Quem procura, acha, né?
0: Ah, foi fuçar no meu celular e dançou.

0: Band FM, olha eles aí, ó. Vitor e Léo, fotos. Ô, Pidoncinho, tem história boa no WhatsApp. Vamos ouvir?
1: Vambora, você que sabe. Tô com você.
2: Bom dia, meninos.
3: Bom dia.
2: Lene. Olha só, curtindo vocês.
1: Legal.
2: Esse é Junino. Deixa eu contar. Olha só. Uma vez eu fui numa festa junina com meu marido. E aí chegou lá um cara, esbarrou em mim e derramou um copo de cerveja em mim. Nossa, eu fiquei pé da vida. Falei pro meu marido tomar alguma atitude, nada. Ele não fez nada, nada. O cara era pamonha. Aí eu saí brava da festa, pisando duro. E o primeiro cara que eu achei na minha frente, eu falei, ó, me dá uma carona até minha casa que eu te beijo. O cara me trouxe de moto até minha casa. Pensa num beijo gostoso. Nossa, o cara era bom de beijo. Um moreno lindo, alto. Um Gustavo Lima fake. Mas a gente se beijou tanto, a gente se beijou tanto.
4: Meu Deus.
2: Uma delícia.
4: Que safadinho. Nossa.
5: Meu marido.
6: Se eu te derrubar um barril de chope, o que você me dá?
0: É, então. Por um copo de cerveja, velho. Você...

0: Band FM, é o Pericon cantando com a Ana Castela. Simplesmente acontece. Às vezes acontece. Deixa eu mandar uns recadinhos. Dá uma olhadinha no nosso WhatsApp. 11999919197. Tá cheio de mensagens ali, tá bombando. É, Vinheta, manda bom dia pra Rafinha de Londrina, no Paraná.
1: Rafinha é uma linda. Bom Rafinha dia,
0: maravilhosa. Rafinha.
2: Ela é cidade de Londrina.
0: Conhece isso, lá, seu Ronco?
2: Conheço.
0: Ah, Londrina, Paraná. É lá que eles chamam de chão vermelho? Do povo tem
1: bom dia, Nelson!
0: Bom dia, Nelson! Ó o Nelson lá, ó, tomando a aguinha dele. Bom dia, bom dia.
2: Vermelho, se derrubaram o vinho no chão.
0: Os pés vermelhos de Londrina, no Paraná. Bom dia pro Edielson, também tá aqui mandando bom dia pra todo mundo, com muita alegria. Ele bom tá dia. No Grajaú, curtindo opa, a gente. É, a Cláudia falou que hoje vai ser 2-1 para o Brasil em cima da Escócia.
1: Olha!
2: É, errou, Cláudia. 4-0 pra Escócia.
0: 4-0. Caramba, que é isso? Bom dia, alegria. Bom dia, Band FM. Um maravilhoso dia. Eu bom quero dia. Participar das promoções. Quem mais tá por aqui, hein? O Everson mandou a foto ali de bom dia pra ele, tomando um cafezinho agora ouvindo a Band.
1: Olha, delícia, hein?
0: A gente gosta de saber, né, Pidoncinho? Como é que gosta. O pessoal tá ouvindo a gente, né?
1: Ah, eles talvez com ouvido, né? É.
0: Tá meu querido, não é isso que ele quis dizer.
2: De preferência.
0: Meu Deus. De preferência com ouvido.
2: O Tadeu não ouve.
0: É. Que é isso, seu Ronco?
2: Ele não tem orelha?
1: Não, mas seu tem Ronco. Ouvido, pô.
2: Ah, tá.
0: Fala pra nós qual que é a nossa perguntinha de hoje, seu Ronco.
2: A pergunta sobre festa.
0: Sobre e festa.
2: Alguma história engraçada sobre festa? Até as 9 aqui na Band FM na hora do
0: Ronco. Muito bem. Ô, Pidocinho, palavra-chave.
1: Bolo.
0: Quê?
1: Bolo.
0: Manda bolo. 11999919197. Manda bolo pra nós e você vai participar ao vivo aqui na Hora do Ronco.
1: Boa!
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1: Muito bem, aqui na sua rádio, do seu jeito, tem ouvinte na linha, seu Ronco.
2: Alô?
3: Alô, bom dia, Ronco.
2: Bom dia, quem é?
3: Bom dia, o Peterson, vai Corinthians.
2: Vai. Vai, um mês que a gente não perde. Também não joga, né? Mas tudo bem. Peterson, história sobre festas.
3: Então, a festa foi assim, ó, a festa de São João. Eu tinha 17 anos, 20 anos atrás, isso aí. Nós compramos, eu e os amigos, um Andréia, conhaque e a Coca-Cola. Fomos lá pra festa, chegou lá, os meninos tomou tudo da Coca, deixou o litro de conhaque. Eu fui, tomei todinho o litro de conhaque, acordei em outro lugar. Depois os meninos levou pra casa, minha mãe me deu uma surra ainda. Rapaz, eita, o negócio foi feio. É.
2: Em que lugar doía? Não deixa, não precisa falar, não.
1: Não fala, não.
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1: não tem dor.

0: Band FM, é o Danilo e Davi, não mexe nas minhas gavetas. E agora chegou a hora, ô Pidosso. Pode ser agora? Vamos lá pra mais uma?
1: Agora sim!
0: Agora sim! Olha, segunda aula de inglês do Pidosso.
1: Mesmo o Vinheta não tendo apresentado, porque pra mim já tá na hora de se aposentar também, né, Vinheta?
2: Pô, tá louco, velho?
0: Não fala isso.
2: Eu tava distraído.
1: É. Não fique mais distraído.
0: É.
1: Oh, agora é o quê?
0: Agora é a linha de inglês, né?
1: Vamos, eu que tô distraído.
0: Os alunos já estão aqui.
1: Vamos
0: que...
1: pra segunda aula, então?
0: Vamos lá que tá na hora.
1: Bora
0: tá
1: pra
0: na
1: segunda
0: hora.
1: Aula, criançada, vambora. Mandar um beijo pra todas as crianças, todas as pessoas que estão se manifestando da minha aula. Porque esses dias aí eu tive um problema, né? Falei pra vocês com as mamães de zap, né? Eu falei pra vocês. Aí algumas mães, a mãe do Enzo, da Valentina, entraram em contato com a diretora pedindo minha cabeça.
0: Ih, caramba.
1: É, quase que eu perdi o emprego. Então, agradecer as mais de duas assinaturas pra me manter aqui.
0: Teve duas assinaturas?
1: Foi minha e do Diego, tá?
0: Ah, meu Deus do céu. Pô,
1: obrigado.
0: Ô, Pidocinho, o João Paulo, nosso ouvinte João Paulo, quer saber o significado. Aliás, é. Gimpili. Como é que fica, João
1: Paulo? Fala de novo.
0: Gimpili?
1: Quer dar aula você?
0: Não.
1: É, acertou.
0: Gimpili, tá. Eu tô ficando bom, é que eu presto atenção, tá, né, Pedro?
1: Parece o Marcão. O Marcão contava que entregava todas as minhas piadas. Todas. Era sensacional.
0: Eu tô ficando bom. Oh, ele quer saber o significado da palavra lack. Lack.
1: Ah, não dá.
0: Não dá?
1: Com esse frio, não.
0: O quê? Por quê?
1: Quem vai usar lack pra quê?
0: Não, não é lack.
1: Se eu chamar de animal de novo, eu vou dar um...
0: Não é leque, é leque. E o significado, pode falar, Pironcinho? Significa falta. Não é leque, é falta.
1: Você tá com falta de amor comigo.
0: Não,
1: tá
0: não tô.
1: Me lascar.
0: Não, é leque, significa falta.
2: Hoje vai ter várias, vai ter gol de falta.

0: Band FM, é o Jorge Matheus. Calma! E agora, que momento é esse, Vinheta?
1: Momento do ronco.
2: Momento do ronco. Eu tô muito chateado com o nosso diretor aqui, o Murilo.
0: O que aconteceu, seu ronco?
2: Hoje não é São João?
0: Hoje é.
2: São João, é. Ia ter comes e bebes de São João.
0: Sim.
2: Mudaram pra São Pedro.
0: É.
2: Pô, eu tô há 2 dias sem comer pra hoje que encher isso? A barriga.
1: Então você vai ficar quase 1 mês agora.
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2: É verdade.

0: Band FM, Zezé de Camargo, irmão da lua, amigo das estrelas.
1: Ai, querido.
0: Muito boa essa, né? Agora é o seguinte, queremos saber a nossa perguntinha de hoje, senhor Ronco, qual que é, hein?
2: É, se você participou de uma festa bacana ou foi uma tragédia, aqui na Band FM na hora do Ronco.
0: A gente gosta das tragédias mais. Muito. Ô, Pidoncinho, e a palavra-chave pra participar,
3: qual
0: é?
3: Você poderia quebrar esse galho, ô, Diego?
0: Você quer que eu fale? É bolo. Manda
3: Obrigado.
0: Bolo agora no nosso WhatsApp, 11999919197, e vem participar com a gente.
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0: Muito bem, chegou a hora de notícias.
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0: É hoje, Babi. Bom dia, Babi.
5: Diego, bom dia, é hoje. Hoje é dia, gente, tem mais Brasil em campo na Copa do Mundo. Às 7 horas da noite, a seleção brasileira faz seu último jogo nesta primeira fase e encara a Escócia valendo vaga no mata-mata. A principal novidade é que Neymar estará no banco de reservas e fica à disposição de Carlo Ancelotti. A rodada começa antes. Às 4 da tarde, tem Suíça e Canadá e Bósnia e Catar. E no mesmo horário do jogo do Brasil, às 7 da noite, a bola rola também para Marrocos e Haiti. E atenção aqui para os possíveis caminhos da seleção. Se o Brasil avançar em primeiro lugar no grupo, volta a campo na segunda-feira, dia 29, às 2 horas da tarde. Se a classificação vier em segundo lugar, o próximo compromisso também será na segunda-feira, mas aí às 10 da noite. Um beijo, Diego.
0: Beijo, Babi. Daqui a pouquinho mais notícias.
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5: Uma grande conquista. Zaza.
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7: Muito bem, e agora chegou a hora, meu amigo, minha amiga.
5: Ai, amiga.
9: Falta tudo.
10: Papo de amiga.
7: Bom dia, Milena.
5: Bom dia, Di, tudo bem?
7: Que animação é essa que você chegou hoje, Milena?
11: Soluço. Ai,
5: é porque o Brasil vai jogar hoje, eu fico com um negócio diferente. É. Di, tudo bem? Tudo bem, seu Rô?
11: Bom.
5: Tudo já com você, Bidoncinho?
8: Tudo bom.
5: E você, Vinheta?
11: Tudo bem.
5: Então, bora pro nosso papinho.
7: Vamos lá, que tem gente precisando de ajuda, Milena.
5: Ai, ai, ai.
12: Oi, amiga Mi, bom dia, tudo bem?
5: Tudo bem, meu amor.
12: O conselho que eu gostaria de te pedir é sobre o meu marido. Eu sou casada com ele há 4 anos, ele é um bom marido, ele é um bom esposo, ele é um companheiro.
5: Ah, que graça.
12: Mas tem algo nele que me incomoda, me chateia e me irrita. Ele é muito pão duro. Muito pão duro. Já conversei com ele algumas vezes, mas ele é uma pessoa muito pão duro. E isso me incomoda, me irrita. Homem muito pão duro. Me ajuda aí, amiga Mi.
5: Ah, irrita mesmo, né, gente? Tem gente que tem essa mania, né? Já tem essa característica, a pessoa, às vezes, né? E é com todo mundo ou é só com você? Primeiro ponto, né? É com as coisas dele, ele gasta tudo com você. Às vezes não quer fazer, como é que é? Ou ele é pão duro no geral? Se for no geral, é assim, amiga. Cada vez mais, né? A gente tem que ter a nossa independência financeira pra fazer pela gente o que a gente quer fazer. Então, a gente quer fazer uma viagem, vai. Aí você vai fazer o seguinte com ele. Amor, ó, você quer que eu te ajude a planejar a sua questão financeira? Tipo, ó, isso daqui vai pras contas, isso daqui. E eu quero um pedacinho pra gente dar uma passeada também. Eu acho que o homem tem que investir no relacionamento. Ele não investe nem pra ele. Verdade. Então você pega minha filha e tchau, vai sozinha.
11: Não. Querida, na hora da festinha, cobra.
7: Na hora da festinha.
5: Que isso, gente?
7: Que é isso, seu Ronco?
11: Vai ter festinha, vai ter que pagar. Aí você vai ganhar uma graninha.
5: Misericórdia, não faz isso não, amiga.

0: Band FM, é o Zé Felipe cantando com a Ana Castela, Sua Boca Mente. Muito bem. Agora, eu vou dar uma passadinha ali nas nossas redes sociais, seu
1: Ronco. Você vai lá, você vai lá.
0: Vou passar ali, porque...
2: Passa.
0: Tem muitas mensagens chegando. A galera interage por lá também.
2: É verdade.
0: No Instagram, @ Band FM. No Facebook, Band FM. A gente tá em todas as redes sociais.
1: A Band tá em todo lugar,
0: tá,
1: né?
0: Tá em todo canto, em todo lugar. Você pode interagir com a gente. Olha, a Vivian Lourenço tá mandando bom dia, com muita alegria. Ela tá falando, seu Ronco, nós somos a alegria das manhãs dela.
1: Grande, Vivian, um beijão.
0: Ah, beijo. E tá falando, vai Brasil! Ela tá confiante.
2: Ah, tá.
0: Bom dia também pro Marques, Simone Marques, ela falou que gosta muito de festa, foi em festas maravilhosas, mas que nas festinhas dela nunca teve encrenca não, viu, seu Ronco?
1: Ela faz sozinha?
0: Ela faz sozinha, pra não ter encrenca, né?
1: Pra não ter.
0: Bom dia lá pra Priscila, tá mandando bom dia pra todo mundo. O Marcelino também.
1: Marcelino Pão e Vinho?
0: O Marcelino tá ouvindo a gente, sabe aonde?
1: Onde?
0: Em Recife, Pernambuco, seu Ronco.
1: Bela cidade.
3: Delícia, hein?
0: Conhece lá, seu Ronco, Recife?
1: Isso, opa, maravilha.
0: Cidade maravilhosa. A Yolanda tá mandando bom dia pra nós.
1: Yolanda.
0: Tem uma música chamada Yolanda, não tem, seu Ronco?
1: É Yolanda.
0: Yolanda, muito bonita também. Yolanda. É, quem mais tá aqui? A Itamara Ferreira, bom dia, Ronco, bom dia. Homem Vinheta, bom dia, Diego, bom dia. Está desejando uma ótima quarta-feira, está já na torcida do Brasil em clima de Copa do Mundo.
1: Caramba!
0: O Jorge falou que a gente é lindo.
2: Mentira.
0: O Jorge Vinícius falou:
2: mentira.
0: Bom dia, seus lindos. Não precisa mentir, né? E o Jorge Luiz, que é outro Jorge, ele falou: Ronco, uma vez eu fui catar uma mina no escuro e quando eu saí fora da casa era um narigudo. Bom dia.
1: Eu não era. Ah, você falou da música Yolanda?
0: Yolanda.
1: É, sabe que eu sei tudo sobre música.
0: Sabe.
1: Essa música, quem tocava, quem cantava muito, se apresentava, era Christian Ralph.
0: Ah, é verdade.
1: Ah, viu como eu sei?
0: Christian Ralph. Essa foi uma homenagem para a mãe deles, não foi?
1: Ah, eu já não sei.
0: É, não, eu acho que foi. Se eu não me engano, foi.
1: Mas homenagem bonita, Christian Ralph.
0: É,
3: homenagem pro país, né, gente?
1: A Yolanda, que vai jogar amanhã.
0: A Yolanda.
2: A Yolanda.

0: 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Do João Neto e Frederico. Verdade. Eu me amarrei, eu me amarrei.
1: Zap, zap do masoquista.
0: Vamos no WhatsApp, fala pra nós.
2: Bom dia, meus queridos, tudo bem? Aqui bem? É a Grace de São Bento do Sul, Santa Catarina. Aqui acordamos com 1 grau. A história que eu tenho é de uma festa que eu fui há uns anos atrás, uma estantiche em Jaraguá do Sul.
3: Opa!
2: A gente tava tomando chope e no meio da festa acabou a energia e eu continuei tomando chope mesmo ele estando quente.
0: Nossa!
2: E não deu 2 horas, eu dei um dos maiores PTs da minha vida. Meu marido chamou o Uber, falou que eu tava insuportável, chamou o Uber. Quando a gente tava chegando em casa, eu vomitei em tudo no Uber. Porta, estofamento. Meu marido só chegou em casa, me colocou no banho e tentou lavar o que deu pra não, pro coitado não sair no prejuízo.
0: Meu Deus.
4: De bêbado não tem dono.
5: A hora do marido chamou o Uber e era o Hugo.
0: Teve que lavar o Uber ainda.

0: FM é o Menos é Mais. Champanhe é o nome dessa. Boa, boa, boa demais. Eu não acredito que já acabou.
1: Acabou, mas amanhã, nossa, se Deus quiser, estamos de volta pela Banda FM para todo o Brasil com mais uma edição de A Hora do Ronco.
0: Oh, que maravilha. Olha, hoje muitos motivos para comemorar. Dia de São João, não é isso, Vinhetão?
2: Verdade. Hoje só festa, graças a Deus.
0: É verdade. Também é... Agora é o seguinte, antes da gente encerrar, vamos despedir do Vinhetão.
2: Abraço.
0: Valeu, tamo junto. Um abraço, Pidoncinho.
3: Tchau, gente.
0: Mas antes tem aqui as histórias que a vida conta, não é isso? Vamos lá então pra história do seu Ronco?
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1: Aquele cara desesperado, telefona pra um amigo, falando: meu, tô muito triste, chateado, preocupado. Falou: por quê? Pô, você sabe que eu tenho um problema de mau hálito, desgraçado, já fui tudo quanto é médico. Eu sei, mas dizer que eu só converso com você pelo telefone. Não, pô, para de chatear. Pô, pela internet marquei encontro, pô, vi a foto dela, mulher maravilhosa, mas não sei o que eu faço, esse mau hálito vai estragar tudo. Você tem alguma ideia? Pô, lógico que eu tenho. O que eu posso fazer? Compra 2, 3 chicletes e vai mastigando. Antes de chegar ao encontro com ela, vai mastigando, põe hortelã, tutti-frutti, vai quebrar o galho. Pô, boa ideia. Teve dúvida. Ele foi pro encontro, comprou 6 chicletes.
0: Nossa!
1: 3 de tutti-frutti, 3 de hortelã e foi lá, né?
0: Uhum.
1: Encontrou com ela, falou: oi. Ela: oi. Adivinha o que eu tô mascando? Falou: cocô.
0: Meu Deus do céu, não! Só adiantou!

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0: gente, bom dia. Estamos chegando com a nossa mensagem do dia, sempre aquela mensagem motivacional. Muita fé para você, muita fé que Deus fala joia. Tá bem? 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Bom dia, boa manhã. E vamos lá com a nossa mensagem do dia, que está no facebook.com/bandfmjba. Olha, enquanto ficamos reclamando dos nossos problemas, não enxergamos as soluções e ainda fazemos com que eles pareçam maiores do que realmente são. É ou não é? Eu tenho uma dica importante para você no dia de hoje. Uma dica que pode fazer a diferença para toda a sua vida. Procure não amplificar os seus problemas. Ou, em outras palavras, não faça tempestade em copo d'água. Reaja de maneira proporcional aos eventos da sua vida. E se tudo parece virado do avesso, respire fundo. Busque um pouco de serenidade para que tudo volte a aparentar na sua verdadeira proporção. Deixe a racionalidade atuar, dando um pouco de luz à situação. Dê um tempo para o próprio organismo se acalmar e baixar os níveis de cortisol. Saiba que esse comportamento destemperado e contumaz pode te trazer danos à saúde. Não se irrite com pequenas coisas. Não dê tanta importância a coisas realmente irrelevantes. Não se deixe derrotar por pequenas derrotas. Nós todos estamos sujeitos a pequenas derrotas, mas isso nos serve como lição e aprendizagem. E temos que seguir em frente sem nos abater. Não se irrite com as pessoas. Verifique se o comportamento das pessoas te afeta de maneira real ou você está se irritando simplesmente porque está presenciando algo que não gosta, que não aprova. Daí, isso é um problema seu e não do outro, não é? Reduz a ansiedade com coisas que podem acontecer no futuro. Na verdade, nos preocupamos com coisas que não irão acontecer. O futuro não é tão assustador e o seu esforço vai ser recompensado. Não se sinta desrespeitado quando pessoas te incomodam sem querer. Isso pode acontecer involuntariamente. Desculpe. Desculpe as pessoas e siga em frente. Liberte-se da culpa e pare de culpar os outros também. Perdoe os outros como forma de se libertar dessa carga inútil e desnecessária. Não fique tão desapontado com o mundo e consigo mesmo. Nada é perfeito, nem o mundo, nem você. E está bem, está tudo certo. Simplifique a sua vida, traga mais alegria aos momentos, às atividades do dia a dia. Se junte às pessoas positivas e otimistas e se deixe contagiar por isso. Nunca comece o dia pensando no rosário de coisas negativas da sua vida. Agradeça por ter tanta coisa para resolver, afinal, isso é resultado de tantas conquistas que você teve, não é mesmo? Dê graças por tudo de bom que tem recebido e, se achar muito difícil, pense numa única coisa boa, pelo menos, e deixe esse pensamento positivo ditar o dom do seu dia. Goste de si mesmo e pense por um momento numa característica sua que aprecia de verdade. Tenha isso em mente e agradeça. Diga para si mesmo: eu acredito que algo maravilhoso vai acontecer para mim hoje. E leva esse pensamento na mente durante todo o dia e repita isso 1000 vezes se for necessário. Muitos problemas que povoam a nossa mente existem apenas na nossa imaginação. Somos o que pensamos. Por isso, só depende de você. Tá bom? Tenha um bom dia e pense nisso, pense nessas palavras, tá?
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1: Já pensei, só pra te avisar, tá frio, tá?

0: Bom dia, obrigado por avisar aí, viu? Pra quem não ouviu, ó.
1: Eu só pra te avisar, tá frio, tá?
0: Eu nem tinha percebido, eu não tinha percebido. Ai, Jesus, e aí, acorda, meu povo! Bora, bora, bora, bora! É! Então faz assim, ó, sacode a poeira, espanta esse frio, pula da cama, se você ainda tá na cama essa hora, né? Porque o maior arraiá do seu rádio tá começando agora! Termômetro desceu, né, gente? Termômetro desceu. 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Bom dia, bom dia, bom dia, bom dia, bom dia, bom dia. Seja bem-vindo aqui à nossa manhã show da Band FM, a sua rádio do seu jeito. No compasso perfeito, no balanço mais gostoso do seu dia. Hoje é dia de comemorar o cortejo, né, gente? É celebrar a tradição. Viva o São João! Dia de cheiro de quentão no ar, de lembrar da fogueira quentinha, daquela comida típica, gostosa, que conforta a alma. E aqui na manhã show o ritmo não para. É hit estourado no topo do mundo, astral nas nuvens, informação que te conecta, te atualiza e te liberta. Vem com a gente, vem com a galera que a vibe hoje tá espetacular. Hoje tem também, né? Hoje tem.
2: Brasil!
0: Brasil e Escócia, senhoras e senhores.
2: Brasil!
0: Então a gente tá no clima do Esquenta Bacana pra você aqui na programação da Band FM nesse 24 de junho. Esfrega as mãos aí pra aquecer, aumenta o volume no talo, bota o som do carro pra tremer, porque essa quarta-feira de festa vai ser um estouro geral.
2: Brasil!
0: 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Especial, genial, surreal, monumental. É fenomenal. Simbora, minha gente, nessa quarta-feira, 24 de junho de 2026, celebrando oficialmente o dia de São João, com uma transmissão carregada de amor, alto astral e pura paixão pelo rádio. Privilégio incrível dividir com você essa programação fantástica, autêntica, magnética. Amanhã só tem esse compromisso, né? De blindar o seu dia com alegria, leveza, de trazer, fazer e satisfazer a sua mente com energia, de transformar essa rotina fria em um verdadeiro baile de sorrisos por todos os lados, embalando o seu dia e unindo todo mundo que está na sintonia absoluta, total, real e sensacional. Um bom dia pra você, vamos decolar juntos nessa manhã. Você sabe, né, gente? Ó, eu tenho aqui ingresso para o jogo do Joaçaba Futsal. Tenho um par de ingressos para o jogo do Joaçaba Futsal, que joga domingo, 6h15 da tarde, contra o São Lourenço pela Liga Nacional Silver, tá bom? Então vai lá, vai mandando seu alô pra gente aqui no nosso 98402-0654 e a gente segue sempre vibrando, cantando, pulando a fogueira, amando e celebrando cada segundo dessa caminhada maravilhosa que é a nossa vida. Bom dia, afinal a Band FM é a rádio do bem, né? Que te joga pra cima, onde a gente se entende e fica tudo bem. 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Bom dia pra você, eu sou Paulo César Santos, tô aqui fazendo o que gosto, pra você que gosta daquilo que eu faço nas ondas da mais ouvida.
3: Bom dia, bora trabalhar.
0: Bora, bom dia, meu amor, bom dia, Band.

0: Band FM, a sua rádio do seu jeito. Bom dia, Natan, cama e mesa aqui na nossa manhã. Tudo bem aí, gente? Bom dia pra você, muito obrigado pelo carinho de falar, hein? Que frio é esse que acordou com a gente hoje, rapaz? Olha, te falar, né? Saí das cobertas nessa quarta-feira. Foi aí um teste de sobrevivência, quase um esporte olímpico, né? Tive que fazer uma reunião de condomínio aí com os neurônios aí pra convencer o corpo a levantar. Eita, nós! Se você também tá aí, ó, trabalhando com frio, congelando os dedos no teclado ou no volante do rádio ou na obra, cara, tamo junto aí, tá? Deixa o som da Band FM ligado que a gente vai te aquecendo aí no pique da nossa manhã show. Quem também quase desistiu da vida hoje cedo, hein? Manda um alô aí pra gente no 984020654. Nos ajuda a fazer a nossa manhã acontecer e pedindo uma música bacana aí pra gente, né, animar, pra fazer a galerinha se aquecer nessa manhã gelada desta quarta-feira, né, meu amigão?
1: Eu pensei, só pra te avisar, tá frio, cara.
0: Ai, vou te falar depois dessa. É bem isso.
2: Ai, Jesus, Maria José.
0: É desse jeito, né? 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
3: Áries.
0: Olá, bom dia. Contradições entre liberdade, controle, independência e compromisso, viu? Dialogue mais com seus familiares sobre problemas de aspecto emocional. No trabalho, você pode fazer a diferença nas reuniões de equipe e com o chefe. Você vai sentir grande entusiasmo para uma nova possibilidade de conquista. Fique alerta e vibrante para os eventos que estão por vir. Cor azul escuro, número 64.
3: Touro.
0: Bom dia, bom dia, bom dia. Taurino, taurina, aproveite o ótimo aspecto astral para esclarecer mágoas com amigos e pessoas de seu relacionamento diário. No trabalho, não feche os olhos diante de determinadas situações. No âmbito familiar, alguns problemas lhe pressionam a agir. No relacionamento, vocês podem ter uma leve discussão, mas o astral deve ficar mais leve e descontraído depois, tá bom? Cor rosa, número 42, um bom dia, ótima manhã.
3: Gêmeos.
0: Olá, gêmeos. Preocupação com situação financeira pode tomar o seu tempo, tá? Na profissão é caso de pensar em novas alternativas. Na conquista, tentar mudar radicalmente a quem você está interessada não faz sentido. Procure aceitar as coisas como elas são. A dois, você quer mudança, mas não sabe por onde começar. Cor dourado, número 37.
3: Câncer.
0: Bom dia, hoje confiar nas decisões da sua família poderá lhe deixar mais tranquila. No trabalho você terá um dia bastante produtivo, aproveite para adiantar tarefas. Na paquera pode aparecer alguém inesperado e vocês descobrirão a existência de muitas afinidades. No relacionamento, dia bom para conversar sobre planos futuros. Cor Salmão, número 63. Boa manhã.
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3: Brasil.
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0: Oi, já estamos de volta. Band FM, sou rádio do seu jeito. 9:18, horário de Brasília. Bom dia! Band FM. Legal, né, gente? Ó, trazer as nossas notícias maravilhosas aqui na programação da Band FM. Sim, temos notícias. Ah, mas antes, deixa eu mandar um alôzão aí pra Simone, que tá ligada aqui na nossa manhã da Band FM. Muito obrigado pelo carinho. A Tainara, oi, Band. Toca pra nós a música da Shakira, Waka Waka, pra nós escutarmos ansiosos pelo jogo da seleção brasileira. Aê!
3: Brasil!
0: Valeu, Tainara. Tem a nova da Shakira, né? Da Copa de 2026, mas vou tocar o Waka Waka porque você pediu pra gente aí, tá bom? Já vou tocar pra você. A Simone tá por aqui, a Thaís também tá na área. Muito bom dia. Obrigado pelo carinho. Quem mais aqui? A Fátima tá ligada aqui na nossa mãe. Oi, Fátima. Tudo bem, menindona? Obrigado pelo carinho. Ótima manhã pra você. Tá sintonizada aqui na programação da Band FM. Vamos fazer o seguinte, vamos trazer as nossas notícias maravilhosas aqui. Eu sei que você não sai de casa sem ficar bem informado, não é? E olha, eu vou te falar então que pela primeira vez na história o Brasil tem mais pessoas solteiras do que casadas, sabia? Mais pessoas solteiras do que casadas. Segundo uma pesquisa da Forbes, existem cerca de 81 milhões de brasileiros solteiros. Enquanto isso, o número de pessoas casadas gira em torno aí de 63 milhões. Os especialistas dizem que a mudança se fazem a diversos fatores, como, por exemplo, a busca por independência financeira e a falta de paciência para sustentar uma relação nos dias de hoje. É, paciência. Isso é tudo, né, amigo?
7: Exatamente.

0: Band FM, a sua rádio do seu jeito, Jorge Vercillo, que nem maré. Pedido aí da nossa audiência maravilhosa no 984020654. Ouvimos ainda a Shakira lá da Copa da África, o Aquaca. Daqui a pouquinho eu vou trazer a deste ano, tá? Shakira cantando o tema da Copa do Mundo 2026, sendo realizada aí nos Estados Unidos, Canadá e México. Legal, né? E Jorge Vercillo aí também, pedido aí da nossa audiência, através do 984020654, a nossa manhã show com a assinatura do Centro de Pinturas Renner. 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Bom dia, boa manhã.
1: De notícia.
0: 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E olha, uma pesquisa Datafolha divulgada ontem mostra que 59% dos brasileiros concordam total ou parcialmente com a decisão aí dos Estados Unidos de classificar o PCC e o Comando Vermelho como organizações terroristas. Apesar disso, 74% dos entrevistados rejeitam qualquer atuação americana contra integrantes dessas facções em território brasileiro sem autorização das autoridades nacionais. O levantamento aponta que 83% da população também já tinha conhecimento da medida. A pesquisa ouviu 2.004 pessoas em 139 municípios e reforça a preocupação dos brasileiros com o avanço do crime organizado, apontado como um dos principais problemas do país.
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0: Vamos falar de astral agora aqui na Manhã da Band FM, no oferecimento da Herbateira Regina, mais de 60 anos, unindo gerações, restaurante Sabor do Meio Dia e Padaria Gostinho da Manhã, aquele sabor incrível que acompanha o seu dia a dia, né? Padaria Gostinho da Manhã e restaurante Sabor do Meio Dia com a gente aqui na nossa Manhã da Band FM, a sua rádio do seu jeito, trazendo agora as previsões astrais para você do signo de Leão na nossa Manhã da Band FM. Bom dia, bom dia! Quero falar com você de Leão. Olha, Leão, neste momento, o seu desejo nada mais é de que obter aí retorno, obter reconhecimento pelo trabalho que vem realizando e pelo qual vem lutando muito, né? Você pode ter boas ideias para ganhar dinheiro e fazer o seu pé de meia. Na conquista, conheça pessoas novas, experimente, procure sacudir o seu mundo. Na união, seja delicado, porém firme, tá? Cor cinza, número para hoje é o 61, Leão. Bom dia!
1: Virgem.
0: Olá, virginiano, saiba moderar um pouco, né? E um pouco de paz e sossego não irá atrapalhar seus planos. No trabalho, priorize as tarefas que possa fazer a sós, num cantinho mais discreto. Tudo vai mudar para melhor em termos de conquista. Seu futuro será de felicidade. É o que você precisa, é o que você merece. No romance, converse e participe mais da vida do seu bem. Cor preto, número 41. Bom dia, boa manhã.
1: Libra.
0: Procure não se distrair com assuntos que não são importantes para você. No trabalho, cuidado para não ser indiscreta e comentar algo que deveria manter em segredo. Se você estiver passando por um momento difícil na vida, aceite a ajuda de membros da família, tá? Na conquista, não deixe que a falta de resultados acabe com as suas expectativas. Escolha uma outra abordagem e continue lutando pelo que você deseja. Cor azul escuro, número 54.
1: Escorpião.
0: Crenças, ideologias, trabalho em grupo, conexão com entidades, associações e organizações. Eis o destaque do dia, com um astral para lá de animado e energético. No trabalho, focalize todos os seus talentos e dons. Romance com colega recebe bons estímulos. A dois, desejos à flor da pele. Atenda aos pedidos do par. Cor verde claro, número 47.
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0: 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Muito bem, já estamos de volta aqui na manhã da Band FM, a sua rádio do seu jeito, 9 horas e 39 minutos, horário de Brasília, é a nossa manhã show com a Marisa mandando recado. Quem mais aqui? A Camila tá mandando alô pra gente aqui também, muito obrigado pelo carinho. Quem mais? A Fátima tá na área mandando um salve aqui, o Marco Aurélio tá por aqui. Ô Marquinho, um abraço pra você. Cláudio na área também mandando, ô meu amigo Idi, ô Idi, você viu aí? A dupla Grenal tá vários dias sem perder um jogo, né, meu irmão? Ah, que achou? Eu acho o seguinte, o Grêmio, pelo menos, eu garanto que vai ficar uns 40 dias aí sem perder nenhuma partida. É, rapaz, o Inter também tá dessa pegada boa aí, né? Não tá perdendo nenhum jogo, tá legal, tá bacana. Assim a gente gosta, né?
1: Jesus, Maria José.
0: É verdade, mas é verdade. Não perde nenhum jogo, né? Muito bem, quero mandar um abraço, meu amigo Id, então, turma lá da... 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Muito obrigado pelo carinho. O Marcelo tá na área mandando um bom dia aqui na nossa manhã. Obrigado, Marcelão. Quem mais tá por aqui? A Suelen tá mandando um bom dia. O Cristiano mandou um bom dia pra gente aqui também. Oi, Cecília, bom dia. Obrigado pelo carinho. O que o Cristiano mandou pra gente aqui? Fala aí, meu. Fala aí, fala aí.
2: Faz um favor, aquele que mandar foto de geada no inverno será cortado do grupo.
0: Opa.
2: Vão tomar dentro do Sabino, param de encher o saco.
0: Sabino.
2: Eu moro 48 anos dentro de Concórdia, sempre teve inverno, sempre teve verão. Os caras, tudo inverno, a mesma putaria. Foto de geada, frio, não sei o que. Todo mundo sabe que tem frio e tem calor.
0: É verdade.
2: Levanto 6 horas da manhã para bater foto de geada, depois dorme até meio-dia, as cuequinhas de seda. Mas vão trabalhar, tropa de caco, enchendo o celular dos outros de figurinha de geada. Quem que quer saber se tá frio ou não tá?
1: Jesus, menino José.
0: Gente, pelo amor de Deus, hein? Pelo amor de Deus, apague essas fotos de geada que o homem tá bravo. O homem tá bravo lá, hein? Mas vem cá, alguém sabe se a cuequinha de seda dele congelou no varal hoje? Pra ele estar com esse humor todo, hein? Caraca, o cara tá há 48 anos vendo o termômetro subir e descer e ainda não aceitou os rios da geada. Sensacional. Valeu, valeu. Quem mandou isso aqui? O Cristiano mandou pra gente. Obrigado, meu maninho. Um abraço pra você, hein? É isso aí, né? Informamos aí que o envio de fotos de grama branca está terminantemente proibido lá em Concórdia, tá? Quem acordar 6 da manhã para tirar foto do frio vai ser mandado direto lá pro Sabino, é isso? Trabalhar sem direito a dormir meio-dia, é, vai ser assim.
3: Exatamente.
4: Ô, trezinho!
0: Calma não, mundão!
4: Vem fazer besteirinha comigo.
0: Bora fazer? É, amanhã é show!

0: Ó, eu sou a Pequinha, do Eduardo Costa, aqui na nossa Manhã Show. Bom dia, Band. 14 para as 10, bora falar de astral aqui na nossa Manhã da Band FM. Bom dia, quero mandar um alôzão para você que está aí sintonizado com a gente, seja em casa, seja no trabalho, uma ótima manhã para você, tá bom? Que, e vamos aqui, ó, trazer as últimas previsões do Zodíaco aqui nessa manhã, falando para Sagitário, Capricórnio, Aquário e Peixes na Manhã da Band FM.
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1: Sagitário.
0: Olá, Sagitário, bom dia, ótima quarta-feira para você, tudo de bom aí, viu? Clima astral bom para você, que sabe detalhar e especificar o que deseja, o que pensa, não é? Seu esforço será premiado, tá? No trabalho, você estará muito popular, receptiva, sonhadora. O astral de hoje privilegia o relacionamento profundo com a pessoa amada. Cor verde escuro, número 65.
1: Capricórnio.
0: Olá, Capricórnio, bom dia. Hoje será um dia produtivo, mas é preciso que você tenha foco no trabalho. Falta um pouco de objetividade nos seus planos. Procure traçar uma estratégia clara para alcançar o que você deseja. As coisas não vão mudar na conquista enquanto você não mudar. A dois, tente ter uma relação mais estável com a pessoa amada e dê mais de si. Cor vermelho, número 46. Bom dia.
1: Aquário.
0: Olá, uma certa melancolia pode tomar conta de seu astral hoje, tá? Mas não deixe que isso tome conta de você. No trabalho, tenha cuidado com a impaciência, pois pode atrapalhar a sua produtividade. Atenção ao lado emocional, não deixe que ele afete a sua saúde. Se tiver filhos pequenos, aproveite para passar um tempo com eles, nem que seja apenas meia hora. Cor amarelo, número 59.
1: Peixes.
0: Olá, dia bom para deixar o coração mais leve e livre. No trabalho, você vai revelar uma grande capacidade para convencer as pessoas. Um pouco de trabalho voluntário irá te fazer bem, principalmente se for para ensinar alguma atividade a uma criança. No relacionamento, união forte e protegida. Valorize o companheirismo. Cor cinza, número para hoje é o 42.
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0: também a sua rádio do seu jeito. Essa é a Shakira, tema da Copa do Mundo também. Não lembro que ano é essa Copa aí que foi esse tema, mas é tema de Copa do Mundo também, pra gente mandar aquela vibe hiper mega maxi positiva aí pros nossos atletas ontem, hoje contra a Noruega, às 19 horas. Aliás, Noruega não, é Escócia, né, gente? É Escócia, o Brasil que busca aí ser primeiro do grupo pra evitar aí, eu não diria um adversário mais fácil, porque não tem adversário fácil, né? Mas pra evitar uma logística melhor aí, pra evitar uma logística mais complicada. Porque se o Brasil não ficar em primeiro em grupo, ele vai ter que ir lá pro México, né? E aí é uma logística mais complicada. Então é importante que ele fique em primeiro lugar no grupo pra permanecer ali nos Estados Unidos, ali em Nova Jersey, pra ter os seus jogos por ali, facilita a questão de logística. Vamos torcer então, né? Enquanto isso, vamos trazer notícias aqui na nossa manhã. Cada notícia que esses meus estagiários trazem aqui, velho. Nossa senhora. Olha, escuta essa aqui, mano. A galera da harmonização facial ficou tão viciada nos procedimentos faciais, nos procedimentos de harmonização, que resolveu inovar. Agora, velho, eles criaram o tal de Cutox. O tal de Cutox nada mais é do que um Botox aplicado, sabe, ali, então, lá embaixo, entendeu? Lá naquele lugarzinho lá, então, é lá mesmo. Segundo os especialistas, a técnica ajuda a melhorar a aparência da pele e também promove o relaxamento muscular. O tratamento começou a chamar a atenção e, digamos que, dizem, né, tem muita gente aderindo a essa novidade. A pergunta que eu faço é, pra que que a pessoa, né, quer uma pele lisinha, né, relaxada, bonitinha, lá naquele lugar lá onde não pega sol? Por que que as pessoas querem essa pele lisinha, essa pele relaxada, essa pele bonitinha? Pra qual a finalidade, hein, gente? Deve ser pra melhorar a aparência daquelas pessoas que têm cara de bunda, só pode, né?
1: Exatamente.
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0: Ah, meu Deus do céu! Vou te falar, hein? Hoje cada um, ó. O mestre Darwin deve se remexer, né? Eu vou te falar, né? Brasil é esse. Aliás, que mundo é esse? Vamos mandar beijo aqui na manhã da Band FM, senhoras e senhores. Beijos na Band. 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Tem uma galera ligada aqui na manhã da Band e mandando um salve pra gente no nosso Instagram, né? Que é o arroba Band FM Joacaba, facebook.com/BandFMJB. Muito obrigado pelo carinho, gente. Boa manhã. Prazer em receber todo mundo por aqui. Satisfação é todinha nossa, viu? A Adriana tá por aqui no nosso Instagram. Obrigado, Adriana. Um beijo no coração. Bom dia. Tem mais aqui a Rose, tá na área também mandando um salve pra gente. Obrigado, Rose. Bom dia, minha lindona. Tudo de bom. Valeu pelo carinho. Tem mais aqui, a Adriana tá por aqui. A Thalita tá na área também mandando um salve pra gente no nosso Instagram. Legal demais ter você aqui, Thalita. Muito obrigado pelo carinho também. Um bom dia pra você. Quem mais aqui? Deixa eu ver. A Lourdes tá por aqui, bom dia. Rosângela Casa Nova. A Fabiane tá por aqui também, bom dia. Que esse dia seja leve, abençoado, cheio de paz, não é? Bom dia pra Letícia Veltro, Shelen Piovesão, Dex Arthur, Marcelo Souza, Rosângela.

por aqui, muito obrigado. Oi, a Deise tá com a gente aqui na manhã da Band FM também. Muito obrigado, Deise. Beijo pra você, tá? No nosso Facebook, nosso alô pra turma que dá aquela moral pra gente por aqui na nossa mensagem do dia. A Fátima tá por aqui também no nosso Facebook. Quem mais aqui? Nós temos a Nilce por aqui. Bom dia. Ótima manhã pra você, viu, Nilce? Obrigado pelo carinho. Tudo de bom pra você. Ó, deu uma loucuragem aqui na minha trilha. Deixa eu ver quem mais tá aqui, ó. Salete tá na área também. Bom dia, Salete. Bom dia. A Nilce, a Rose, o Vande, a Adelina, a Mana, a Gisele da Silva. Bom dia pra Juju Moreira. Bom dia, gelado, não é? Quem mais? A Neide Corso, Terezinha Medeiros, Ezequiel da Rosa também. Obrigado, gente. Boa manhã pra todo mundo. E o WhatsApp da Band FM por aqui, 9840.

0: 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Bom, manda aí. Vamos lá, vamos seguir aqui, ó. Lúcia, bom dia, Lúcia, bom dia. Oi, Cá, bom dia, Cá. Já curtiu aí o Jorge Versilo? Boa manhã. Bom dia, só a Band para esquentar nossa manhã hoje com essas músicas maravilhosas, porque trabalhar hoje é só para os corajosos. Com esse frio, é isso aí, né, Elisângela? Bom dia, bom dia, bom dia, bom dia, Elisângela. Let's go. Daqui a pouquinho eu mando o Gustavo Lima pra você, tá bom? Bom dia pra Ju, que tá mandando um recado pra gente. Bom dia, aqui é o Odete Sartor de Videira. Oi, Odete, nossa amiguxa lá de Videira. Oi, oi, oi. Vai dar qualquer uma do Henrique e Juliano. Muito frio por aqui também. Gratidão por animar as manhãs. Obrigado, minha linda. Beijo carinhoso no coração. Tudo de bom. Quem mais tá por aqui? Marilice, já ouviu aí o Eduardo Costa, né, Marilice? Bom dia pra você. E o Todescato tá na...
1: Bom dia, meu amigo, é o Cleber Todescato. Toca, se possível, a música Irmão da Lua, Amigo das Estrelas, José de Camargo Luciano. Fale pra minha esposa Marisa, meus filhos do William, Wesley e Bruna, meu avô Arlinda, Dona Talina, todos estiverem na escuta. Um bom dia a todos, fiquem com Deus.
0: Valeu, valeu, valeu, valeu, valeu, Todescato! Bom dia pra Thaís, ligada aqui na nossa manhã da Band FM. Muito obrigado pelo carinho. O Josimar, hein, Josimar? Geada forte, né? Geada, queria um frio, tá aí, ó. Bem desse jeito, né, Josimar? Um grande abraço, irmão. Obrigado pelo carinho da companhia. Tamo juntas aí na manhã. E o Batista Lisboa, fala aí, fera!
2: Beleza, bom dia, meu amigo PC. Beleza, bom dia pra ti. Ótima quarta-feira. Aqui é Batista Lisboa Nunes. Estamos junto e misturado, ouvindo a Band, levando a Band de carona no caminhão. É, PC. Peço uma música de Chris Ralph, Nova York. Feliz pra todos os pessoal da rodagem, o pessoal que tá acelerando o pé no que chuta no caminhão aí. E pra todo o pessoal de Joaçaba, Ervaldo S e toda a região. Pra vocês aí da Band FM. Tudo nosso e nada deles. E hoje, Brasil, 2-0.
0: 2-0, aí
3: foi
0: sim.
3: Brasil!
0: Boa, Lisboa. Ó, Lisboa Nunes está dizendo aí, o Batista Lisboa, que vai dar 2-0 pro Brasil. Boa! Abraço pra você, maninho. Obrigado pela companhia, tá bem? Tudo de bom aí, tudo de melhor aí. Já, já tem... Christiane Ralph aqui, né? Quem mais tá comigo aqui? Bom dia, bom dia.
4: Bom dia, PC. Oi. Sou a Letícia, que é a Ivone Cura. Podia tocar Ana Castela? Música Neon, que eu amo?
0: Claro que sim, minha princesa. Daqui a pouquinho o tio PC toca pra você, tá bom? Ótima quarta-feira. Osmarzinho, e aí, fera? Desejando um ótimo dia pra todo mundo. Manda música pra minha mulher, a Rosana Fernandes, do Gustavo Lima. Pra todos aí que estão ligados aqui na programação da Band FM. Um abraço, viu? Quem mais tá por aqui? Bom dia, bom dia, bom dia. Salete tá na área. Oi, bom dia, PC. Ótima quarta-feira. Manda aí, me diz, estinha na live pra minha mãe, Divone Velter, e pro meu pai, Altair. Abraços da Letícia. A mãe tá ensaiando para uma apresentação do grupo de dança da Prof. Ingrid Lima. Então manda vídeo pra gente do ensaio, aí eu toco. Manda vídeo, manda vídeo, manda vídeo, manda vídeo, manda vídeo. E o Cleiton lá. Ô, Cleiton, tava sumindo aí, cara. Um abraço, Massas de Itália, manda aí. Japãozinho, peão da vida louca. Tá bom, cara, abraço. Oi, Viviane, bom dia. Que tem hoje aí? Tem panqueca lá da Viviane. Bom dia, Viviane, ótima manhã. Laerte por aqui, bom dia. Tamo na lida aí desde cedo e o frio é pros fracos, hein? Manda aí, Ed Brito e Samuel. Ah, que legal, cara. Um abraço pra você, bom trabalho aí, viu? A gente vai tentando aquecer o dia. Outro da obra aqui, ó, é o Eduardo, né? Como é que tá, Eduardo? Estamos aí na obra, escutando a rádio. É, essa notícia aí, sabe, do Joaçaba, alguma canga? Que é? Como é que é? Ah, entendi. Ele tá falando da notícia lá da harmonização lá no lá onde não pega sol, sabe? Então, o pessoal tá fazendo a harmonização lá pra ficar lisinho, bonitinho. Pra que será, né? Eu não sei. 1, 2, 3, let's go! Eu aí nem quero saber também. Vai, pelo amor de Deus, velho. Fazer harmonização no... Segundo o Eduardo, tem um amigão dele lá que tá querendo

0: Eu vou passar aqui, né? Ah, o Anderson, é isso? É o mestre que tá querendo fazer. Bah, então tá bom, né? Vou mandar o contato da clínica aí pra vocês, tá bom? Um abraço aí. Será que é ele mesmo? Ah, geralmente tá cabeça. Ah, é um amigo meu que quer fazer. Que você acha, hein? Será que é um amigo mesmo? Ah, mas não fui eu, foi meu amigo, né?
1: Exatamente.
0: Sei não, hein? Ô, amigão, você fez a... Você fez a harmonização, hein? Você fez a harmonização lá e como é que foi? Eu sei que você fez, né? E como é que foi? Como é que ficou? Ficou legal? Como é que foi lá?
1: Foi ótimo.
0: Ah, tá bom. Viu?
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0: Oi, Band. Bom dia, gente. Bom dia. 10h17. 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E aí, você está de aniversário hoje? É...
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0: 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Parabéns aí pro João Zamboni de aniversário hoje. Leandro dos Santos, a Vanessa Antunes, Hugo Girioli, nosso ouvinte. Então, amigo da gente, parabéns, Hugão. Leandro dos Santos também de aniversário hoje. A Maria Flor, parabéns. João Carvalho, aliás, João Carlos Ribeiro Varela de aniversário. Leila Raquel Gimelli, parabéns aí, viu? Neudir, ô, nosso amigão Neudir Quioca de aniversário, parabéns, irmão. A Adriana de Assis também de aniversário hoje. São alguns dos aniversariantes desta quarta-feira, né, gente? Dia de São João, 24 de junho. Sorte, saúde, sucesso!
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0: FM, essa rádio do seu jeito, derretendo. Grupo Bailaço aqui na nossa manhã, 10h30. Juliana na área, muito obrigado pelo carinho. A Cristiane mandando bom dia pra gente também. Aí sim,
1: você tá querendo.
0: Bom dia pra Marisa, ligada aqui na nossa manhã. Muito obrigado pelo rádio ligado. Também a Raquel mandando um salve na nossa manhã. Obrigado, Raquel, um beijo pra você, tudo de bom. A Elda Reis está na área, bom dia, Elda, bom dia. Ótima manhã, obrigado pelo carinho, ligadinho aqui na manhã, Show Band FM. Além do Bailaço, teve Kristen e Ralph, Nova York. 29 minutos, faltando agora para as 11 horas da manhã. 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
0: 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Olha, a partir do dia 3 de agosto, todas as crianças de 4 anos deverão receber uma nova dose de reforço contra a poliomielite pelo SUS. A vacinação passa a ser feita exclusivamente com a versão injetável, substituindo a tradicional gotinha. Segundo especialistas, o reforço é importante para manter a proteção contra a doença antes da fase escolar. O Brasil não registra casos de poliomielite há 37 anos e em 1994 recebeu certificado de área livre de circulação do vírus. No entanto, apesar de estar erradicado em grande parte do globo, o vírus ainda circula em alguns países. A vacinação é a única forma de prevenir a doença, também chamada de paralisia infantil.
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7: E aí, turminha, tudo bem? Estamos juntos de volta na programação da Band FM, a sua rádio do seu jeito, a vibe boa da sua manhã. E aí, coração, como é que tá, hein? É hoje, hoje é dia, hoje é dia, hoje é dia. É hoje, é dia, hoje é dia, hoje é dia.
8: Brasil!
7: Temos que acreditar, temos que acreditar, né, gente? Dia de Copa do Mundo, bebê. É isso, né? Nossa seleção brasileira entra em campo contra a Escócia. E a gente tá aqui, digamos que, roendo as unhas, né? Copa no meio do ano, casando aí com o dia de São João. Caraca! Cara, é a desculpa perfeita pra gente deixar o refrigerante, né? Ou aquela geladinha no ponto, né? Quero saber o palpite aí. O Lisboa falou que vai dar 2-0. Brasil. A Marta mandou um recado pra mim aqui, ó, é 4-0, nossa senhora, porque ela tá confiante, mas eu não sei se o Neymar vai entrar jogando, não, acho que vai entrar lá no segundo tempo, pra uma minutagem. Eu não sei se vai começar jogando não, viu, Marta? Mas ela tá confiante. Cara, ela é Neymarzete, assim, de carteirinha. Legal. Eu vou precisar, ó, porque os caras das outras equipes estão tudo dando conta do recado, né? Cristiano Ronaldo, que tava meio apagado no primeiro jogo, foi lá ontem, fez dois. O Messi, detonou aí, fez dois gols, errou pênalti, tá aí na artilharia da Copa. O Haaland fez a parte dele, Mbappé fez a parte dele. Só tá faltando nós ali, tem o nosso 10 ali também, né? Sendo protagonista dessa Copa do Mundo. Hã? Vamos tentar, vamos torcer, né, gente? Tá? Será que o Brasil vai passar o trator aí pra cima da Escócia ou vai ser sofrido, hein? Eu não sei, cara. Tô sentindo que a gente vai sofrer. Mas vamos ganhar. Vai ser sofrido? Vai. Mas vamos passar. Você acredita? Eu acredito.
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11: Muito bem, estamos aqui, ó, meus amores, não vai dar tempo de atender a todos os pedidos aí, tá? Perdoa eu, mas infelizmente nosso tempo é muito curto E a gente vai dando o ponto final aqui na edição de hoje da nossa Manhã Show. Já já tem a Milena, trazendo aí Quem Ama Não Esquece, Minha Música, Minha Vida. Sempre com uma história muito bacana para você acompanhar. Hoje ela vai falar sobre recomeçar quantas vezes for preciso. A história de hoje que a Milena vai trazer para vocês aí. Tá bom? Deixa eu mandar um alôzão pra galera lá do Açougue do Supervisa, é isso? Ligados aqui. Manda um alô pro meu querido amigo Sandro. Tá de aniversário hoje aqui no Açougue Supervisa. Muitos anos de vida, saúde, paz, alegria. Legal. Obrigado, Thiago. Um abraço aí pro Thiago Rezende, que mandou um recado pra gente. Um abraço aí pro Sandro, que está de aniversário hoje. Um abraço aí, fera, sorte, saúde, sucesso, felicidades pra você, tá bom? A gente se fala às 3 da tarde aqui na Band FM. Fica na boa, fica na fé, fica na Band.

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0: bom dia, prazer, eu sou a Milena, tô contigo no Quem Ama Não Esquece desse meio de semana, dia 24 de junho. Tá tudo bem? Tá tudo jóia por aí? Olha, a gente já começa esse programa assim com o coração, sabe aquele coração macio, cheio de amor, cheio de esperança com a história de hoje, uma história linda de muita superação, de muita luta e de muitas vitórias também. E se você tem uma história assim, manda aqui pra gente, 11 999919197. A gente começa uma conversa aqui pelo WhatsApp, você me manda um resumo dessa história e, sendo aprovada na sexta-feira, você participa de um sorteio com uma cesta cheia de delícias. Olha, tem torrada, tem bolo, tem geleia. É uma cesta e tanto, e pode ser sua. Me manda uma mensagem aí. Você sempre teve vontade, né, de escrever sua história aqui, mas sempre ficou ensaiando. Ah, será que eu escrevo? Será que eu não escrevo? Então hoje tá isso, a oportunidade. Vamos começar um bate-papo? Eu tô esperando sua mensagem aqui. Hoje, como eu disse, a história vai mexer com o nosso coração. A história da Cleide, que passou por tanta coisa que a gente fala assim, como é que pode, né? Uma pessoa passar por tanto assim e conseguir continuar, porque às vezes a gente acha que a gente não vai conseguir, né? Que o problema é grande demais. Mas ela foi muito forte. O Cleide, seja bem-vindo ao nosso Quem Ama Não Esquece de hoje.
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2: Se tem uma coisa que a vida me ensinou, foi a recomeçar. Porque toda vez que eu achava que tinha chegado no meu limite, um novo desafio aparecia no meu caminho. E por mais difícil que fosse, eu precisava encontrar forças para seguir em frente. Assim eu aprendi que desistir nunca foi uma opção. Eu cresci na roça. E quando a minha mãe faleceu, o meu pai me tirou da escola para que eu trabalhasse na lavoura. Eu era só uma menina. Mas todos os dias eu cortava cana para ajudar em casa. Aos 17 anos eu conheci o pai da minha filha e engravidei. Mas ele duvidou que esse bebê era dele. Então quando a Luana nasceu, nós fizemos o teste de paternidade e o resultado confirmou aquilo que eu sempre soube. Ele era o pai. Foi aí que ele me pediu desculpas. Disse que queria assumir a filha e até me pediu em casamento. Mas já era tarde demais para mim. Eu não conseguiria construir uma vida ao lado de alguém que, no momento em que eu mais precisei, escolheu não acreditar em mim. Algum tempo depois, quando ele apareceu para trazer a primeira pensão da Luana, meus irmãos acabaram se envolvendo numa briga feia com ele. E depois daquele dia, eu nunca mais o vi. Criar uma filha sozinha naquela época não era nada fácil, ainda mais onde eu morava. Além de todas as dificuldades financeiras, eu enfrentei muito preconceito, muito julgamento. Eu trabalhava o quanto eu podia, mas nem sempre eu conseguia dar conta de tudo. Algum tempo depois, o meu pai e as minhas irmãs começaram a reclamar. Passaram a dizer que não tinham obrigação de me ajudar a cuidar da minha filha. Falaram muito, mas muito mesmo. Até que chegou o dia em que me mandaram embora de casa. Eu lembro daquele momento como se fosse hoje. Eu fui expulsa de casa com uma criança pequena nos braços. Então eu coloquei tudo que eu tinha dentro de uma sacola, peguei minha filha e fui para a estrada a pé, sem saber para onde eu estava indo. Eu não tinha dinheiro, eu não tinha casa, eu não tinha para onde. Eu não tinha nem para quem pedir ajuda.
3: O que você tá fazendo sozinha aqui essa hora? Já tá escurecendo, é perigoso.
2: É, eu tô esperando o ônibus. O ônibus que vai pra cidade, eu tô esperando.
3: Não vai passar mais nenhum hoje. O próximo é só amanhã de manhã.
2: Então eu vou ter que esperar aqui até amanhecer.
3: Aqui? Sozinha com esse bebê?
2: Eu não tenho outra opção. Eu não tenho nem pra onde voltar. Eu não tenho pra onde ir.
3: Olha, se você confiar em mim, pode vir comigo. Ninguém merece passar a noite sozinha na beira da estrada. Vamos comigo, vai.
2: Foi assim que eu conheci o Pedro. Dá pra acreditar? Ele estava passando a cavalo pela estrada e parou para falar comigo. Quando ele se aproximou, eu gelei de medo. Afinal, eu estava sozinha com uma criança pequena no meio do nada. Mas aos poucos eu percebi que ele só queria me ajudar mesmo. Quando ele me convidou para ir até a casa dele, eu fiquei meio em dúvida. Claro, mas sei lá, alguma coisa bem no fundo do meu coração me dizia que eu podia confiar naquele estranho. Talvez hoje pareça uma loucura acreditar num desconhecido daquela forma. Mas naquele momento eu estava sozinha. Eu estava com uma criança pequena, sem ter para onde ir. A verdade é que, além de tudo, eu nem tinha outra opção mesmo. Aquilo que era para ser só uma ajuda por

0: Quando bebia, o Pedro se transformava, e isso, infelizmente, trouxe muitos momentos difíceis para nossa família.
1: Ah, pronto, começou de novo. Eu não posso tomar uma cervejinha que você já vem com essa cara.
0: Não é pela cerveja que eu tô falando, é porque eu sei como é que você fica depois.
1: Eu trabalho o dia inteiro debaixo de sol. Nem isso eu tenho direito?
0: Claro que você tem. Eu também trabalho o dia inteiro, mas eu não passo a noite bebendo e depois eu volto pra casa falando um monte de besteira.
1: A Cleide, na boa, você implica comigo por qualquer coisa.
0: Não é implicância. Eu só queria que você ficasse sóbrio quando você tá em casa. Será que é pedir muito?
1: Você não entende, né? Esse é o único jeito que eu encontro de esquecer um pouco os problemas. Ah, meu Deus, que saco.
0: Mesmo com as dificuldades, nós construímos uma vida juntos. Em menos de um ano, a gente se casou na igreja e no cartório. E até tivemos uma festa. Um ano depois, nasceu nosso filho Kleber. E 4 anos mais tarde, veio a Bruna completando a nossa família. A gente continuou trabalhando duro na roça e enfrentando os desafios da vida, que não eram poucos, não. Nós conseguimos comprar uma casinha pequenininha. Começamos uma nova etapa na nossa vida. Eu imaginava que a gente ainda teria muitos anos pela frente. Mas a vida tinha outros planos. 3 anos depois da mudança, no dia 24 de dezembro, véspera de Natal, tudo aconteceu.
1: Sério que você vai trabalhar amanhã, véspera de Natal? É sério isso?
0: Ué, alguém precisa colocar comida dentro dessa casa, né, Pedro? E eu não vou ficar aqui esperando você voltar do bar outra vez.
1: Ah, pronto, lá vem você de novo.
0: Porque eu já sei como é que a noite termina.
1: Você fala de um jeito como se eu não soubesse dos meus problemas, né?
0: Então faz alguma coisa, Pedro. Eu só quero que você se cuide, é só isso, cuida de você.
1: Pode deixar, Cleide. Pode deixar.
0: Naquela manhã, eu saí para trabalhar achando que seria só mais um dia comum. E como o celular não funcionava direito onde eu ficava, eu deixei o aparelho desligado. Eu não fazia ideia de que minha vida estava prestes a mudar para sempre. Quando eu parei para almoçar e liguei o celular, eu vi um monte de ligações perdidas. Na mesma hora, o meu coração já apertou. Eu sabia. Sabia que alguma coisa tinha acontecido, mas nunca, nem nos meus piores pesadelos, eu poderia imaginar o que era. Quando eu finalmente consegui falar, eu recebi a notícia que me arrasou. O Pedro. O Pedro, meu marido. Ele tinha morrido durante a madrugada. O mais difícil de entender era que de manhãzinha eu tinha saído para trabalhar sem saber de nada. Enquanto eu me preparava para mais um dia de trabalho, o Pedro já estava morto dentro de casa e eu não o vi. Foi a Bruna, que só tinha 9 anos, quem percebeu que alguma coisa estava errada. Ela tentou acordar o pai, mas ele não respondia. E assustada, ela chamou a Luana, a mais velha. No começo, ela achou que o Pedro só estava desacordado por conta da bebida, mas logo veio a confirmação. O IML chegou e constatou que ele tinha morrido de madrugada, vítima de cirrose. Quando eu recebi a notícia, eu passei mal. Meus colegas de trabalho me socorreram, fizeram o possível para me ajudar naquele momento. Eu não conseguia acreditar no que estava acontecendo. Horas antes, eu tinha saído de casa imaginando que aquela era só uma manhã normal, um dia comum de trabalho. E de repente, meu Deus, de repente, o meu marido tinha ido embora para sempre. O enterro foi no dia 25 de dezembro. Enquanto muitas famílias comemoravam o Natal, a gente estava se despedindo do Pedro. Foi um Natal que eu jamais vou esquecer.

Durante muito tempo eu custei a aceitar que ele não voltaria. Depois de tantos anos juntos, era difícil imaginar a vida sem ele. Era difícil entrar em casa e não ver o Pedro ali. Era difícil olhar para os meus filhos e saber que eles tinham perdido o pai. A dor foi enorme. Só que mais uma vez eu precisei encontrar forças para recomeçar. Eu segui em frente pelos meus filhos. Criei os três com muito esforço, com honestidade, com amor. Eu trabalhei muito durante anos para garantir que eles tivessem oportunidades melhores das oportunidades que eu tive. E graças a Deus eu consegui ver eles crescerem, construírem suas famílias e seguirem seus próprios caminhos. Com o passar dos anos, a casa ficou quitada. Eu passei a receber a pensão deixada pelo Pedro e decidi diminuir o ritmo. Depois de uma vida inteira trabalhando sem parar, eu achei que finalmente tinha chegado a minha vez de descansar um pouco. Só que a vida reserva tantos desafios pra gente. Uma noite eu acordei com um sangramento muito forte pelo nariz e pela boca. Eu passei muito mal. Eu precisei ser levada às pressas para o hospital. Durante meses, ninguém conseguia descobrir o que estava acontecendo. Foram exames, consultas, angústia, muita angústia. Até que o diagnóstico assustador veio. Eu estava com câncer no rosto. Vieram as cirurgias, os tratamentos e o medo. Pela primeira vez em muito tempo, eu me vi diante da possibilidade de não conseguir vencer uma batalha na vida. Foram meses muito difíceis, mas eu me agarrei à minha fé e eu não desisti. Aos poucos, graças a Deus, eu recuperei a minha saúde, a minha disposição e eu voltei a ter qualidade de vida. Mais uma vez eu tinha conseguido recomeçar. E olha que depois disso eu ainda tive outras surpresas, mas dessa vez eu tive uma surpresa muito boa. Há 5 anos eu conheci o João através de alguns amigos em comum. A gente começou a conversar, foi se aproximando e, sem perceber, construímos uma relação baseada no carinho, no respeito e no companheirismo. Nós não moramos juntos, mas somos muito felizes assim. Hoje eu tenho uma vida tranquila. Sou mãe de 3 filhos, avó de 3 netos maravilhosos e eu continuo cercada pelo amor da minha família. Sabe, quando eu olho para trás, eu vejo quantas vezes eu precisei recomeçar. Eu perdi minha mãe ainda criança. Fui tirada da escola para trabalhar na roça. Enfrentei o preconceito de criar uma filha sozinha. Fui expulsa de casa, perdi o grande amor da minha vida e lutei. Lutei contra uma doença que quase me levou embora. E mesmo assim eu continuei. Porque eu aprendi que a força não está em nunca cair. A força está em encontrar coragem para levantar todas as vezes que a vida tentar te derrubar. Hoje, aos 67 anos, eu olho para minha história, para tudo que eu vivi e sinto gratidão. Nem tudo aconteceu como eu queria. Mas eu sobrevivi a tudo aquilo que um dia parecia impossível. E talvez esse seja o maior aprendizado que a vida me deu. Sempre existe um jeito de recomeçar. E depois de tantos recomeços, finalmente eu aprendi a

0: Band FM, Suede Silva, existe vida aí. Ai, que história linda, que música linda pra selar essa história maravilhosa que a gente ouviu hoje da Cleide. E quantos ensinamentos com ela, quantas dificuldades a Cleide passou, né? Que força dessa mulher, né, gente? E a gente vê que a força, ela não é medida pela ausência de dificuldades, mas pela coragem de, mesmo com tantas pedras no caminho, a gente não desiste, não pode. A gente luta pela gente, pela nossa família, não é? Pelas coisas que a gente ainda quer viver. A vida nem sempre é fácil, mas a coragem de seguir em frente podem transformar cicatrizes, como as feridas da Cleide, em testemunhos incríveis de vida como esse que a gente recebeu hoje. Cleide, tudo bem, Cleide?
1: Eu muito obrigado à Band FM por compartilhar a minha história com tanto carinho. Sou grato pela oportunidade.
0: Obrigada a você.
1: Esse momento tão especial.
0: Lindona.
1: Muito obrigado, Tatá Murilo.
0: Obrigada a você, viu, Salinda, pela sua história aqui junto com a gente no nosso Quem Ama Não Esquece de hoje. Foi lindo ouvir a sua história aqui com a gente. Você que tem uma história linda também, compartilha com a gente. Você que quer comentar a história da Cleide, de repente você também passou por algum momento da sua vida que você falou: ah, depois dessa eu não vou aguentar não. Só que se você se levantou, você chacoalhou a poeira e você continuou. Acho que a vida da gente é assim, né? Principalmente adulto, né? Os problemas vão chegando e a gente vai resolvendo. Ficam as feridas, mas a gente segue em frente. Pelo 11999919197, você comenta a história de hoje e também pelas nossas redes sociais, @BandFM.

0: doce mistério aqui no nosso Quem Ama Não Esquece de hoje. A história linda da Cleide, de superação, de muitas batalhas, mas também de vitórias pelo 119-9991-9197. Você comenta a história de hoje.
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0: 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Hoje estamos aqui com a história da Cleide. A Cleide que enfrentou tantas dificuldades na vida, né? Cada coisa que a gente fala assim, nossa, eu jamais conseguiria passar por isso. Mas ela passou. E quando a gente pensa que não, daqui a pouco, mais uma dificuldade. Eu tava até comentando aqui, a vida adulta é isso, né? Vem uma doença, a gente vai lá e corre atrás do tratamento. De repente quebra alguma coisa, vai lá, conserta. Aí um monte de coisa ruim, aí daqui a pouco tudo fica bem de novo, não é assim? Pelo 11999919197 você comenta a história aqui no nosso Quem Ama. E lá no nosso Instagram também tem as fotos da Cleide pra você acompanhar, pra você ligar o nome à pessoa, sabe? É muito bom, né, conferir essas imagens que quando as nossas ouvintes enviam pra gente. Então, você é convidado pra comentar também através das nossas redes sociais, tá bom?
1: História, né? Que mulher forte, que mulher guerreira e que,
0: muito.
1: Que bom, né, que tudo deu certo na vida dela, né?
0: Sim.
1: Que ela não desistiu, né? E que ela possa vencer todas as batalhas, né? E que Deus abençoe a vida dela sempre, que ela possa estar sempre feliz. Beijo, Milena.
0: Um beijo pra você. Obrigada pela sua participação. Lá no nosso Instagram, Flávia Colom tá falando, Cleide, que história de luta e superação. Parabéns, mulher guerreira. Sua história inspira. E a Lilian Paula tá falando lá no Facebook, @BandFM também, que uma história é uma história pra ser exemplo pra muita gente. Ela falou, obrigada por dividir sua história com a gente. Obrigada por mostrar que a gente tem que lutar com muita fé em Deus. A Lilian falou tudo, que a gente tem que ter a fé, a gente tem que ajoelhar, fazer as nossas orações, não esquecer essa parte espiritual, mas também não pode lutar, não pode ter a fé e ficar parado, né? Tem que ir pra luta.
2: Milena do céu, Cleide, vocês contaram a minha história.
0: Contamos?
2: Gente, que coisa mais linda do mundo. Olha, tô assim, arrepiada. Tenho 63 anos, passei por muitas e muitas coisas, Cleide, tipo a sua. Milena, eu vou mandar uma história, pra contar a minha história pra você, tá?
0: Mas manda agora, hein?
2: E aos 63 anos, manda hoje agora. Também, eu conheci uma pessoa boa, maravilhosa.
0: Ai,
2: ele com 67.
0: Bom. Ai, que legal.
2: E a gente tá apaixonada, eu tô mais feliz do que vocês imaginam.
0: Perfeito. Perfeito.
2: Cleide, felicidades pra você. Deus te abençoe e Deus é maravilhoso. Sou Eliete Ribeiro.
0: Um beijo pra você, Eliete. Manda sua história, eu tô esperando hoje, hein? Vamos começar uma conversa aqui, Eliete. Ai, ai, ai, não vai deixar pra depois, não. Histórias como a da Eliete, como a da Cleide, elas vêm pra inspirar a gente, pra gente nunca, jamais, aqui não cabe isso, a gente ficar se limitando, né? Ai, nossa, já aposentei, agora já tô com tal idade, já acabou. Gente, a gente tá em cena. Cada vez mais a gente vê que a gente tá em cena. E tudo pode mudar, tudo pode acontecer. Inclusive, tudo pode e deve mudar para muito melhor, porque a gente merece. Cadê você comentando aqui? Cadê sua mensagem? 11999919197. Eu quero você comigo no Quem Ama, não esquece de hoje.

0: Band FM, é o Bruno Marrone, apenas mais uma de amor aqui no nosso Quem Ama Não Esquece. A história da Cleide, história linda, inspiradora, história daquelas que a gente fica torcendo, vai Cleide, todo mundo ficou assim aqui, viu Cleide? 11 999919197, vem comentar a história de hoje.
1: Band FM, bom dia.
0: Bom dia.
1: Nossa, que história, foi triste, ao mesmo tempo muito bonita também.
0: Não é?
1: Ela é uma mulher guerreira, foi, venceu todos os obstáculos, né? E ela nunca perdeu a esperança, acho, nem a fé, isso que nós devemos ser, nunca perder.
0: É verdade.
1: Em primeiro lugar é a esperança e a fé. Então que Deus abençoe ela no, agora na vida dela, né?
0: É verdade.
1: Tudo vai dar certo.
0: Ah, sua linda, obrigada pela sua mensagem, viu? Olha, lá no nosso Facebook, a Severina tá falando o seguinte, eu adorei. Adorei o comentário que ela fez. Ela falou assim: essa sim eu chamo de uma mulher empoderada e vencedora. Parabéns pela sua superação, né? Porque muita gente fala, ah, a mulher tem que ser empoderada, não sei o quê. Eu também acho, viu? Uma mulher empoderada é essa. Nossa senhora, que vai, que... Olha, chegou uma coisa aqui, beleza. Não é o que eu quero? Aconteceu isso? Não interessa. Eu vou resolver, a gente vai resolver, a gente vai continuar. E o mais importante, eu não vou desistir de mim.
2: Oi, Milena.
0: Oi.
2: Bom dia, tudo bem?
0: Tudo bem.
2: Edivânia da Vila Santo Estéfano.
0: Oi, Salida.
2: Nossa, antigamente as mulheres arrumavam marido mais fácil, né? Hoje em dia os homens não querem nada com nada, não. Já faz 5 anos que eu tô separada. Minha filha, eu não pego nem gripe.
0: Eita.
2: Tá difícil, hein?
0: É.
2: Não sei o que acontece com os homens.
0: Verdade.
2: Mas...
0: Falar que tá fácil, não tá.
2: Parabéns pra essa colega aí. Por ter melhorado, né, da doença que, infelizmente, poucas pessoas escapam, né?
0: É verdade.
2: Acho que Deus abençoe ela e a família dela, tá bom?
0: Tá beijo. Bom, meu amor. Um beijo. Pelo jeito, eu tô vendo que você quer encontrar alguém, né? Então, minhas orações pra você encontrar alguém. Mas não alguém por encontrar. Alguém que realmente venha pra somar. Às vezes a gente não encontra, mas aí vem alguém pra atrapalhar também. Ah, daí não precisa, né, gente? Não é verdade? Tem que ser alguém realmente bom. Pelo 11 999919197, você comenta a história de hoje.
3: Essa é uma das minhas preferidas. 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

0: Band FM, meu sorriso maroto me espera. É a história da Cleide aqui, né? Ela teve alguns casamentos, não deram certo, depois ficou viúva. E agora ela achou amor de novo. E aí a ouvinte comentou, nossa, mas hoje em dia ninguém quer nada com nada e tal, tal, tal. E isso levantou uma polêmica. Os homens resolveram aparecer aqui pra comentar hoje. Oi!
1: E aí, tudo bom, Renan?
0: Oi, Renan.
1: Do aplicativo Presidente Prudente. A moça acabou de comentar que hoje em dia tá difícil arrumar homem.
0: É.
1: Que antigamente era mais fácil, mas é que hoje o homem acordou, né?
0: Ah, é?
1: Antigamente os homens pegam uma mulher que não tinha nada, as mulheres vão, constroem uma vida com o cara, depois elas abandonam, o cara sai perdendo tudo. Às vezes o cara já tem tudo, casa com uma mulher que não tem nada e acaba ficando sem nada. Mas com relação à história de hoje, essa mulher é uma guerreira, eu sou fã de mulheres assim, viu?
0: Não é?
1: É, mulher assim que... As mulheres de hoje em dia deveriam ter a cabeça dela, as novas, né? Beijo.
0: Um beijo, eu entendo seu comentário, tá? Mas isso também é muito relativo. As mulheres também acordaram, viu? Elas não ficam mais presas em casamentos que são infelizes só pela questão... Ai, família, família, quanto o cara não tá nem aí. Agora existem os dois lados, né? Os homens... que se sentem prejudicados como você, mas também muitas mulheres que saem das relações sem apoio, sem reconhecimento e tendo que começar tudo em nome da própria paz. Então não dá pra gente generalizar essa história, né?
2: Mas, meu, por que que mulher é desse jeito? Fala, ah, os homens não querem nada. Quem não quer é os moleques, mano. Tá cheio de homem de verdade, que quer sim.
0: É?
2: E hoje, pra falar a verdade, a mulherada... Depois que se tornaram independente, a mulherada mudou. A mulherada tá
0: isso é verdade.
2: Sem vergonha. As mulheradas não querem nada com nada. Não é um homem, não.
0: Sei.
2: Hoje, os homens de hoje, que pra mim não é homem, é moleque. E que tem essas atitudes. O cara não é mais hoje carinhoso, amoroso. A culpa é dessas geração Nutella de hoje, dessas mulheres de hoje que não gostam.
0: Do que
2: não é só da geração de hoje, não, que eu conheço mulher de 40, 50 anos aí, que se o homem é carinhoso com ela, dá flores e tal, é romântico, ela não gosta, não.
0: Ah, é? Mulher não gosta disso?
2: Eu cansado de ficar ouvindo mulher falar, só meter o pau e falar mal da gente.
0: Eita, vou mandar um beijo pra você, viu, Peterson? Não é bem assim, não. A gente gosta, assim, de receber flor, de receber carinho. Mas não é só isso, né? Não adianta também dar flor, dar carinho, depois que aprontou alguma, hein? A gente quer a flor no dia a dia, não só depois que aprontou alguma coisa com um pedido de desculpa. Aí a gente não quer mesmo, mas todo mundo gosta.

0: Tarde FM, a nossa musa Mendonça, rainha da sofrência, com Infiel, aqui no nosso Quem Ama Não Esquece de hoje, é a história da Cleide. História linda, né, Murilo?
1: Bonita
0: tudo
1: história.
0: Bem?
1: Tudo bem, Belen, e você?
0: Joia.
1: Tudo bem? Você que acompanhou hoje o Quem Ama Não Esquece, com certeza, a gente fala, né? A gente, quando exibe uma história, tem muito aprendizado também nas histórias. A gente aprende muito, tem muita gente que passa pela mesma coisa, ou conhece alguém que passa pela mesma coisa, ou não é exatamente a mesma situação, mas passa por algo parecido, que a gente precisa superar, precisa levar em conta que a força da gente para tudo nesse mundo, né, é fundamental. A gente não pode desistir, a gente não pode, a gente tem que tá com foco assim, qualquer que seja o tamanho do problema, vamos lá. Vamos encarar.
0: Vamos resolver, vamos ser prático. O que eu posso fazer para resolver?
1: E teve outro lado hoje aí também da polêmica aí, né?
0: As mulheres falaram que realmente. Porque como a Cleide ela teve alguns maridos, né? Então, assim, veio até um de cavalo, né? Até um ouvinte falou, nossa,
1: chegou essa a história, cavalo.
0: Essa história foi legal porque ele veio a cavalo, né? Aquelas histórias que a gente vê em conto de fadas.
1: Verdade.
0: E aí um ouvinte falou, poxa, já tô faz tempo solteira, né? Não é tão fácil achar homem assim. E aí teve a visão dos homens também que.
1: Não é fácil achar mulher também, mas é isso mesmo, tem que procurar, gente, é isso, em algum momento da vida, nada é fácil, tem que persistir, uma hora a gente encontra.
0: Tá procurando tanto que a hora que para de procurar, daí acha.
1: Meu Deus.
0: Meio de cinco.
1: Tá na hora, hein, gente, e tá no ar também o É Da Sua Conta, o nosso papo diário sobre finanças, em parceria com o PicPay, o seu próximo banco. Daqui a pouco tem jogo do Brasil contra a Escócia e muita gente vai encontrar os amigos pra assistir junto. Né? E você, Alelupe, onde é que você vai assistir o Jogo do Brasil? Vai assistir com alguém hoje? Tudo bem? Boa tarde.
2: Boa tarde pra você, Murilo, Milena. Vou assistir aqui ao lado da minha parceira de vida e de trabalho, da Raquelzinha.
1: Boa.
2: Deus, vocês estavam falando de achar. Tem aquele ditado, às vezes é melhor perder que achar, né?
1: Também tem isso. Tem isso, sim.
2: Olha, Murilo, a gente tá falando aí de assistir jogo, onde vai assistir e tal. Tem um estudo da Confederação Nacional de Dirigentes, Lojistas e do SPC Brasil, que mostrou que mais de 80% das pessoas pretendem assistir aos jogos acompanhadas, e dessas 60% pretendem assistir com os amigos, Murilo.
1: Isso é bom, né? Isso é legal, né? Normalmente a gente acaba gastando uma graninha e aí, né, afinal de contas, tem delivery, as bebidas do pessoal, a gente vai fazer um churrasquinho, vai chamar uma pizza. Como é que a gente faz pra isso não pesar tanto no nosso bolso, hein, Alê?
2: Murilão, combinado não é caro, né? Então, como todo mundo é amigo ali, conhecido, vale combinar, né? Cada um levar uma coisa, ou até conversar sobre um gasto médio aí, que tem que pagar. 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Lembrando que você não precisa de cartão de crédito, tá? Uhum. Mas...

0: segura com, emoção. Com
1: o gasto aí, né?
0: Segura o bolso. Você tá certo. Senão, depois quando chega a conta, complica. Bom, Ale, obrigado pela dica mais uma vez e até amanhã, viu?
2: Beijo, Ale. Até amanhã. Tchau. Tchau. E o nosso Quem Ama Não Esquece também fica por aqui. Muita gente mandando história pra gente. Obrigado pelo carinho de vocês. Mas tem reprise da história, né?
0: Isso, 10h30 da noite no Band Love. Amanhã tem mais uma história. E a gente conta sempre desse jeito. Com você aqui do nosso lado, comentando, fazendo parte do Quem Ama Não Esquece. Até amanhã. Beijo, Milena. Até amanhã.
2: Muito bom. Até amanhã.

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0: Ai, eu gosto tanto desse momento quando eu recebo a sua mensagem aqui pelo WhatsApp. 11 999 919197. Você manda pedindo a sua música, mas ela tem que vir com a história. A história que você tem com essa música. Uma história de amor, uma história de saudade, uma história divertida, não importa. O que importa é que você tem que contar, sem pressa. Grava aí no microfone do WhatsApp e me manda aqui que eu toco sua música, pode ser?
2: Boa tarde, Band FM.
0: Oiê.
2: Aqui sou eu, Marlene, e quero contar um pouco da minha história.
0: Conta.
2: Pra pedir minha música.
0: Uhum.
2: Minha música, minha vida, né?
0: Sim.
2: Eu vivi durante um ano e meio na Argentina, Buenos Aires.
0: Que legal!
2: E lá eu tive um pequeno romance com uma pessoa, né?
0: Uhum.
2: E a música que mais marcava e marcou, né? É, eu tive que vir pro Brasil, aquela coisa toda, e a pessoa ficou lá e eu vim. Mas durante o tempo do romance, e até hoje, o que me faz lembrar muito dessa pessoa é a música La Barca, com Luis Miguel.
0: Ah,
2: toca aí pra mim.
0: Vou tocar agora pra você, minha amiga. Um beijo, viu?

0: Felipe Araújo, estranho de novo no Minha Música, Minha Vida que continua pra você. Eu tô aqui esperando qual música você vai pedir pra gente, hein? Aliás, qual a sua história com essa música, hein?
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0: Sempre tem, não tem jeito, né? Quando toca aquela música que toca o nosso coração, a gente quer que todo mundo fique em silêncio. E quando a gente tá dentro do carro, então, sozinho, que a gente põe aquela música no último e sente, parece, parte daquele momento que a gente viveu. A gente até revive um pouco, não é? A música tem esse poder. E se você tem uma música assim, que é forte, é diferente pra você, a música que é a música da sua vida, que marcou um momento especial, manda aqui o seu áudio pra gente. 11 99991 9197. Não precisa ter pressa, pode gravar sua mensagem à vontade, que eu tô esperando o seu áudio aqui. Você vai fazer assim, ó: ô Mi, eu quero ouvir tal música, porque essa música, aí você conta a sua história. Aí eu não sei, mas ó, você quer saber? Eu tô louca pra saber.
2: Oi Band, queria ver muita música do Zezé de Camargo e Luciano, eu amo. Marcou conta. Muita história da minha vida quando eu conheci minha esposa em 2009, hoje já faz 16 anos que
0: parabéns.
2: Nós estamos juntos, temos duas filhas.
0: Coisa linda, a história da sua vida com a sua esposa. Eu vou tocar agora pra você.

0: FM, é o Belo Transas, pra encerrar muito bem o nosso Minha Música Minha Vida de hoje, de volta amanhã, onde você continua pedindo sua música e contando sua história. Ô, gente, eu vou indo nessa muito, mas muito, mas muito obrigado pelo seu carinho durante todo Minha Música Minha Vida. Quem ama não esquece, gostei muito do programa hoje e vou gostar ainda mais da vitória do Brasil na Copa, gente, tô muito animada. Vocês estão também? Ai, que ótimo. Então, amanhã a gente comenta, tá? Beijo, Divo! Beijo, Diva!
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aí, turma, tudo certo, gente? Tá começando o nosso Companhia Band a partir de agora, hoje, super quarta-feira, dia de jogo do Brasil, né? Bacana demais. Sejam todos muito bem-vindos hoje, dia 24 de junho. Madrugada gelada, fria, amanhecer glacial e o dia solzinho, pelo menos, tá dando uma amenizada aí, né? Companhia Band tá no ar, do oferecimento de Auto Sem Multimarcas, Fercal Transformando Ambiente, Supervisa. 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E a gente começa a nossa viagem a partir de agora no Túnel do Tempo. Elis Regina cantando pra gente.

0: Bacana, esse é o som de Fábio Júnior tocando os grandes sucessos pra gente.
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0: Pra gente curtir nessa super quarta-feira, você aí ligadinho com a gente, fazendo parte aqui da nossa programação. Agradecendo o teu carinho, né? Esse é o nosso Companhia Bande, que a gente literalmente viaja, faz essa viagem gostosa no túnel do tempo, trazendo, recordando músicas dos anos 70, 80, 90, comecinho de 2000, 1h12.
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1: Bora, gente, curtindo por aqui o nosso Companhia Band até as duas da tarde junto com você. E a gente tá no clima, né?
3: Brasil!
1: E a gente tá no clima, tá no clima, tá no clima!
3: Brasil!
1: Hoje tem Brasil, Brasil, Brasil, Brasil, Copa do Mundo. Né? 19 horas. Tá coisa funcionando aí até 18 horas, no máximo 18h30, né? E aí, Brasil todo para pra acompanhar a nossa seleção hoje. Né, garantindo, quem sabe, aí o primeiro lugar do grupo, que dá certa vantagem aí para as próximas fases aí da competição, né? Então é importante vencer hoje bem para garantir esse primeiro lugar do grupo. Passinho de cada vez, como a gente fala, né? Gente, você não te candidatou para vaga ainda? Ó, a Fercal tá contratando montador de forros e divisórias com experiência em construção civil. Interessados devem encaminhar um currículo para o e-mail rh@percaljba.com.br ou pelo WhatsApp 999-930689, tá? Faça parte desse time! 1h15, bora seguir a nossa viagem, bora seguir matando saudade. Alô, Martim da Vila! Chega com a gente aí, vai. Isso aí matou. Marcou época também lá no início de 2000? É, isso aí.
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0: Esse é o som da Paula Turner, né? Só Love, tocando pra gente na programação. Teve Papas da Língua nesse bloco, teve LS Jack, teve Martim da Vila. Só pancada, né, gente? 1:30, hora oficial de Brasília.
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0: Muito bem, vamos falar de esporte para a turma que está ligadinha com a gente. Ontem teve Copa do Mundo, claro, teve Copa do Mundo ontem. Teve também, acho que Série B do Campeonato Brasileiro. Teve o Criciúma ontem, que jogou fora de casa, bateu a América de Minas por 1-0. Ontem pela Copa do Mundo, teve Jordânia 1, Argélia 2, Portugal patrulhou o Uzbequistão, hein? 5-0. Inglaterra e Gana 0-0, Panamá 0, Croácia 1, Colômbia 1, RD Congo 0. Hoje, dia 24, teremos pela Série B, não tem hoje, né? Aí Copa do Mundo, 16 horas, Suíça e Canadá, 16 horas tem Bósnia e Catar, 19 horas Marrocos e Haiti. 19 horas também tem Escócia e Brasil. Bora torcer pro nosso Brasil, né? 22 horas, República Tcheca e México. Então hoje, as atenções voltadas aí pra nossa seleção brasileira.
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0: Matando saudade com você, né? Bora curtir, Raul.
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RPM tocando pra gente aqui na nossa programação, né? Aqui no nosso Companhia Band pra você. Gente, quero lembrar você o seguinte, ó. Percal tá contratando montador de forros e divisórias com experiência em construção civil. Interessados em encaminhar o currículo para o e-mail rh@percaljba.com.br ou por WhatsApp 999-30689. Faça parte desse time, tá bom? 13 minutos.

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0: Bora, gente, vamos em frente aqui na programação. Pra você que tá aí curtindo com a gente essa vibe gostosa, recordando músicas que marcaram época na minha, na sua, na nossa vida, né? Vamos recordar essa aqui do TNT. Quem vai lembrar dessa aqui, ó?

0: Ouvir o som de Barão Vermelho por o Ecstasy, fechando por aqui a programação do nosso Companhia Band junto com você, né? Agradecendo sempre o carinho, a sua audiência nessa viagem que a gente faz sempre, né? Matando saudade.
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0: Com trilhas dos anos 70, 80, 90, comecinho de 2000, é sempre muito bom a gente matar saudade junto com você. Bacana? Com a força, claro, sempre de autoestima de marcas, Fercal transformando ambiente, supervisa quem compara a compra aqui. Bacana? Já tá pintando aí o nosso super programaço.

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4: Bora, turma, seguimos por aqui no nosso programaço a partir de agora junto com você, né? Sejam muito bem-vindos. Tá no ar o programaço nesse clima, nessa vibe gostosa que a gente tá hoje, né?
5: Brasil!
4: Afinal de contas, hoje tem seleção brasileira. É, tem seleção brasileira. A gente tá no clima de Copa

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Como é que você tá aí? Como é que amanheceu? Como é que foi a madrugada fria, né? Gelada. Glacial. Ó, tá 11 graus a temperatura agora, tá, gente? 11 graus a temperatura. Hoje não vai passar disso, tá? Então na sombra tá frio, no solzinho tá gostoso, né? E aí, a gente vai ter anoitecer, inclusive na hora do jogo. Ó, na hora do jogo aqui em Joaçaba, a gente vai estar na marca de 6 graus, viu, gente? Vai estar frio. Vai estar gelado, tá bom? Amanhã amanhece com 2 graus, sobe um pouquinho mais a temperatura, sobe a 17 graus amanhã, né? A gente teve, graças a Deus, pelo menos tem esse solzinho aí até sexta-feira, que as temperaturas vão estar pelo menos mais baixas no amanhecer. E aí a gente tem esse solzinho para dar uma esquentada na turma aí. Bacana? E já que a gente está em ritmo de Copa, bora com Shakira, a música da Copa. É, o tema da Copa, Shakira. Hoje tem Brasil!

0: Pode aplaudir a nossa banda, meu povo! A nossa orquestra maravilhosa! Diretamente de Paulínia!
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0: hein? Som de Ana Castela, olha onde eu tô, tocando pra gente na programação. Rolou por aí também o som do Natan, Leonardo, Shakira, começando com o clima da Copa, né, gente? 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Bacana! Seguimos por aqui na tarde gostosa do rádio, daqui você daí, fazendo parte aqui do nosso super programaço.
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0: 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O Peru caminha para ter uma nova presidente com quase 100% dos votos apurados. A candidata conservadora Keiko Fujimori abriu vantagem considerada irreversível sobre a esquerdista, ou melhor, o esquerdista Roberto Sanches. Segundo a autoridade eleitoral, Fujimori soma 50,1% dos votos válidos contra 49,8% do adversário. Apesar da diferença, o resultado oficial deve ser confirmado apenas em julho. Sanches contesta a apuração, alega irregularidades nos votos do exterior e afirmou que não reconhecerá um eventual governo de Fujimori, aumentando a tensão política no país. 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
4: A sua rádio do seu jeito, 2:23. Bora seguir na vibe aqui no clima. Alô, Ferrugem. Casal do mal, hein, rapaz?

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0: Cadeira cativa, né, rapaz? Sonsaço aí do Zeneto e Cristiano tocando pra gente aqui na nossa super programação. Agradecendo o teu carinho pra você que tá aí junto com a gente, curtindo, bom demais, né? Hora de festa agora, rapaz? Hora de festa? Então bora, bora comemorar com a turma!
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0: Bora, gente, bora comemorar com a força da Doce Luz, né? 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Aqui, ó, o Claito Dornelis tá de aniversário hoje, parabéns. O a Vera Machado também tá recebendo o nosso carinho especial. Renato Bittencourt, alô Renatão, parabéns, tá? Kelly de Soares também aniversariante do dia de hoje, né? Então pra toda essa turma recebendo o nosso carinho, aproveite, é seu dia, comemore porque você merece, eu tenho certeza disso, né? Então, ó, parabéns, parabéns, feliz aniversário!
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0: A sua rádio no seu jeito, 2h45, vamos em frente, ó, gente. 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Bora curtir o som do Marcos e Belucci pra cantar pra gente?

maravilha, Zezé Di Camargo e Luciano tocando pra gente na programação, bom demais, né? Turminha que tá aí ligadinha com a gente, curtindo, bom, bom, bom, bom demais. Vou deixar a saideira aí, ó. O Michel Teló tá chegando pra cantar pra gente, já pintando o PC que segue por aqui na programação da nossa super tarde gostosa aqui da Band FM.

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6: E aí, turminha, estamos de volta. Ótima tarde da quarta-feira pra você. Energia lá no teto, né? Bora pra cima. 3 horas.

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0: Muito bem, tá aí ela. Essa foi a Simone Mendes. Direitos Iguais aqui na nossa tarde da Band FM. É o nosso programaço. Boa tarde pra você. 13, 18 horas de Brasília. 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
0: 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E olha só, gente, a rodada de ontem da Copa do Mundo teve classificação antecipada da Colômbia. Primeira vitória da Croácia e mais um recorde histórico de Cristiano Ronaldo. Os colombianos venceram o Congo por 1-0 e garantiram vaga nas oitavas de final. A Croácia bateu o Panamá pelo mesmo placar. Já a Inglaterra e Gana ficaram no 0-0. O destaque ficou para Portugal, que goleou o Uzbequistão por 5-0. Cristiano Ronaldo marcou 2 vezes, chegou a 10 gols em Copas e se tornou o primeiro jogador a balançar as redes em 6 edições diferentes do Mundial. E hoje, 19 horas, tem Brasil em campo contra a Escócia.
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0: E aí, turma? Tudo bem? Já estamos de volta aqui na programação da Band FM, sua rádio do seu jeito. 3 horas e 22 minutos. Kleber Todescato chegando por aqui. Que pescar, que nada. É a música que ele tá afim de ouvir, né? Oferecendo pra esposa Marisa e o William Wesley, a Bruna. E aí, né, fera? Um abraço. Quem mais? A Camila tá por aqui também. Muito obrigado. A Fabiane tá por aqui. Um abraço pra você, Fabiane. Quem mais? Deixa eu ver aqui. A Sandra. Ô, Sandra. Tudo bem? Boa tarde pra você, Sandrinha. Obrigado pelo carinho, né? Quem mandou recado pra gente também foi a Cristiane. Fala, Cristiane, tá na piscina? Não, né? Fala aí.
9: Eu pensei, põe a música do Brasil pra mim.
0: Qual? Eu não entendi. Fala de novo.
9: Eu pensei, põe a música do Brasil pra mim.
0: Ah, fala em Brasil. Hoje tem Copa do Mundo, né, gente? Hoje é dia de São João. Então vou fazer o seguinte, eu vou sugerir um cardápio para o São João da seleção. cardápio pode ser. Hoje o prato principal é o seguinte, né, gente? Ali por volta das 18 horas, momento de sintonizar na TV ou no streaming, né? Pra acompanhar a análise pré-jogo. Reúna os amigos, a família, prepare os petiscos juninos. Funciona muito bem, né? Como aquela comida de boteco, por exemplo, pastelzinhos, petinhos, pipoca, né? Mas na hora do jogo, coração na boca, torcida organizada, é hora de vibrar com a nossa seleção brasileira, meu povo.
10: Brasil!
0: E aí no pós-jogo, seja para comemorar a vitória ou afogar as mágoas, a noite de São João continua, né? Momento aí para acender uma fogueira, né? Se você tiver em algum lugar que seja permitido aí, né? Soltar aquela playlist de forró tradicional, o Luiz Gonzaga, um Dominguinhos, né? Ou até alguma dos piseiro ou piseira atual aí, né? Pode ser para curtir a noite, né? E aí, ó, fala em cardápio, né? Para não perder tempo na cozinha durante os 90 minutos do jogo, então você tem que apostar em comidas fáceis de servir para a galera que vai estar com você, né? Já que hoje é São João, né? Hoje é São João, que tal uma pipoca salgada, né? Com aquele toque de bacon, amendoim torrado, e o prato quente é um buraco quente. Um prato prático pra você. Ah, não sabe o que é buraco quente, meu querido? Não é nada disso que você tá pensando. É nada mais, nada menos que um pão com carne moída bem temperada, entendeu? Ou um caldinho de feijão, né? Com mandioca em caneca, cai bem também. Doces, é claro, né? Pé de moleque, paçoquinha, bolo de milho verde. Pra beber um quentão tradicional, né? Ou um vinho quente, ou aquela cerveja bem gelada aí também pra acompanhar os gostos. Tá valendo, né? Tá bom, gente? Ah, deixa eu dar uma dica de milhões pra você. Se for assistir o jogo com a galera, combina aí de cada um levar um prato típico, entendeu? Assim ninguém fica preso na cozinha, todo mundo aproveita o jogo, aproveita o rastapé, tá bom? Um bom jogo e um excelente São João pra todos nós. É isso aí, né?
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0: Bora!

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1: Alguém apaixonado aqui em Cuiabá hoje? Alguém sofrendo de amor? Você que veio pra cá tentando esquecer aquela pessoa e ainda não conseguiu. Vou dar um conselho de amigo. Se fosse eu ligava pra essa pessoa agora, essa hora. Ligava, deixa de orgulho besta. Ligava e falava assim: amor, tô morrendo de saudade de você. Não é porque eu tô no show do Cristiano Araújo, não, mas se você quiser, a gente casa. A gente namora. Se nada der certo, a gente só beija na boca, gostoso mesmo, vira só um rolo. Mas fica comigo. Eu aceito ser apenas seu caso definido.

0: Band FM, Bruno e Marroni. E pescar que nada. Ótima tarde pra você. Faltando agora 21 minutos para as 4 da tarde, horário de Brasília. Segue por aqui o nosso programaço Band FM, senhoras e senhores, com a Real Macrocar. 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
0: Estamos de volta aqui na Super Tarde Band FM. Muito obrigado pelo carinho, companhia, parceria e amizade, né? Voltando agora 18 minutos para as 4 da tarde. Essa é a vibe aqui da Band FM nessa tarde maravilhosa. Quarta-feira, né, gente? Esquece aquela vibe lá da segunda-feira, porque hoje é quarta, é 24 de junho, é dia de pular a fogueira, comer canjica, torcer igual maluco. O bicho vai pegar porque hoje tem Brasil e Escócia valendo aí o primeiro lugar do grupo, né? Então, uma ótima tarde pra você. A Maria tá mandando alôzão pra gente também, muito obrigado pelo carinho. O Anthony tá mandando alôzão especial pra gente. Quero mandar alôzão aí pra turma que tá com a mão na massa em pleno dia de São João. Quem tá no escritório, tá aí no trabalho, no comércio, balcão, oficina, pilotando o computador, na correria das entregas. Caraca, vocês são gigantes, né? Então bora focar no trabalho pra encerrar o expediente voando, porque mais tarde o compromisso é com o telão, né? O trabalho dignifica, né? E com a Band FM de fundo, o tempo passa rápido e a torcida já começa por aqui, né? Foca aí na missão, tá? Alôzão pra Cris, lá das Delícias da Cris, curtindo a nossa tarde. Muito obrigado pelo carinho, sucesso, felicidades, tudo de bom e tamo junto aqui na programação da Rádio Mais Ouvida em todo o Brasil.
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0: 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Assim, ó, Mumuzinho Molejão.
1: Grupo Molejo na
0: Guerra. Também no Skank, uma partida de futebol e o Japanzinho aí, né? Peão Vida Louca. Faltando 5 minutos para as 4 da tarde, horário de Brasília. A Eduarda tá ligada aqui na programação da Band FM, muito obrigado. A Maria tá por aqui também. A Maiara ligada aqui na programação da nossa tarde, mandando um salve pra gente também. O Alexandre por aqui, muito obrigado. Uma ótima tarde pra vocês aí, viu? Valendo demais aí o carinho da companhia aqui na Band FM. Quem mais tá por aqui? Simone tá por aqui também, mandando boa tarde pra gente. Turma lá da Acadêmicos, também ligados na programação da Band. Ótima tarde aí pra vocês, obrigado pela companhia. Fechando mais uma edição do nosso programaço aqui na Band FM. Amanhã de volta, gente. 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

0: para Elisandra, curtindo a gente, muito obrigado para ela, Fabiana Castela, Thiaguinho passou por aqui, Rafa e Júnior, amo maloqueiro, Diego Nogueira, Simone Mendes e muito mais, ó, para quem tá em casa na batalha aí, já preparando os quitutes, eu vejo vocês, hein, tô vendo, quarta-feira de São João, de oficial de botar a ordem no castelo e deixar tudo pronto pro jogão de logo mais, né? Aumenta o som do rádio, pega a vassoura como se fosse o microfone do Arrasta-Pé e transforma essa limpeza, organização num verdadeiro show. A Band FM lavar a louça vira uma balada junina, né? E passar a camisa da seleção vira diversão. Olha só, são 4h18, hora de Brasília. Ótima tarde pra você. Se crede conosco aqui na Super Tarde da Band FM. 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
0: 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Brasil enfrenta a Escócia hoje, 19h em Miami, pela última rodada da fase de grupos da Copa do Mundo. Recuperado de lesão na panturrilha, Neymar volta a ficar à disposição, enquanto Rafinha está fora. A tendência é que Rayan ganhe uma oportunidade entre os titulares. O técnico Carlo Ancelotti elogiou o jovem atacante e destacou a sua capacidade de dar mais amplitude ao time. Com 4 pontos, a seleção brasileira precisa de um empate para garantir vaga na próxima fase do Mundial. Neste momento estão em campo Bósnia e Catar, e Canadá e Suíça. Às 19 horas também entra em campo Marrocos e Haiti, e às 22 horas tem a África do Sul e Coreia do Sul e México e República Tchequia. Ótima tarde, 4h20, Band.
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12: E aí, turma, tudo bem? Legal ter você aqui na programação da Band FM. Olha, fechando por aqui o nosso Toca Todas, né? Band FM. 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E aí, deixa eu ver quem é da velha guarda e tem boa memória. É, falar de Brasil e Escócia mexe com o coração, né? Lembra da Copa de 98? Aquele jogo de abertura tenso, gol do César Sampaio, gol contra deles, garantindo a nossa vitória. Nostalgia boa, né? É, rapaz. Olha, eu vou te falar, hein? Sempre que o Brasil enfrentou a Escócia em jogos de Copa do Mundo, acabou não se dando bem. Não contra a Escócia, mas durante aquela Copa em que ele enfrentou a Escócia, acabou não se dando bem. Esperamos que essa escrita seja quebrada hoje, tá? Mas enfim, obrigado a todo mundo que ficou com a gente, tá bom? Na TV ou no telão com a galera, a resenha hoje foca no retrospecto. O empate pode até servir, mas a seleção vai em busca da vitória para carimbar aí o primeiro lugar, né? E pegar um caminho teoricamente, diria mais fácil, mas pelo menos a questão ali da geografia, né, gente? Da logística é melhor. Tá bueno. Serão 90 minutos de pura tensão e torcida, pipoca junina de um lado, amendoim do outro, grito de gol, engasgado na garganta. Esse vai ser o clima, né? Então, obrigado pelo carinho. A gente se fala amanhã. Fica na boa, fica na fé, fica na Band. Já já tem Super 6.

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4: Fala, gente! Bom fim de tarde pra todo mundo. Tá tudo beleza por aí, não é mesmo? Ai, que bacana, gente. Fim de tarde desta quarta-feira. Hoje tem Brasil, hein? Eu sou o Robson Ramos aqui na Band FM, aqui pra cima sempre, como sempre, na Band é bem melhor. 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
4: Então agora, presente pra você, tá na mão, a gente vai entregar kit exclusivo torcida Band FM, com a camiseta da torcida Band FM, uma bandana pra você torcer pelo Hexa. Gente, tem que torcer pelo Hexa, mas tem que torcer com estilo. Então vem, participe aqui, anote a sequência das músicas aí, a música 1 da Super 6, o Gustavo Mioto, Pedido de Socorro, na versão exclusiva do De Pertinho da Band FM. A música 2 é Fred e Fabrício, Te Amar é Meu Talento. A 3, Sorriso Maroto com Ferrugem, Ela. Música 4, Henrique e Juliano, Amor dos Outros. 5 é Murilo Rufi, Saudade Estranha. E a música 6 é o João Gomes, Meu Pedaço de Pecado. Qual dessas seis músicas aí você gosta mais? Vem aqui pelo WhatsApp da Band FM, escolha aquela que você gosta mais pelo 11 999 919197, ou no telefone da Band FM 11 3743 1313. Escolha qual você gosta mais, a mais pedida toca de novo. Boa sorte.
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0: de sorriso maroto com ferrugem. Ela valendo aqui na Super 6 pra você. Essa foi a música 3 da Super 6. De presente, tem o kit exclusivo Torcida Band FM com a camiseta da Torcida Band FM. Mais uma bandana pra você torcer pelo Hexa com estilo. Vem pra cá, participe com a gente aqui pelo nosso WhatsApp da Band FM. 11 999 919197. O telefone da Band, que é 11 37 43 13 13. Escolha qual dessas você gosta mais. A mais pedida toca de novo.
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0: FM, João Gomes. Meu pedaço de pecado é a música 6 da Super 6. Resultado vem já já. Você não escolheu ainda? Vem a escolha. Boa sorte.
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0: Band Notícias é com a Babs. E aí, Babi? Conta aí.
2: Volta aqui na Band FM daqui a pouco, hein, gente? Daqui a pouco.
0: Já, já.
2: Tem Brasil em campo na Copa do Mundo. Às 7 horas da noite, a seleção brasileira faz seu último jogo nesta primeira fase e encara a Escócia, valendo vaga no mata-mata. A principal novidade é que Neymar está no banco de reservas e fica à disposição de Carlo Ancelotti. Agora a rodada já começou, tá? Nesse momento, tá tendo Suíça e Canadá e Bósnia e Catar. A gente volta para falar quando acabar quanto que deu. Nesse mesmo horário do jogo do Brasil, às 7 horas, a bola também rola para Marrocos e Haiti. E às 10 da noite tem República Tcheca e México e também África do Sul e Coreia do Sul. Um beijo, Robson. Já, já eu volto.
0: Valeu, Babi. Até mais. Aliás, os dois jogos que a Babi falou aí, a Suíça está vencendo o Canadá por 1-0 agora, comecinho do segundo tempo. Também comecinho do segundo tempo para Bósnia e Herzegovina e Catar. A Bósnia está ganhando por 2-1.
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0: violão da Band FM continua. Agora é a vez de Brasil e Escócia. E aí, qual o seu palpite? 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Você vai ouvir aqui na Band FM a transmissão ao vivo. E no final do jogo, tem de presente um voucher de R$1.000. Acertou o placar? Tá concorrendo. R$1.000 pra você. 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
0: Bem, se deu bem. Foi nosso amigão Marcelo Rodrigues de Oliveira. Alô, Marcelão. Parabéns, Marcelão. Você ganhou, Marcelão. Tá levando o kit exclusivo Torcida Band FM com a camiseta da Torcida Band FM. Uma bandana pra você torcer pelo Hexa com estilo. Marcelão, só passar aqui na Band FM pra retirar. Estamos te esperando aqui, tá bom? Obrigado a todo mundo que participou. Tá na hora da gente ouvir a vencedora. O Marcelo votou na música 1 e ganhou a música 1.
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0: Gustavo Mioto, na versão do De Pertinho da Band FM, pedido de socorro aqui na programação. Ai, ai, ai, 5h27 no horário de Brasília.
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0: Como é que é? Como é que é? Tá certo
2: agora,
0: isso?
2: É agora.
0: Não é possível. Não é possível. Você também tá aí.
2: Tá todo Corta, mundo aqui. Uma hora e 32 minutos, pai.
0: Rapaz. Uma hora e 32 minutos para que comece Escócia e Brasil. Jogo da Copa.
2: Super esquenta, cara. É o super esquenta.
0: Super esquenta da Band FM, da estação Band FM. Está no ar. Olá, Ana Maria Brisa.
3: Olá, menino.
0: Olá, Paulo Gomes. Que maravilha, vamos todos. Cadê os meninos cantando? Cadê os meninos? Eu separei os meninos pra cantar na abertura.
3: Ah, é?
0: Olha lá, atenção, Brasil. Vai lá, Brasil.
4: Ué? Eu tomo um, se for dois, tomo dois, se for três, tomo três, se for quatro, eu tomo quatro. E se você tome cuidado, vai conhecer papai do céu. Se for um, eu tomo um.
0: Isso é o placar do jogo.
4: Tomo dois,
0: se for três,
4: tomo três, se for quatro.
2: Não pode.
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3: céu. Mas pra quê?
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0: Muito bem, muito bem, muito bem, Brasil. Então é isso aí, a turma do Tadala do Brasil, aqui no nosso Super Esquenta pra Copa, 7 da noite no horário de Brasília, tem Escócia e Brasil, Brasil e Escócia, Miami animada, Stadium, já. Estádio de Miami, Ana Maria. Olha. Você passou por Miami, Ana Maria?
3: Ah, várias vezes.
0: Várias vezes.
3: É, várias
0: Agora,
3: vezes.
0: Recentemente, você passou também?
3: Sim, sim, tô três casas lá.
2: Caramba!
3: As casas lá.
0: Você aluga as três?
3: É, não. É.
0: Não? Ah, você vai. Quando você vai, você escolhe uma pra ficar?
2: Ai, ai, ai, ai.
0: É. Bom, o que, que vai acontecer aqui? Esquenta pro jogo, o que, que vai envolver aqui a sua participação? A gente quer que você mande já agora sua participação pra gente aqui pelo nosso WhatsApp da Band FM. E a gente quer o seguinte, Paulo Gomes, o óbvio do óbvio.
2: Não, agora.
0: Placar do jogo do Brasil.
3: Quanto vai ser hoje?
2: Pra essa pergunta.
0: Pra mim, 2-0.
3: É.
2: Eu vou de 2-0 também, tô desde ontem falando 2
0: a 0 Brasil, claro.
2: Brasil, é.
3: Eu falei 2 no Instagram, falei 2-1, mas eu tô achando que vai ser 3-1.
2: Olha!
0: Ah, você melhorou o seu convite?
2: Mudou!
3: 3-1.
0: Então tá, então o povo vem também, participa com a gente aqui, vem pelo WhatsApp da Band FM, 11999919197. Manda áudio e o placar da partida.
2: Valendo R$1.000, é isso?
0: Valendo Não. R$1.000 no bolão da Band
2: no
0: FM.
2: No bolão, velho, olha aí.
0: Exatamente.
2: No final do jogo.
3: Mesmo.
2: Exatamente. Vai, no final do jogo.
0: E aí é o seguinte, manda aí e vamos nós.
2: E fala do seu esquenta aí, onde você tá, tá no trânsito, tá
0: Exatamente,
2: em casa, tá
0: que
2: com
0: que
2: os
0: você
2: amigos.
0: Tá fazendo?
2: Cara, alegria, velho, vamos lá.
0: Vambora, gente, vamos lá.
2: Cadê
0: vambora.
2: O barulho?
0: Quem?
2: O barulho do foguete, pô.
0: Tá aqui.
3: Ah, você quer dar vuvuzela.

0: Band FM, Zé Neto e Cristiano, barulho do foguete, super esquenta, Band FM, estação Olé! Band FM para Brasil, Escócia, Escócia e Brasil, é Copa, meu Deus. É Copa do Mundo, meu Deus.
1: Rapaz do céu.
0: Ai, rapaz do céu, o pessoal já tá mandando palpites, atenção, bolão da Band FM, hein?
1: É.
0: Milão?
2: É.
0: Milão no bolso?
2: Opa!
0: Quanto bolso, vai ser o jogo do Brasil?
3: Boa noite a todos da Band, eu tô nesse trânsito. Ontem demorei 2 horas pra chegar em casa, hoje mais horas. 2.
0: Meu Deus,
3: bom,
0: menina!
3: Bom, eu tô no esquenta aqui no trânsito, porque eu vou chegar 6:50 na minha casa, né? Então eu vou chutar 2-0 pro Brasil.
0: Tá,
3: eu quero meus reais, hein?
0: Não,
3: R$1.000 na minha conta amanhã, hein? 2-0 pro Brasil. E vai, Brasil!
0: Beleza! O nome dela é Roberta, tá escrito aqui. Só lembrando Roberta, sempre como é que é o bolão. Você manda o placar do jogo. Quando terminar o jogo, vai ter o um determinado placar. Certa. Entre os acertadores, alguém vai ganhar Milão.
2: Não significa que você acertou, você ganhou.
0: Não,
2: vai tem sortear uma pessoa. Tem que acertar e sortear uma pessoa, né, meu
1: sorteado, Brasil? Tem que ter sorte.
0: Ô, Ana Maria,
1: oi.
0: Falar em sorte, quem tem sorte na vida é a Virgínia Fonseca, é isso?
1: É, então, menino, a Virgínia
2: Ela Fonseca tá pronta pro jogo?
1: Tá prontíssima já.
2: Ela vai pra Miami?
1: E sabe o que que ela postou? Qual o look que ela postou?
0: O que, que ela postou?
1: Ela postou num look de crochê.
0: Uhum.
1: Sabe que eles...
0: É bom, tá calor lá.
1: É, tá calor.
2: Não, verão.
1: Né? Estados Unidos, lá, Miami, tá calor. Ó, e também numa bolsa de luxo. Além do look de crochê, que ela tá linda, né? Inclusive, tem uma bolsa de luxo, né? E um relógio de 2 milhões
2: não é possível.
1: De reais. Completa esse look dela.
0: Pra quê?
1: Pra ir pro... Pra ir ver o Brasil, né, menino?
0: Meu relógio não custou 2 milhões e dá pra ir ver o Brasil também.
1: Ah, mas...
2: Ah, eu acho caro, Ana Maria.
1: O quê?
2: 2 milhões, relógio,
1: isso, gente,
2: bolsa.
1: É ser feliz no simples aqui, né?
0: Ah, tá.
1: Né? Quem, né? 2 milhões...
0: Da onde vem isso aí?
1: No relógio? Não é?
0: Tá bom. Tá
2: cara,
0: bom.
2: Achei da hora a sua notícia, velho.
1: Achou da hora? Da hora esse relógio, 2 milhões.
0: Quero saber se ele dá sorte pro Brasil.
1: Vamos lá, tem que dar.

0: Band FM, turma do pagode com Zeca Pagodinho pedindo a conta aqui no nosso Estação
1: 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Uma hora e 22 minutos.
0: Vamos Brasil, vamos Brasil.
1: Uma hora e 22 minutos pro jogo.
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22: Ai, ui, ui. Oiê, oiê, oiê.
23: É Brasil!
22: É Brasil, é Brasil.
23: Vai, vai.
22: Sua rádio do seu jeito, olha, já, Ulisses Costa, o maior narrador do Brasil, direto do Miami Stadium.
24: Olha.
22: Vai falar com a gente aqui na Band FM.
24: Rapaz.
22: Preparativos e expectativa pro jogo do Brasil.
24: Tá vendo?
22: Beleza?
24: E já tem a rima do Mano também, não vai fugir não.
22: Vai ter rima do Mano.
24: Cadê?
22: E tem palpite, manda palpite.
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22: Essa
26: vida de dieta.
22: Oi! Que isso?
27: 3-1 Brasil, bora, Tabuão!
22: Bora!
24: Tem uma buzina na boca!
22: Ela vai de vuvu!

0: com sobrenome.
1: Mande FM, é Luan Santana, clone aqui na nosso, no nosso Super Esquenta de Brasil, Escócia e Brasil.
2: Eu tô ansioso,
3: velho.
2: Eu
3: também, viu?
2: Olha, eu só aceito hoje se chegar a 300 mil mensagens aqui de placar, velho.
1: Também.
3: Vai travar, velho.
1: Vai chegar rápido,
3: vai
1: viu?
3: Vai travar.
1: Vai chegar rápido. Vou te falar uma coisa.
2: Quanto que vai ser o Brasil? Que isso?
1: Peraí, gente.
2: Não, peraí. Quanto vai ser o Brasil?
1: Peraí, deixa eu falar uma coisa pra você, Ana Maria. É clima animado, não é? Pra colocar essas coisas aqui.
3: Quem colocou isso aí?
1: Você mandou colocar.
3: Eu?
1: Você falou, põe uma trilha que eu te mandei.
3: Eu não.
1: Você não me falou o que era.
3: Eu não, menino.
1: Gente do céu.
2: Que bolou essa, velho?
1: Olha, acabou de chegar aqui essa informação.
3: O que que é?
1: O aeroporto de Miami, o jogo do Brasil é em Miami.
3: É, Estados Unidos,
1: Miami. O aeroporto de Miami emitiu há cerca de uma hora um alerta de OVNIs.
3: Ah, não.
2: Ah, zoeira, né?
1: Ah, não. Tá aqui, ó. Tá aqui. Depois daquela previsão lá da... Como é que é? Vó Baiana?
3: É.
1: A vidente... De que haveria uma, um sobrevoo de uma nave alienígena espacial. Que abduziria os jogadores.
2: Gente!
1: Agora vem essa, uma nota do aeroporto de Miami fazendo uma publicação dizendo no alerta que há a previsão de uma atividade aérea incomum no espaço aéreo do estádio Miami Stadium, onde ocorrerá a partida da fase de grupos da Copa do Mundo 2026 entre Escócia e Brasil. Só que depois a publicação fez uma brincadeira com a previsão que viralizou. E agora, rapaz, será que eles estão querendo acalmar o povo?
2: É zoeira isso, velho.
1: A Administração Federal de Aviação dos Estados Unidos acaba de emitir uma restrição oficial de espaço aéreo para o jogo de logo mais entre Escócia e Brasil devido a relatos de atividade aérea incomum na região.
2: Caramba. É real?
1: Não sei, eles devem ter visto alguma coisa no espaço lá.
3: Olha.
2: Ai, gente. Olha, o futebol brasileiro realmente é de outro mundo, mas não é pra tanto, né?
1: O único ET que tem lá é o Messi, né?
2: É, que nem tá lá, velho.
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0: tarde proibida, Brasil, palpites, Brasil, palpites, cadê? Palpites. Olha aí, ó.
1: Boa noite, galera da Band. Vem. André Gomes da Penha. Meu Alô, palpite Pé. Hoje é 2-0 Brasil.
2: Vamos ganhar.
1: 2-0.
0: Valeu. Alô, André.
3: Vamos ganhar. 2-0.
0: É a Penha do Rio de Janeiro, viu, rapaz? É a Penha do Rio de Janeiro.
3: É.

0: vem.
1: Olá, já.
2: Uma hora e quatro minutos.
1: Vai, Brasil!
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24: Fala, gente, estamos aqui.
25: Vai, vai, vai, vai, Brasil, Brasil, vai,
24: Brasil,
25: vai, Brasil, vai, Brasil, vai, vai.
26: Cadê o Calvão?
27: Vem, amigos.
26: Ah, fala aí, mano. Vem,
27: amigos.
26: Meu pé é gol. Apertado? Tá apertado? A sua rádio do seu jeito tá apertado aí?
27: Haja,
26: apertado aí.
28: Menos de uma hora, hein?
26: Menos de uma hora para Escócia. Mas por que o Robson tá falando Escócia Brasil? Porque é o jogo que eu mando da Escócia. Eu sempre falo na ordem, Ana Maria. Eu tenho, como é que fala? Medinho. Tem que falar tudo certinho. Escócia e Brasil. O jogo é em Miami.

0: Tô tenso.
1: Não fica.
0: Meu coração tá acelerado.

0: Brasil, 26 minutos, Vinícius Júnior. 72 minutos, mais conhecido como 27 do segundo tempo, Neymar Júnior.
1: Você tá cravando anota, isso?
0: Tô cravando.
1: Posso anotar aqui?
0: Pode anotar, o que vai acontecer.
2: Será?
0: É o que vai acontecer, 2-0. Tudo bem, Calvão?
2: Bem, amigo.
0: Tudo bem, tá apertado hoje aí, não?
2: Bem que tá apertado, tá um pouco apertado.
0: Ah, mas fica calmo, estamos
2: nervosos. Ainda bem que tá todo mundo com sovaco cheiroso aqui.
0: A gente quer alegria. A gente quer alegria.
1: Olha, hoje a gente vai chamar também o repórter Dudu. O repórter Dudu tá lá em Miami,
0: tá,
1: viu?
0: Nos Estados Unidos, tá rodando o país.
1: Ele tá aqui. Ele tá aqui ou tá lá?
2: Ele tá aqui.
0: Tá do seu lado?
2: Eu tô aqui e vocês estão aí, ele tá aqui também.
0: Tá, você chama ele aí.
1: Já, daqui a pouquinho, hein?
0: Tem o Olodum também.
2: É.
0: Tudo aqui, rapaziada.
1: Ó, e tem a rima do mano aqui. Pode mandar as palavras que o mano vai rimar, pai.
0: Palavras de Copa para o mano rimar. Gostei, pode mandar. Palavras de Copa.
1: Manda seu placar, pô.
0: Manda o placar. Ô, Paulo Gomes, não é pra mandar de graça. É R$1.000 no bolso, amigo.
1: Bolão da Band FM.
0: Bolão da Band FM. Quanto vai ser Escócia e Brasil?
2: Manda aí.
0: Fala pra gente.
1: Tô nervoso.
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0: Castela Canudinho, aqui no nosso Super Esquenta.
1: Ah, hoje é dia de canudinho,
0: jogo do Brasil,
1: tomar uma, hoje tem gosto, pode tomar uma, né?
0: Vai, toma, bota o canudinho,
1: pode abrir,
0: vai,
1: já, puxa, né?
0: De uma vez.
1: Ah,
0: pode véio. Abrir, pode abrir. Pessoal tá mandando palpite aqui, vai mandando o seu palpite pelo nosso WhatsApp da Band FM, 11999919197. O que que vai dar, hein? Conta aí.
2: Tarde, Band FM. Tarde. Quem fala é Marta, Cuiabá, Mato Grosso.
0: Alô, Cuiabá.
2: Meu placar hoje é 2-1, Brasil.
0: Boa, boa sorte pra Marta. Quem sabe não é hoje, né? Tem R$1.000 aqui no bolão da Band FM, hein, gente?
1: Boa, boa.
0: Participa com a gente aqui também. Vamos pra Miami?
1: Vamos lá.
0: Vamos pra Miami.
1: Vamos. Tá sendo jogo?
0: Ô, amiguinho.
1: Quem vai falar de lá?
0: Ulisses Costa.
1: Olha!
0: O maior narrador do Brasil, Ulisses Costa, que narra aqui na Band FM pra você o jogo do Brasil, já às 7 da noite.
1: 7 da noite.
0: Exatamente.
3: Você vai ouvir aqui.
0: Vamos falar?
1: Chama
0: alô,
1: ele.
0: Ulisses, alô, Ulisses.
4: Um abraço, Robson Ramos. Já estamos aqui no Miami Stadium. Daqui a pouquinho a seleção brasileira entra em campo pegando a seleção da Escócia. Último jogo da fase de grupos da Copa do Mundo 2026. E a seleção brasileira tem que vencer o jogo para não depender de ninguém e por um placar legal de 2-3 gols. É. Porque dificilmente Marrocos vai fazer mais de 4 gols na seleção do Haiti, que é ruindinha a seleção do Haiti. Mas toda a emoção da Copa do Mundo daqui a pouquinho comigo, Robson. Um abraço a você, ouvinte Band FM, vem com a seleção, vem com a Band FM!
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0: Band FM, Jorge Mateus, para sempre com você aqui. Tô esperando o Brasil chegar. O Brasil que vai ganhar. Aliás, ô Paulo Gomes, temos amigos aqui mandando palpite. Atenção, manda, manda, manda.
1: Fala com vocês, é a dupla Diego e Vitor Hugo.
2: Os tubarões na área. Diegão, Brasil e Escócia 4-0 pra gente passar em primeiro do grupo.
1: Boa sorte à nossa seleção brasileira. Valeu, Band FM, aos tubarões, Diego e Vitor Hugo.
0: Valeu, Diego e Vitor Hugo. 4-0, hein, bicho? Estão botando, hein? Estão botando, hein?
3: Confiante.
0: Confiante, fala aí, Gomes.
3: Ó, deixa eu contar pra vocês. Finalmente, Neymar, ele está à disposição do técnico Carlo Ancelotti pra entrar em campo.
4: Finalmente.
3: Já deixou claro que ele não vai começar a partida. Ele vai começar no banco de reservas. Ok. É. Mas ele está em condições de pelo menos jogar aí uns 15, 20 minutos.
4: Tá bom.
3: Que a gente acha o que vai acontecer, né?
4: É.
0: Ah, é.
3: Ele não, vai entrar
0: mais
3: em campo.
0: Que isso não aguenta.
3: Não aguenta, até porque ele ficou muito tempo parado. Mas ele é um cara que, né, pode fazer a diferença aí. Uma curiosidade. Ele é um dos jogadores mais seguidos do mundo nas redes sociais.
0: É mesmo. É mesmo.
3: No Instagram, ele chega... Meu, ele tem 236 milhões de seguidores.
0: Cara, é muito, muito número.
3: É 236. Muito. Só pra você ter ideia, se juntar todos os seguidores dos demais jogadores da seleção brasileira, dá 192.
4: Olha.
0: Caramba! Todo mundo somado.
3: Todo mundo somado. Não,
0: e assim, contando com muito seguidor, porque 192 gente pra caramba.
3: É incrível, Ana Maria. 236 milhões. Ele é uma celebridade, isso não pode negar,
4: não. Não, ele é.
3: Conheci... Por isso que o negócio, ele acho que tem seguidor aqui e de outro mundo.
0: Não, ele tem no mundo inteiro. Tem no mundo inteiro.
3: E de outro planeta, deve ser também.
4: No mundo inteiro, ele jogou até no Al Hilal. Que é?
0: Al
4: Hilal.
0: Al Hilal. Exatamente.
4: Eu jurava que era Al Hilal.
0: Não, então, por isso que não dava ser. Por isso que você ia procurar, não achava.
3: Não sai da boca dela.
0: Não sai da boca dela isso aí.
4: O que é o Bilal?

0: 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Super esquenta Band FM. Atenção. Para Escócia e Brasil, Brasil e Escócia, Copa 2026, Paulo Gomes, atenção.
1: Atenção, a seleção brasileira já está aquecendo no estádio em Miami, hein?
0: Eita.
1: Já acabaram já tem de escalação? Entrar. 42 minutos, já tem, eita. Mas já.
0: Ontem eu dei uma escalação provável aqui, eu acho que eu acertei.
2: Será?
0: Bora. Paulo Gomes vai confirmar daqui a
1: vamos
0: pouquinho.
1: Vamos confirmar aqui. Já.
0: Sabe quem mais está mandando palpite aqui?
1: Quem?
0: É parça nosso, hein?
3: Quem? Fala, gente, aqui é o Péricles e nesse terceiro jogo dessa fase que a gente está, antes de dar o resultado, eu quero desejar muita sorte para nossa seleção.
0: Boa, Periclão.
3: Mandar um beijo no coração deles, das famílias deles que estão curtindo também.
0: Isso.
3: E meu palpite para Brasil e Escócia. Brasil e Escócia é difícil, hein? Vai ser 1-1 para a gente terminar essa fase em primeiro e passar pra outra numa boa.
0: Ai, meu Deus do céu, Periclão. Uma rua tem que perder Marrocos, hein?
1: Isso que eu falar, daí já depende do Marrocos, né?
2: Não termina em primeiro.
0: Eu adoro o Periclão, mas não vai ser não. Vai ser mais.
1: Tudo bem, mas calma, vamos esperar. Vamos esperar, Brasil.
0: Vai ser mais. Chama ele aí, vai. Vem cá, rapaz.
1: Ih, é ele?
0: Opa, cheguei. Você quer ver o jogo?
2: Cheguei, pai.
0: Quer ver o jogo?
2: Não, vou ver.
0: Então tem que trabalhar.
2: Vou ver, não.
0: Não é nessa maciota toda aí, não.
1: Mas peraí, cadê? É churrasquinho pra você.
0: Cadê? Botou lá?
2: Então, o que aconteceu? Hoje muita chuva aqui em Sampa, né?
1: Vai dormir,
2: muito trânsito. Já sei, aí, nem deu pra fazer os corres do espetinho, mano. Vou ficar devendo aí.
0: Não vai ter?
2: Não, vou ficar devendo, mas na próxima.
0: Vai buscar na hora do jogo?
1: Não, você vai buscar.
2: Aí eu vou perder o jogo, pai.
0: Não vamos ficar sem?
2: Não, tio, você é louco.
1: Cara, eu não
0: na hora do jogo, o trânsito melhora.
2: Vamos chamar um bagulho pra nós comer aqui.
1: Eu não almocei esperando o seu espetinho, pai.
0: Como é que faz agora?
2: Sério mesmo, tio? Aí você ramelou também, né?
0: Ramelou também.
1: Tá bom.
0: Ah, vai. Qual é, rapaz? Vamos lá, vai ter desafio. Já vem trabalhar,
1: lá,
0: vai.
1: Então bora. Hoje é só palavras. Você, velho.
0: Então
1: vamos.
0: Vê se capricha, é Copa.
2: Solta as palavras.
0: Já que os caras estão lá pra fazer gol, você vai ter que fazer gol aqui também. Paulo Gomes, você tem aí? Quem que mandou aí? Não sei quem que mandou,
1: tenho
0: sei lá.
1: Tenho aqui o... Quem é esse aqui? O Zé Alberto.
0: Alô, Alberto. Zé Alberto.
1: Espetinho.
2: Espetinho,
1: ó. Todo mundo achando que você ia trazer hoje.
2: É, espetinho.
1: Chuteira.
2: Chuteira.
0: Ó, que dá, hein?
1: Caramba, não é difícil não, hein?
0: Não.
1: Golaço!
0: Golaço.
1: Mas é golaço. Fácil, mas você sabe, né, Ross?
2: Golaço.
1: Não trouxe o churrasco ontem. Não trouxe. Nem aí,
2: mano. Ai, meu Deus.
0: Será que vai dar?
2: Que foi, Ana Maria?
1: Que foi o quê?
0: Que isso?
2: Ai, meu Deus. Ai,
0: violência, tá
2: faz
0: nervoso.
2: Faz suas coisas aí, vai.
0: Vai.
2: Então não me atrapalha, tio.
0: Vamos lá.
2: Vamos lá que eu vou chegando improvisando de mansinho. Foi mal, na próxima eu trago o espetinho. Mas o que importa é que hoje vamos vencer. Enquanto isso eu tô rimando hoje pra você. E na moral, sem falar besteira, hoje vai ser 3-0, tá na ponta da chuteira.
0: Oh.
2: É louco, e a rima boa eu faço. Você sabe que no improviso eu marco meu golaço.
1: Vai. Oi, cara, ó.
0: Brasil?
1: Eu vou até esquecer o espetinho que ele mandou.
0: Brasil?
2: Aí, representei, né, tio?
1: Vou pedir agora.
2: Vocês que estão devendo pra mim agora.
1: Vou pedir.
2: Não exagera.
1: Exagera.
2: Folgado, né? Não, faz uma também.

aí eu bebo a cerveja.

0: Gabi, Maiara e Maraísa. Aí eu bebo. Bande FM, o Super Esquenta já já, Brasil. Quanto 36. Tempo faltando, Paulo Gomes? 36 minutos para Escócia e Brasil. Rapaz. Vai, Brasil!
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4: Vai!
5: Vai!
4: Ai, ai, ai! Ai,
5: meu Deus, ah, Paulo Gomes me deixou nervoso.
4: 30 minutos!
5: Ah, peraí. 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A sua rádio do seu jeito. Olha aqui.
6: Meia hora.
5: A Márcia tá aí já?
6: Márcia,
4: caramba, tá. Fio.
5: Má, peraí. Peraí, o ouvinte dando palpite.
7: Vai, Brasil, Band FM. Eu vou dar o meu palpite pro jogo de hoje, Brasil.
4: Quanto?
7: O Brasil 2, Escócia 0. Ah, é o meu palpite. Eu sou isso. A Gislaine do bairro do Limoeiro.
5: Boa! Alô, Limoeiro! Beleza!
6: Bora lá!
5: Vem pra onde mora a Mônica e o Cebolinha.
8: Nossa!
5: Não é? Vem cá! Vem cá.
6: Márcia, sem sentido, cara.
5: Deixa eu ver sua cara. Tá boa a cara dela, tá boa. Márcia, mais uma batalha.
8: Mais uma, né?
5: Terceiro jogo, primeira fase. O Brasil precisa ganhar. Você ouviu o Ulisses Costa aí, mas eu preciso ganhar até com uma vantagem boa pra garantir o primeirão.
8: Mais uma, né, Fio?
5: É.
6: Cadê o... Vai precisar de banho hoje?
5: É, vai, Mar.
6: Olha lá, Rob.
8: Sempre precisa.
5: Banho? Não, mas quem vai precisar fazer o banho?
8: Na verdade, não é um banho, é uma simpatia.
5: Quem que vai fazer o banho? Jogadores?
6: Ah, a torcida tem que fazer, né?
5: Ah, tá.
8: Não, é, jogadores tem que fazer
5: lá no
8: o
5: vestiário,
8: banho.
5: Tem que fazer. Você tem que mandar mensagem lá.
6: Não, a gente manda o um vídeo pra eles.
8: Mais uma coisa que ninguém sabe.
6: Aí, lá vem.
8: É que a simpatia, o Ancelotti já vem fazendo a simpatia.
6: Ah, qual é?
8: É, filho.
5: Ele é um homem espiritualizado?
8: Ah, caramba!
6: O técnico? Nossa. Italiano?
8: Para de ser louco, né, filho? Aquele chiclete.
6: Ah.
8: Ele fica mastigando. Aquilo ali é uma simpatia.
6: Deixa eu falar uma coisa.
8: Ele é assim, sabia.
6: Dá aflição ver o Ancelotti mascando aquele chiclete em 45 minutos.
5: Cara, lembra simpatia, o Tele Santana. Né, o Tele fazia isso também.
8: É, simpatia. Mas
6: simpatia,
8: né?
6: Lá.
8: Ele fica mascando o chiclete, né? Você fica concentrado ali, mascando o chiclete. O encosto, ele sai. Gruda, o chiclete gruda no encosto. E ele sai, caramba.
6: Tá explicado, então.
8: Então, certo, todos os jogadores também mascar chiclete no jogo.
6: Caramba, velho.
8: É o certo, tá bom?
5: Vem cá, tenho duas perguntas pra você.
8: Tá.
5: Primeiro, o placar do jogo.
6: Boa.
5: O que você consegue ver aí?
8: Olha, eu vejo 3-0 hoje.
5: Tá bom. Coisa maravilhosa.
8: 3-0. Tá. Ia ser 4, mas vai ter um impedido.
6: Ah,
5: vai ter um impedido?
8: Vai ter um
5: Nossa,
8: gol impedido.
5: Cara, se eu vou ficar tão se tiver um impedido, olha.
8: Vai ter um gol impedido. Mas vai ficar 3-0, tá? Caramba, que
5: tá.
8: Isso? Um
5: encontro? Não, não. O, é o craque.
6: Craque Neto, velho.
8: Craque Neto. Chama ele aí. Filho.
5: Chama ele. Pera a aí. Última. E o disco voador? Vai ter mesmo o disco voador?
8: Isso aí é droga mesmo. Da...
5: Não, fala assim.
8: Tá usando droga, né, filho?
5: Chama o craque.
6: Craque Neto. Ele vai comentar o jogo hoje?
5: Chama o craque aí, pô.
6: Ele tá, é que ele não. Você viu? Ele fica falando com todo mundo.
5: O Agrela tá ali. Não, é,
6: ele, todo mundo que tá no corredor,
8: ele parece presidente.
5: Ele tá ali. Vem cá, craque. Vem cá, craque.
6: Pronto.
8: Ao vivo.
6: Gente, ao vivo na Band FM.
5: Craque Neto.
6: Ele vai comentar o jogo.
5: Craque Neto pensando se entra ou não no estúdio.
6: Ele tá na porta. Saiu, não entrou. Não quis entrar, velho.
5: Dá um oi.
6: É?
5: Um oi só um. Tá, ele vai lá, ele vai lá. Ele vai lá. Tá na hora. Vai um oi só. 10 segundos. Lógico. 10 segundos. Craque Neto na Band FM, vai,
6: bicho!
5: Amigo. Pelo amor de Deus. Não, é rápido, senão você vai começar a jornada.
6: É.
9: Eu pensei que você tava sendo você mesmo.
6: Não.
5: Brasil vai ganhar de quanto?
9: Não, primeiro, um abraço carinhoso
5: isso,
9: pra Band FM, pra
5: a gente
9: todos
5: ama.
9: Os ouvintes.
6: Vamos transmitir o jogo, viu? Você vai falar
5: isso,
6: aqui.
5: Exatamente, vai falar aqui.
9: É assim, ó. Eu, em nenhum momento dessa primeira fase... A gente vai ter medo. O único time que eu tinha receio já aconteceu.
5: Já.
9: Que foi Marrocos.
5: Isso. Bom,
9: se você tiver medo de Escócia, pô, já vou falar com você, gente. Aí é duro, né?
6: Aí para, né?
9: Tem que pensar no 16-avos ou contra o Japão e Holanda.
5: É.
9: Oitava de finais, não sei com quem, semifinal, cartão, a gente não joga.
5: É.
9: Cara, o jogo de hoje, eu só escalaria diferente.
5: Tá.
9: Eu tiraria o Casemiro, que é ex-jogador.
5: Pois é,
9: colocaria o Danilo Santos.
5: Também.
9: Colocaria o Neymar no lugar do Matheus Cunha e entraria com o Ryan. Com o Neymar e com o Vinícius Júnior. E três porque, volantes.
5: Por que, que o Neto tá falando do Neymar? Porque ele tá batendo bomba semana que o Neymar tem que sair jogando.
9: É, cara.
5: Já porque... sai jogando.
9: Ou eu tenho ele pra Copa, ou eu não tenho.
6: É, ué. É.
9: Entendeu? Ó, você vai jogar lá 45 minutos, irmão. Você joga lá e faz o que você tem que fazer. Eu vou te tirar, mas você tem que jogar 45 minutos. Isso. Aí eu fico só prolongando ele pro próximo jogo. Aí depois num mata-mata eu perco, e aí? É. Aconteceu a mesma coisa que foi do pênalti?
5: Isso. Ah.
9: Contra a Croácia, você acha justo isso com o Brasil?
5: De jeito nenhum.
9: Então,
5: vambora.
9: E eu colocaria três volantes. Colocaria o Fabinho, Bruno Guimarães pra chegar, que é bom de bola, e o Danilo Santos. Jogaria com o Ryan, com o Neymar como centroavante e o Vinícius Júnior aberto.
5: Olha, rapaz, olha o Neto aí.
9: Eu faria isso pra enfrentar. Tá, vocês vão ver na hora do jogo, a Escócia vai botar cinco jogadores atrás.
6: Vai. Que vão até